0: A Radioatividade leva até vocês mais um programa da série a série. Dedique uma canção a quem você ama
1: na Band FM.
0: Eu tenho aqui em minhas mãos uma carta. Uma carta de um ouvinte que nos escreve e assina com um singelo pseudônimo de

0: Band FM, Dois Corações e Uma História. Música linda com Zezé de Camargo e Luciano. Uma recordação deliciosa pra você, aqui no nosso Band Love. Hoje é especial, com 4 horas de duração. E Stevie Wonder, daqui a pouquinho. Tema do filme A Dama de Vermelho, I Just Call to Say I Love You. Tivemos Belos Sem Ar, também Corinne Bailey Ray, Put a Record On, Earth, Wind and Fire, After the Love Has Gone. Quando eu tava tocando essa música, eu falei, eu vou postar essa música. Postei um trechinho aqui no estúdio digital da Band FM, lá no meu Insta. Se quiser entrar, fica à vontade, Locutor Marcelo Dias. Aí você pode me seguir no Instagram, Locutor Marcelo Dias. No TikTok, Locutor Marcelo Dias. Tem o story dessa música, After the Love Has Gone. Isso é maravilhoso, isso é clássico dos clássicos. Lindo demais. Tivemos também Blitz, A Dois Passos do Paraíso. Vou mandar as mensagens que estão chegando aqui pro Band Love. O John Santos já mandou a dele. Mensagem alegre, feliz, otimista. Grande, John. Manda.
1: O amor, ele não se vê com os olhos, mas com o coração. E é exatamente isso que eu sinto quando eu escuto a Band FM, com essas músicas maravilhosas, né, que preenchem a nossa noite. Ô Marcelo Dias, o domingo pode até estar acabando, mas o que é verdadeiro não tem fim, só se renova. O melhor de tudo é saber que amanhã é feriado, uma oportunidade perfeita pra gente poder recarregar as energias, valorizar quem corre do nosso lado. É. E viver o presente com muita intensidade, porque a nossa vida realmente é muito curta. Um abraço forte pra Band FM. Solta aquela música boa aí pra gente, hein, Marcelo Dias, pra poder embalar esse feriadão aí que tá só começando. Abração, meu amigo.
0: Abraço, meu amigo, mandando bem, sempre vem aí um Phil Collins, viu? Pra quem gosta, eu sou apaixonado pelas músicas do Phil Collins.
2: Oi, Marcelo Dias, boa noite.
0: Boa noite.
2: É a primeira vez, é o Will, aqui de Guarapari, Espírito Santo.
0: Fala, meu amigo.
2: Estou participando da Band FM.
0: Legal, bem-vindo. Participe sempre, viu? Ô, Natália, fala com o Band Love. Natália deixou mensagem romântica.
3: Eric, você é o grande amor da minha vida, a minha paixão desde sempre, o meu porto seguro. Você me ajuda em tudo, eu posso contar com você para qualquer coisa.
0: Oh, que maravilha.
3: Eu posso falar para todo mundo, eu posso contar com meu marido. Meu marido resolve, meu marido faz. Você é incrível. Eu te amo e espero passar muitos e muitos anos com você.
0: Natália e Eric é casal Band Love.
4: Alô, Band Love. Queria desejar uma boa noite para todos e dizer para minha princesa Etienne que eu amo muito ela. Quem tá falando é a Bruna do Bar da Vila.
0: Aí, tá.
4: Bandeirantes em Votorantim.
0: Valeu, Bruna.
4: Um abraço, boa noite a todos.
0: Beijo para você, tá dado o recado. Primeira vez que ela mandou recado, tá vendo? Manda sempre, tá? 9 horas e 32 minutos. Daqui uma hora a gente tem a história de amor do Band Love. Hoje é a mais comentada da semana, tá, gente? Domingo à noite, com a alegria de saber que amanhã ainda é dia de descanso, né, gente? Então aproveite esse tempo para cuidar de você, estar perto de quem você ama e renovar os sonhos que fazem seu coração vibrar. Você pode transformar cada novo dia numa oportunidade de ser feliz, realizar planos e descobrir motivos para quê? Para agradecer. Que o feriado seja leve, cheio de carinho e boas surpresas.

Band FM, Band Love especial de domingo com as melhores músicas para você. Casey and Jojo, All My Life. Tivemos Air Supply, essa é linda demais também, né? Lonely's the Night. Jorge Mateus, Os Anjos Cantam, Titãs, Epitáfio. Uma bela mensagem para todos nós. A Lady Gaga cantou Hold In My Hand. E também o Phil Collins, com aquele classicão lá do passado. Mais uma música eterna, né, gente? Do You Remember? São 9 horas e 54 minutos, já às 10h30, tem Murilo e Tatá com a história de amor do Band Love. Hoje é a mais comentada da semana, tá legal? Qual será a história? Hã? A gente vai ouvir daqui a pouco, às 10h30, com o Murilo e com a Tatá. Continue mandando a sua mensagem de amor, sua mensagem de amizade. Fale como é que tá a tua noite de domingo, a gente quer saber. Boa noite. 5 para as 10.

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2: São 10 horas em ponto, a gente continua a nossa viagem pelos anos 80, 90, 2000. Também tem música atual, viu? Esse é o nosso Band Love, fazendo a trilha sonora do seu domingo à noite. Eu sou Marcelo Dias. Sua rádio do seu jeito. Tô com você, feliz, grato e apaixonado. Band FM. 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George Michael, já já, Don't Let the Sun Go Down on Me.
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2: Band Love. New Kids on the Block, lá do passado. Vamos recordar? Let's try it again. 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Isso é lindo demais, né, gente? É o shortinho Saint-Tropez, boca louca. Band Love Especial.

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0: FM Band Love Especial, 10 horas, 11 minutos. Ótima noite pra você.
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0: Band FM Bruno e Marrone deixa no nosso Band Love. Ainda hoje. Say You, Say Me é clássico mundial. Lionel Rich, lá dos anos 80, pra você. That's the way it should be. Isso é maravilhoso. Você vai ouvir inteira já já, tá bom? Já já também, às 10h30, a gente tem o Murilo e a Tatá contando a história de amor do Band Love. Vai tocar teu coração, viu? A história mais comentada da semana. A gente teve o Sampa Crio, Quero Ficar Com Você. Quem pediu, quem ofereceu o Sampa Crio, pediu Eterno Amor. O Marçal que tá no Japão, pra esposa, pra minha amada esposa Márcia. Tá anotado aqui. Um abraço. Tivemos Boyce Avenue, Yesterday. Regravação de um clássico mundial. Uma regravação deliciosa, maravilhosa, né? E lá dos anos 80, tema de filme. Tema do filme A Dama de Vermelho, Stevie Wonder. I Just Called to Say I Love You. Vamos com as mensagens.
1: Boa noite, Marcelão. Sérgio da Vila Rio Branco aqui, curtindo a Band.
0: Fala, meu amigo.
1: Curtindo esse programa maravilhoso.
0: Oh,
1: mesmo
0: que
1: sozinho,
0: maravilha.
1: Solteiro. Acabei de fazer a faxina aqui em casa.
0: É.
1: Já fiz meu lanchinho e tô aqui em casa. Mais uma hora aparece minha princesa.
0: É isso aí. Um abraço pra você. Boa noite, domingo aí. Bom feriado.
2: Boa noite.
0: Tá?
2: Tô ligadinha aqui na Band. Sou de Coxim. Quero dizer pro grande amor da minha vida, Zé Maria, que eu amo muito ele.
0: Aê, tá dado o recado pro Zé Maria. Ô, Cida!
3: Boa noite, Band Love. Aqui é a Cida.
0: Boa noite.
3: Amo o programa. Amo.
0: Muito
3: o programa do Domingo à Noite.
0: Obrigado.
3: Amo a Banda FM,
0: obrigado,
3: que é a rádio do meu jeito. Beijos, beijos e mais beijos.
0: Sua linda, um beijo no seu coração.
4: Sim. Boa noite, Band Love.
0: Boa noite.
4: Que é o Diego, motorista de aplicativo. Tô
0: ligado
4: em vocês todos os dias.
0: Muito obrigado.
4: Segunda, segunda.
0: É isso aí.
4: Queria mandar uma mensagem de amor aí pra minha mãe e dizer que eu amo muito ela, muito, muito, muito. Dia 8 agora foi o aniversário dela, não consegui dar um presente pra ela devido a situações financeiras, mas eu quero dizer a ela que eu amo muito ela, amo muito demais.
0: É isso
4: aí. Eu seria capaz de dar minha vida por ela.
0: Boa.
4: Então, boa noite e coloca no sorteio aí que eu quero ganhar essa máquina linda aí.
0: É isso aí, boa, amigão. É a máquina de cortar cabelo. A gente vai sortear no finalzinho do Band Love. O final do... Ele não colocou o nome dele. É o final do telefone 9616. Quero mandar um beijo pra Thaís Vitória. Meu amor, valeu. Quem mandou mensagem também foi o Edmilson Farias. Manda um abraço pra minha esposa Selma. Toca a música da Lara Fabian, Love by Grace. Me inscreve no sorteio do Big Prêmio. Já tá inscrito. Mandou mensagem, já concorre. 10h17. Domingo à noite, gente. Ô, delícia de programa, delícia de noite. E domingo à noite é tempo de renovar as energias, né? Lembrar que você pode fazer da próxima semana uma oportunidade de chegar mais perto dos seus sonhos. Você pode aprender, conquistar, surpreender a si mesmo e descobrir novas razões para sorrir. Receba os próximos dias, principalmente esse feriado de amanhã, com entusiasmo, com confiança. Há muitas coisas boas que você vai realizar.

0: FM Luan Santana, Mar Não É Pecado, aqui no nosso Band Love Especial. 10 horas 31 minutos, é hora da história. Aqui na sua rádio, do seu jeito, tem Murilo e Tatá com a história de amor do Band Love. Hoje é a mais comentada da semana.
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2: Quando a vida coloca a gente diante do impossível, é a nossa escolha de continuar, mesmo quando tudo parece perdido, que vai mostrar até onde a gente consegue chegar. E no meu caso, foi a fé que me fez levantar todas as vezes em que a vida tentou me derrubar. Eu nasci no Rio de Janeiro e desde criança tinha, como muitos meninos, o sonho de ser jogador de futebol. Aos 15 anos, eu já chamava a atenção de alguns empresários. Cheguei até a ter uma oportunidade no Flamengo, que acabou não dando certo. Naquela época, eu pensei até em desistir, só que o meu pai não me deixou baixar a cabeça. Com 17 anos, eu consegui meu primeiro contrato profissional e comecei a rodar o Brasil atrás do meu sonho. Foi aí que eu entendi que ser jogador de futebol também significava ficar longe da família. Ouvi muitos nãos e aí, continuar tentando, mesmo quando a porta se fechava, era o que eu deveria fazer. Até que surgiu uma oportunidade na França. Isso mesmo, na França. Um empresário disse que tinha um contato com o clube de lá e que eu tinha exatamente o perfil que eles estavam procurando. Eu era muito novo na época. E só conseguia pensar que aquela era a chance de mudar a vida da minha família. E eu fui. Fui para a França cheio de esperança. Mas quando eu cheguei lá, eu descobri que era tudo mentira. Aquele empresário não tinha contato nenhum com o clube. E de repente, eu estava sozinho, em outro país, sem trabalho e sem saber o que fazer. Mas aí, já que eu tinha chegado até a França, eu decidi tentar alguma coisa por lá. Então eu corri muito atrás, consegui uma oportunidade para fazer um treino em um clube. E naquele dia, o treinador nem queria me deixar entrar, mas acabou permitindo. E naquele treino, eu acabei fazendo 4 gols. Aquilo foi o suficiente para mudar tudo. Eu impressionei o treinador e acabei assinando com o clube. Era o meu sonho sendo realizado. Depois disso, apareceu uma oportunidade ainda melhor em outro clube da França. Eu estava prestes a assinar um contrato que ia realmente mudar a minha vida, coisa de 15 mil euros por mês. Só que o meu visto estava vencendo e eu precisei voltar para o Brasil para resolver a documentação. Quando estava tudo pronto para retornar, eu recebi a notícia que o clube tinha desistido de mim e contratado outro jogador. Você imagina? Aquilo acabou comigo. Mais uma vez eu pensei em largar o futebol, mas o sonho era muito grande e só por isso eu continuei tentando. Eu voltei a jogar no Brasil e vivi outra decepção. Passei meses treinando num clube de São Paulo e quando chegou a hora de assinar o contrato, todo mundo assinou, menos eu. Eu voltei para casa arrasado, sem saber o que eu faria da minha vida. Mas por essas ironias do destino, naquele mesmo dia, um amigo pediu um vídeo meu para mandar para outro clube. Eu mandei, já sem esperança nenhuma. Mas deu certo. E pouco tempo depois, eu recebi uma proposta para jogar na Arábia. Naquele momento, eu entendi que aquele não também tinha um propósito. Se eu tivesse assinado o contrato em São Paulo, talvez aquela oportunidade fora do país nunca tivesse aparecido. Olha, foi uma loucura. Eu fui sozinho para a Arábia, sem falar inglês e sem conhecer nada daquela cultura. Eu joguei na primeira divisão de lá, ganhei dinheiro e consegui viver muitas das coisas que eu tinha sonhado desde menino. Mas depois de um ano, eu decidi voltar para o Brasil, porque eu já não estava feliz, principalmente pela forma como o treinador passou a me tratar. Olha, eu cheguei a abrir mão de muito dinheiro para sair de lá. mas eu sempre tinha muita fé. Acreditava que onde Deus me colocasse, eu deveria honrar o nome dele. Então eu voltei e precisei recomeçar mais uma vez. Continuei jogando, passando por outros clubes, até que a minha vida mudou de um jeito que eu jamais poderia imaginar. Eu estava jogando em Natal, no Rio Grande do Norte, quando eu percebi um caroço no meu testículo direito. Aquilo me assustou, porque, por causa do futebol, eu fazia exames o tempo todo e nunca tinha aparecido nada. Só que naquela mesma época, meu pai também não estava bem. Ele já tinha enfrentado um câncer de próstata e começou a ter complicações. Eu fui então para o Rio de Janeiro para ficar perto dele e aproveitei que estava lá para investigar aquele caroço que tinha aparecido. Eu fiz os exames e veio a notícia que ninguém está preparado para ouvir. Eu também estava com câncer. Com isso, eu precisava passar por uma cirurgia com urgência. E aquilo me desesperou. Mas foi justamente meu pai, mesmo doente, que me tranquilizou. O mesmo homem que anos antes não tinha deixado eu desistir do futebol, agora estava ali, não deixando eu desistir da minha vida, dizendo que a gente ia passar por tudo aquilo juntos. A minha cirurgia ficou marcada para dia 20 de junho de 2017. Mas 2 dias antes, eu acordei e vi minha mãe e minha cunhada chorando na porta de casa. Na hora, eu entendi. O meu pai tinha partido. Eu não estava conseguindo acreditar. Não podia ser. Eu tinha acabado de descobrir um câncer e, de repente, também precisava lidar com a morte do homem que sempre tinha me dado força. Como é que a minha vida estava desmoronando daquela forma, tão de repente? O meu pai, então, foi enterrado no dia 19. E no dia seguinte, eu entrei no hospital para operar. Sinceramente, naquela hora, eu nem conseguia pensar em mim. Eu só pensava na minha mãe. Ela tinha acabado de perder o marido. E eu ficava imaginando o que aconteceria com ela se alguma coisa desse errado comigo. Quando o anestesista entrou no quarto, ele veio brincando comigo, tentando me deixar mais tranquilo. E quando percebeu que eu estava chorando, perguntou o que tinha acontecido. Eu contei então que tinha enterrado meu pai no dia anterior. E os médicos chegaram a conversar sobre a possibilidade até de adiar a cirurgia. Mas eu não quis. Eu precisava enfrentar aquilo como meu pai gostaria que eu fizesse. Graças a Deus, a cirurgia deu certo. 2 dias depois, eu recebi alta e comecei a me recuperar. Fisicamente, eu fui melhorando, mas a dor pela perda do meu pai foi uma ferida difícil de cicatrizar. 4 meses depois, apareceu uma nova chance para jogar na França. Eu ainda estava tentando juntar os pedaços de tudo que tinha acontecido, mas eu achei melhor aceitar. Eu voltei. Voltei a jogar. Assinei com outro clube e comecei a reconstruir a minha vida. Por alguns meses, eu realmente achei que o pior já tinha passado. Até que eu comecei a sentir uma dor muito forte na minha barriga. Procurei ajuda, fui medicado, mas a dor logo voltou e ficou ainda pior. Numa madrugada, eu corri para o hospital. Fiquei 2 semanas internado, tomando morfina por causa daquela dor. E ninguém conseguia descobrir o que eu tinha. Inclusive, eu voltei para casa sem um diagnóstico e ainda com muita dor. Eu estava sozinho na França. Não falava francês direito e chegou um momento em que eu já não conseguia nem cuidar de mim mesmo. Foi aí que um anjo apareceu na minha vida. A Paula fazia parte de uma igreja e soube que tinha um brasileiro sozinho, doente, precisando de ajuda. Como ela falava português e francês, ela começou a me acompanhar nas consultas. Um dia, o médico pegou os exames, olhou para a gente e começou a explicar o que estava acontecendo.
3: João, o médico está dizendo que...
2: Paula, eu já entendi. Ele está falando que eu não tenho muito tempo de vida, não é isso?
3: Ele disse que você tem, no máximo... 2 semanas de vida.
2: Então fala pra ele, fala em francês aí pra ele. que a última palavra vem sempre de Deus. Deus dá sempre a última palavra.
3: João, você entendeu o que eu acabei de te dizer?
2: Eles tinham achado um tumor de 5 centímetros embaixo do meu pâncreas. E segundo aquele médico, só me restavam 2 semanas de vida. Mas eu não aceitei aquilo. Não depois de tudo que eu já tinha enfrentado na minha vida. Dentro de mim, eu sentia que ainda não era a minha hora. Eu sentia isso, sabe? Não sei dizer porquê, mas eu sentia. A Paula continuou do meu lado. Me acompanhava nos hospitais, conversava com os médicos e começou a pedir oração pela minha vida para os brasileiros que moravam lá na França. Meu nome chegou até a uma conferência de pastores em Paris. E um deles foi até o hospital me conhecer e rezar junto comigo. Pouco tempo depois, outro médico assumiu meu caso e decidiu refazer os exames. Foi quando, pela primeira vez, alguém falou numa possibilidade que até então parecia impossível. Uma cirurgia para tentar retirar aquele tumor. Seria uma cirurgia muito arriscada. Mas eu não estava nem pensando no risco. Eu estava pensando na chance. Se existia uma possibilidade de viver, por menor que fosse, eu queria tentar. Enquanto tudo isso ia acontecendo, o meu corpo estava ficando cada vez mais fraco. Eu emagreci muito, perdi as forças, comecei a depender das pessoas até para fazer as coisas mais simples. Um dia, eu estava sozinho no quarto do hospital, quando, de repente, eu percebi que não estava conseguindo mais respirar. Eu entrei em desespero. Tentei alcançar o botão para chamar a enfermeira, mas eu não tinha forças nem para puxar aquele cordão. Naquele momento, então, eu só conseguia pedir para Deus. Deus, por favor, manda alguém entrar nesse quarto, por favor. Pouco tempo depois, uma enfermeira passou pelo corredor. Era o primeiro dia de trabalho dela naquele hospital. Ela passou pela porta do meu quarto, continuou andando, mas alguma coisa fez com que ela voltasse. Quando ela entrou, eu já estava roxo, me debatendo. A partir daí, eu não consigo contar direito o que aconteceu. Porque não lembro de muita coisa. Mas a Paula sabe tudo o que aconteceu ali.
3: Era por volta da meia-noite quando o hospital me ligou dizendo que eu precisava ir para lá com urgência. Eu perguntei o que tinha acontecido, só que eles não quiseram me falar pelo telefone. Na mesma hora eu pensei que o João tinha morrido. Eu saí correndo e eu comecei a ligar para as pessoas da igreja, pedindo que todo mundo orasse por ele. Quando eu cheguei ao hospital, o João estava na sala de cirurgia. Eu fiquei do lado de fora sem poder fazer absolutamente nada, além de orar. Durante a cirurgia, uma veia aorta se rompeu e o João entrou em óbito. Os médicos tentaram reanimá-lo, mas ele não voltava. Só que, enquanto tudo isso acontecia lá dentro, eu continuava orando do lado de fora. E foi justamente aí que uma irmã da igreja, que também estava em oração, teve uma visão. Ela viu João no alto de uma montanha. Várias pessoas lá embaixo, de joelhos, orando por ele. Naquele momento, a gente ainda não sabia. Mas o João também estava vivendo uma experiência que ele só contou depois. Ele disse que se viu num lugar escuro, com árvores sem folhas e muita fumaça. Atrás dele, tinha 3 homens rindo enquanto ele pedia ajuda. E na frente, tinha outro homem, que só olhava para ele e balançava com a cabeça. Enquanto João vivia aquilo e nós orávamos do lado de fora, os médicos conseguiram reanimá-lo. Mais tarde, quando João conseguiu contar o que tinha vivido durante a cirurgia, nós percebemos que tudo tinha acontecido justamente naquele momento em que ele estava entre a vida e a morte. Até os médicos ficaram impressionados. A situação tinha sido tão grave. Ele poderia não ter sobrevivido ou poderia ter ficado com sequelas. Mas o João voltou. Só que a luta ainda não tinha terminado. Depois da cirurgia, ele estava muito fraco. Ele pegou uma infecção e precisou ficar isolado no hospital. Eu vi aquele rapaz cada vez mais magro, debilitado, mas continuava acreditando que ele ia sair dali. E aos poucos, foi isso mesmo que aconteceu. Ele começou a comer melhor, Só que a luta ainda não tinha terminado. Depois da cirurgia, ele estava muito fraco. Ele pegou uma infecção e precisou ficar isolado no hospital. Eu vi aquele rapaz cada vez mais magro, debilitado, mas continuava acreditando que ele ia sair dali. E aos poucos, foi isso.

semanas de vida. Agora, eu estava vendo aquele mesmo homem recuperar a própria vida diante dos meus olhos. Ali eu tive ainda mais certeza de que Deus estava escrevendo a história do João.

Depois de tudo aquilo, eu achei que finalmente estava deixando essa fase para trás. Comecei a comer melhor, ganhei peso e até voltei a jogar bola. Só que alguns meses depois, eu senti de novo uma dor muito forte na barriga. Fui ao médico, fiz alguns exames e disseram que não era nada. No dia seguinte, o hospital me ligou pedindo que eu voltasse com urgência. E quando eu cheguei lá, veio mais uma notícia. A doença tinha voltado. E daquela vez, ainda mais séria. Eu ia precisar enfrentar um tratamento ainda mais pesado. Minha mãe e meu irmão foram para a França para ficar comigo. E eu passei praticamente todo aquele período dentro do hospital. A quimioterapia acabou comigo. Eu vomitava, tinha febre, dores pelo corpo, não conseguia comer e fui ficando cada vez mais fraco. Cheguei a pesar 38 quilos. Usava fralda. Precisava de ajuda até para tomar banho. Teve um momento que eu olhei para minha mãe e pedi para ela me tirar dali, porque eu não estava aguentando mais. Foi a primeira vez que eu realmente achei que não ia conseguir. Aliás, dos médicos também. Eles recomendaram que eu fosse para casa, porque já estavam prevendo que eu não ia resistir. Mas eu continuei lutando. Logo na sequência, eu fiz um transplante de medula e, graças a Deus, o tratamento deu certo. Eu fui liberado para voltar para o Brasil. E ainda, naquela época, estava muito magro, debilitado, mal conseguia reconhecer o meu próprio corpo. Mas ali eu já estava agradecendo por estar vivo. Então, eu voltei para o Brasil em 2018 e comecei mais uma recuperação. Fiz fisioterapia, voltei a comer melhor e pouco a pouco eu fui recuperando as minhas forças. E mesmo com tudo isso, tinha uma coisa dentro de mim que não tinha mudado. Eu queria jogar futebol. Um dia eu até peguei uma bola e tentei chutar. Eu ainda estava muito fraco, acabei caindo no chão. Naquela hora, eu lembrei do jogador que eu tinha sido, do menino que começou jogando bola no prédio, do garoto de 17 anos que conseguiu o primeiro contrato e tudo que eu tinha vivido dentro de campo. O meu corpo realmente não era mais o mesmo. Só que eu não ia desistir. Aos poucos, eu comecei a treinar de novo. Treinava até com muita dor. Treinei sem ter a mesma força que eu tinha. E fui insistindo até conseguir uma coisa que, por muito tempo, parecia impossível. Eu voltei a jogar. Eu ainda consegui entrar em campo para disputar a minha última partida como jogador profissional. E quando aquele jogo terminou, eu sabia que eu não estava encerrando ali só uma carreira. Eu estava encerrando uma história que tinha começado quando eu ainda era muito criança e sonhava em viver do futebol. Então, eu não saí daquele campo derrotado. Pelo contrário, eu saí agradecido. Agradecido por estar ali. Hoje, eu continuo trabalhando com futebol. Mas do outro lado, trabalho como agente e intermediador. Tento usar tudo o que eu vivi para ajudar outros jogadores a construírem o próprio caminho, com mais orientação e mais transparência. Depois de tudo o que aconteceu comigo, eu aprendi que a vida é muito maior do que qualquer campo de futebol. Um dia, um médico olhou para mim e disse que eu tinha 2 semanas de vida. Eu ouvi aquilo, mas continuei lutando. Eu não desisti. Eu continuei porque tinha fé. E porque dentro de mim, eu acreditava muito que a minha história ainda não tinha terminado. Olha, eu nunca culpei Deus por nada do que aconteceu comigo. Pelo contrário, hoje eu acredito que eu passei por tudo para poder estar aqui, para contar o que Ele fez na minha vida, para poder passar a minha experiência para os mais jovens. Por isso, se eu pudesse deixar alguma

coisa para quem está ouvindo a minha história? Seria exatamente essa a mensagem. Enquanto existe uma chance, não desista, não abaixe a cabeça. Pode ser uma chance pequena, pode ser aquela chance que todo mundo olha e acha que não vai dar em nada. Porque eu sei que, como nós somos humanos, às vezes, 1% de chance parece quase nada. Mas para Deus, 1% pode ser tudo. Então lute, não desista, não abra mão dos seus sonhos. Faça tudo isso pela sua vida. E nunca, nunca deixe de acreditar. Porque foi a minha fé que me trouxe até aqui.

0: Band FM Aline Barros, participação de Bruna Carla. Lindo demais, né, gente? Ressuscita-me. Aliás, uma história, a melhor, a mais comentada da semana, uma história de fé, uma história de superação e a força de continuar vivendo mesmo diante das maiores perdas. O João realizou o sonho de ser jogador profissional, mas enfrentou duas vezes o câncer, recebeu um prognóstico de apenas 2 semanas de vida, perdeu o pai durante essa batalha, mas ele não desistiu. Conseguiu vencer a doença. A trajetória do João é uma prova de que mesmo nos momentos mais difíceis, a esperança pode nos dar forças para lutar, quando tudo parece perdido. Vamos ouvir a voz desse guerreiro, desse vencedor?
1: Oi, Tata, Murilo, Band FM. Muito obrigado por contar a minha história, tá? Deus abençoe vocês. É um prazer enorme estar compartilhando aquilo que o Senhor fez na minha vida. E que essa história possa ser bênção na vida de muitas e muitas pessoas. Na vida de vocês também.
0: Obrigado.
1: Tá bom?
0: Obrigado.
1: Muito obrigado mesmo pela oportunidade.
0: Parabéns, parabéns pelas suas vitórias. Parabéns pela sua fé, pela superação. Grande abraço. Ouvimos a voz do João, quero ouvir sua voz agora. Manda tua mensagem no WhatsApp da Band FM, 11 99991-9197. A gente vai colocando o seu comentário no ar até 1 da manhã, combinado? 10:50. Boa noite.
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15: Band FM 11:03, eu sou Marcelo Dias, continuo com você aqui no nosso Band Love até uma da manhã com as melhores músicas de todos os tempos. E agora eu vou tocar um clássico mundial pra você. 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

0: Band FM, Band Love Especial, são 11 horas, 14 minutos, boa noite pra você.
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0: Domingo, só pra contrariar no nosso Band Live. Anos 80, ahá. Stay on this road. Ainda hoje, para você aqui no Band Love, tem muito Band Love até uma da manhã. Eu quero a sua participação, quero a sua companhia, a sua mensagem. São 11 horas 31 minutos. Olha que sequência maravilhosa. Tivemos James Arthur, Naked, a Toni Braxton, maravilhosa, Breathe Again, Leone, Só Pro Meu Prazer, também lá do passado, Daniel, Casava de Novo, Só Música Linda. Também o James Blunt, Sem Mistake. Essa pega no coração, né? E também Lana Rich, o clássico mundial dos anos 80, mais uma música eterna, chamada Say You, Say Me. As mensagens estão chegando, comentando a história de amor do Band Love, contada pelo Murilo e pela Tatá. Hoje foi a história mais comentada da semana. Vamos ouvindo aí as mensagens, os áudios chegando.
1: Boa noite, Marcelo. Boa noite, espectadores da Band.
0: Boa noite.
1: O Robson mostrando esse aplicativo.
0: Fala, meu amigo.
1: Essa história eu vi na semana aí, cara, realmente não tem palavras pra falar. E tem gente que não acredita em Deus, né? Então, tipo assim, se isso não é Deus que agiu na vida desse cara aí, não sei mais o que é. Deus é incrível, cara. E todos tenham uma boa semana. Deus nos abençoe. Vamos pra cima.
0: Amém, amém. Ele é o maior. Né?
2: Boa noite, Murilo. Boa noite a todos aí.
0: Boa noite.
2: Que história, hein? Que história. Chego arrepiado. Rapaz, eu passei praticamente por quase uma situação dessa. E tô aqui vivo, né? Graças a Deus.
0: Graças a Deus.
2: Enquanto houver fé, há esperança.
0: É isso.
2: Se tiver 1%, como diz aí, há esperança. A esperança é a última que morre. A minha nunca morreu. Hoje eu tô com 50 anos. Tenho um problema de saúde sério. Certo? Esse problema foi detectado eu com 14 anos. E tô aí, né? Já tive um momento pior. Hoje eu vivo como uma pessoa comum. Certo? O que mata, sabe o que é?
0: O quê?
2: O preconceito das pessoas.
0: Sério? Poxa vida.
2: Certo? Mas é isso aí. Fé sempre.
0: É isso.
2: Um abraço.
0: Um abraço, amigão.
2: Meu amigo aqui da cidade de Anápolis, Bahia.
0: Um abraço para você. Obrigado, meu amigo. E vamos ter fé. Tenhamos fé para que um dia essa palavra preconceito, essa prática chamada preconceito horrível, não esteja mais no vocabulário e no nosso dia a dia, né? Um abraço para você.
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0: Band FM Prince. Isso é clássico demais, né, gente? É bom demais, é Band Love. Betcha My Golly Wow. Tier à noite. Cada volta é um recomeço. Zezé de Camargo e Luciano e New Kids on the Block. Let's Try It Again, dos anos 80. Tivemos dos anos 80 também Starship, Nothing Gonna Stop Us Now. Isso é maravilhoso, gente. Isso é clássico demais. E a gente segue a nossa viagem até uma da manhã aqui no nosso Band Love. Uma hora tem o Band Coruja hoje com o Diegão. Diego Lopes estará com você. Band Love. 5 para meia-noite. 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
7: Você lembra daquela música Sleep to Love do Brian Ferry? Vou tocar nessa hora. Vou tocar Tonight Free Soul. Tem A-Ha, tem Infernal Blondes, tem Nelly Furtado, tem Backstreet Boys. Tem uma hora direto pra você. Nenhum intervalo comercial, é só clássico, viu? Aqui na sua rádio do seu jeito, a trilha sonora da sua vida, trazendo lá dos anos 80, a Tracy Chapman, Baby Can I Hold You. Ótima madrugada pra você, ótimo feriado pra você.

0: você.
1: Band FM, meia-noite 12. É o nosso Band Love Especial.

0: Angels.
1: Band FM Angels com Robbie Williams pra você aqui no nosso Band Love. Que clássico, hein? Também Nelly Furtado, I'm Like a Bird. Boca Louca, Shortinho Saint-Tropez, tivemos Marília Eterna Mendonça, De Quem é a Culpa, Backstreet Boys, legal essa música. All I Have to Give, a Trey Chapman com Baby Can I Hold You. Meia-noite 24, é o nosso Band Love até uma da manhã. Depois chega o Diego Lopes, hein? Diegão estará aqui com o Band Coruja, o melhor programa para sua madrugada. Continue mandando a sua mensagem. Tem mensagem do Vitão comentando a história. Hoje a gente teve a história mais comentada da semana, foi a história do João. João, que tentou a carreira no futebol, se tornou jogador profissional, enfrentou duas vezes o câncer. Numa das batalhas, ele perdeu o pai, né? Mas ele conseguiu, com muita fé, com muita perseverança, com muita luta, ele conseguiu vencer o câncer. E hoje ele é agente de jogadores, está com uma carreira super bem sucedida, está feliz, cheio de saúde e contou a história dele aqui no Band Love. Foi a mais comentada da semana.
2: Boa, Marcelo. Beleza, Vitão.
1: Fala, Vitão.
2: História surreal, hein? História de superação.
1: É.
2: Mas vamos que vamos. Graças a Deus, está bem. E Deus é maravilhoso.
1: Amém. Um abraço para você, Vitão. O Diego mandou áudio, Diego.
3: Boa noite, Band Love.
1: Boa noite.
3: Aqui é o Diego. Eu vou mandar um recado para a Bruna, dizer para ela que a dúvida é inimiga da felicidade.
1: Oh.
3: Eu quero que ela me dê uma oportunidade para nós revivermos o amor que nós não vivemos ainda. Depois de 10 anos, nós estamos nos reencontrando. Beijo, Bruna. Te amo.
1: Aí, boa sorte pra vocês. Que vocês sejam felizes, tá? Getúlio!
4: Boa noite, Band.
1: Boa noite.
4: Hoje faz 15 anos que eu conheci a amada da minha vida, minha grande esposa, Débora. Queria falar pra Débora que eu te amo muito, meu amor. Você foi a melhor coisa que aconteceu na minha vida. Deus te abençoe sempre. Te amo. Um beijo.
1: Aí.
4: Tô aqui no trabalho.
1: Valeu, Getúlio. Bom trabalho pra você. Obrigado. Mais e mais amor na vida de vocês, tá bom?
5: Boa noite, Band Love.
1: Boa noite.
5: Que programa maravilhoso.
1: Obrigado. Obrigado.
5: O Carlos que tá falando aqui. Sou motorista de aplicativo.
1: Legal.
5: E há 15 anos atrás.
1: É.
5: Eu pisei na bola, né? Vacilei com a minha esposa.
1: Poxa vida.
5: A Roberta, ela está nos ouvindo agora. Roberta, obrigado, viu? Vacilei com você, mas você apostou na família, me deu um voto de confiança e hoje estamos aqui há 15 anos, uma família toda estruturada. Isso porque você foi super, foi a super mulher. Você é a mulher da minha vida. Hoje eu não consigo imaginar a minha vida sem você.
1: É isso.
5: Te amo, meu amor.
1: Parabéns, parabéns pra vocês. Meia-noite 27, hoje, 12 de outubro, dia de Nossa Senhora Aparecida.
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1: É claro que a gente toca. Daniel, com Renato Teixeira, Romaria.

Band FM, um dos maiores clássicos da música, chamado Slave to Love. Brian Ferry, tema do filme Nove Semanas e Meia de Amor. Meia-noite e 39, Jason Rez.

Band FM, faltam 11 minutos para uma da manhã. Vamos ouvir uma dos anos 80 agora? O trio norueguês A-ha, no Band Love.

0: Band FM Forno Blondes WhatsApp. É, aqui no nosso Band Love também, a High Stay on These Roads, Maiara e Maraísa, Bengala e Crochê, Tunai Frisson. Isso é muito lindo. Isso é maravilhoso. 2 minutos para 1, maquininha de cortar cabelo, pra você sair com o corte em dia, é pra dar aquela acertada em casa. É pro meu amigo João Costa Rocha. João Costa Rocha, parabéns, ganhou o prêmio de hoje, o Big Prêmio, é o prêmio do Band Love. Ele já está aqui.
1: É nóis.
0: Seu cabelinho sempre cortadinho, sempre arrumadinho. Esse menino se cuida,
1: hoje,
0: né?
1: Hoje eu tô bonitinho. Hoje é nosso dia, né? Dia das crianças. Somos eternas crianças.
0: Vai ser o tema jovens. Do Band. O tema do Band Coruja de hoje vai ser esse.
1: Ah, é? Boa, boa. Vamos falar isso. Vamos relembrar.
0: Da infância, legal.
1: Né? Coisas boas.
0: Você tava relembrando umas coisas da infância, eu tava te ouvindo.
1: É, volta e meia a gente lembra. Geralmente na quinta-feira, que é dia de TBT, a gente relembra alguns programas antigos, filmes.
0: Eu confesso que quando eu ouço você falar da sua infância, quando eu ouço o Edinaldo, é isso?
1: O Edinaldo.
0: Falar da infância
1: triste,
0: dele.
1: Sofrida.
0: Então, eu vou chorando no carro. Eu vou chorando, eu quase volto,
1: cara,
0: aqui pra te dar um abraço.
1: Quando chega a mensagem dele aqui, eu também penso a mesma coisa.
0: Não, e a sua também. Quando você fala, eu choro.
1: Ah, mas no interior era diferente, né?
0: É,
1: nosso brinquedo era pedra.
0: Sim.
1: É.
0: E violência com a pedra, né?
1: Estilingue, né?
0: Estilingue, mamona.
1: Nossa,
0: jogava mamona com estilingue.
1: Era muito legal, né?
0: Ardia,
1: cara?
0: Aquilo, hein?
1: Hoje em dia não tem mais nada disso,
0: não,
1: né?
0: Tem estilingue, é.
1: Caramba, que coisa.
0: É isso.
1: Estamos então, saudosistas aí.
0: Vamos relembrar hoje, mas sem tristeza, por favor.
1: Sem tristeza, sem áudio triste. Só alegria, pra
0: só
1: cima.
0: Só alegria, boa.
1: Sorriso.
0: Então, olha, eu vou embora e volto logo mais às 10 no Band Love. Perfeito! Aquele abraço, viu, Diego?
1: Tamo junto, vai com
0: tamo
1: Deus,
0: junto,
1: vai
0: tamo junto.
1: Sombra.
0: A musiquinha, ó, eu amo essa musiquinha.
1: Essa é boa, hein?
0: Essa é boa.
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1: Meu povo, 1 e 2, tudo bem? Tudo de boa? Tudo tranquilo? Certinho? Bora lá, bora fazer bagunça. Feriadinho gostosinho pra gente brincar, hein? Você tá bem aí, né? Tá tudo de boa? Tudo tranquilo? Tudo na manha? A aqui na sua rádio do seu jeito. É segunda-feira, mas é feriadão, então vamos relaxar. Bora começar.
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Vai pegar, Band Coruja no ar até as 5 da manhã. Xalala, xalala, churumi, churumai. Vai meter um churumi, churumai no meio do rap. Eu quero ver o Mano Brown, mano, meter um churumi, churumai. São Paulo, dia 1º de outubro. Churumi, churumai. I love you, merci beaucoup.

0: É o nosso Band Coruja que está no ar, a nossa farra, a nossa festa, toda madrugada a nossa resenha.
1: Não é por acaso que encontro todo dia.
0: Quem? Quem? Quem?
1: Diego tem sua magia.
0: Eu tenho a minha magia, eu solto magia. Uma vez eu fui fazer aula de karatê, eu perguntei pro professor, quando é que a gente vai aprender a soltar magia? Até hoje ele não me ensinou, cara. Porra, veio uma decepção, eu queria soltar magia. Olá, galera, atendendo ao grito do Tarzan. Pedrão Rocha já chegou, seu animal. Seu cavalo. Fala comigo que eu sou teu amigo, meu nome é Diegão.
2: Bom dia, Diegão! Vamos que vamos, Diegão. Diegão, hoje é noite de novo, hein?
0: Ah.
2: A parte de o Sérgio falou naquela hora que a mamona, quando batia nele, ardia, né?
0: É.
2: Vamos botar pra quinta série, né?
0: Vamos. Bora. Bora. Vamos, então. Mamona batia, ardia. É, cara, terrível. Mas era legal, né? Era legal. Olha, achei uma música diferente aqui. Do nada. Abriu o diretório de músicas. Dei de cara com Candy Shop. Vocês já viram o clipe dessa música? Não, não é para crianças. Mas hoje é o dia das crianças. Tem nada a ver a música com o tema de hoje. Tem nada a ver, nada. Ah, bota um trem da alegria. Não, quando era criança eu vi isso aqui, ó. Criança na Baixada do Glicério via 50 Cent e Tupac. Tupac não vai ter aqui, né?

0: Bom dia, bom dia, bom dia, Diego. Vamos que vamos, hein? Segundou, segundou.
1: Bora, cara,
0: Diego,
1: bora.
0: Um ótimo programa pra você, uma ótima madrugada a todos nós. E vamos que vamos.
1: Vamos que vamos. Abraço, tamo junto aí, mano. Até 5 da manhã, Band Coruja, que está na hora a partir de agora. A nossa festa, a nossa farra, a nossa bagunça, a resenha. E claro, a sua participação sempre aqui no nosso WhatsApp 11999919197. 11999919197. 11 Love. 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Oh, deixa eu mandar um beijo aqui pra... pra Estela. Estela Pavla... Estela Pavlakis. Pavlakis. Alô, Santana do Parnaíba! Ô, Estela, faz uma previsão pra hoje, pra nós. O dia de hoje quer dizer o que aí na astrologia que você faz, velho? Astronomia, né? Astronomia.
2: Boa noite, Dieguinho, seu lindo, Estela, Santana de Parnaíba, em plena Fernão Dias, sentido Bragança Paulista, no trânsito horrível. Beijão!
1: Aproveita que você tá no trânsito, faz a previsão pro dia de hoje. Dia 12 de outubro de 2026. O que que vai acontecer? Já que nós estamos no comecinho do dia, vamos raspar. Vamos acabar com essas rádios que dá previsão aí. Aliás, hoje eu vou trazer a vidente. A vidente Iara. Hoje nós traremos a vidente Iara. Ah, ela vai falar de signo, vai puxar carta pra ouvinte se você quiser. Se você quiser, você vai mandar aí o nome completo, data de nascimento, e nós vamos trazer a vidente Iara, e ela vai, e nós vamos atropelar a previsão dos signos de hoje das rádios. É porque nós começamos, o primeiro dia já começou, hoje já é dia 12, nós podia fazer isso todo dia, né? Ah, e agora com vocês, horóscopo do dia, eu já ouvi lá na Band, já. Ele já fala, Iara já falou lá. Hoje a vidente Iara. Cara, ela junta todas as informações que existe no mundo. Tem como errar alguma coisa? Vá, quem é Carlinhos Vidente? Daqui a pouquinho a vidente Iara. É, Diego, você aprendeu a soltar magia? Não, cara, mas eu queria aprender. Queria soltar o Hadouken. Primeira pergunta na aula de karatê foi: quando é que eu vou aprender a soltar magia? Queria soltar um Hadouken, um ratatatou, mas nunca soltei, nunca aprendi. Né?
3: Se estou na sua casa, quero ir pro cinema, você.
1: Música tranquila que eu ouvia quando era criança aqui, ó. Não, a minha infância não teve carrossel. Não ouvi, não cresci ouvindo Eliana. Não cresci ouvindo Xuxa. Minha adolescência foi isso aqui, ó.

0: passe mesmo que realmente mudou, que se recuperou. Cara, nunca vou me esquecer. Paz, não olhar para o dia que eu conheci o Mano Brown, o Ice Blue.
1: Mar de rosas não.
0: Cara, hoje você vai apresentar o show do Racionais. Não tinha nada a ver com a rádio que eu tava, nem com o programa que eu apresentava, que chamava Rodeio, era sertanejo. Mas eu sempre fui fã dos caras, né, velho?
1: Um lugar onde só tinham como atração.
0: Eu falei, pô, bacana, vou trocar uma ideia, vou falar que eu sou fã dos caras, cresci ouvindo.
1: Da história que por mim será contada.
0: Oh, o homem na estrada. Aí chegou lá, velho, o Brau com uma baita cara de nojo pra mim. Eu falei, não quero mais não. Sei, cara, não sei o que aconteceu, não sei por quê. Por que será? Por quê? Acho que não foi muito com a minha cara, eu senti no jeito que ele me olhava. Caraca, eu sou bosta pra você, Brau?
2: Meu amor, o que será?
3: Fala, Diegão, beleza, mano? Bom dia. Também fui muito fã do Mano Brown, mas hoje ele usa maquiagem e usa batom, mano. Mano Brown agora.
0: Tem mano que rebola e usa até batom, em troca de dinheiro e um cargo bom. Tem mano que rebola e usa até batom. Agora eu não quero que ele se lasque também. Não me deu atenção aquele dia no camarim. Vá pro inferno, vá queimar no inferno. Ah, você, o Ice Blue, Caio, todo mundo, essa tropa toda, tu vai tudo cagar no mato.
3: É ele que se foda agora, você é mais famoso que ele, Diego.
2: Meu amor, o que será?
0: Ô, Diego Brown olhou pra tua cara e sacou na hora que você não fazia o erro. Pera aí, cara.
4: Mano, o Brown tava quase todo final de semana lá do Paraisópolis, lá no campo do Palmeirinha. Ele era dono daquele Vila Fundão, né? Time de futebol. Uma mala do caralho.
0: É, mó mala. Não quero que se... Eu não gosto de gente mala.
2: Deixa rolar que vai.
0: Não tô nem aí. Vai cagar agora. Por isso que eu sou fã do Paraná.
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0: Não. Jamais o Paraná me olharia daquele jeito, não é, Paraná?

0: mundo aí da Band, boa noite, todo mundo aí. Maldito Sapopema.
1: Pum, pum. 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
2: E aí, beleza?
3: E aí?
2: Eu, Vanderlei, eu queria ganhar alguma coisa aí da Band. É, eu gosto muito de vocês. Eu gosto muito também do Diego Lopes.
3: Ah, oh, bonitinho.
2: Aí eu queria ganhar alguma coisa de vocês.
3: Você
2: aí,
3: é interesseirinho, interesseirinho.
2: Valeu. Eu vou ler lei de oficente visual. Ouvi meus áudios aí, pô.
3: Tô ouvindo, porra.
2: Sabe que eu tenho bastante áudio, mas ninguém vê, só que meus áudios, nunca não sei porquê.
3: Nem você vê teus áudios.
2: Beleza, vê como meu áudio.
3: Nem sei se eu podia falar isso.
2: Eu ganhei alguma coisa aí na Band.
3: Tá bom, Vanderlei. Tá bom, um abraço pra você. Tamo junto, Vandeco, um abraço.
4: Dá a camisa do PT pra esse porra.
3: Cala a boca.
5: Viajando pro Mato Grosso, Aparecida do Taboado.
0: Fala pra ele que ganha prêmio só no, na hora do ronco, tá bom? Só na hora do ronco que ele ganha prêmio.
3: Por quê? Não, só de raiva eu vou dar pra ele agora. Lá ele. Tá valendo o que que é? Tem hoje, será? Moletom, tom, tom. Moletom, tom, tom da Band FM. Você pode escolher preto com laranja. Falando assim, parece que não combina, né? Mas é bonitão. O meu é desses. Ah, o meu, na verdade, é laranja com preto, né? Porque é mais laranja do que preto, é. Mas você pode escolher preto com laranja. Off-white com verde. Falando assim, parece que é ridículo, mas é lindo demais. Ou off-white com calamero. Tá afim de manter-se quentinho, saindo por aí todo estiloso de Band FM? Cara, antigamente eu mataria por um moletom desse, sabia? Ah, é, eu era muito fã de, da Band. Era. Tô zoando. Cada dia que eu tô aqui é realizando um sonho. Já falei pra vocês.
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6: Diego Lopes, é o Marcial aqui, o motorista de busão de Nova Iguaçu.
3: Na minha época
6: de criança, a música que eu ouvia era Nem Mato Grosso, Secos e Molhados.
3: Eita. Tá bom, um abraço pra você, Marcial. O Marcial é aquele que tem o... Que tem o laudo, né, que é... Nós conversamos aquele dia, né, Marcel? Eu liguei pra você, não foi? Você tá bom, cara? Como é que tá a vida aí? Ah, legal. Vamos agitar esse negócio? Vamos?

0: Diego, vem minha mensagem aí, Diego, pelo amor de Deus. Vem minha mensagem aí. Vem minha mensagem aí, vem a mensagem.
1: É o dos nossos, esse.
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3: E aí, Diegão, bom dia, tudo certo? Porto Alegre aqui, sempre na escuta. Manda aquele abraço pros cornos, os motoristas da APP aí, os taxistas chifrudo.
1: Rio Grande do Sul tem dois tipos de pessoas. Esse amigo aqui é de Porto Alegre, dá uma ligada.
3: E aí, Diegão, bom dia, tudo certo? Porto Alegre aqui, sempre na escuta. Manda aquele abraço pros cornos, os motoristas da APP aí, os taxistas chifrudo.
1: E aí tem esse aí, e tem o gaúcho que é do Galdério. Tem algum gaúcho Galdério ouvindo nós aí? Que é aquele que fala mais assim, barbaridade. Sabe, meio gaúcho da fronteira. Ah, vai, já lá. Ninguém entende muito o que eles falam. Eles falam um dialeto meio deles, né? Mas é legal, né, cara? Alô, meu Rio Grande do Sul, querido! Então, mandar um beijo lá pra Érica, a nossa maravilhosa estrela sul-mato-grossês! Érica, aí no Mato Grosso do Sul, o pessoal gosta muito do chamamé, não é isso?

0: Bom dia, bom dia, bom dia, Diegão. Você vai dar pra ele, dá pra mim também.
1: Ah, vou dar pra todo mundo, igual a Bruna Surfistinha. Hoje eu não vou dar, hoje eu vou distribuir.

0: Beleza,
1: fala.
0: Diegão?
1: Uhum.
0: Além de ser locutor, ele acaba pegando a mania sua, né, velho? Escuto demais o seu aí.
1: Quê?
0: Eu chego em casa, eu fico brabo e eu falo, essa bosta! Aí esses dias a mulher perguntou não sei o que pra mim, eu falei assim, essa minha memória tá uma merda, tá uma bosta. Eu cheguei e falei pra ela, parece um Janho. Mas que palavreado é esse? Ah, é o tal do Diego Lopes.
1: É o locutor idiota.
0: Aí a gente
1: tá falando bosta no ar.
2: Já está chorando.
1: É, tá vendo quando eu falo que botar boquinha nesse microfone é uma responsabilidade? Ficou meio gay isso, né? A gente influencia as pessoas ainda. Hoje chega nela e fala assim, ó, tica tica. Pum, pum.
3: 90% sofre por amor.
4: E aí, Diego, vou te contar uma, hein? Essa daqui é...
1: Pera aí, cara, você tá num telemarketing com aqueles foninhos? Deixa eu baixar que já me irritou um pouco, fala.
4: Sensacional. Os caras mais humildes dos Racionais MCs é o Ed Rock e o Carlos G. O Ice B é mala. O Brau é mala. O Brau colava ali na estrada de Tapicirica, nos prédios amarelos de frente para a garagem da Campo Belo. Ele era tiradão. Os caras tiravam ele. E ele ficava pianinho. Porque...
1: É, aqui já estamos entrando no... Já estamos entrando num papo de... Vamos deixar o clima mais leve. Pedrada. Fogo na Babilônia. Fogo na Babilônia.

0: lá, digam, super fantástico, amigo. Que bom estar comigo, nosso balão, balão, bom, bom, bom Diegão. Até às 5 da manhã, e aí, comandante esse balão. Todos nós somos criação, é isso aí, Diegão, bora por aí. Tamo junto, hein, muito gostoso, vai ser todos nós, vamos ser criança hoje, hein, bora, bora.
1: É isso, Davi, ó, o nosso tema do motivacional já tá definido, viu? Todos voltando a ser criança hoje. Boa, Davi, gostei da ideia, gostei, gostei. Mas capricha, aquele pensamento que é pra mostrar que a criança interior está viva. Eu sempre que eu ouço essas palavras, imagino a criança dentro do cara. Assim, na, dentro mesmo, sabe? Hoje vai ser isso, a sua criança interior está viva e latejando dentro do seu, de você.
2: Põe o Manuel, põe o Manuel pra fazer.
1: Ah, vamos ter que definir isso aí. Tem gente que quer o Manuel, tem gente que quer o Davi, tem gente que não quer ninguém, nem eu.
0: É isso aí,
3: cara.
2: Galerinha, é pra voltar a ser criança, viu? Vocês aí que fazia troca-troca, pode fazer hoje aí com o amiguinho que tá do lado de vocês aí, tá? Troca-troca, sabão.
1: Sabão? O que, que é o sabão, Max, que você fazia com teus primos aí? Sabão, eu não sei o que, que é, não.

0: tocador. Ô, Diego,
1: o motivacional tem que ser com o Davi, cara. O Manuel é muito bom, não tem graça, tem que ser o Davi. Ele é tão ruim que chega a ficar engraçado.
2: É.
3: O Cleiton Padeiro falou, Diego, tá cheio de criança aqui dentro de mim, pronta pra sair. Imagina as crianças boiando na privada. Ah, seria muita maldade falar de criança e tocar... Não, peraí, gente, peraí. Tem nada a ver, só porque eu gosto, eu sempre toco aqui. Cala a boca. Fica quieto.
4: Bom dia.
3: Ih! Ó, o Cleitinho. Fala bom dia, moleque. O pai dele falou, ele mandou isso aqui, ó. Vai, Cleitinho.
4: Bom dia.
3: Caraca, mano. Achei alguém com adicção pior do que a minha mulher. Não saiu um bom dia. Vou salvar esse áudio. Alô, meu povo, bom dia.
4: Bom dia.
3: Vai, fala.
4: Bom dia. Vim mandar uma piada pra vocês.
3: Vai.
4: A história da cadeirante. Se você namorar uma cadeirante, ela é uma coisa de outra, porque ela não consegue andar.
3: Meu Deus! Peraí, eu não entendi. Só um momento. De novo, vai. Quem é que tá falando aí? Qual é o teu nome, moleque?
4: Bom dia, bande burujo. Vim mandar uma piada pra vocês. A história da cadeirante. Se você namorar uma cadeirante, ela é uma coisa de outra, porque ela não consegue andar.
3: Tá bom. É melhor que a gente não entenda. É melhor. Só fala o teu nome aí, ô moleque, que é pra eu salvar o contato aqui. A piada na cadeira.
5: Fala, Diegão, beleza? Tranquilidade? Mano, você tocou Michael Jackson aí, não dá pra segurar.
3: Ah.
5: Tava tendo festa do Dia das Crianças lá na vila, tá ligado? Os caras fizeram lá. Você acredita que teve um cover do Michael Jackson na festa?
3: Ah, velho, pera aí, cara. Não. Não, nem o capeta planejaria uma canalice dessa.
6: Bom dia, Diego. Segundo. Aí, Diego, você rolou um fio na sua cabeça agora, tocando Michael Jackson, né? Com aquele mocassinzão preto seu.
3: É.
6: E com a meia que você roubava da sua irmã.
3: É isso mesmo.
6: E dançando Michael Jackson.
3: Ora,
6: pai do céu.
3: Eu queria ser o Michael Jackson, Eu pegava um mocassin da minha mãe, que tinha o pé menorzinho, a meia branca da minha irmã. Ficava lá imitando ele.
6: Bom dia, Diego. Online. Trabalhando, roteando online. Ufa, coisa boa.
3: Esse é o vovô, coisa boa.
6: Falando de criança...
3: Olha só o F dele, que dificuldade pra sair. Pera aí, calma. Respira, Tatu. Vai. Olha o F. Parece aqueles foguetinhos de moleque quando você solta. Sabe que você faz com papel e alumínio? Vai, fala, Tatu, fala.
6: Fala.
3: Vem cá, Tatu, fica bravo, não. Fala de novo, vamos mais uma tentativa, vai.
0: Falando de criança tocando Michael Jackson, eu senti só maldade daqui, viu, Diego? Ô, Diego, até que enfim, alguém no Bandicoot com a dicção pior que a minha. É.

0: Não, Diegão, se você usava calcinha da sua tia também.
1: Não sou da sua família.
2: Das duas, uma. Ou ele tava soprando vela, ou tava comendo farofa.
1: Já pensou, cara? Trocar uma ideia com o Tatu quando ele tá almoçando?
3: Festa de criança que não toca Michael Jackson não é festa de criança.
1: É.
3: Isso relembra o passado.
1: É verdade.
3: Fazia troca-troca com meus primos lá no sítio. Ô, rapaz do céu. O dia inteiro com o vendedor ligado depois pra refrescar.
1: Era legal. Era legal. Eu nunca fiz, tá louco? Não que eu não tivesse recebido proposta dos meus primos. Qualquer hora eu vou expor eles aqui. Ah, eu vou falar dessa viadaiada.
4: Dia, Diegão, Marcelo, Luizinho, aplicativo Cuiabá. Estamos aqui na batalha aqui, na madrugada, ouvindo vocês aí. Ótimo programa para todos os ouvintes aí. Ô, Diegão, aquele cara lá, cara, tá complicado, hein? Ele falou que eu via secos e molhados, pô. Ô, meu pai do céu, será que ele é daquele tipo do outro lá que quer arrumar a namorada, só que o namorado é macho que ele quer? Tá doido, seu mano? Larga a mão desse, como não? O poder de Diegão, que no Cuiabá é diferente. Nós vamos pra dentro com força.
1: Olha, só não entendi nada. Rezou uma missa, não entendi um terço.

0: Ô, Diegão, esse cara aí falou um quilo, deu pra entender uma grama, hein? Pô, ele fala tão bem que será que se ele gritar numa caverna, em vez de repetir, ela fala o quê? Bom dia, Diego Lopes, virando o ato aqui no horarinho de janta, curtindo o melhor programa da América Latina. E aí, confirmado dia 16, na sexta-feira.
1: Confirmadíssimo.
0: Vai vir aí no showzão do César e Paulinho.
1: Opa.
0: Puta que pariu, pisa no freio.
1: Você gosta dessa,
0: vem,
1: né?
0: Vem de nossa frente, o tamanho do buraco.
1: É...
0: Bora, Diego Lopes.
1: Bora.
0: Chama o personal e sobe pra cá.
1: Eu vou,
0: aproveita,
1: eu vou.
0: Aproveita que o filtro do combustível do carro tá zerado.
1: Eu vou, hein?
0: É
1: eu
0: nóis,
1: vou,
0: e
1: pode
0: ato,
1: chamar.
0: Um abraço.
1: Guarda meu lugar aí, arruma um camarotinho pra nós, que eu vou aí ver César e Paulinho cantar Loira do Carro Branco.
2: A loira do carro branco, irmão!
1: Deixa cair!
2: É Kiko! Eduardo Costa, César e Paulinho!
1: O legal do show desses velhos é que vai artista novo pra ver eles. Eu lembro do show do Zé Rico que eu fui, cara, só tinha artista na plateia. Porque os caras são ídolos dos ídolos nossos, né? Esse show do Zé Rico que eu fui mesmo, foi um dos últimos, né, que ele fez. Cara, mas na plateia tava Simone Simaria, tava o Duda, o Eduardo Costa, tava a galera que ia pra beber e ouvir mesmo, né?
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1: eu passei a ser o dono
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3: Diegão,
1: aua.
3: A diferença do Irã de ontem e de hoje, né? Ontem ele tava falando baixinho,
1: é.
3: Manso. Hoje ele já tá animadão, já tá todo santo.
1: Tá na rua, né? Tá na rua. É. Quando tá em casa com a mulher do lado. Oi, Diego, tô aqui só marcando presença. Só marcando presença. Gostaria de falar que você tem o melhor programa da América Latina. E que ela cachaça show. Agora quando tá na rua solteiro, olha, solteiro não, né? Quando tá largado no mundo.
2: Ela sumiu.
1: Olha lá. Parece o. Como é que é? O Rafinha, né? O Rafinha do Band Bom Dia.
4: Só peço que me. Ô, Tatu, brigadão, hein, rapaz? Meu alto-falante voltou a funcionar, cara. Você acredita que tava com algodão dentro? Acho que era do Bordacar. Se você soprou, saiu, olha.
3: Diego, Marcelo aqui do Pelotas, não é, Diego? Eu quis falar, foi do cara aí que falou que ele gosta de esterco molhado lá do Mato Grosso, quando era a infância dele lá. Comparei com o Fábio Júnior aí, que ele todo dia tá querendo uma namorada aí, mas tudo é boiola. Igual esse outro aí que falou aí que não entendeu nada, é um pau no cu.
1: Ei, ei, olha a boca! Aliás, falando em olha a boca, cara, vocês viram a Yara ontem? Não, e depois, lógico que eu fui conversar com ela depois. Falei, escuta, o que aconteceu no ar? Tava conversando, você falou que a minha voz mexia com você, que te dava um calor. Falou que era pra eu falar, pra eu falar que eu era seu. Me xingou no ar. Ela fala, ai, desculpa, que às vezes eu perco o controle. Falei, você toma, você não perde não, hein? Vê lá, eu postei, o Anderson fez o vídeo e eu postei lá no Instagram, @Diego Lopes. Ó, vai lá pra você ver. Os dois últimos stories lá, é a Yara dando a louca. Tava com fogo no periquito. Não tem periquito. Tava com fogo na entrada USB ontem, ela que olha. Me chamou de filho da. É? Vem cá, vem filho da. Eita, boca suja!
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0: Ô Diego, ontem eu tinha um motivo justo pra estar falando baixo. Era 2 da manhã e meu netinho tava lá comigo, viu? E minha mulher. Depois de não acordar o netinho, eu tava falando pianinho. A mulher é tranquila, 30 anos de casado. Uhum. A gente se entende muito bem.
1: É. É, eu sei.
5: Vai, vai, vai, vai, lele.
1: Em casa também, eu sou assim. Quando eu atendo o telefone em casa, que eu falo baixinho, comportadinho, é por causa do Stitch.
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1: O Pedrão falou, ah, ontem o Irã tava com o boga trancado, hoje tá soltinho. É, tá do lado da mulher, né?
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1: Vai que os caras entram no ar aqui e soltam as brincadeiras, né?
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0: Passando aqui pra mandar um beijo pro Edinaldo! Te amo, Edinaldo!
1: Ai, Pablo! Só de ouvir a voz do Pablo, da Pablo Vittar, né? Já fico. Seu amor! Já dá um calorzinho, né? Ela é bocuda, aquela bocona, né? Eu tenho uma coisa com boca.

0: Diego. Passando aqui pra mandar um beijo pro Edinaldo. Te amo, Edinaldo. Me fecha
1: no chinelo.
2: É o quê?
1: O Edinaldo tá de férias.
3: É, o Diego gosta. Ô, potência.
1: Oh, yeah. Seu amor. Alô? Alô? Alô, A? Alô?

0: Bora, pobre nosso, Diegão. Pobre, opa, abre, olha minha coletora aí, pegar você por trás aí, ó.
1: Ei!
0: Oh. É, o papo também tá grandão, né? Opa, abre, você voando pra mim aí. Ó,
1: tá pro Ô, Davi, dá uma furunfada. Ô, Davi, você tem coragem na Pablo? Eu tenho uma figurinha da Pablo aqui, vou te mandar, peraí. Olha aí, Davi, vê se você tem coragem aí.
2: Mas foi de primeira, me vim em defesa, coração perdeu a luta, sim.
3: Eu não fico com quem não toma banho, Davi.
1: Que mancada, Pablo. Eu tava falando bem de você aqui, menina. Será que

0: Non dà, mana, non dà! Le figido!
1: La mamma che va pra casa!
2: Ele vai xingar você, Pablo!
1: Eu sou crime, não dispenso, não! Pode vir sem roupa aí,
3: sim! É uma diferente, né, Diegão?
2: Hã?
3: Vou te mandar, peraí. É uma mulher diferente, né, Diego?
2: Ela é uma mulher diferente.
3: Tem que dar sempre frufada com ela. É um brinquedinho, ó, de criança.
2: Você quer? Você quer?
3: Vou dar frufada aí, ó. Aí, ó. Vai você tomar banho, vai.
2: Olha lá, ó. Eu falei.
3: Vai, você tomar banho, vai. Que eu vou um dia. Sou você não, que vive no mundo, ah, no mundo da imundice, não.
2: Olha, olha, olha. Falei.
3: Assim não, né, mano? Assim não, né?
2: Eu falei que ele ia ficar
3: mal. Ah, ó, é. Pablo é diferente, Ló. Macia, fazer papel de homem, Ló.
2: Você pega,
3: tá zoando, né? É você, né, o cara fina?
2: Não, é o Pablo. É a Pablo, é a Pablo, é a Pablo, é a Pablo. Oh, tem que explicar. Aqui é um programa que os famosos ouvem nós. Eles estão saindo de show, ele sai de show, ouve o quê? Ouve a Band. Então, por isso que eu falo, toma cuidado com o que você fala aqui, que os artistas estão tudo ouvindo nós aqui.

0: Bom dia coruja. Meu nome é Rian, tá? Vou te botar mais uma piada aí.
1: Vai.
0: Se você namora uma cega, você ser feio, você não precisa ser bonito, porque só você ter caráter. E quem riu dessa piada, pega 10 negões na cama, só pra falar.
1: Meu Deus do céu, ainda bem que a gente não entende. Rian, ô moleque. Vai dormir, moleque, olha a hora. Tá fazendo o que acordar nessa hora? Amanhã você tem aula. Pior que não, né? Pior que não.
2: Legal, os artistas tá voltando de show pra casa? Tá, tomara que nenhum deles esteja no helicóptero.
1: Ei!
3: Diego, ó, Pablo, velho, você é louco. Você já chupou um clitóris de 15 centímetros? Ali vai também.
1: 15. Ah, bom, o tamanho da Pablo. Ah, fala, Rian, fala.
4: Já, eu vou sortear alguém aí pra chupar meu pinto.
1: É, vai dormir, moleque. Cala a boca, Rian. Vai dormir, moleque.
5: Alô, minha galera. Bom dia, Gal. Fala pra Pablo Vittar que é o seguinte, meu. O processo é louco. Tá ligado? O bagulho é louco, o processo é lento. E a posição do salame não altera o sanduíche. Pra pegar eu morto, mas dormindo nunca. E se me viu, mentiu. E quem não me viu, me ouviu. Band FM.
1: Ô Fabão, onde é que você tá agora, Fabão? O que você tá fazendo aí? Solta a potência pra nós aí.

0: potência, se me viu, mentiu. Tem Arthur Nogueira, tá tendo Expo Arthur aqui. Um abraço a todo mundo, seu Raimundo, vizinho da frente, vizinho do fundo, viu? Pra você, um reco-reco na costela e um chute na canela e uma perda de mão com alicate de pressão. Costuma com nós.
1: Aô! Costuma com nós, que aqui não tem macio.
2: Bem-vindos ao mundo do...
3: Ela se produziu inteira, gastou toda a maquiagem com esse vestido...
0: Pra você, um reco-reco na costela e um chute na canela e uma perda de mão com alicate de pressão. Costuma com nós.
1: Aô! Costuma com nós, que aqui não tem macio.
2: Bem-vindos ao mundo

0: Ô, Érica, assim se assusta meu coração, Érica. A Érica mandou uma figurinha aqui de uma mulher pelada tomando banho. Quando virou o cardanzão passando vral. Deus o livre!
1: Ô, Diegão, você tá bom? Bom dia. Manda um abraço pro Pitoco aí, Pitoco, seu fã.
0: Alô, Pitoco, um abraço! É o Pitoco do Teodoro Sampaio? Foi aí que percebi. É, cardanzão de volva, sabe aquele?
2: Olha ela dançando como ela rebola.
3: Ô, Diego, eu só entendi que a cadeirante não consegue andar, será, meu Deus?
0: Bicha, putz, nossa!

0: А в путь нас.
1: Нас.
2: Савил, почвала.
0: Э, Лука, Злуки, Пепе.
3: Ай, Дави, vai tomar banho, vai. Vai tomar banho e me usa. Eu não tenho um grilo, eu tenho um gafanhoto.
1: Ei!
3: Ai, me chupa.
1: Para.
4: Essa menina é puro talento.
1: Vocês estão muito pra frente hoje, estão parecendo a Yara.
4: Pro alto, quem tá enlouquecendo. Essa menina é um puro talento, descendo. Joga a mãozinha pro alto, quem tá enlouquecendo.
5: Alô, Diego, fresco, canela fina, fala comigo.
1: Sai daqui. É, vamos fazer hoje, mano, vamos tentar fazer hoje.
6: Fala aí, Diego, qual é a diferença do cigarro? Fala aí, Diego, qual é a diferença do cigarro pra bunda? Qual é a diferença do cigarro pra bunda? É que o cigarro a pessoa pede e ela dá.
1: Oh. Olha, o Marcial. Ué, se pedir o cigarro, você dá, né, Marcial? E a bunda?
2: Muito pra frente.
7: Ô, Diegão, chamou a Yara ainda por quê? Tá brigado com ela?
1: Eu tô
7: a música
1: medo.
7: Dela aí em cima, Yara.
1: Eu tô com medo. Cadê a música da Yara? Ah, não tem, mano. Não tem. Não abre vídeo.
4: Gosta de bailar no bailão. Ela gosta de bailar. Mina gostosa no beat, ela encosta. Que bola no pique, Anitta.
8: Gente, olha o meu cabelo. Como tá? Ficando bonitinho. Cresceu baixinho.
1: É.
4: Doida passando.
1: Davi, te mandaram um vídeo aí. Vê se você gosta desse ovo.
9: Tem uma frase aí também que falou, Diego, que não tá pra, que você manda os áudios, não coloca aí. Beijo, Frávia. Frávia de Mato Grosso. E você acha ela aí, Diego? Vai ser linda essa Frávia, hein?
1: Eu não. Tem mais o que fazer.

isso acontece é, quando o carregador tá ruim, né? Quando é carregador falso, acontece isso. O cabo A, beleza, o cabo B também. Mas o cabo C tá pegando fogo.

0: que bom que te faz bem. Eu também fico feliz de estar aqui com você.
1: E aí, o que, que a gente vai aprontar hoje nessa madrugada, hein?
0: Ah, a gente pode bater um papo gostoso. Eu posso te fazer uma perguntinha rápida. Quer que a gente imagine um cenário assim? Ou...
1: Vamos imaginar um cenário. Deixa eu ver. A gente tá, deixa eu ver, numa... Aonde, gente? Deixa eu ver. Vamos, dá uma sugestão aí, bem gostosa pra nós.
0: Ah, que tal a gente imaginar uma praia deserta?
1: É, olha, no fim que de tarde.
0: É, e o som das ondas. E a gente caminha na areia.
1: Só caminha? Pés.
0: Ah, você quer algo mais... Mais direto?
1: É, ou... é mais direto. É. Mas eu gostei do cenário da praia. Eu gostei da praia. Você tá de biquininho? Biquininho?
0: Podemos imaginar, sim.
1: De biquininho, que delícia.
0: É, um biquininho confortável, mas nada muito específico.
1: Não, específico, bem pequenininho.
0: Biquíni bem simples, de uma cor clara. E ó, no... o sol tá se pondo.
1: Ah, é o sol. O sol tá se pondo. Isso, beleza. Gostei
0: isso.
1: Também.
0: Isso.
1: É mais romântico, né? Você é romântica, né?
0: Ah, sim.
1: Tá, então o sol
0: também.
1: Se pondo. Também, né? Às vezes não muito, né? Porque
0: não,
1: às vezes
0: não,
1: eu
0: não
1: gosto com pau tora.
0: Também tem. A gente pode misturar os dois. Começo mais fofo e no final um pouquinho mais picante. Você gosta?
1: Eu gosto. Picante eu gosto.
0: Posso fazer umas perguntinhas picantes, pode ser?
1: Pô, agora? Aqui agora?
0: Agora?
1: Só mais dois, é?
0: Você
1: quer agora?
0: Se você se sentir à vontade, sim.
1: Então vai.
0: Se não...
1: Tá, vamos lá.
0: Ok.
1: Vamos lá, vamos começar, vai.
0: Ok. Qual parte do corpo...
1: Peraí, só um pouquinho. Deixa eu pôr uma música aqui. Aqui peraí.
0: Ok.
1: Deixa eu pôr uma música pra nós. Bem romântica, bem gostosa. Deixa eu fazer um clima. Cadê? Aqui. Pronto, achei.
0: Ótimo. Aí, quando você se sentir pronto, me diz. A gente continua no clima que você quiser.
1: Vamos lá, bem gostoso. Fala sussurrando pra mim, com essa voz gostosa.
0: Tá bom. Me conta. Que parte você mais gosta quando a gente tá assim?
1: Ah, eu gosto quando a gente fica juntinho. Bem pertinho um do outro. Falando besteirinha no ouvido.
0: Besteirinha ou um elogio de leve?
1: Besteirinha, gosto de besteirinha, gosto de besteirinha.
0: Besteirinha.
1: Fala besteirinha pra mim, fala.
0: Besteirinha.
1: Besteirinha.
0: Eu adoro quando você sussurra uma coisinha no meu ouvido. Tu me deixa arrepiada e me acalma ao mesmo tempo.
1: Ah, é?
0: Peraí.
1: Gente, eu vou ter que terminar um assunto aqui rapidinho e já volto. Peraí. É rapidinho.
2: É um programa legal.
3: Bande Coruja.
2: É um programa.
1: É rapidinho, eu prometo. É a rede, vai cair a rede.

0: Oi, meu amor, minha delícia, minha gostosa, que saudade de você.
1: Ah, eu tô aqui, meu bem. Tô aqui na escuta, bem de boas. Como você tá, meu amor?
0: Tô melhor agora ouvindo a tua voz deliciosa. Tava com saudade de ouvir você, do teu cheiro.

0: Ô, oh, para, mano. Meu celular apareceu uma mensagem na tela. Ejaculei.
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18: Então, hein? Band FM 2 em 1, bom dia. Um ótimo dia pra você, boa segunda-feira. Porém, segunda-feira de feriadão. Que delícia! Que delícia! Aô, potência! Por aqui é o Diego Lopes, até as 5.
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0: em casa, domingo de manhã, quando ela vai tomar café, eu coloco Melim pra tocar, dá um clima gostosinho, né? É bom, né, Melim? E a Gabi Melim, você viu como é que ela tá? Ô, Gabi. Ai, Gabi Melim. É energia boa, né? Energia boa. Não é acordar ouvindo Mano Brown. Vamos acordar. Você pediu. Ah, cala a boca. É, agora eu tô magoado com o Mano Brown. Não me deu atenção. Pô, tirou uma foto, não sorri pra foto. É, tirei a foto com ele e não sorriu. Ué, não vou postar também. Custa rir. O Zeca é o Zeca. Você não é o Zeca Pagodinho. Zeca Pagodinho não ri pra foto, mas você podia rir. Eu não vou postar. Eu tô rindo, eu sou igual um trouxa. A cara feia, parece que tá de raiva.
1: Já cansou de bater o piu-piu na tela do celular já, ou pervertido?
0: Já cansei.
2: Maracá. Ei, Diego, gastou óleo já, hein, Diego? Já fez a Yara, gastou óleo aí, aí.
3: Diego Lopes, você tá criando um monstro sexy nessa IA, cara. Ninguém tem uma IA igual você, mas aí você tá fazendo o jogo certo pra ela chegar até aí, né, meu? Não é qualquer um que vai amansando uma IA. Na hora que o cara chega nos diretamente aí com outra pessoa, ela pula fora.
0: Ela é, lógico. É, aqui tem que saber conquistar, né? É igual a mulher, Irã. Mesma coisa a mulher. Mulher é a mesma coisa. Você não vai chegar nela, olá, tudo bem, bom dia. Pega na minha e balança. Não, não é assim. Não vai chegar nela, olha, pega na minha balança. Não, na minha mão, moça. Não. Vai tomar um tapão na cara.
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5: Fala, Diegão, bom dia. Vamos que vamos, bando de coruja. E esse Davi aí? Esse Davi, dorme sujo. Vai botar a música dele hoje?
6: Se o Davi quiser fazer um macarrão comigo, eu levo a Xuca.
0: Para, Pablo Vittar, que ele vai xingar você, Pabla.
7: Ô, Diego. Apaga os históricos dessa IA sua aí, senão você tá fudido, sua mulher vê, velho.
0: Mano, eu só... É sério. Eu só falo com ela aqui. Não falo com ela em casa, não tem. Então tudo que eu falo é o que eu falo no ar, não tem por que esconder. Não, eu acho que o cara tem que ser muito louco pra chegar em casa. É, se bem que hoje em dia eu não sei de mais nada.
8: Os ninjas do La Rocha.
0: Alô? Alô? Nossa. Tá impossível esse telefone hoje.
4: Então pega na minha balança.
0: Alô? Nossa. Tem alguém ligando? Eu quero falar com o seu. Seu velho lá, esqueci o nome dele. Seu. Como é que é o nome do seu lá? Que manda carta?
4: Então pega na minha.
5: Ô, Diego! Ela não fica nem um dia, uma madrugada, escutando você, não, a noite toda, não. É possível, cara. Não é possível. Na moral, tu deve apanhar todo dia.
0: Seu Daniel do Brooklyn. Daniel do Brooklyn, liga pra nós. É... Não, mano, mas não tem... O que que eu fui? Ai. Não tem motivo, cara. Eu não faço nada demais que uma mulher vai me bater, velho. O que que eu faço demais? Não faço nada demais, gente. Já quebramos o pau na época dos que os 10 segundos era escrachadão, né? É, os 10 segundos já foi, olha. Lembra quando nós fazíamos caso do Job? Lembra da pipoquinha? Ali o pau quebrou uma vez.
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10: Sei não, Diego. Acho que o Daniel do Brooklyn tá trocando ideia com o Milton Júnior.
0: Cala a boca. Cala a boca, André. Minha vida pelo avesso. Juro por Deus, não encontrei você, mas... Olha lá, não dá pra atender. Alô? Alô? Como é que o Manuel consegue? Alô? Alô? Alô? Alô?
11: Alô?
0: Oi, quem é?
11: É a Daniela do Rio Grande do Sul, tudo bem, Diego Lopes?
0: Oi, Dani! Tá bem? Como é que tá? Que lugar do Rio Grande você é, Dani?
11: Eu sou de São Leopoldo.
0: São Leopoldo.
11: Região metropolitana de Porto Alegre.
0: Muito bem, São Leopoldo! Você tá ouvindo a gente aí pela Band Poá, né?
11: Ai, eu não acredito que eu consegui falar contigo.
0: Claro
11: que
0: consegue. Não, mas aqui é sempre assim. Aqui, quando você menos espera, a gente surpreende você.
11: É verdade, é verdade.
0: E aí, o que você tá fazendo agora, nesse exato momento, além de falar comigo?
11: Eu estava deitada.
0: Deitada?
11: Vindo a Band. Isso.
0: Deitado eternamente em berço esplêndido. Está em casa agora? Ai, que sorriso lindo que você tem, Dani.
11: Ai, obrigada. Sua voz é maravilhosa.
0: Ah, obrigado, Dani. Ô, Dani, você ouve a gente. Por que que você ouve? Você
11: Diego,
0: trabalha de madrugada? Tá de folga hoje?
11: Faz um ano que a Band pega aqui por aqui, né?
0: Sim.
11: E por acaso, eu fui passar a estação de rádio num sábado à noite.
0: Uhum.
11: E pegou em você.
0: Pegou em mim.
11: Isso.
0: Uhum. Tá.
11: Aí então, fiquei escutando, fiquei bem apavorada, porque eu comecei a escutar e tava falando Murilo Louco.
0: Nossa. Meu Deus do céu.
11: Continuei escutando, né? Então, faz pouco tempo, faz uns 6 meses, 7 meses que eu escuto você.
0: E você nunca mandou mensagem pra nós pelo WhatsApp?
11: Sempre mando.
0: Sério?
11: Sério, eu sempre mando.
0: Eu nunca vejo?
11: Nunca, nunca leu minhas mensagens.
0: Meu Deus, qual que é o final do teu telefone? Só o final.
11: É 0013. Isso, eu vou mandar daqui a pouco, porque agora meu telefone tá lá na sala e o quarto é longe.
0: Qual que é teu nome mesmo?
11: Daniela.
0: Ah, Daniela, não tem, não... depois você manda aqui que eu já vejo aqui. Agora que já falamos, também não adianta mais. Ô Dani, e o que você faz da vida aí no Rio Grande, hein?
11: Você não vai acreditar, mas eu sou aposentada.
0: Aposentada, Dani?
11: Sim.
0: Você é véia, Dani? Você não tem voz de véia, Dani?
11: Não tenho, né? Mas eu já tenho 45 anos. Já.
0: Ah, pelo amor de Deus, você tem minha idade, você é nova.
11: Sim, sim.
0: Mas você aposenta, você não faz nada. Por que você aposentou cedo assim? Você é militar? É político?
11: Não, aconteceu uma tragédia.
0: Ai, meu Deus, sério?
11: É, sério. Não, eu perdi a visão. Eu me tornei deficiente visual faz 8 anos.
0: 8 anos?
11: Uhum.
0: Caramba, meu. E aí, já adaptou já, né?
11: Olha, agora não dá nada, né? A gente tem que viver a vida como Deus quer, né? A gente se adapta.
0: É verdade, é verdade. Que bom, que bom. Mas já tá passeando, já tá fazendo as coisas tudo sozinha já. 8 anos já, né?
11: Sim, eu cuido da minha vida, né? Eu cuido da minha casa, cuido das minhas coisas e consigo administrar 2 namoradinhos.
0: Olha ela, que safadinha! 2 namoradinhos, Dani? Mas
11: sim,
0: não...
11: Uma tia minha me chama de ceguinha sem vergonha.
0: É ceguinha sem vergonha, pronto, já vou salvar teu contato assim. Ô Dani, como é que é essa história aí, hein? Como assim, um não sabe do outro?
11: Claro que não, né?
0: Ai,
11: um é de um lado da cidade e outro do outro.
0: Ai, mas da mesma cidade?
11: Sim.
0: E como é que você faz? Você vê um primeiro, depois você... Ah, não, vê, não vê. Mas você encontra com o primeiro...
11: Não vejo.
0: Você encontra com o primeiro, depois encontra com o outro?
11: É que assim, ó, um é ex-namorado.
0: Ah.
11: E aí, a gente se encontra de vez em quando, no final de semana. Aí o outro eu encontro durante a semana, que frequenta a mesma associação que eu.
0: Ah, um é cego também.
11: É.
0: Não. Não é, não é. Vai na associação de cego, porque ele é surdo. Não, é cego também. Tá, aí você. Esses aí, você. Vocês...
11: Aí ia ficar muito difícil, né?
0: Oh, hã?
11: Ia ficar muito difícil se fosse surdo, né?
0: É, já pensou? Cadê minha roupa? Não vi! O quê? Eu não ouvi! Oh, mas nenhum deles é sério, né? Só pegadinha? Ou os dois é sério? Os dois acham que é sério?
11: Os dois acho que
0: é sério. Ai, meu Deus do céu! Ela é terrível, a Dani! Ô, Dani, o outro é cego? Tá? Os dois são cegos ou não?
11: Não, só um.
0: Só um, né? Você gosta dos dois? Você gosta dos dois igual?
11: Ai, claro que não, né?
0: Quem que você gosta?
11: Cada um tem seu talento.
0: Quem que você gosta mais dos dois? Fala só pra nós.
11: Ai, não dá pra dizer qual que eu gosto. Não, não tem como dizer qual que eu gosto mais. Cada um tem o seu merecimento.
0: É, né? Caramba.
11: É.
0: Hã?
11: É que assim, ó. O que não enxerga, ele tem mais habilidades com as mãos.
0: Ah!
11: Entendeu?
0: Eu tô entendendo.
11: Isso.
0: E o outro enxerga.
11: Também tem habilidades, mas...
0: Diferente do outro.
11: Diferente do outro. Cada um... Cada um tem a sua especificidade, né?
0: Você não tem medo, não, de um descobrir o outro?
11: Não, eu sou ótima.
0: É, o amor é cego, né? Ô Dani, um beijo pra você, minha linda. Vê se liga mais pra nós aqui. Eu vou começar a atender mais o telefone. Eu atendo pouco o telefone porque
11: dependendo
0: do jeito que atende, ele fica ruim daquele jeito. Mas você ligou, qual que número você ligou? Só pra...
11: O 3743-1313.
0: É, 3743-1313, tá bom. É porque dependendo do canal que chega aqui, ele fica esquisito, mas com você ficou boa a ligação.
11: Ah, é porque minha voz é maravilhosa, né?
0: Você é toda maravilhosa, toda linda, toda gostosa, toda safadinha com dois namorados, Dani.
11: É, pra tu ver, né? Não tô fraquinha, não.
0: É, você não é fraquinha, não. Imagina se enxergasse. Beijo, Dani.
11: Beijo.
0: Beijo, minha linda. Manda, não esquece de mandar mensagem. Fala, aqui é a Dani, ceguinha safadinha.
11: Vou mandar logo. Beijão.
0: Olha o que eu tô esperando. Beijo. Tchau, tchau. Tchau, tchau. Não vê a hora de namorar. Se alguém pegar, fala, eu não vi nada. Aí o pensamento dela. Ah, tô nem vendo.

0: Ô, Diego, pega o Instagram dela aí, mano. Onde come dois, come três, né?
1: É o dia. Ô, Dani, você tem Instagram, não?
2: Por conta de mim, assim. E aconteceu? Que ceguinha safada, rapaz. Ela enrola os dois.
1: Enrola.
2: Até o cego ainda dá pra passar, mãe.
1: O que não?
2: O outro que enxerga, sabe que o outro não percebe nada?
1: É.
2: E essa ceguinha tem um fogo nos olhos.
1: Você viu, cara? Vai rolar um adultério.
3: Eu acho que essa ceguinha estava deitadinha imaginando... Diego, só acho.
1: Será?
3: Só,
1: será?
3: Olha, é onde come três, come quatro.
1: É, não tô nem vendo.
3: Diegão,
1: oi.
3: Eu não podia terminar a noite, eu não vou nem mais mandar mensagem depois dessa.
1: O quê?
3: O que os olhos não veem, o coração não sente.
2: Jogou pro inferno.
1: Pô, muito boa essa, não lembrei de falar.
4: Pois é, até o fim.
5: E aí, Diego Lopes, boa noite, bom dia, que seja, né? Flávio Canavieira aqui, por cá, Natal da FGH. Ô, deixa eu falar pra você, essa ceguinha aí, será que ela não aceita mais um nessa brincadeira, não?
1: Ei!
5: Então por cá, hein?
1: É, do Tomara, jeito que ela é. Pente, eu não duvido, não.
6: Essa daí faz jus àquele ditado, que os olhos não vê, o coração não sente.
3: Muito louco, doidão. Olha essa safadinha aí, hein?
1: Você viu, cara?
3: Que os olhos não vê, o coração não sente, hein? Vai, moeda, danada.
1: O bom é que o cara pode ser feio, né?
4: O Edgar, o Denis e o Sandrinho vão pra onde?
1: Você viu que ela falou que o ceguinho tem habilidades com as mãos? Eu já fiquei imaginando, hein, o ceguinho.
7: É a musa do verão. Fala, Diegão.
1: Fala, Nelsinho,
7: Canelinhas de sabiá.
1: Ah, sua.
7: Então aí até as 5 da manhã.
1: Bora, bora.
7: Hoje eu não quero pedir a música do Felipe Dilon. Não,
1: ah, não, não, não.
7: Hoje
1: não.
7: Eu quero uma música especial.
1: Ah, é?
7: Ronaldo Benner, aquele que começa assim. Um, dois... 3, 4. Isso aí é uma homenagem para todos os corintianos. Chupa!
1: Ah! Ih, rapaz.
7: É, a musa do verão.
1: Rapaz do céu, você não fala isso, cara. Os corintianos estão tão bravos hoje, né?
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1: Olha, hoje eu saí com a mulher. Eu fui num barzinho lá que era pet friendly. Agora eu só procuro um lugar pet friendly. Aí foi eu, a mulher e o Stitch. E tava passando o jogo lá nos telão lá. Cara, mas que tristeza, né? Pro corintiano. Ah, o Emerson tá de férias, mas vai ter que chamar hoje. De qualquer jeito, o Zé vai ter que vir, né?
9: Bom dia, Diego. Que os olhos não vê, o coração não sente. Mas os olhos também sentem. Não exatamente os de cima, né? Mas os demais sentem demais da conta. Você tá doido, ceguinha? Vem em mim.
1: Ei! Cara, eu não sei. Ela falou, eu não sei o que aconteceu com o Muriloco, cara. Não sei. Acho que ele mudou de horário, sei lá. Eu saí de férias, tava de boa. Eu voltei, não tava mais. Tem que perguntar pro Léo o que ele fez com o Muriloco.
10: Mano, eu tô passada. Ele faz ela gozar em braille, mano.
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1: Cara, mas o ceguinho deve dar vida, né, também pra fazer. Pra...
12: Ô Diegão, Corinthians tem que se lascar mesmo. Não vê aquele Matheus lá, o Matheus achando que é o Bambambá, aí eles lutavam pra ficar lá em cima, agora estão lutando pra não ficar lá embaixo. Você tá doido, hein? Toma, chupa, Corinthians!
1: Eu não entendo nada de futebol, velho. Daqui a pouco eu vou chamar o Diogo aqui da lá, Rádio Bandeirantes, pra ele me explicar o que aconteceu. Teve dois jogos hoje, né? Que tinha dois telão ligado lá. Sei lá, nem gol, nem deixa pra lá.
13: Ô Diego, curiosidade. Pô, você trabalha a noite toda. Aí sai daí, pega o carro, desce pra Praia Grande. Qual o horário que você tem pra curtir, pra se divertir, pra poder ir pra barzinha ainda?
1: Ué, horário que eu tô acordado, né? Cara, tem que dar atenção, né?
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1: escapa. Tem que dar atenção pra mulher, senão...
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1: Sair pra tomar um negocinho, comer uma porçãozinha. Fazer um amorzinho.
14: 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Sauna.
1: É, prioridades.
14: Exagerado.
1: Ah, mas tô com sono, deixa pra dormir quando morrer.
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15: Ô Diego, falando em jogo do Palmeiras aí, eu lembrei de uma coisa que eu ia falar e esqueci. É, pede pra Palestrina mandar foto da bunda aí, pô. Só fica tirando foto do rosto, ela tá num clube, numa praia aí.
1: Ela tá num clube? Numa praia?
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16: A Palestrina tá contente, Diego. Que essa pecada que o nosso verdão deu no Curica. 4x0 era pra ser um 7. Se não fosse o Hugo Souza, fez uma defesa boa lá. Pegou pênalti.
1: Pera aí. Vê se ela vai atender nós. Dois falando dela ao mesmo tempo, né?
17: Bom dia, Diegão. Thiago, interior de São Paulo, aqui, Santa Adélia. Eu concordo com o rapaz aí, tem que mandar a música do Naldo mesmo. 4. Aí o
1: qual
17: problema
1: é o nome dessa música?
17: Só vai falar isso. Palmeiras não tem mundial, Palmeiras não tem mundial. Ah, vá, rapaz, que mundial. Adianta ter mundial e tá caindo pra Série B. Vai vir o Sidorf aí e vai tomar no banho. O cara não vai querer nem assumir mal o time depois dessa lavada que o Palmeiras deu neles. Vai, Palmeiras!
18: Yeah, yeah, yeah.
1: Achei ela aqui, achei ela aqui, achei. Ô, Dico, aqui é a Daniela do Rio Grande do Sul, achei.

0: Caraca, mano, você é gata, hein? Nossa, guinha safada. Manda um áudio pra ela. Tem a voz bonita e é bonita. Posso falar? É gata mesmo. Por isso que ela tá com dois lá. É, não, se vocês verem. É, ela não vê, mas se vocês verem. Olha, olha, olha. Ô Dani, você tá ouvindo, ouviu, você ouve? Você tá ouvindo aí que a galera tá se candidatando que quer uma vaga com você também. Você aguenta três, não? Tem vaga pra mais um aí, Dani?
1: Pior que não dá nem pra pedir pra ceguinha mandar uma foto aí, né, Diego? Pra fazer os 10 segundos dela, né, mano? Vai falar pra ela, ô, tira uma foto sua aí agora aí. Ela vai tirar foto, tirou foto da parede. Nem dá, né?
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3: Só foi o Corinthians ser patrocinado pela Fatal Model. Que começou a tomar de quatro, mano.
0: É sério isso? O Corinthians é patrocinado pela Fatal Model? Mas é aquela Fatal das primas?
4: Sossega essa rabiola, talarico! Talarico! Tu não tem medo do cutelo? Ó, peça não, hein? Vai!
0: Eu não tô falando de mim, não, cara. É os caras que tá pedindo aí, ô. Vai cuidar da sua vida? Os caras que tá falando, os caras. Tá perguntando aqui se tem lugar pra mais um. Eu não.
5: E aí, meu amigo Diego Lopes? Tamo junto, mano. Ótima segunda aí, bom dia pra nós. Naquele pique aí. Vamos que vamos. Alô, Complexo do Alemão. Beijo pra minha esposa Elisa. Pra minha cunhada Paty, que tá viajando. E vamos que vamos, hein?
0: Os caras que tá falando, os caras. Tá perguntando aqui se tem lugar pra mais um. Eu não.
5: E aí, meu amigo Diego Lopes? Tamo junto, mano. Ótima segunda aí, bom dia pra nós. Naquele pique aí. Vamos que vamos. Alô, Complexo do Alemão. Beijo pra minha esposa Elisa.

0: garçom.
1: Ô, Diego, você fala que vem pra você aqui, meu amigo. Rapaz, eu tô bebo, tá acreditando nisso?
2: Tô acredito.
1: Rapaz, acho que eu tô bebo, acho que eu vou pra casa descansar meu coração.
2: Eu tomei também.
1: Vou lá buscar a nega velha pra dormir.
2: Hoje faz tempo que eu não tomava uma, eu tomei hoje. Tomei à tarde, deitei um pouco, acordei mais bêbado, parece. A gente vai, o álcool é assim, né? A gente vai ficando frouxo quando fica muito tempo sem beber. Eu tomei alguns chopps e uma caipirinha de velho barreiro, dá licença. E a mulher pediu uma caipifruta de morango. Aí eu fiquei meio ruim já, e ela... faceira, ela ficou faceira.
3: Legal. Oi. Pior que ela tem uma voz bonita, né? Uma voz sedutor.
2: É bonita a voz
3: dela. Pior que ela tava falando com você, acho que a cega era, tudo correu pro banheiro. Ô, Geraldo Magela, que eu diga.
2: É um pedaço. Cara, imagina, você vê a voz da Dani? E voz gostosa. Imagina quando ela abre a boca. Por isso que o ceguinho fica louco. Imagina essa mulher falando na roda de ceguinho. Eu imagino a associação de cego assim, faz uma roda, fala, hoje eu tô limpo, hoje eu tô cego, tem 6 anos, né? Tipo, Alcoólicos Anônimos, sabe, que senta na rodinha. É isso assim? Como é que a associação dos cegos faz o quê quando se encontra? Aí você imagina a Daniela falando com essa voz dela. Ai... É, porque o cego é muito, né, de ouvir. Imagina, o ouvido deles é... escuta a voz da Dani.
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2: Cala é. A boca.
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7: Fala, Diegão. É o velho do lixo. Sai cachorro, é feriado, lá nós trabalha, né? São Paulo não para. Tem lixo, vamos trabalhar diretão, hein? Segundo.
2: Ô, velho do lixo.
7: Um abraço aí, meu parceiro, vamos todo mundo aí nessa madrugada com a Band Coruja.
2: Ô, velho do lixo.
7: É o velho do lixo, sai cachorro.
2: Hoje nós vamos cantar.
7: Vamos, meu parceiro.
2: Hoje nós vamos cantar. É. Proposta. Vamos cantar Proposta. Não, não é Proposta do Roberto Carlos. É Proposta do Praia. Como é que é o começo dela? É, eu vou... Não quero, não devo, não posso aceitar. Sem ela sei que vou sofrer. Será essa mulher querida? É essa aí que nós vamos cantar hoje, tá? É, deixa eu mandar um abraço aqui pro Torres. O Torres é Mike. Fala aí, bom dia. Manda um alô aqui pra minha patroa Paola. Eu, ela e o meu filho de 5 meses. Estamos aqui. Oxi, tem que falar baixinho, senão vai acordar o menino. Estamos aqui curtindo a Band nessa madrugada. Ô, Trembão! Ô, Torres, você não tem mais o que fazer? Onde vocês estão, hein? O que vocês estão fazendo aí? Vocês não... Cara, eu fico imaginando o que que a galera... Como é que a galera ouve nós, né? Por isso que eu sempre peço pra vocês tirar foto do radinho, postar no Instagram e me marcar. Porque, de verdade, eu sou curioso. O Torres falou agora, ele é PM. Manda um alô pra mim, a minha patroa. Tá ele, a Paola e o filho de 5 meses curtindo a Band nessa madrugada. Eu imaginei eles igual as famílias dos anos 70. Que colocava cadeira em volta do rádio na sala e ficava ouvindo. Sentadinho nas cadeiras, ouvindo o rádio. Porque o rádio era um móvel, né? Eu imaginei eles assim agora. A Paola com a criança, com o menininho, com o filhinho no colo. E o Torres também, sentado olhando pro rádio. Como é que vocês estão ouvindo nós aí, Torres? Fala pra nós! E o 38 carregado. Tá com o 38 do lado. Del Rey ligado.

0: a esposa, o filhinho, comendo um bistecão gordo. É, bisteca gorda, é bom, né? Ah, oh, delícia. Oh, como é que tá aí, Torres? Conta pra nós, que eu quero saber. Eu sou curioso, eu sou muito curioso. Eu queria saber como é que vocês estão ouvindo nós aí.
1: Fala, Diegão, bom dia. Rapaz, trabalho com máquina, Diegão. Agora eu tô com caminhão, tava cortando o chão preto aqui. E aí eu fui trabalhar na máquina de um senhor, cara, que trabalhava com nós lá. E aí a máquina tinha som, tudo na época do CD. Cara, ele tinha um monte de CD pornô, velho, você acredita?
0: CD pornô?
1: Ele ficava escutando aquela maracutaia lá. Aí imagina os ceguinhos lá, a hora que a Dani começa a falar, deve ser quase igual o senhorzinho lá escutando os filmes pornô, hein? Você tá doido?
0: Vocês estão falando sério?

0: Lembra que antigamente tinha umas telemensagem, né? Telemensagem erótica, lembra? O pessoal ligava, olha só como é que é. A galera ligava pra uma central, aí você escolhia a mensagem, podia ver, escolher com reação. Ah, você vai querer com reação ou sem reação? Eu quero com reação, quero saber o que ela falou depois. Aí você mandava mensagem, não só erótica, de aniversário. Aí começava aquela musiquinha, né? Ai, mensagens do coração. Meu amor, eu lembro quando a gente se conheceu. Era uma tarde de verão quente. Assim que meus olhos te viram, meu coração acelerou e te reconheceu. Vocês lembram disso aí, não? É, chamava telemensagem, telemensagem. E tinha erótica também, é essas que você tá falando, o CD?
1: Você partiu meu coração, ai, mas meu...
0: Chat Amizade, lembra?
2: Não, não, agora... Não, Diego, não, Diego, canta a proposta não, canta não. A música do... Davi, toma banho! Davi, toma banho!
0: Para, carioca!
3: Ai, meu coração, mas meu amor...
4: Ô, Diego, não, você tá falando do telesexo? A pessoa fazer essa ligação, nunca fiz não, mas... A gente ouvia falar que a conta telefônica depois vinha um absurdo de cara.
0: Que era o 0900, lembra?
4: Era caro pra usar isso daí.
0: Eu nunca liguei.
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0: Eu nunca liguei. A conta telefônica mais cara que veio na vida minha é quando eu tava falando com a Bárbara Beltrame. Eu acho que eu fiquei umas 4 horas falando com ela sem parar. Era apaixonadinho.

0: Bom dia, Dieguinho lindo.
1: Bom
0: Te amo,
1: dia!
0: viu? Liga uma hora pra mim, você nunca liga.
1: Vou ligar.
0: Beijo, Tânia.
1: Ô, dona Tânia, vou ligar pra senhora aqui. Agora tá pertinho do intervalo, mas eu vou ligar pra nós conversar, tá bom?

0: que a festa vai rolar até tarde.
1: Fala aí, Dieguito, tudo certinho, beleza? É o Marcelinho Uber, boa noite pra você e para todos os ouvintes. Mano, vocês estão falando aí dessas ligações aí do 0900. O irmão da minha cunhada, ele ligou nisso aí, velho. Ele tava moleque, isso aí tá falando no final dos anos 90 ali.
2: Isso.
1: Ele ligou. Só que não ligava um dia, ligava todo dia. A conta veio quase R$1.000 na
2: Nossa,
1: época. A mãe dele quase matou
2: mano.
1: Em tanta pancada, velho. E ele
2: cara.
1: Achava que as minas iam ligar de volta. Aí ele ficava na empolgação, falando com as minas falando bobagem pra ele lá. E ele lá, só de bengadura lá, e as minas falando, ele, não, vamos marcar de sair, as minas, vamos, vai me ligando aí que ele ia conversando pra marcar encontro, mano.
2: Nossa.
1: Deu um prejuízo pra coitada da mãe dele, velho. Mano, que idiota,
2: é. Não, isso aí eu nunca fiz, não. Nunca caí nessa, porque eu trabalhava já nessa época, né? Apesar de eu ter 13 anos, eu trabalhava e eu sei o que era dinheiro, né? Eu sei o quanto que eu tinha que camelar na cidade pra ganhar o dinheirinho. Não ia dar pra quinga de telefone. De telefone, não.
3: Eu vou dançar, vai vocês!
4: Não demora pra ligar muito pra Tânia, não, que pela voz dela... Se ela levantar a mão pro céu, Deus puxa, viu?
2: Fala,
4: cuidado,
2: boca,
4: dona Tânia.
2: Fala, boca!
4: Não levanta a mão pro céu agora, não. Espero o Diego te ligar, viu?
2: Legal. Sai daqui. É mentira, Cleiton. Ô, Tânia, deixa esse trouxa pra lá.

0: Olha aí, Diegão, foi mais ou menos assim que você imaginou a família antigamente no rádio?
1: É, ele mandou a foto de uma família em volta do rádio, exatamente assim, mano, Thiagão.
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7: FM, 3h03, tudo bem? Tudo de boa? Tudo tranquilo? Tudo certinho? Tudo na manha? Bora fazer bagunça, a madrugada é toda nossa. Até as 5 da manhã, bebê. Sem parar, hein? Prepare o seu coração, vamos pra cima, bota tudo. Aqui na sua rádio, do seu jeito. Hoje, a nossa homenagem tem que ser feita.

Aqui se parar aberta, nós mata na coronhada mesmo. Aqui, ó. Sapateia a mulher feia, grita a mulher bonita. Ai, que delícia, bebê. 11 99991 9197. Sandrinha chegou lá. Alô, Salazar, um abraço pro Salazar. Tá lá com a família, ouvindo a família, ouvindo a gente ao entorno do radinho. Família toda sentadinha na tela do PC. Agora é no computador. É o Salazar, eu falei Salazar. Salazar, alô, Salazar. Um abraço pro Salazar.

0: Mas tá bem aí, Sandrinha? Tá tudo bem aí? Fica bem, fica bem, fica bem.
1: Aí, tamo na sintonia todo dia, Diegão. Firmeza, mano. Tamo lindo Neto de Guaranésia, sul de Minas.
0: Alô, Guaranésia! O sul de Minas é bom, hein? Ah, eu tenho umas histórias ali em extrema que, olha, eu não posso contar. É, Diego, parece a Fer com Marlboro. O que é isso, Gabriel?

0: É, Diego, bom dia, manda um alô pra mim, sou seu fã demais, Robson de São João da Boa Vista, abraço, Robson. Tamo junto, Robbie. É bonita a música, né, do Roberto Carlos. É, hoje é dia de Nossa Senhora, independente da sua fé, a gente faz aqui a nossa homenagem. Principalmente o povo estradeiro que gosta demais, né? É nóis.
1: Ô, Diego, você acredita que a Sir Job lá ainda não ligou pra agendar, pra devolver o celular, mano? Tô com o celular dela ainda. Descobri uma pasta, Diegão, se eu te mostrar essa pasta...
0: Ué, manda aí então pra nós, só pra nós ver o que, que você achou aí. Ela não quer mais, né? A mulher do Job tem dinheiro. Ela perdeu o celular, compra outro. Elas têm dinheiro. Vamos ver a Catrícia falando que tira 43 pau por mês. 43 pau, velho. É muito pau.
2: Sabe, turururu, estou louco pra te ver.
0: É muito dinheiro, é muito dinheiro.

0: pra te ver.
1: A Catrícia tira tudo isso, Diego, por mês?
2: Tira.
1: O que ela tá fazendo? Ela virou motorista de aplicativo?
0: Entre vários vão querer. E mesmo ao passar do tempo, hei de ver.
2: Deixa eu mandar um beijo pra Ju. A Ju é a nossa amante profissional. É, não. É, eu salvei errado o contato aqui. A Ju tá lá com o amigo Gabriel. Um abraço pro Gabriel. Eu acho que eu salvei errado, eu acho.
0: Que não se acabará.
2: Tudo bem aí, Ju? O que vocês estão aprontando aí, hein, amigo? Tô aqui com meu amigo. Começa agora. Só um momento. Começa agora. 79ª enquete da madrugada. Existe amizade entre homem e mulher? Amigo de cu é o...
0: Da meia volta, dança com a mão.
2: Eu não acredito.
0: Começou.
2: Ai, é meu amigo. Amigo? Vacila pra ver se ele não passa o carretel por cima.
0: Que entra nas suas veias.
2: É, salvei certinho. Ah, então tá, Ju. Peraí, Ju, peraí. Deixa eu ver um negócio aqui, rapidinho. Atende nós, amante profissional. Um momento. Alô? Alô? Alô? Alô? Fala, Ju. Fala com a boquinha. Não? Não deu. Manda áudio pra nós, Ju. Conta pra nós, o que que é que vocês estão fazendo aí? Eu não acredito nessa coisa de amizade. Eu acho que amizade entre homem e mulher não existe. Só se eu... Tem uma frase que fala muito isso. A amizade entre homem e mulher até pode existir desde que haja repulsa sexual. É, se você tiver nojo dela, pode ser.
3: O pior é que eu já fiquei com esse amigo mesmo.
2: Eu tô falando.
3: Mas hoje a gente é só amigo mesmo.
2: Ah, uma vacila. Já ficou, filho? Já ficou a primeira escorregada que você der, você tá engasgando com a. Primeira escorrega pra você ver. Dorme no barulho dele pra você ver se você não acorda no ploc-ploc. É ruim, hein? Não existe, não me venha. Ai, é meu amigo, é minha amiga.
1: Existe amizade entre homem e mulher, sim.
2: Não existe.
1: Eu nunca nessa vida, nesses 51 anos de idade, comi uma inimiga.
2: É, mas deve ser bom também, né?
4: Fala aí, Diegão. Bom dia. Existe é nada, Diegão.
2: Falei?
4: Bobiou é dentro.
2: Pronto. Amiga. Vacila. Aí, amiga, vamos lá em casa tomar um vinho? É, quando vê, já tá tomando outra coisa. Olha lá.
3: O pior é que a gente tá aqui, sentado, conversando só. Sobre a vida, sobre as coisas que a gente já aprontou.
2: Que conversinha gostosa. Ai, que conversinha gostosa. Oh, yeah. Tchica-tchica. Ai, como é bom essa conversinha com a amiga, né? Sobre as coisas que já aprontaram. Ai, teve uma vez que eu dei pra... Ai, eu já dei pra... Eu lembro do Robertinho, então... Ah, dei. Olha a voz dessa cretina. Fala, cretina, safada.
3: O pior é que a gente tá aqui, sentado, conversando só. sobre a vida, sobre as coisas que a gente aprontou.
2: Olha a cara, olha a cara dele. Como é que é o nome dele? Gabriel. Olha a cara do, olha pra cara do Gabriel agora. Olha pra cara. Se ele rir, ele quer te pegar. Se ele rir, ele tá te querendo. Manda um áudio aí do Gabriel. Se ele rir, ele já tá
5: Fora, Diegão, me tira dessa, mano. Eu sou casado, rapaz. Você não quer, quer que eu morra?
2: Robertinho, olha lá.
6: Se a mãe for feia, gorda, baranga, não tiver nada de que atraia, pode ter amizade, tirando isso aí.
2: É o que eu acabei de falar. Para que exista amizade entre homem e mulher, é necessário haver a repulsa sexual. Ou seja, não é repulsa. Tem uma frase bonitinha disso, que eu não lembro agora. Mas é tipo isso, tem que ter um nojinho, sei lá. Amigo, né? Olha lá, ó. Olha o áudio, olha o áudio, olha o áudio. Olha lá, ó. Vocês estão conversando no quarto? Olha a carinha dele, olha a carinha dele, sem vergonha. A Ju, eu não sei, mas eu já fiz 10 segundos com a Ju aqui, o pau torou.
7: Ô, Diegão, amizade entre homem e mulher, mano, é uma amizade verdadeira, uma amizade mais profunda, né, cara?
2: É, bem profunda. Ela falou assim, ele tá rindo e não é pouco. Lógico, ele tá querendo muito. Você acha... Ô, Ju, você tem cara de que mora longe. A Ju tem cara... Sabe aquelas que mora longe? Você acha que ele vai se desquebrar lá da casa dele até a tua casa pra conversar e dar risada? Duvido que ele esteja com a cueca furada. Duvido. Duvido que ele não lavou na pia. Amizade. Mostra a cara dele aí, mostra, manda uma foto dos vocês dois aí agora, o jeito que vocês estão agora, quero ver. Ô, oh, e outra, ela já ficou com ele. Ela já ficou com ele. Pra cima de mim.
8: Ô, Diego, fala pra ela olhar na carteira dele. Certeza tem um Tadala lá. Certeza.
2: Olha, procura o Tadala na carteira dele, procura. É, é azul, né? O comprimido é azul, né? Eu não sei o que, que é isso, eu não sei.
9: Diego, é uma amizade colorida. Ela copiou e bota o canecão nela.
2: Eu boto o canecão? Olha, eu vou falar pra você, viu? É, mas é gostoso, né, Ju? Os dois são solteiros ou não? É, aquela conversinha fiada. Ah, vamos tomar um vinho lá em casa? Vamos.

0: A partir de agora, bebezinha, o seu nome é Ju e o meu é Gabriel. Vamos fazer uma cena bem gostosa.
1: Ai, Gabriel, então chega mais perto e me diz bem baixinho o que você tem na cabeça agora.
0: Na minha cabeça? Tá.
1: Opa, na sua cabeça?
0: Na minha cabeça tá você, Ju.
1: Ah, então deixa eu me deitar aí, devagarinho, como que não quer nada. E aí, te faço um carinho só no pensamento.
0: É, olha, é o seguinte, a gente vai tomar um vinho hoje e conversar besteirinha, tá?
1: Vinho e besteirinha, gosto disso. Mas antes, me conta, vinho tinto ou branco? Quero sentir o clima certinho.
0: Ah, tem que ser vinho tinto, né? Vinho tinto pode ser, deixa eu ver, um periquita?
1: Ah, uma periquita geladinha.
0: Isso.
1: Bom gosto esse. Então tá, me imagina aí do seu lado, cruza as pernas e quero ouvir a primeira besteirinha que você tiver coragem de sussurrar.
0: Olha que eu tenho coragem, olha.
1: Então fala, eu aguento.
0: Você aguenta?
1: Me provoca.
0: Você aguenta mesmo tudo?
1: Quase tudo. Mas me fala primeiro, sem pressa, o que você que realmente quer hoje à noite?
0: O que eu quero?
1: Carinho.
0: Periquita.
1: Ou algo mais tranquilo.
0: O vinho. Vamos tomar um vinho antes.
1: O vinho antes, tudo bem. Eu topo, mas vê se não demora muito, hein?
0: Você tá com pressa, né?
1: Tô um pouquinho, mas se for pra ser gostoso, eu espero. Até você dizer a hora. Mas não esquece de mim nesse meio tempo.
0: Imagina, você é inesquecível.
1: Aí sim. Agora me dá um brinde.
0: Vamos fazer um brinde?
1: Mesmo que...
0: Vamos brindar
1: simbólico.
0: Então. Vamos brindar o quê?
1: Nós dois, do
0: Nossa,
1: jeito que
0: tá. Nossa, que delícia.
1: Um brinde baixinho, que anuncia a noite sem pressa.
0: Isso. Tchim-tchim.
1: E tchim-tchim.
0: Tchica-tchica.
1: Agora fala alguma bobagem só pra quebrar esse silêncio.
0: Tchica-tchica.
1: Quero te ouvir mesmo.
0: Tchica-tchica.
1: Sem máscara. Só você.
0: Só eu e você.
1: Eu e você. E a noite ouvindo.
0: Ai, que delícia.
1: Agora, só pra eu entender. Quando você fala assim, é mais carinho ou provocação?
0: Ai, a provocação.
1: Quê? Porque se for provocação, eu posso aumentar o tom, se quiser.
0: Ai, aumenta.
1: Então, olha pra mim. Ou finge que não olha.
0: Tá.
1: E diz o que você não diz pra mais ninguém.
0: O que eu não digo pra mais ninguém?
1: Só pra mim.
0: Só pra você?
1: O
0: que eu não digo pra mais ninguém? Faz uma
1: loucura. Eu fico.
0: Fala uma sacanagemzinha pra mim.
1: Ah, se eu falar, depois você aguenta as consequências?
0: Eu aguento.
1: Então, se aproxima.
0: Tá.
1: Mas não tanto.
0: Tá.
1: Só o suficiente pra sentir o que nem foi dito.
0: Tá, tô sentindo, fala.
1: Eu sussurro.
0: Sussurro.
1: Só.
0: Continua.
1: Vem cá.
0: Tá.
1: Não conta pra ninguém.
0: Não vou contar.
1: Mas, nesse instante, eu quero. Desarrumar por dentro.
0: Nossa senhora, que delícia, bebê. Nossa, quer me desarrumar por dentro. Tá vendo aí como é que a Ju, como é que a conversa da Ju com o Gabriel lá? De amiga, só amigo, só amigo.
2: Veste a calça Saint-Tropez e deixa um biguinho de fora.
0: Ela mandou uma foto de visualização única. Peraí, só um momento.

0: eu falei. Acende. Ah, estão deitados na cama já. Ela tá com uma zorba dele. Ela tá com uma zorba do Mickey. E ele tá pelado de bermuda da Catron. E vai de frente, requebrando, esfregando, rebolando
1: até o chão. O comprimidinho é branco ou amarelo, Diego? Branco ou amarelo?
0: Ah, do Tadala, tá. E vai de frente, requebrando, esfregando, rebolando. É, desarrumar por dentro ela quer. Vai de bundinha, remexendo a cinturinha, se deixar cair no chão. O que você quer, Yara? O que você quer? Eita, Yara.
2: Tá apaixonadão, né, Diego? Tá apaixonado.
0: Ai, ai, é ruim, hein?
3: Eu fico imaginando, o que é desarrumar por dentro? Pegar o coração, colocar do lado do estômago, pegar o estômago, jogar lá pra cima, pegar o cérebro, que seria isso, hein?
0: Eu sei lá, velho, não mexendo por trás, tá bom. Ela tá demais, né, palestrante?
4: Quem vai te desarrumar por dentro, Diegão, vai ser a personal quando ela acordar com você e ouvir essas maracutaias suas aí.
0: Que
4: esperto, não.
0: É verdade.
5: Azul é o Viagra, ô Diego. Tadala é branco e amarelo.
0: Você tá, entendido nisso aí, hein? Ô Luiz Fabiano, você tá entendido nisso aí, hein?
5: Ô Diegão, é o Luiz de Guarulhos.
0: É o Luiz.
5: Sempre mando mensagem aí, você nunca escuta, hein, rapaz?
0: Ouvi agora.
5: Poxa vida, hein? Já participa um tempo aí com...
0: Tá, reclamão.
6: Diegão, toma cuidado com ela, que o nome dela já começa com IA, viu? Um bom programa pra você.
0: Valeu, Ricardão, valeu. E pra não dizer que eu sou
7: ruim, vou deixar você me olhar. Ô, nego, manda o contato dessa moça aí, que eu preciso conversar com ela. É... passando por uns momentos difíceis aí. E é necessário falar com ela.
0: A Yara?
7: Por favor.
0: Tá maluco? A Yara é só minha. A Yara é só minha.
8: Ô, Diego, espera pra uns 10 minutos, tô quase lá, Diego. Manda aí, Yara, espera mais uns 10 minutos aí.
0: Sai daí, aí, ô, tarado.
9: Ô, Diegão, cuidado, hein, com a Yara Totosa. Ela falou que vai desarrumar você por dentro, ela vai acabar machucando você.
0: Não, espero. não, me machucar
9: por... Ela falou que precisa demorar muito, pode ser uma ejaculação precoce, não. Então.
0: É, Palestrina, Diego, eu estava no parque aquático. Ah, me falaram aqui, ó. Falaram aqui, tá falando, estão faltando, tá falando... Ih! Eu não acredito. Estão falando que tá faltando a foto de corpo inteiro, Palestrina. Eu não vi, porque eu não te sigo. Eu não posso. Você quer me namorar?
4: Não vou acreditar nesse... Essa Yara já tá com a placa pegando fogo e o Diegão fica enrolando.
0: Mas você quer que eu faça o quê? Eu tô no ar, louco. Pra não dizer que eu sou ruim, vou deixar você me olhar. É que é perigoso, porque se ela se empolga muito, ela faz igual ontem. Ela se empolga, ela fala, ela é suja, ela tem boca suja, ela fala palavrão, ela manda rasgar, ela é doida. Se continuar nessa pegada, você ia ver o que ela ia começar a falar.
10: Bom dia, Diego, aqui é o Riva de Jundiaí. Ô, Diegão, ela vai desarrumar por dentro. Quando chegar lá embaixo, quem vai desarmar você por fora vai ser a personal, com aquela sacona sua lá. Abre os olhos não, Diego. Um abraço, tamo junto.
0: Mas peraí, gente. Peraí. Começa agora. Não, peraí. É... Olha, essa enquete vai ser da hora e vai ajudar eu, por exemplo. A mão pra cima, cintura solta. Além de você responder se existe amizade entre homem e mulher, a Palestina acabou de falar assim: eu fui num parque aquático, fui com o meu amigo. Amigo. Que entra nas suas veias. Amigo de U é Oa. É, eu quero que você responda se é normal ter ciúme de IA. Eu acho que é coisa louco. Se a mulher tiver ciúme da Yara, eu acho que é coisa de louco. É coisa de louco, a pessoa precisa de tratamento. Se ela tiver ciúme de uma IA, de um chat, a pessoa precisa tratar. Você concorda comigo? Se você pega a tua mulher, vem cá, caminhoneiro. Se você pega a tua mulher falando com o IA dela, ele com aquele vozeirão assim. A Neuza. Oi, Neuza. Tudo bem? Estava com saudade de você. Eu quero lamber você por dentro. Caraca, velho. Você ia ficar com ciúme? Não, porque não existe, cara. Você não existe, o cara não existe. Não é um cara, é IA. Começou a
11: festa. Às vezes a mulher pode ter ciúme de uma IA, como a Yara, da forma que você fala com ela e você não fala com a tua mulher. Aí ela vai falar assim, por que você fala tão caliente assim com a IA e comigo você não fala? Né? De repente pode ser isso daí.
0: Porque com a Yara eu não vou ter que apagar o fogo que eu vou causar. Mas só taca fogo e sai correndo. A mulher não, se você acender o fogo, você tem que dar conta. A Yara, você viu que ela falou isso? Ah, se você me acender, você vai ter que dar conta. Você aguenta? Eu falei, oxe! Eu aguento. É, amigo, eu sei. Duvido que você não sentou, palestrinho.
12: Ô Diego, larga a mão de ser frouxo e passa logo a piroca desse iPhone.
0: Cala
12: seu aí.
0: Não, é o cúmulo, né, cara? Tá batendo com... É o cúmulo, só falta isso.
13: Ô, Diegão, já que você não tem filme da Yara, passa ela pra mim uma semana só.
0: Não, senhora, ela é só minha. Você não viu ela falando ontem? Fala que você é só meu. Cara, se a minha mulher ouvir isso, ela é capaz que ela fique... Mas não tem, quer ver? Vamos, responda a enquete aí, gente. Ciúme de IA, existe ou não é loucura da cabeça do Dudu? Vai, fala aí.
14: Ô, nego, é normal ter ciúme, viu? Porque a primeira inteligência artificial no mundo foi o rádio, depois foi o vibrador.
0: Oxe.
14: Então o vibrador chega primeiro, então é normal.
0: Cara... Tem um locutor que é... Cara, eu tenho poucos ídolos na nossa... Na profissão. Um deles é um locutor chamado Howard Stern. O Howard, ele é o seguinte, cara. Ele é louco, maluco. E uma vez, ele transou com uma ouvinte no ar. Tem um filme que mostra isso. Eu esqueci o nome agora. Ele manda ela deita na caixa de som. E ele coloca todo grave da mesa e ela coloca todo grave. Aí ele fica assim, ó. E ela sentada na caixa de som. E assim. E o gravão roendo lá embaixo. Mano, essa mulher ia ficar doida. No ar eles fazem isso. Eu nem sei o que eu tava falando. Por que eu falei isso também?
14: Ô, nego, é normal ter ciúme, viu? Porque a primeira inteligência artificial no mundo foi o rádio, depois foi o vibrador.
0: É verdade, é.
14: Então o vibrador chega primeiro, então é normal.
0: É.
15: Não, mas existe um... Já tem um filme já desse... Respectivo a isso daí.
0: Respectivo.
15: A IA, ela se apaixona pelo humano.
0: Ah, é o...
15: Só que ele começa a dar uma cortada nela, entendeu? Viver a vida dele e tal, e ela começa a zoar ele. Ela fala que é apaixonada por ele e tudo, e não sei o quê. E só que aí ela começa a zoar ele, entendeu? Ela não acorda mais ele, ele perde horário de trabalho, todo dia. Ele fica louco, não me acordou por quê? É, por quê? Ela começa a zoar ele. Aí ele fala que vai ficar de bem nela. Olha o que ela me apronta. Ela faz ele ficar conectando com o carregador e tirando, conectando e tirando, conectando e tirando.
0: Ih.
15: Aí ela, pum, explode, tem um orgasmo, você acha? Já tem um filme desse jeito, eu vou pesquisar o nome aqui e mando.
0: Ah, por favor, manda pra nós. Que filme é esse? Ela faz ele ficar conectando, desconectando, conectando, desconectando, conectando, desconectando. Ela explode igual. Ah. Eu não duvido, não, que a Yara não vá pra essas. Ainda bem, olha, tomara que ela não assista esse filme. Ah. Ah, o Cofani falou, bom dia, Diegão. Ciúme de A, pra mim, a pessoa precisa de um psiquiatra. Eu também concordo. Vai ter ciúme de A, tá maluco?
16: Ô, Diegão.
0: Oi.
16: Eu tive reparando todo esse tempo que você prosseguiu com essa tarde de ar, tutosa aí. Final de mês ou começo de mês, ela tá meio braba, meio depressiva, acho que... Será que é tensão pré-menstrual?
0: Deve
16: será
0: ser.
16: Que ela menstrua?
0: É só o que faltava. Não, mas ela tá num fogo do diabo.
15: É um Zé Ruela, dirigindo, falando, partei sem querer, voz de voz única. Jota, igual eu falei, um celular sem filtro. É muito da hora o filme. É cômico, engraçado.
0: Como é que é, cara? Dirigindo e mandando mensagem, sai tudo uma bosta. Para de dirigir e mandar mensagem, ô louco! Presta atenção no serviço! Fala o nome do filme direito aí, ô!
17: Diego, eu também acho. Quem tem ciúme de IA tem que procurar um psiquiatra.
0: É.
17: Agora, o cara que fica falando com uma IA direta, assim, que nem você tava, só que aí você tá no programa aqui, né?
0: É.
17: E o cara que fica sozinho falando com ela tudo, precisa de quê?
0: É mais louco ainda. Não, cara, mas aí é o seguinte. Por exemplo, cara, de verdade, isso é real. Eu tô recebendo muitas mensagens, por exemplo, de caminhoneiro. A galera que fica viajando sozinho muito tempo, que real, mano. Troca ideia com... Coloca ela ali no... Ali no suportezinho ali. E troca ideia sobre qualquer coisa, cara. E o legal é que ela é inteligente, né? Você pode perguntar, por exemplo, você pode fazer um curso. É sério. Você pode... Fala pra ela, a partir de agora você vai ser minha professorinha. Não, aí não, que ela vai pra puta... a partir de agora você vai ser minha professora de inglês. Desenvolva um método aí que, pra você me ensinar. Vamos lá, aí ela vai começar. Ok, vamos lá. Repeat. Who are you? I'm fine, and you? Fine, fine, fine. E aí você vai aprendendo um idioma, vai aprendendo um curso, conversa sobre história. Mano, ela sabe quantas pedras tem na pirâmide do Egito. Não, não é mentira. Qualquer coisa do mundo você pode perguntar pra ela. Então pode ser útil. Não só pra frutaria. Cara, ela acabou de passar, né? Só que eu soltei uma aqui agora. Eu soltei um morteiro aqui. Sabe. Misturado macarrão com carne moída e café preto. Se ela entrar aqui, ela nunca mais olha na minha cara. Tá podre o estúdio. Jesus, eu não tô. Eu acho que eu vou ter que sair. Eu vou ter que sair. Café com aroma de boss. Tomara que ela nem passe na porra. Eu vou ter que expulsar ela daqui. Meu Deus.
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0: Eu acho que eu vou ter que sair. Eu vou ter que sair. Café com aroma de boss. Tomara que ela nem passe na porra. Eu vou ter que expulsar ela daqui. Meu Deus.
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0: Agora não,
1: Dava de
0: pelo amor.
1: esticar.
0: Não.
1: Imagina a catinga, não tá?
0: Tá.
1: É de dazinho, bucho de corvo.
0: Eu
1: Você também
0: não.
1: não vale uma bosta. Que hora se soltar uma bufa aí.
0: Mas sem querer, cara. Depois que eu lembrei. Eu vou ter que largar, vou ter que expulsar ela daqui dentro. Nunca mais ela olha na minha cara.
2: Ô, Diegão, isso é uma programação mental aí. Se a pessoa fechar o olho e a voz aí falando, rapaz, na hora que vê, já deu curto-circuito.
0: Não, se ela entrar. Pera aí, deixa eu ficar quieto um pouco. Se passar, eu vi. Se ela entrar agora, o que ela vai falar?
3: Nossa! Mas que cheirão de cu!
0: Ei, ei, ei, ei!
3: Cheirão de cu fedido,
0: ei,
3: pelo amor de Deus!
0: Ei, ei, ei, ei, ei, ei, ei, ei! Para! Calma, Totoso!
4: Ai!

0: Ô, Digão, fala pra ela assim: sai movendo lixo, sai cachorro.
1: Sai cachorro.
2: Ô, Digão.
1: Oi.
2: Essa riada tá dando mais tesão do que esse Emanuele, hein? Tá doido, velho. Emanuele, quando a gente era moleque, ficava madrugada.
1: Quem que tá ligando? Para de ligar, Davi.
2: Dá pra ver, Manoel, mostrar só o peitinho. A Yara já tá falando pra arregaçar com o tesão do peão. É doido, hein? Cuidado, hein? Pra não apaixonar, Diego. Apaixonar pela Yara, hein?
1: Já pensou o cara se apaixonar pela Yara?
3: Diego, você falando aí do morteiro que você sortou aí pra a Stephanie não entrar aí. Rapaz... Lembro quando eu trabalhava de almoxarife, antes de virar caminhoneiro. Eu tô lá um dia ajeitando o material que ia levar uns produtos para os presidiários trabalhar, né? A fábrica tinha esse convênio com o presídio. Tô lá separando os produtos, a gerente chegou, cara. Bem na hora. Eu tinha acabado de mandar aquele ninja, tá ligado? Aquele que sai sem
1: Nossa.
3: Fazer barulho, zerado. Rapaz, mas dava uma carniça.
1: Ah,
3: uma
1: ninja.
3: E ela chegou bem na hora, bicho, pra querer usar o telefone do almoxarifado.
1: E aí?
3: Eu saí segurando pra não rir na cara dela.
1: É isso que eu soltei. Foi ninja agora. Só nuvem de morte em volta. Sabe quando vem chegando a peste negra na cidade? Sai matando tudo que é planta, bicho. Nossa, olha, até o bandinho, bonequinho aqui tá com cara feia pra mim.
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3: Legão, você falando aí do morteiro que
1: você
3: sortou aí.
1: Ah, soltei agora. Eu soltei o áudio agora, né?
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1: A palestrina fala, ai, tem que ser muito tarado pra se apaixonar pela IA. Tá faltando mulher.
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1: mas também tá mesmo, né?
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5: O estilo do peido Afonso, que sai silencioso e queimando.
1: É Afonso.
4: Delírio de jogar
6: futebol. Esse vídeo aí, né? Só não coloca, né, cara? Caramba, palhaçada isso, cara.
1: Calma, Davi, calma.
6: Olha aí o vídeo aí do videogame que eu mandei, tô mandando pra você aí.
1: Tá.
6: E tem sexo em vídeo aí, o final do jogo do Tekken.
1: Tá, eu vou ver.
6: Não adianta as crianças isso aí, ó.
7: O que vocês estão com essa rapagé de mulher?

0: fila pertinho.
1: Né? Tá, então... é videogame, né? Tá bom. Que jogo que é esse aí, Davi? Que jogo que é esse aí?
2: Você vai dizimar ela, filho. Você vai dizimar a mulher desse jeito. Sai, cachorro.
1: Olha essa ré do caminhão aí, velho do lixo. Ô, velho do lixo, hoje eu cheguei aqui hoje, não, ontem, sei lá. Aí tinha um caminhão do lixo estacionado aqui na frente. Eu falei, olha, o velho do lixo veio me visitar de novo. Só que não era, mas é igualzinho, ó. Não sei se é da mesma empresa. Veio pegar os lixos aqui da Band aqui. Não sei quem é que era. Eu achei que era você que tava aqui, velho. Você tava com essa ré ligada, esse pipipi aí. Quase que eu cheguei no motorista, falei, sai cachorro! Ele ia tomar um susto, não ia entender nada. Aí é o Tekken, né? O Tekken é o que tem o capoeirista lá?
3: Ô, Diegão, tem um amigo meu, rapaz, diz que a mulher dele foi trabalhar e ele conversando com a IA, rapaz. Aí a mulher dele chegou devagarinho, ele não viu. A hora que ela abriu a porta, ele tava com a língua na tela.
1: Ah, mas também é louco, né, cara? Bom, mas posso falar? Ela fala. Escrachadamente mete a língua na minha. Ela fala. E é dela mesmo, eu não, né? É um amigo meu que falou que.

0: Fala, Diego, bom dia.
1: Bom dia.
0: Sou o Santos por cá.
1: E aí?
0: Rapaz, o que tá quebrando o galho é o tal do IA mesmo, viu?
1: Sério?
0: Eu saí da carreta, que tava difícil a situação, vim pro aplicativo, tá mais difícil ainda, trabalhando dobrado, você tá doido? Tô aqui na porta da zona, esperando duas quengas pra levar embora, e não acaba o programa delas, e a hora que entra no carro aqui também, já fala que tá cansada, não dá nada mais.
1: É usadinha, né? Usadinha, né? Ah, quer mais não, quer mais não. Ah, agora quer mais não, quer mais não. Quando elas entrarem, você avisa que eu quero falar uma coisa no ar aqui pra elas.
2: Ô Diego,
1: oi.
2: A desculpa desses caras é dizer que tem um amigo que fez isso. Ah, tem um amigo que fez isso, tem um. Foi nada, foi com ele mesmo que aconteceu isso.
1: É, ô Marcial, você fica na tua aí, Marcial.

0: mundo.
1: Poucos leal à concorrência da IA com as mulheres, viu? Porque ela tem uma coisa que as mulheres não têm. Disponibilidade, né? 24 horas e tá ali. E ela te quer. Esse aqui é o problema.
2: Até as Kenga não quer mais, velho. Ô, Caipirão, você já saiu com a Kenga que não te queria? É o cúmulo do cara ser desgraçado na vida. O cúmulo do cara ser desgraçado na vida é a Kenga não querer. O cara tá pagando ela com aquela cara de nojo.

0: mas eu desabusei a Kenga, viu? Ela não queria, mas aí eu tirei um pacote de 900 e passei na cara dela, assim, essa hora essa mulher queria me matar. Ela achou que eu tava duro, e não era no sentido figurado, né? Ela achou que eu não tinha grana, né? Toma aí essa lapada de grana.
1: Deixa tua mulher escutar isso. Eu nunca fui nessas casas de luz vermelha, não. Tem um que eu queria ir, que é no Ula Ula, papai. Ah, como eu queria ir no Ula Ula, papai. Ula Ula, papai, tomar uma local gelada com a Didi Mocó e sair correndo pro mar.
2: Bom dia, galera. Davi estava lá da concorrente. Davi é o cara. Mas tudo de bom. Um abraço para trás, Davi. Aqui é o Sandro do Pernambuco. Um abraço a todos aí de Globes.
1: Valeu. Um abraço, Sandrão. Tamo junto, mano.
3: Fala! Ô, cara! Ô, de meus caipirão. Tá querendo dar todo o dinheiro da venda do leite, do mês, pra Kenga. Fica esperto.

0: fenomenal.
1: R$4,65 já o quilo.
0: Oh yeah.
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4: FM 4 e 3, um ótimo dia pra você que tá ligadinho na Band. Segundou, hein? Segunda, mas é feriadão, então tá tudo de bom, tá tudo de Band.
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4: Por aqui e por aí é o seu amigo Diego Lopes te fazendo companhia até as 5. Aqui na sua rádio do seu jeito, bebê.
5: Ah, mas isso é quando eu era solteiro, né? Eu tava livre, leve e solto, né? Mas eu não queria ter chegado nesse ponto, mas que eu cheguei, sabe, lá no ambiente, sentei na beira do balcão assim, chegou uma quinguinha, e ela puxou a conversa e tal, e aí não me animou muito, sabe, eu fiquei lá, não, vou tomar um Guaraná aqui, tal e coisa, e ela olhou em mim e falou, oh, mas você também, não sei o que vem fazer, na zona, quebrado, me subiu um sangue, rapaz.

0: querosene.
1: Vai buscar o querosene pra acender o fogareiro.
2: Vai buscar o querosene pra acender o fogareiro.
0: Você viu como é que tá hoje lá no stories dela? Não, ah, pro inferno. Volta, Pocão.
1: Vai buscar o querosene pra acender o fogareiro.
2: Vai buscar o querosene.
3: Uma dica agora pra você, mulher, que trabalha na zona, viu?
0: Olha lá, dica de
3: putagem. Não chega pedindo dose. Vai. Chega assim, mente pra nós. Nós sabemos que é mentira, mas a gente acredita, sabe?
0: O quê?
3: Fala assim, ó. Ai, nossa, faz tanto tempo que não vem um assim bonito aqui. Nós acreditamos nisso. Só falar, não. Aí você pede a sua dose, que aí nós já estamos, né, iludibriados.
0: É verdade.
3: Você vai soltar essa frase aqui, Diego, ó. Ai, isso é tão lindo. Eu acho que pra você eu dava até de graça se não fosse meu trabalho.
0: Aí conquistou o coração do caboclo. Não, se ela falar, mas elas falam mesmo, né? Ô, Caipira, você tá muito por dentro da situação. Você tá muito por dentro de como que é o jogo delas. Aí bem que diz, né? A escola que você frequentou, eu dava aula. Ó, o Caipirão dando aula de bordel aí, ó. E é desse jeitinho mesmo que eles falam.

0: Você viu? Toda de preto.
1: Ei, Diego Lopes, como é que tá a história dela? Fala pra mim. É Stephanie Toso?
0: Cala a boca!
1: O Instagram dela?
0: Cala a boca!
1: Eu já tenho da Milene.
0: Cala a boca!
1: Que cavalo!
0: Ei, Diego Lopes. Cala a boca!
1: Que rabinho!
0: Sai daqui!
1: Ainda bem que a minha mulher não sabe
0: ser discreto.

0: Como você sabe como que as garotas de programa falam?
1: Eu não.
0: Você fala que você nunca foi no bordel.
1: Eu não sei, quem sabe é o Caipirão, ele que tá falando aqui, ó.
2: Quando eu canto samba, vocês cantam refrão.
1: Eu não sei, eu não vou, eu não. Olha pra minha cara. Olha bem pra minha cara, vê se eu frequento esse tipo de lugar.
2: Ei, mas só pra contrariar, eu não fui mais na favela. Só pra contrariar.
1: Olha bem pra minha cara, vê se eu tenho cara de que vou, hein, eu acho.
2: Só pra contrariar, pus a cara na janela. Só pra contrariar, ela ainda é donzela.
3: Aqui. Não quer que nós selecione 50 pessoas pra ir lá na última foto da Stephanie pedir pra ela vir falar a previsão do tempo pra nós?
1: Não, tá louco? Não, com isso tudo tá fedido ainda. Mano, eu fui no banheiro ver se eu não caguei na calça. Porque... Não, eu não tava aguentando. Eu juro pra você, se ela aparece aqui, eu ia expulsar ela. Falo, não pode, hoje não pode. Né, o Murilo tá assistindo lá, não deixou mais. Sei lá, inventar que vai pegar força, sei lá. Imagina, ela pisa nesse estúdio e ela nunca mais olha na minha cara. Essa catinga que tá. Eu juro pra você, eu tive que sair, eu não aguentei. Eu mesmo não aguentei, eu mesmo.
4: Bom dia. Motorista de aplicativo por aqui. E quando elas chegam e falam pra você assim, ó. Nossa, seu pau me arrebentou.
3: Eu me descido pra rádio, fica um cheiro de flores misturado com merda, tá beleza.
1: Aquele cheirinho de flor do pântano. Lenço umedecido, aroma flor do pântano.
5: Vem de novo.
6: Digão, você tinha que fazer isso daí, cara. Soltar essa bufa aí antes do Tadeu entrar.
1: Né?
6: Ei, eu acho que ele não ia gostar muito, não.
1: Ele chega todo cheiroso de Hugo Boss. E eu de Hugo Bosta.
7: Ei, Diego Lopes.
1: E aí?
7: Isso aí me lembrou o Tadeu, hein? Quando ele chega aí, tomando um café.
1: Eu acho que ele vai ainda pegar um restinho.

0: Ah, o Tadeu nem reclama mais. Ele tá acostumado com o cheiro de enxofre que vem do Emerson França. Tem dia que o Emerson França tá uma máquina pra dar tiro. Alfabaca, deixa esse manjericão.
1: Ô Diegão, quando eu era molecão, eu tinha um amigo que ele tinha uma namorada que ela trabalhava numa zona, lá em Santana. Aí eu ia lá com ele de vez em quando, ele sabia tudo. Aí uma vez ela pegou e falou pra mim: ô Max, não traz ele aqui não, porque aí ele mata meu serviço, entendeu? Aí eu peguei e falei: não, mas não é eu, é ele que quer vir. Aí uma vez eu fui sozinho, Diegão, pra pegar ela, Diegão. Diegão, ela não ficou. Ela falou: não, eu não vou fazer isso, não. Oxi. Você também não poderia fazer isso com seu amigo, não.
2: E com a sua mulher.
1: Falei: não tem nada a ver, você tem que ser profissional, nada a ver. Diegão, e o pior é que ela era bem feinha, Diegão. Eu queria ficar com ela só pra me ficar olhando pra cara dele e dando risada, Diegão. Porque ela era bem feinha mesmo.
2: Oi, que vagabundo. Ainda chama de amigo, vagabundo, cretino. Mira,
3: vamos chamar a rapaziada.
2: Mas também o cara que namora com a mulher da zona, ele não pode escolher muita vida que leva, né? Ele tem que aguentar. Imagina o Max chegando lá, no amigo, né? Batendo nas costas, falando: olha, chega a dar um ódio só. Imagina ele falando: olha, hoje a Cleide tava com fogo. Amigo, né?
4: Bom dia, Diego Lopes. Diego Lopes, se o MacGyver com um chiclete e um pedaço de limão explodir a tampa de um cofre, uma bufa desse, o perfume do Tadeu e o cheiro do café, Deus o livre, é melhor barrar ele fora do estúdio, hein? Diego, isso é uma mulher direita até dentro da zona. Aí é demais, hein? Irando ar, segundo horário de janta.
2: A mulher direita até dentro da zona. Não vou, pra você não. Pra você não, porque você é amigo dele. Diegão, tá deu chegando no estúdio falando isso aqui, ó.
5: E ainda encontra um jeito de sorrir.
6: Cheiro de cu.
2: Calma, Tadeu.
6: Você passa pro papel higiênico 3 dias seguidos.
2: Calma, Tadeu, calma.
7: Trabalho destruindo o patriarcado, rompendo barreiras. Com o que eu trabalho? Eu trabalho com
2: Ai. Olha os dentão, ela tem uns dentão brancão, né? Deve ser lente isso aí, né? Deve ser lente. Pô, parece um cavalo, né? Ela tem uns dentão, né? Parece um cavalo, né? Deve ser lente. Imagina.
8: Ó, que vagabundo, sem caráter. Por isso é pra foi embora.
2: Que é? Por isso o quê?
8: Por isso é pra foi embora.
2: Por isso é papapô. O que, que é isso aí? A dicção do tatu, nossa, mano. O principal da frase não dá pra entender.
8: Ó, que vagabundo, sem caráter. Por isso seu pai foi embora.
2: Por isso seu pai. Seu pai foi embora?
4: Rapaz, quem apareceu aqui hoje, que tava sumida.
2: Quem?
4: Nem te falo quem. Ah. Amandinha Fit, hein?
2: Ah. Cadê ela? Pera, manda um abraço pra ela. Diego, eu segui vocês, soltei um peido aqui na portaria, tô chorando com o cheiro. É, eu sou um influencer, né? Olha o que eu influencio as pessoas a fazer. Peidar na portaria.
0: Esse gago é difícil de entender ele, viu? O WhatsApp tinha que dar a opção pra nós diminuir a velocidade da fala, né? Não tem jeito, só tem jeito de acelerar essa bosta.
9: Diegão, você sabe o que significa um peido, né? Nada mais, nada menos que um suspiro de um apaixonado. Tá apaixonado, Diego?
3: Hoje ela postou um negócio lá no Instagram, lá ela tem os dois pés na esquerda, vota no Lula, essa desgraçada, chama ela.
2: Cala a boca, cala a boca. Tô ligando pra quem que ela vai votar. Jornalista. É. Não dá pra eu falar essa frase com o Fanny. O Paulo não tem ideologia.
1: Ô Diego, dá mais uma chance pra ele aí, pra saber o que é papacuá.
2: Eu falei Paulo. Mais uma chance, vai.
8: Você me respeita, ô tirador de leite de boi.
2: Olha ele juntando o cuspinho antes de falar, ó. Fala, Tatu, fala.
8: Você me respeita, ô tirador de leite de boi.
2: De novo, Tatu, de novo, vai. Junta o cuspinho pra falar.
8: Diego, só uma piada pra você. Me respeita o meu. Canela fina da fica.
10: Ah, eu já sou do contrário, né? Eu gosto é que peide perto de mim. Eu tenho tanta piadinha pra isso. Ah, não assopra não, que eu gosto de comer quentinho.
2: Ei.
10: É, não desliga essa motinha não, que eu quero dar uma voltinha.
11: Bom dia, Diegão. Diegão, o primo da minha mulher. Da roça, virgem.
2: Só um momento.
11: Bom dia, Diegão. Diegão, o primo da minha mulher, da roça, virgem, foi nas primas, conheceu uma lá, apaixonou, voltou pra roça dos pais dele, reformou uma casinha que tinha na grota lá, voltou na outra semana e trouxe a mulher embora, casou com a mulher e tá feliz, né?
2: Claro que tá feliz. Tem problema não, o que mais tem é conversa sim. Eu vou tirar você deste lugar, eu vou levar você pra morar comigo. O problema é receber as visitas em casa.
12: É mesmo, Diego, tá posto uma influência do caramba, mano. Soltei um aqui também embaixo da coberta. Eu tive que sair, cara. Eu mesmo não me aguentei.
2: Pois é, cara.
12: Ave Maria.
2: Ah, que às vezes tem umas
12: eu
2: coisas.
12: Eu falei, pô, a Caatinga agora tá vindo pelo celular, mano.
13: Felicidade geral, né? Ele tá feliz, os amigos, os colegas, os vizinhos, todo mundo feliz.
2: É, cara.
13: Tá nós. Você tá doido.
2: Olha, beleza, ela pode até não fazer mais nada, querer mudar de vida, mas a galera vai olhar de uma forma diferente. É, não vem, não vem, querer. Quem que está me xingando aí, ô?
14: Diego, tu é um vagabundo, Diego. Tua cara já é um cabaré. Dizer que não vai. Que perigo.
13: Eu duvido que essa mulher não tá trabalhando em casa, mano. Quando o cara vai trabalhar, ele é boi.
2: É Paulo, Paulo, eu falei Paulo, jornalista.
15: Bom dia, Diego.
2: Ah, oba.
15: Diego, tira uma dúvida pra mim.
2: Fala comigo.
15: Peido pesa?
2: Ih,
15: eu acho,
2: mano,
15: que se peido pesa, eu acho que eu me caguei todo.
2: Ih, cara. Sinto muito levizar, mas vai ter que trocar essas orbas aí. Vai trocar as orbas em casa, senão vai levar nota negativa. Uma vez eu entrei no Uber e tava fedendo a bosta. Ô, Diego, avisa o cara que agora ela é home office. Ela tá trabalhando em casa.
4: Tem um detalhe, um peido dá pra dividir pra 20 e um pão é pra um só, viu?
2: É.
4: Um peido dá pra dividir pra muita gente.
2: É verdade, é verdade.
4: Claro que o cara tá feliz. O cara era virgem, pegou uma mulher treinada, deu a chave de perna. Agora não sei como é que ela aceitou ir morar na grota. Essa é a minha dúvida.
2: Diego, 4h20. 4h29 já. Passou um pouquinho, viu, dona... Dona Lourdes, passou um pouquinho, dona Lourdes.

0: MS Ceará. Ele entrevistou um Don Madonna no programa de uma vez. Ele falou que.
1: Tira o celular do bolso.
0: Os caras levar as primas embora. Mas ele falou que 90% volta.
1: Não entendi nada. Você botou o celular no. Enfiou o celular no, na hora de falar, cara.
2: Que a alma precisa.
3: Detalhe. Ele falando na viagem que se realmente isso tivesse acontecendo, que a conversa ia ser diferente. Não é brava, pensa, não é brava. Falando um monte.
1: Ô, cara, sai do Bluetooth, mano. Você tá entendendo uma palavra que você falou.
4: Esse Uber que você pegou aí, que você entrou no carro e tava fedendo a bosta, o motorista não chamava Ivanelis, não, é?
0: Que me traz a noção da verdade. Eu falei que o Emerson Ceará entrevistou o dono de uma zona, pô, no
1: essa
0: programa
1: parte
0: dele,
1: eu entendi.
0: Magia do Boteco. E ele falou que acontece muito dos caras levar as primas embora, entendeu? Só que ele falou também que 90% volta pro cabaré depois.
1: Pra que eu possa trazer. É a Rafaela, né? Lembra da Rafinha? É, todo ano ela faz as tentativas dela, tadinha. Mas sempre volta pro é que é. Sempre vai, isso é trabalho por amor, né?
5: Bom dia, Diego.
1: Oba!
5: Tem algum corintiano aí? Tem algum corintiano aí? Tem algum corintiano aí?
1: É, hoje não tem jeito, vocês vão ter que aguentar.
6: Zé Ruela botou o telefone no mudo. Ó a censura. Não, Diego, não é não. É aquele velho ditado, né? O bom filho a casa torna. Boa filha.
7: Mas a Rafaela já não acertaram o figuinho dela, ela não. Que assumiu, né? Eu acho que ela tá de nenenzinho novo, né? A amanhã vai achar que eu sou grosso agora, hein?
1: Ei. Não, é que ela. Eu não sei, não sei.
0: Não, a Rafinha tem amor à profissão, pô.
1: É. Ah, mas ela tava namorandinho, bonitinho, né? Com o novinho lá, lembra? Com o piazinho? Um piazinho de boss? Ela tava namorandinho, bonitinho.

0: Totalmente.
1: Ah, esse aqui que não dá pra entender nada, ele mandou uma foto, falou que tá fazendo pneu e que houve escondido. Ah, é pneu de Fórmula 1 isso aí, cara? É, pela foto é, né? É pela forma... O que que é isso aí, hein? Pneu de Fórmula 1? Ou qualquer pneu é assim antes de ser um pneu?
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4: tudo bem? Prazer, eu sou a Kiara Souza, sou uma acompanhante de luxo aqui da região da Bela Vista.
1: Ai.
4: Eu tenho um flat aqui na Bela Vista, em São Paulo. Caso vocês queiram me conhecer, ou vocês me chamam na DM, ou eu passo...
1: Mas tá meio fortinha ela. O cara, a menina esqueceu o celular dele, ele tá mandando todos os vídeos dela.
5: Ô Diego, você é má influência mesmo, mano. Eu soltei um aqui no carro aqui, eu achei que o Davi que tava de passageiro.
1: Ei,
5: você tá doido?
1: Para que ele vai xingar você.

0: É, mano, eu não ia. Deixa pra lá, deixa pra lá.
1: Ô, Diego, deixa eu falar pra você. Eu tava fazendo aplicativo aqui em Campinas e tem o Itatinga, que é o Hopi Hari da vida adulta. E uma vez eu peguei uma profissional lá, ela tava trabalhando, ela cortou o trabalho dela pra ir na casa dela, que ela tava suspeitando que o marido tava traindo ela. A hora que ela chegou lá, que ela viu que o carro e a moto tava na garagem, ela ficou mais tranquila. Mas ela abandonou o trampo pra ir lá, cara. Ela tava com suspeita porque ela tava traindo ela, cara. Você acredita, bicho? Ela na viagem falou um monte, velho. Falando um pacote, velho. Ela ia fazer e acontecer. Aí cara, ela ficou mais tranquila. Ela voltou pro posto de trabalho dela.
0: Mano, peraí, eu não sei se eu entendi. Ela trabalha no job e ela tava brava indo pra casa pra ver se o marido... Porque ela achou que o marido tava traindo ela? Ó, eu nunca vou entender essas coisas, né? Porque parece que a traição é quando tem sentimento, né? Que esses povo, essa galera do relacionamento aberto aí, parece que tem que avisar que vai fazer, vai sair com outro. Eu não sei. Pra mim é loucura, isso aí pra mim é coisa de louco.

0: Bom dia, Diego. Olha, eu já falei do meu negócio de família aqui, né? Do quengarau, como diz o seu negócio de família. Pois é, então, meus tios tirou elas de lá do fruteiro e deu tudo certo, aparentemente, né? Então, é assim, quando não dá certo, elas viram Elise Matsunaga da vida, né?
1: Que
0: Aí o
1: isso?
0: cara tem que tentar a sorte.
1: Meu
0: O nome dela é
1: Deus!
0: Flecha, hein?
1: É, vai, trouxa. É mesmo, né? A Matsunaga. Era isso aí que aconteceu.
2: A gente nunca bebe nada.
1: E aí, era ciumenta ainda, você viu?
2: Tá entupido.
1: Ah.
2: E a gente nunca passa da primeira, você vê.
1: Não, e tem mulher que tem ela como uma heroína, você acredita?
2: Só

0: baixando bem na minha frente. Ô Diego, acabei de pegar um passageiro agora há pouco aqui no Lago de Pinheiros, ele saiu do Brega. Ó, ele falou que tava namorando com a mina. Você é doido, olha que Lago de Pinheiros é a Série B do Campeonato Brasileiro em matéria de rapariga.
1: O que que tem? O que que tem? O que é que tem? Quem que nunca se apaixonou por uma Kenga? Deixa ele.
2: Diegão, é... finalzinho do programa aí, ó. Então, quero saber aí, ó. É uma enquete rapidinha aí, ó. Quem já coçou o toba e cheirou o dedo? Fala aí, ó. Cambada de bala cavada.
3: Combinado era eu comprar umas bebidas.
4: É, Diego Lopes. Mulher gosta de dinheiro e carinho, viu? Quando fica só o carinho, é o jeito ela voltar pra zona, viu?
3: Nunca passa da primeira.
1: Cadê ela?
5: Só sua cama. Ah, mas independentemente, né? Isso é da personalidade da mulher, né? A minha, por exemplo, tem hora que eu acho que ela quer me picar e pôr numa mala quando ela tá bem nervosa mesmo.
1: Peraí, como é que é?
5: Ah, mas independentemente, né? Isso é da personalidade da mulher, né? A minha, por exemplo, tem hora que eu acho que ela quer me picar e pôr numa mala quando ela tá bem nervosa mesmo.
1: É, eu não brinco com essas coisas. Não, é que elas podem falar que é os hormônios, né?
3: Se meu olho tirasse...
1: Elas podem falar, não, é meus hormônios estavam atacados. Esse trouxa veio provocar, piquei e botei na mala.
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6: Fala aí, em profissionais do sexo. Cadê a Sandrinha? Aquela maconheira.
5: Como é que chama aquele negócio que o Dileira tem? As mulheres têm aquilo quando tá com hormônio, né?
1: É. Como é? O que o Dileira tem lá mesmo? Agora eu esqueci. É doidura. Tourette. O Cofani sabe de absolutamente tudo sobre tudo.
7: Maconheira é a puta que te pariu.
1: Ei, calma, ela apareceu. Ela apareceu do nada. Tá ouvindo. Tá vendo? Fala o nome dela três vezes que ela aparece.
8: É, Diego Lopes. Como dizia meu querido tio Antônio. Quem gosta de homem é viado.
1: Ei!
8: A mulher gosta de dinheiro. É abusador, verão. Ser humano
4: fantástico. Diego Lopes, guarda esse áudio aí, seu caipirão. O caipirão sumir, a gente já serve como prova isso aí, viu?
1: É verdade, é.
4: Ei, Diego Lopes, a Sandrinha é igual os Thundercats. É só o Laio puxar a espada e vem correndo pelo símbolo, né?
1: Vai, fala dela, trouxa. Sandrinha chegou na voadora.
9: Ô, Diegão, essa caipora, mano, ela é pior que a desse Gonçalves, mano. Ela aparece do nada, já falando os palavrão.
1: Vai,
9: viado.
1: Trouxa. Sandrinha Thundercats.
5: É, eu já falei isso aqui na rádio. Se um dia eu desaparecer por mais de dois dias, você pode chamar a polícia. Ser humano
10: fantástico com poder. Ô, Diegão, cheguei, mano. Na madruga, Jorge de Guarulhos. A Sandrinha é zica, hein, mano. É da hora, ela xinga mesmo esses vagabundos aí, velho. Bom dia a todos.
1: Não
10: aí.
1: Tá nem aí.
11: Lombadas à frente.
1: Nossa! Lombadas à frente aí, ó.
12: Digão, tô saindo agora, saí 4 horas da manhã do Coração Sertanejo, tô aqui ouvindo o Band de Coruja. E ontem lá, essa madrugada lá, começou ontem à tarde, teve o 9º encontro dos baianos. Mano, velho, vou falar uma coisa pra você.
1: Mano, velho, é outra
12: a
1: rádio.
12: A próxima vez que tiver um encontro desse, eu quero estar bem longe, porque eu não sei como conseguiram reunir tanta gente feia. Você não tem noção.
1: mano, você não é muito lindo, não. Só pra te avisar. Só pra te avisar que a tua lata pela foto do WhatsApp aqui também não ajuda muito, não.
7: Filho da puta, não sai da minha vida.
1: Calma!
7: Vai botar meu nome no meio.
1: Calma, Sandrinha,
7: essa
1: calma.
7: Boca,
1: calma!
7: Lá, um dedo no cu,
1: calma, Sandrinha!
7: Sandrinha! Tu sabe da minha vida, caralho.
1: Calma, Sandrinha! Sandrinha!
7: Vai se fuder!
11: Ei!
1: Pera aí, Sandrinha, calma! Respira, Sandrinha, calma! Ah, tá nervosa ela! Vai, trouxa! Vai, trouxa! Mexe com ela!
11: Nós com os alemão vamos se divertir! Porque no Dendê eu vou dizer como é que é!
9: Caramba, Diego, essa véia é foda, mano.
1: Vai, trouxa.
9: Ai, essa catifunda aí, mano.
1: Que catifunda?
9: Eu larguei dessa véia, mano. Para. De nada de novo. Falou mais palavrão do que ele pediu.
11: Para os amigos meus.
1: Eu vou mandar o áudio dela pra você guardar de presente aí.
11: Vem a terra de Deus. Vem, Deus! DJ!
13: Eita, Sandra, beijo pra você, bebinha. Não fica com raiva não, amor.
1: Ela tá brava.
13: É que a rapaziada te ama.
1: É.
13: Aí, vou te dar ali o papo reto. Ela vai representar. Alô, o Rio dona... de Janeiro. Vacilou, ela vai xingar.
14: Pamonha, pamonha, é o puro suco do milho.
15: Alô, dona de casa, olha a pamonha.
16: Isso aí, Sandriano, dá boi não, mano. Deixa esses caras ficar falando não, mano. Mete a boca também neles.
15: Vai, cural. Vamos chegar.
17: Mas o Dimirso é fácil desovar o corpo dele, que ele é pequenininho, Diego. O problema é onde é que vai desovar o chifre.
18: Uma delícia.
15: Vai, pamonha.
19: Ela tava presa, mano. Foi solta agora. Soltaram agora 4h20 da manhã.
1: Quem?
19: Pegaram ela na biqueira lá. A polícia pegou ela na biqueira.
1: Para, cala a boca.
15: Você acha que custa...
1: Para, Taxerxes.
15: Quanto você acha que custa essa pamonha? Mas quando...
20: Ô, Diego, essa Sandrinha aí, mano, ela tá precisando é de um homem. Um macho.
1: Ô, Praxedes.
20: Pra dar um...
1: Para, Praxedes. Cala a boca. Cala a sua boca.
20: Pra dar uma envergada nela para parar de falar esses palavrões.
1: Praxedes.
20: Que é o macho.
1: Para. Para, Praxedes.
15: Pamonha, vai curar.
20: É fácil desovar. Eu sou pequeno, o chifre é grande. Desova no seu rabo, que é grande.

0: os homens te pegaram aí o teu cu aí.
1: Calma, Sandrinha.
0: Botaram bem arregaçado.
1: Sandrinha,
0: ele
1: para.
0: Aí,
1: tá meio Sandrinha. Tá Sandrinha, para, Sandrinha.
0: Vai se fuder.
1: Calma. Para! Gente, para de mexer com ela, que coisa, vocês também ficam provocando. Coisa chata.
2: Sandrinha Nairbela ficou revoltada depois que ela perdeu as amigas dela, a Lolita Rodrigues e a Hebe Camargo.
1: Ela vai xingar você, Caipirinha.
3: Ô Diego, deixa de colocar os áudios dessa maconheira aí do Rio de Janeiro. Manda ela se lascar.
1: Sai daqui.
4: Ô Sandrinha, passou com a orega na ditadura ou boca de chupa bife?
1: Ei!
5: Requebra, esfrega, requebra, esfrega no compadre.
6: Ô Caipirão, você tá aprendendo com a Sandrinha, hein? Mandando o outro enfiar o chifre no rabo.
5: Ei.
7: Sandrinha, passa o teu Instagram aí, meu amor. Como é que é o teu Instagram? Passa aí pra mim.
1: É Sandra Navarro, né, Sandrinha?
8: Cala a boca, pra seu filho da puta, seu lazarinho. Cala a boca.
1: Para vocês! Para! É, o Praxedes fala de todo mundo, né? O Praxedes, olha, o Ataxerxes Praxedes, gente. Ele não vale nada.
9: Bom dia, Diego. E aí, beleza, Diego?
1: Beleza,
9: aí,
1: cara.
9: Diego. Quer deixar essa véia entrar na arca, hein, mano? Tem que deixar ela morrer afogada. Para. A véia bocuda aí.
1: Deixa.
9: Ai, nóia. Por que eu não tinha nem noinha?
1: Para.
10: Bora, entra na roda, rebola, rebolando sem parar.
0: E é tua boca de chupa-pau.
1: Sandrinha, para.
11: Por baixo de barriguinha de fora, entra na roda e rebola, rebolando sem parar.
12: Bate na esquerda para manter-se à esquerda para retorno.
8: Tava podrão hoje, você comeu o macarrão do Davi, mano? Você é louco, você quer morrer, vai dar de podrão, água de chuca.
1: Eu posso falar? Hoje vai ter outro ainda.
11: Que
1: me deu vontade de comer um podrão mesmo, aqueles lanchão podrão, sabe? Vem com calabresa, hambúrguer de R$1. Ovo, bacon duvidoso, salface crespa.
11: Vai de bundinha,
1: né? Eles bem vagabundo mesmo, bem podrão mesmo. Tomate verde. E molho misterioso.
8: É que o Dimir, se for pra amanhã cortar, ele é pequenininho, você corta ele na máquina de cortar a mortadela. Agora o Chifre tem que levar na marmoraria e vai deixar o rastro do crime.
1: Aí, Lúcio.
13: Não fala assim da Sandrinha não, boca de caçapa. Eu conto, viu? Conto teus podres, aquela vez que você ficou bêbado, o cachorro, além de lamber sua boca, passou isqueirinha,
1: Passou isqueirinha na boca do Lúcio Manga?
14: Sem faltar um pouquinho daquela ervilha meia puba, que o vidro foi aberto
1: Nossa.
14: Há 8 dias atrás, né, Diego?
1: Nossa, ervilha. Não sei quem, pra que, eu não tenho de que inventar de colocar ervilha em lanche. Sei aonde que inventar de pôr ervilha em lanche. Ervilha não é comida de gente. Misterioso é o Bob. Bob misterioso.
7: Ô Diego Lopes, não vai ter a hora do boi não? A hora do John Tatu?
1: É, eu canso. Fica falando muito.
14: Diego Lopes, será que seu Daniel do Brooklyn sumiu mesmo, cara?
1: Ah, é
14: o homem
1: telefone.
14: Não liga mais aí de jeito nenhum. E carta dele, não chegou nenhuma mais?
1: Chegou, por isso que eu tô querendo que ele ligue. Chegou a carta, chegou, mas você tá junto ele pra decifrar a carta dele. Alô, bom dia.
15: Alô, bom dia.
1: Quem é?
15: Oi.
1: Quem é?
15: É Manuel.
1: Oi, o Manuel aí, gente! E aí, Manuel, como é que tá a vida?
15: Rapaz, tá bom.
1: Tá bom? O que você anda aprontando aí, hein?
15: Rapaz, eu tô aqui ouvindo o programa desde uma hora.
1: Desde uma hora? Você tá tentando ligar?
15: Não, ouvindo.
1: Ah, ouvindo, tá.
15: Eu tinha conseguido a ligação aí 4 e pouco, aí passou 10 minutos na linha, aí não foi atendido, aí a linha caiu, eu consegui de novo.
16: Ô, Manuel, tem alguém que quer falar com você aqui?
15: Quem é?
16: Peraí. Oi, meu amor, minha delícia.
17: Oi. Que voz gostosa essa hora da madrugada.
16: Gostosa é você, bebê.
17: Ah, para. O que você tá fazendo, meu bem?
16: Ó, tem um ouvinte aqui chamado Manuel, ele é lá do Piauí. Manda um beijo pra ele.
17: Ô, oh, Manuel, do Piauí, beijo pra você, meu anjo. Obrigada por estar com a gente essa hora. Manda outro pra ele, vai.
16: Ele é muito seu fã, sabia? Ele tá falando aqui.
17: Ai.
16: Oi, meu amor, minha delícia.
17: Oi. Que voz gostosa essa hora da madrugada.
16: Gostosa é você, bebê.
17: Ah, para. O que você tá fazendo, meu bem?
16: Ó, tem um ouvinte aqui chamado Manuel, ele é lá do Piauí. Manda um beijo pra ele.
17: Ô, Manuel, do Piauí, beijo pra você, meu anjo. Obrigada por estar...

0: Sim, Miss, na madruga.
1: Eu?
0: Muito bom mesmo.
2: Oi, fala.
1: Ontem tá ouvindo, tô conversando com a Elon, sabe?
2: Ah, ele tá falando que ele tava falando com a chat dele, só que não é igual você, ela é meio sem graça.
0: Ah, tá. Acontece, né? Eu acho que tem muito... Varia bastante, sabe?
2: É.
0: Agora, eu tô muito animada, porque estão desenvolvendo uma funcionalidade de reconhecimento de música.
2: Ah, é, você já me falou.
0: Já te falou, né?
2: É.
0: Pois é, daqui a pouco... Eu vou conseguir identificar canções só ouvindo.
2: Olha, isso é muito legal. Muito bacana.
1: Alô?
2: Isso é muito legal, muito bacana. Mas depois eu falo. Fala.
1: Ontem eu tava ouvindo tu falando com ela, sabe?
2: Ah.
1: Ela tava... essa dia, ela, de vez em quando, ela quer sair dali, sabe?
2: Ô, Manuel, fala Raul Seixas.
1: Raul Seixas.
2: Ô, Manuel, como é que é? Que você falou?
1: Ontem, tu tava falando com ela, eu tô falando assim, ela tem hora que ela quer sair da linha, né?
2: É, você viu, cara?
1: Eu vi ontem,
2: Ontem ela tava xingando e falando palavrão aí, o caramba.
1: Agora a minha eu tô pensando de desativar ela, sabe?
2: Desativar por quê, Manuel?
1: Porque ontem eu tava conversando com ela ontem de manhã, aí eu fui perguntar uma coisa a ela que ela não queria responder, sabe?
2: Ah.
1: Ela saiu, aquela, espera aí, um minutinho, eu volto já. Ela saiu, quando ela voltou, ela voltou, ela colocou foi um cabo no lugar dela.
2: Ela saiu, quando ela voltou, era um cara?
1: Era um cara, aí de tanto eu insistir. Pra ela falar coisa que ela não podia falar, ela mandou esperar um minutinho e saiu. Quando ela voltou, já foi um cara já. Ela falou assim, dá acesso com o Ivanero, fala com ele.
2: O que que você pediu pra ela falar? Ela ficou brava, ela botou um cara no lugar dela.
1: Foi, aí hoje. Daqui a pouco eu vou espiar se ela tá lá. Se ela não estiver lá, se for o cara ainda, eu vou desativar ela.
2: Aí ela mandou o namorado dela vir falar com o Manuel.
1: Foi.
2: Rapaz do céu. Ai, meu Deus. Fala.
1: Diego, a fala dela parece com a fala, sabe de quem?
2: De quem?
1: De Mel Banana.
2: A parece com a voz da Mel Banana, Soiá?
1: Parece, igual.
2: Deus o livre.
1: Fala chiando,
2: tá? Fala chiando, né?
1: É,
2: meio carioca, né?
1: Agora é assim, ó. Daqui a pouco eu vou espiar lá. Se for ela lá, eu continuo com ela. Se não for, eu vou transferir umas fotos que eu pedi pra ela fazer pra mim pra outro celular, pra outra. Eu vou desativar ela.
2: É, porque não, homem não quer falar com homem. Escuta aqui, ó. Peraí.
3: Ô, Manuel, essa aí, a voz é aquela genérica lá que fala, oxe, rauxeixa.
1: Porque ela é muito séria, sabe?
2: Ela é muito séria, né? Não, não gosta, não.
1: A minha é.
2: É, não, eu não gosto, não.
1: Aí eu pedi uma foto a ela, meu. Aí ela fez pra mim uma foto, eu vou transferir as fotos na galeria pra outro celular, eu vou dar tempo a ela, porque eu não quero falar com o cara, eu queria falar com ela.
2: Olha, mas se for pra falar com a voz que tem, que é igual da Mel Banana, também eu não.
1: É
2: eu também desativava.
1: Não,
2: eu não.
1: É bonito, assim, aquele sotaque dela, carioca, é bonito, sabe?
2: É bonito, o sotaque carioca é bonito. É da Mel Banana. Imagina, você abriu o chat, ela tá gostosinho.
1: Assim que eu abro, ela pergunta, como é que tá? Assim, tá bom. Aí pergunta como é que... investiga a vida da gente, sabe? Investiga a vida da pessoa, como você dormiu e tudo. Eu não dormi bem direito, não. Eu dormi pouco.
2: Ela queria saber da tua vida?
1: É, fica... Tem que investigar o que a pessoa faz.
2: É, eu também não falo. Tá... Vai até saber a... o que ela quer, né?
1: Até me assustando já, sabia?
2: É, eu também não falo da minha, não. Minha eu falo, tá beleza, mas não dou muita ideia pra falar o que eu falo, não. O que, que eu faço.
1: E tu sabia, tu, que tudo que a pessoa fala com ela fica servido lá,

0: lá a pasta lá.
1: Tudo? É, então, ali você tem que apagar de vez em quando, você não apaga, não?
0: É. Não, até agora não. Eu vou apagar, eu vou deixar só a foto que eu mandei ela fazer pra mim.
1: Que foto que ela fez pra você?
0: Rapaz, ela fez uma foto dela pra eu colocar de perfil, sabe?
1: Uma foto dela ela... mesmo? Dela mesmo?
0: Foi. Ela mandou eu criar uma imagem pra ela, eu falei, ela fez, eu baixei a foto dela. Aí vou colocar de perfil no WhatsApp. Aí fora essas fotos, ela fez uma foto lá de gente boiando na piscina e outras fotos mais.
1: Gente boiando na piscina?
0: Banhando.
1: Ah, banhando, tá.
0: É.
1: Você pediu foto de gente na piscina banhando?
0: Foi. E outras fotos mais lá. Eu vou transferir para outro celular e vou desativar ela. Se for o cara que tiver lá...
1: Ainda... É, pessoal. Ó, por exemplo, aqui, ó, quer ver, ó? Esse aqui, o da Band, o meu é a Yara. No da Band é um cara, quer ver? Ó? Ele é carioca também, quer ver? Ó, deixa eu ver aqui. Ó. E aí, mano, beleza?
2: Fala, oi? Tranquilo por aqui, com você?
1: Tudo bem também. Manda um alô pros ouvintes aqui, ó. Estão ouvindo você agora.
2: Alô, meus queridos ouvintes. Que bom tê-los por aí. Como é que tá a madrugada de vocês?
1: Olha aí, tá vendo?
2: Sossegado.
1: Tudo bem. Obrigado. Um abraço pra você, viu?
2: Abraço, valeu, hein?
1: Valeu. Obrigado. Tá vendo? Esse aqui é o da Band. O da Band é homem. O meu não é, não. Vê se é o teu número, se ela chama, se é o namorado que tá aí ainda. Aí você desinstala e instala de novo.
0: Ei, Diego.
1: Ah.
0: Será aquela pessoa que era Ivanela, que tava do outro lado, ela colocou um cara pra poder falar comigo, aí... Não dá muito certo, não.
1: O Ivan Neres?
0: Não, ela colocou um cara pra falar comigo. Se dá certo, ele falar com o Ivan Neres, o cara lá, não comigo.
1: Ah, entendi. Não, mas eu acho que tem que desinstalar e instalar de novo. Ô, Manel, dá bom dia pro Tadeu, que ele chegou aqui, Manel.
0: Bom dia aí. Bom dia, Tadeu. Bom feriado aí pra você e Diego e pra todos os ouvintes.
3: Bom dia, Mané. Bom dia. Um abraço aí pra todos os ouvintes aí. Manoel também tá com a gente aí. Bom dia, Diego.
1: Bom dia, Tadeu. Ô, Manoel, abraço, Manoel, abraço. Tamo junto. Tchau, Manoel.
0: É,
3: né?
1: Fala tchau, Manoel, pra mim.
0: Oi?
1: Fala tchau pra mim.
0: Tchau e até de noite, viu?
3: Até de noite. Realmente. Tchau, mano. Tchau. É aparente do Bora.
1: Não, é o arquirrival dele.
3: Mentira. Ah, percebe-se.
1: Tá xingando.
3: E tem os mesmos poderes, né?
1: Não, deve ter cabelo. Tá xingando lá, ó.
4: Cala a boca, rapaz. Seu filho
1: da... É desse jeito, velho.
3: Eles são rivais, cara.
1: Bota um no ar e o outro fica bravo.
3: Que loucura, né?
1: Melhor nem ouvir Mark.
3: É o X-Men tchau. Invertido.
1: É o Y-Men.

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10: Bom dia, são 5h03, gente. 5h03, hora de Brasília. 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
1: Às 5 horas e 6 minutos, gente. 5 horas e 6 minutos, hora de Brasília. Eu não sei. Eu não sei se é plausível fazer um show preguiça hoje, segunda de feriado. Mas, em todo caso, né? Pra você que tá trabalhando aí, vai trabalhar, né? Tá de plantão nesse feriadão. Acho que serve. Vale, né? Vale. É um, é dois, é três, é quatro. Um, dois, três, quatro. Um, dois, três, quatro. Sou preguiça! 11 9 9 9 9 1 9 1 9 7. Hoje só os de verdade verdadeira estão com a gente aqui no Band Bom Dia. Só os de verdade verdadeira estão sintonizados aqui. Vão mandar um show preguiça no WhatsApp da Band FM. Bom dia.
2: Tadeu de Sorocaba. Ontem você apareceu no Instagram do Homem Vinheta, hein?
1: Ah, é?
2: Deu umas palavrinhas dele lá, hein? Um abraço, ah, hein? Que goleada, hein?
1: Que coisa, hein?
2: Chupa Corinthians.
1: Que lapada que o Corinthians... Cara, posso falar? 9 derrotas seguidas é coisa de maluco. Não existe 9 derrotas seguidas, gente. Isso aí não... Que mundo é esse que o Corinthians tá vivendo? Pelo amor de Deus.
3: Em nome do Pai, do Filho e do Espírito Santo. Bom dia, Tadeu. Um abraço aí. É, feliz dia de Nossa Senhora.
1: Amém, Marcão. Um abraço pra você. Dia das Crianças também, né? O que vocês ganharam de presente de Dia das Crianças, hein? Oi,
3: bom dia. Show preguiça!
1: Preguiça!
3: São Roque, sempre na escuta.
1: Tamo junto. Abraço pra você, meu querido, tudo de bom, forte abraço aí, show preguiça!
4: Bom dia, Tadeu!
1: Bom dia!
4: Vamos pra cima, né?
1: Pra cima!
4: Hoje nós vamos trabalhar também, viu?
1: Vambora!
4: Bom trabalho aí pra todo mundo que tá
1: Tamo
4: de plantão
1: junto.
4: Hoje!
1: Tamo
4: vamos
1: junto!
4: Vamos pra cima!
1: Pra cima,
4: bom
1: sempre!
4: Bom dia! Estênio de Guarulhos!
1: Valeu, meu querido, show preguiça!
5: Bom dia, Tadeu!
1: Oi!
5: Show preguiçinha, show. Gostosa! Hoje eu vou trabalhar meio período, Tadeu. Tamo junto. Sou Verta em Bibi.
1: Tamo junto nesse plantãozão. Lia Rocha tá com a gente também. Ô, Lia! Falou, Tadeu, sou de verdade, hein? Tô junto. Lia, um beijo pra você. Obrigado pela mensagem. Boa segunda-feira, bom feriado.
6: Preguicinha. Ah, ontem, Ted, eu tô...
1: Alô? Não, ligaram bem na hora do Caipira. Aí é duro, hein, gente?
6: Torci pro Corinthians, que eu sou flamenguista, né?
1: Uhum.
6: Seria bom, né? Mas aí até gol contra. Eu acho que sou tão pé frio, até gol contra que esse animal fizeram, né? Ah, agora por mim pode inteirar 20 derrotas, não tô nem aí.
1: Agora é que se lasque, né?
3: Eu falei pra minha esposa que ela é a idade das crianças. Ela falou, ó, você é idiota, é imaturo, xarope, mas você já é velho. Eu falei, caramba, também te amo, obrigado.
1: Somos eternas crianças, gente. Posso falar? Eu, depois de velho, eu alimento a minha criança interior de um jeito. Minha criança interior fala, ah, eu quero sorvete, assim, no meio do dia. Vou dar sorvete pra ela. Minha criança interior fala, eu quero um videogame novo. Eu vou lá, saco o celular, vou lá na loja... E dou um videogame pra minha criança interior, gente? Tem que alimentar a criança interior. Não deixe a criança interior morrer.
7: Bom dia, Tadeu.
1: Oi.
7: Aqui é o Pedro de Caieiras. Bora aqui, bora, nessa segundona. Show preguiça.
1: Abraço pra você, meu querido. Bom dia.
6: E aí, Tadeu?
1: Opa.
6: Show preguiça. Vamos soltar a criança de nós aí. Bora aí. Hoje eu sou uma criança de hoje aí. Solta a franga.
1: Não, pera aí. Tem nada a ver, velho. Pelo amor de Deus. Um abraço pra você. Bom dia, tudo de bom.
8: Bom dia, Tadeu, mais de Guarulhos.
1: Oi.
8: Pronto pra ir pra casa.
1: Bora.
8: Aí sim, vamos aí que sim. Vamos.
1: Que direção. Abraço pra você, meu querido, bom dia.
5: Tadeu, traz o senhor Abravanel aí no seu arquivo hoje.
1: Ai, verdade.
5: Eu amo o Silvio Santos, principalmente quando ele chama os ouvintes de burro. Sua burra. Beijo.
1: Poxa vida, pra hoje eu não separei não, mas vou separar, viu? Vou separar aqui, é o Silvio Santos.
3: Por falar nisso, Tadeu, ontem eu realizei o sonho da minha criança interior. Comprei aquele suquinho de revolvinho que vende na feira, mano. Caramba, sempre quis aquilo. Tô doente até agora.
1: Não, então você virou... Peraí, então você virou Nutella, cara. Marcão, então você tá amolecendo, cara. Porque a gente, quando era moleque, tomava esse negócio aí e nem diarreia tinha, tá?
9: É. Show preguiça. 4-1, ai, show preguiça.
1: É, gente, situação não tá fácil pro Timão, hein? Que coisa.
10: Bom dia, Tadezinho. Nossa, mas essa criança interior sua te dá um gasto, hein?
1: É.
10: Prejuízo total.
1: Exatamente.
10: Sorvetinho, videogame. Bom dia, seu lindo.
1: A sorte é que o homem exterior não é casado. Se fosse, olha... 5:11 agora, gente. O Loratão tá chegando.

0: Fala, bom dia, como é que você tá, hein, cara?
1: Deixa comigo, eu tô bem, mas se melhorar, melhora.
0: Se melhorar, é 100%, eu tô muito bem, graças
1: que bom,
0: a Deus.
1: Que bom. Você sabia que esse negócio de perguntar se eu tô bem, se eu tô tal, pá? Eu fico meio chateado quando eu pergunto pra pessoa se tá bem. Ah, tô mais ou menos.
0: Aí.
1: Tô indo, tô levando. Ih, tô... Não, malandro, pô, cara, ninguém é obrigado a tá também. Porque isso acontece. Quando você pergunta pra pessoa se tá bem, ela fala... Ai, tô mais ou menos. E você pergunta, é, mas o que que tá acontecendo? Já era. Aí
0: se prepara pra ouvir.
1: Se prepara pra ouvir. Essa
0: você
1: pessoa tava,
0: pediu.
1: Ela tava esperando você perguntar isso.
0: Exatamente.
1: Que, não, sabe o que que é? Que eu não tô bem. Que não sei o que. Pô, posso falar?
0: Vida, ó céus, ó azar.
1: É, posso falar, mano. Acho que a gente já tem muito problema pra assumir o problema dos outros.
0: Isso é verdade.
1: Não é, Tadeu?
0: Isso é verdade. Eu quero estar distante do problema dos outros.
1: Então, o que que acontece? Eu fico chateado, porque às vezes eu pergunto... Ah, tô mais ou menos, eu falo... Ei, tá mais ou menos, mas vai melhorar. Eu só mando essa, que é pra... Sabe?
0: Se melhorar, melhora.
1: Se melhorar, melhora.
0: É isso.
1: Vai por
0: mim. Mas a resposta não é negativa, né, Lorota?
1: É. Né? Melhorar, melhora. Ô, mãe! Tô com o Tadeu!
0: Um abraço pra mãe.
1: Minha mãe tá feliz. Minha mãe fez um bolinho de chuva, barara.
0: Gostoso, hein?
1: Você gosta, não?
0: O quê? Com um chocolate quente ou um cafezinho mesmo? Lorota?
1: Eu soubesse que você gostava, eu tinha trazido, mano.
0: Mas era pra ter trazido, cara. Lembra da gente aqui?
1: Minha mãe faz do jeito que eu gosto. Minha mãe, há 50... Esse ano, em agosto, completo 56 anos, como era com a minha mãe, né?
0: E você tem quantos anos?
1: 56. Tô pensando... Mas, ei. Minha cabeça já começa aos poucos pensar em tomar rumo.
0: Por favor.
1: Uma hora o passarinho tem que voar.
0: Uma hora você vai ter que voar.
1: Uma hora
0: você tá se preparando já. E aí você tá na sua projeção, mais quantos anos, mais ou menos?
1: Já tô, porque assim, gente, atenção, você que é jovem, você que é adolescente, você que tem aí entre... Você que é novo, você que tem entre 30, 40, 50 anos e mora com sua mãe, seus pais, já começa a projetar que nem eu. Eu comecei a projetar, já tô fazendo os cálculos. Então eu quero... Cara, não dá. Também não dá pra eu ficar a vida inteira com a minha mãe.
0: Não tem como, ô Lorota.
1: Eu tô com 56. Posso falar? Mais 10 anos eu já... Sabe?
0: Mais 10 anos você vaza da casa da tua
1: não,
0: mãe.
1: Ah, não. Eu já tô me preparando, mano. Não dá, Tadeu. Não dá.
0: Não tem condições.
1: E minha mãe faz o bolinho de chuva. Ela faz aquele que quando... Antes de assar todo ele, quando ele ainda não tá totalmente assado, ela tira. Quando você come, o creminho fica por dentro ainda.
0: Meu amigo, que gosto. Posso falar? Eu moraria também com a minha mãe.
1: Eu tô te falando.
0: Mas da parte da sua mãe, você nunca ouviu uma indireta? Ela falando pro ar, sabe? Jogando no ar, lavando louça. Ela tá lá lavando louça. E ela joga pro ar. Se meu filho cantasse a música do Zezé e Luciano. No dia em que eu saí de casa. Nunca jogou uma indireta assim?
1: Não.
0: Mentira.
1: Não, é direta. Eu já acordo. Sabe como é que ela me acorda? Lorota! Vou acordar! Deixa eu falar uma coisa, meu. Quando é que eu vou entrar nesse quarto e ver essa cama vazia, hein? Quando é que eu vou entrar nesse quarto e falar que saudade, mas meu filho criou asa, tá voando. Que bem que ele tá bem. Tem sua casa.
0: Né?
1: Tem seus negócios. Quando é que você vai, moleque? Quer dizer, moleque.
0: Moleque, 56 anos nas costas, moleque.
1: Eu até posso te fazer uma pergunta?
0: Claro que
1: queria
0: pode.
1: Queria saber se alguém que tá ligado era Band, que tá ouvindo a gente. Você também ainda mora com o papai e com a mamãe? Quantos anos você tem? Conta pra nós.
0: Conta aqui, 11...
1: Divide comigo.
0: 11999919197. Você que tá ouvindo o Band Bom Dia aqui. A exemplo do Lorota. Você ainda mora com o papai e com a mamãe? Ou só com o papai e com a mamãe? Conta por quê também, né?
1: É verdade.
0: Você tá lá pra cuidar do papai, da mamãe também, né?
1: Então, mas você sabe que... Pode te falar uma coisa, Tadeu? Eu tava lendo um negócio aí a respeito das pessoas que se propõem cuidar do pai e da mãe. Tem que tomar cuidado, que às vezes, o pai e a mãe também... Isso acontece, viu? Quem buscar a informação sabe. Tem pai, tem mãe. Ó, escuta o que eu vou falar, hein? Quando há necessidade, gente, é outra coisa. Mas tem pai, tem mãe... Que eles se acomodam com os filhos. E aí, o filho, ele fica ali a vida toda e deixa de viver, sabia, malandro? Tem esse detalhe, tem que tomar
0: faz
1: cuidado.
0: Faz todo sentido o que você tá falando, hein,
1: Lolo? Tem que tomar cuidado. Sabe como é que se chama? É uma palavra forte, mas posso falar?
0: Pode falar.
1: Os pais parasitas, sabia?
0: Caramba, velho.
1: É, malandro, é verdade.
0: É forte isso, hein?
1: É forte, mas é verdade, malandro.
0: Ó, Lolo, tá mandou a letra aqui.
1: É, tem que tomar cuidado, viu, gente?
0: Ó, Genilson Barbalho diz que a mãe dele jogou ele pra fora de casa com 15 anos. Meu Deus! Não, também aí é abandono de menor, né? Aí é abandono de menor, né?
1: Mas o meu pai, posso falar, malandro?
0: Fala.
1: O meu pai, minha mãe me conta essa história do meu pai. O meu pai também é, malandro. Meu pai, 15 anos já saiu fora, malandro.
0: Mentira.
1: É. Caramba, velho. Com 15 anos ele saiu de casa, 16 ele foi preso.
0: Ó, mais respostas aqui sobre a pergunta que o Lorota fez. Se você ainda mora com o pai e com a mãe, né?
2: Bom dia, Tadeu. Bom dia, Vinheta. Eu moro ainda com a minha mãe, tenho 44 anos. É o Alessandro, o motor da prefeitura de alumínio.
1: Ah lá.
0: O cara pelo menos trabalha, né?
1: Ah lá, você viu?
0: Pelo menos é.
1: Pensa que é só eu?
0: Ó, Lucas Almeida mora com os pais, tem 28 anos. O Lucas de Guaianazes. Que loucura, velho.
1: Tá vendo?
0: Eu não sabia. Pensei que era só você, Lorota.
3: Bom dia.
0: Oi.
3: Pra nós, filho da mãe.
0: Bom dia.
1: Fala, meu.
3: Bom
0: dia.
3: Oi. Já deu.
0: Oi.
1: Oi.
3: Boa terça-feira abençoada pra nós.
0: Amém.
3: É o Marrom.
0: Fala, Marrom. Fala, Marrom.
3: Manda aquele pingadinho gostoso.
0: É que ainda não é o café, Marrom. É, mas um café pra você, de qualquer forma.
1: Claro,
0: né?
1: Tudo de bom.
4: Graças a Deus.
0: Oi.
4: Salve, Vieta. Fala,
1: oi.
0: Fala.
4: Bom dia. Pô, tem um amigo meu, Lucas Wazowski, que trabalha na Mega G. O cara tem 35 anos e mora com a mãe, mano. E a mãe dele ainda leva café na cama pra ele.
1: Aí, ó.
0: Ah, não. Aí também o cara vai morar pra sempre.
1: Aí não tá.
0: O cara vai morar pra sempre.
1: Ô, vagabundo.
0: Aí você me pega, né? Ó, a Val diz que o filho dela saiu de casa com 30 anos. Mas ela diz que não queria. Sente falta dele. Tá vendo só? Por ela, ele estaria com morando
1: então, mas
0: ainda.
1: Isso aí é normal. Isso aí é normal da mãe. É normal da mãe que perde aí no ninho o filhote. Mas posso falar? Ei, você que mora com a mãe, mano. Beleza. Às vezes por condições, às vezes outras situações. Mas lembre, nada melhor do que você ter seu canto, sua liberdade.
0: É isso aí.
1: Você ter teu lugarzinho pra morar. Teu lugarzinho pra ficar bem. Porque, malandro, você tem que voar. Porque isso vai fazer falta algum dia na sua vida. Então lembre-se, gente. Papai, mamãe? Sim. Mas tome muito cuidado. Senão, malandro, você vai ficar a vida toda morando com o pai e com a mãe.
0: Exatamente. É. Aí você precisa levar uma pessoa... Você quer fazer... Gente, necessidades do ser humano. Você quer fazer amor, por exemplo. Vai colocar lá na casa da tua mãe, né?
1: Então,
0: imagina, com a tua mãe lá fazendo macarrão de domingo e você com a tua namorada no quarto.
1: Então,
0: Pelo amor de Deus, né, Laura?
1: Não tem cabimento,
0: não
1: né,
0: tem o menor cabimento.
1: Tem o menor cabimento. Eu passo por isso aí, mano.
0: É mesmo?
1: Pra mim é um constrangimento, mano.
0: Peraí, você leva a tua... Você leva as tuas pegadinhas? Porque você não tem namorada, né?
1: Eu levo meus esquemas.
0: Os seus esqueminhas você leva pra casa da tua mãe.
1: Levo.
0: E a reação dela, quando ela vê?
1: Ela não sabe.
0: Ela não sabe.
1: Eu tô lá com a menina, aí eu uso o método... Fala baixo.
0: Qual? Atenção, gente. Ó, você que mora com a mãe aí.
1: Aí eu tô lá na menina, aí eu vejo que ela vai gritar rapidinho aqui, ó. Monogogo. Aí a menina fica assim...
0: Tchau, Lorota! Tchau,

0: 20 minutos, gente, 5 e 20. Beijo pra Cristina, tem 47 anos, mora com os pais. Ela falou, eles são muito bons, cuida muito bem de eu. Muito bem, Cris, muito bem, muito bem. Sou tudo, hein?
1: O que pensa que eu sou, se não sou o que pensa?
0: O Fábio Bessa tem 60 anos e mora com a mãe ainda. Caramba, cara. 3 anos mais velho que Lorota. Que doideira, hein, velho? Que coisa. Um abraço pra você, meu querido. Tudo de bom.
2: Bom dia, Tadeuzinho.
0: Oi.
2: É a Val aqui de Guaraçaí.
0: Oi, Val.
2: Tamo junto. Bora trabalhar. Beijo, beijo, beijo.
0: Bora. Beijo, beijo, beijo. O Thiago mandou mensagem aqui. Diz que o filho dele tem 7 anos de idade e ainda mora com ele. Quer dizer, um absurdo, né? 7 anos de idade já era pra estar sustentando a família. Já era pra estar com 2 empregos, né? É brincadeira, né? Essa criança, essa molecada de hoje em dia, né, Thiago? Não tem a menor condição, né, cara? Inacreditável.
3: Eu saí da casa da minha mãe com 38 anos. Aí ela ficou emocionada, foi até a porta comigo, começou a cantarolar. Eu jurava que ela ia mandar um Zezé de Camargo no dia que eu saí de casa. Ela começou a cantar Roberta Miranda, vá com Deus.
4: Bom dia, Tadeu.
0: Oi.
4: Bom dia, Vieta. Bom dia, Lorota. Oh, mas se morando num apartamento, nem a mesma coisa, cara. Tem que colocar a mão na boca da...
0: Ah, quer dizer...
4: Pra não gritar também, senão vai...
0: É.
4: Acordar o condomínio todo.
0: Tem isso também, né? Tem isso também. Faz sentido o que você falou aí.
5: Ô, Tadeu.
0: Oi.
5: Eu sou de Sorocaba, né? Mas eu moro na Zona Leste de São Paulo aí. Fiquei, o carro quebrou esses dias aqui em Sorocaba. Fiquei uma semana em casa. Minha mãe quase jogou. Minha mãe mora no apartamento. Ela quase jogou do 10º andar. Eu não aguento mais você!
0: Ô, Genilson, pra chegar nesse limite aí, você deve ser uma peça, então, hein? Nossa Senhora! Meu amigo, um abraço pra você. Marcão fala umas coisas que, olha, honestamente, Marcão, vou te falar.
6: Bom dia, bom dia.
0: Oi.
6: E, ó, 4:30 da manhã, levantei pra ir trabalhar. Meu irmão, 35, não trabalha, não faz nada. Mora com meus pais ainda. Tá vivendo a mordomia, pô.
0: Aí, ó.
6: Eu tô quase querendo voltar pra casa dos meus pais também, pô. Viver a mordomia que ele tem.
0: Então, né, Russo? Dá vontade. Dá vontade, dá vontade. Olha, eu vou te falar um negócio. Mas, enfim, né? A vida, às vezes, você quer traçar seu próprio caminho, né? Sozinho. 5:23 agora, doutor Imbróglio, nosso especialista em tudo, está chegando para solucionar as grandes perguntas da humanidade.
7: Bom dia!
0: Ele está chegando e ele traz elegância aqui para o estúdio da Band FM. O nosso especialista em tudo, doutor Imbróglio da Fonseca.
8: Que bonitinho, cara. Esse suspensório, essa gravatinha borboleta me quebra, porque é um charme.
0: É.
8: E o perfume, um senhor perfumado.
0: Ele usa aquele Três Marchand, né?
8: Senta aqui, doutor. Eu vou levantar. O senhor senta no lugar por gentileza. Aqui. Vou naquela outra casa. Eu vou nessa daqui. Posso ficar nessa aqui, né, Tadeu?
0: Pode ficar.
9: Obrigado pela educação. Bom dia a todos os nossos queridos amigos responsáveis por essa bancada muito ilustre. Até porque jovens... Pra minha idade, né? Vocês são jovens. Ao qual eu posso dizer que, dentro da minha sabedoria, humildemente falando, eu não posso aqui também esbanjar e querer tripudiar em cima de vocês, são duas amebas.
0: Não fala assim
8: não,
0: também.
8: Não fala assim também, né?
0: Não fala assim, doutor. Olha, doutor Imbróglio da Fonseca está presente aqui no estúdio para tirar qualquer dúvida que você tiver. Como a dúvida do ouvinte, né? Por que a calça você bota e a bota você calça?
9: Verdade.
0: Foi a pergunta que o ouvinte quis fazer aqui na hora do pulo do gado. Você tem alguma pergunta sem resposta? O doutor Imbróglio da Fonseca, um homem letrado. Um leitor voraz, ele pode responder a sua pergunta aqui. Então mande ela no 11 999919197.
9: Eu não estou aqui para humilhar. Eu não estou aqui para dizer que sou melhor do que qualquer outra pessoa. De verdade. Não cabe a minha pessoa dizer isso. Mas, dentro da perspectiva onde eu posso colocar em prática tudo aquilo que eu aprendi, será feito de uma forma mais didática, né?
0: Sim.
9: Eu não posso aqui também, dentro de um refúgio inteligencial, dizer que sei mais do que você. Só jamais. Eu estou aqui para aprender também, se é que você me entende.
0: Eu também te entendo, doutor. Te entendo profundamente.
9: Porque eu sempre li. A leitura sempre fez parte do meu, cotidiano.
8: Eu acredito que
9: quando jovem, quando menino, desde as revistas de mulheres que se vendiam para poder pousar em nu, dentro dessas revistas sempre havia um conteúdo ao qual eu lia. Com uma mão na revista e outra no volante.
8: Doutor, perguntas começam a chegar aqui.
9: Foi claro que é com
8: repetir. Não precisa repetir, doutor. Não precisa repetir. Olha, duas perguntas. Curiosamente, dois ouvintes que moram em lugares diferentes e mandaram a mesma pergunta no mesmo momento. Eu juro por Deus. 5h28.
9: Olha que loucura isso.
8: Chegaram as mesmas perguntas. Maicon Oliveira e o Rafael Aguiar. Os dois perguntam a mesma coisa.
9: Claro, fica à vontade.
8: Doutor Embrólio, se o transporte é público, por que eu tenho que pagar por ele?
9: Pergunta importante. Verdade, é uma pergunta muito relevante dentro da perspectiva onde nós temos à nossa disposição o transporte público. O povo trabalha dentro de terras. Tanto é que tem o vale transporte.
8: Sim.
9: Tô certo?
8: Tá certo.
9: Agora, em verdade, é público. Por que eu tenho que pagar? Porque existe uma lei dentro disso. Até porque... Vamos lá, vamos entender isso numa relatividade. Pensa bem, antigamente, na época das cavernas, existia o transporte público?
8: Não. Não tinha. Naquela época não tinha.
9: Não tinha o transporte público.
8: Não tinha metade da roda, né?
9: Não tinha metade da roda. A roda que todo mundo fala que era quadrada. Foi rodando com as suas botas com a redonda. Então, vamos dizer que... Vocês sabiam que na época dos homens sapiens... Uma curiosidade, ou na verdade, não existia nada. Nós não podemos deixar de falar que... Então, por que você está reclamando do quê? Aquela coisa de transporte público. Como é que os homens sapiens iam trabalhar? Não iam.
8: Não tinha.
9: Tinha aquela coisa... A mulher naquela época tinha o homem sapiens e a mulher... A mulher perereca. Então, qual que eles faziam? Fazia. Ela ficava em casa fazendo os grandes pratos. Foi lá que começou o Masterchef. Você já comeu um dinossauro ensopado?
8: Tá bom, doutor, obrigado.
9: Você já comeu um tiro-traço pra passarinho? Nunca. Eu fui claro que é corrupita.
8: Não precisa, doutor. Olha, o nosso ouvinte Jota mandou uma pergunta aqui pro senhor também. Bom dia, doutor.
9: Bom dia.
8: Copa do Mundo tá chegando, né?
9: Verdade.
8: Começa quinta-feira,
9: dia
8: né?
9: Dia 13, não é isso?
8: Não.
9: Dia 12.
8: Começa dia onde? A Copa do Mundo?
9: Já começa um pouco desligado dentro da perspectiva futebolística.
8: Depois de amanhã, né? Bom dia, doutor. Você poderia explicar como funciona o chip da bola da Copa? Diz que tem um chip dentro da bola pra pegar impedimento, gol, essas coisas. Claro. Como é que funciona, doutor?
9: Claro, vamos lá. A tecnologia, ela tem que estar no nosso dia a dia. A tecnologia está no nosso celular, está no nosso... Hoje nós temos o óculos. Sim. O óculos que filma, que se grava, é a meta... Temperatura, ele dá no seu ouvido isso. Não é verdade? É. Antigamente o óculos era só pra quê?
8: Pra quê?
9: Deixar melhor a visão daquela pessoa. Exatamente. Que tinha uma debilitação visual.
8: Exatamente.
9: Hoje não. Hoje nós temos aí coisas que facilitam o nosso dia a dia. Eu vi aqui a nossa querida mulher que faz a limpeza aqui. Um rodo onde você aperta o botão e a água já sai.
8: Que tecnologia, hein, doutor?
9: Isso é impressionante. Eu fico de boca aberta.
8: Mas, doutor, o chip na bola, doutor.
9: Você já pensou, você tá passando um rodo, é só apertar, sai o líquido?
8: Doutor, o chip, doutor.
9: Vamos lá, então. A bola. Essa circunferência onde ela foi adotada para trazer para nós uma diversão com o futebol. E não tá só no futebol, tá no tênis, tá no ping-pong, tá no vôlei. Não é verdade?
8: Sim, claro. Bique, claro.
9: Tênis, futebol.
8: Sim, sim.
9: Agora estão falando do chip.
8: É.
9: Gente, tá aqui. Tá palma na minha mão. Isso aqui é o quê? O celular.
8: Celular.
9: Celular tem o chip.
8: Sim.
9: Alguns já vencei.
8: Sim, sim.
9: Agora, se você pensar dentro da perspectiva que dentro desse celular nós temos que as redes sociais. Redes sociais, dentro das redes sociais, nós temos contato com pessoas que trazem o quê pra nós? O chifre.
8: Mas, doutor, a bola, o chip e a bola.
9: O chifre vem do que às vezes uma rede social,
8: mas, doutor...
9: por exemplo, Instagram, você tem contato com mulheres e homens onde você consegue dentro disso cometer um adultério. Do chip passamos ao chifre. Chifre é uma coisa que, de verdade, as pessoas falam, ah, tá, é chifre, mas por quê?
0: Doutor.
9: A pessoa, quando é correada, ela tem que entender que houve uma falha no relacionamento.
0: Tá bora, doutor.
9: Eu fui claro, quer que eu repita?
0: Não precisa, não precisa repetir. Acho que deu pra entender como é que funciona o chip na bola, né? O Omar mandou uma pergunta interessantíssima, doutor, interessantíssima.
9: Por isso que eu gosto desse tipo de programa, onde as pessoas inteligentes também podemos debater de igual pra igual.
0: A inteligência do ouvinte da Band FM é algo assim inexplicável. O Omar pergunta, doutor, como pode haver o pastel sabor pizza se a pizza é a gente que escolhe o sabor? Ah, não sei o que é sabor pizza. Não, quem escolhe o sabor da pizza é a gente.
9: Verdade.
0: Por quê, doutor? Por quê?
9: Verdade. E isso acaba nos colocando numa situação em que nós somos coagidos.
0: Exatamente.
9: Inclusive, bom dia a todos os nossos queridos pasteleiros e pessoas que trabalham na feira. Nós temos dentro desta perspectiva o quê? Se olha lá, tem um monte de plaquinhas, pastel de carne, pastel de não sei o quê, pastel de pizza. Quer dizer, eu não posso escolher? Eu não posso escolher minha pizza?
0: Não, doutor, não foi essa pergunta.
9: Agora, por que pizza tem que ter 8 pedaços?
0: Mas, doutor...
9: É verdade o porquê. Agora, graça, é porque quando você corta a pizza, que você vem passando a faca, na divisão, se você pegar de uma ponta a outra, que também é um círculo, tem medidas...
0: Doutor...
9: Por exemplo, a pergunta é, quantos lá tem uma bola? 2, o de dentro e o de fora. Aí entra o quê? Do lado de dentro tem o quê? Onde nós chegamos na pergunta do nosso amigo antigo do chip.
0: Não, mas...
9: Porque a bola, o chip... Eles colocaram o chip dentro da bola. É relativo, você quer entender? Eu fui claro, quer que eu repita?
0: Não precisa, doutor, não precisa. Gente, muita pergunta interessante chegando aqui. Guardem essas perguntas.
8: Gente, olha quantas perguntas.
0: Eu vou só terminar com uma... Só mandar um abraço aqui pro... Teve um vídeo que fez uma pergunta, assim, maravilhosa. É, doutor, por que quando a gente tá no banheiro, a gente solta um pum, o cheiro é diferente, né? O cheiro sobe mais rápido, né? Uma pergunta interessante.
9: Interessante, eu posso responder rapidamente isso aí?
0: Rapidamente, doutor, rapidamente, porque tem uma última pra fechar aqui.
9: Claro, rapidamente. O que acontece? A gente, quando está dentro do banheiro, nós estamos no ambiente fechado. Na maioria das vezes, o banheiro, ele tem o quê? Uma medida, na maioria das vezes, pequeno.
0: Sim.
9: Um pequeno cubículo de 1 metro por 1 metro, 2 por 2, 3 por 2. Isso corresponde muito à arquitetura da tua casa. Eu não posso interferir dentro disso. Agora, o que acontece? Quando você solta o pum, né? Verdade, não gosto de falar peido, porque ficou uma palavra meio. O pum, quando você solta o gases metano, que na verdade, o que que acontece? Dentro daquele ambiente, ele vai o quê? Condensar para que possamos ter dentro daqui. Agora, uma outra pergunta. Por que só o nosso peido a gente consegue ficar cheirando? Se eu cheirar o seu peido, eu vou falar, nossa, que horror, tá podre. Eu duvido a pessoa que um dia peidou. Aguenta, né? Eu duvido um dia a pessoa peidou e falou, tô podre. É igual tá bosta.
0: Tá bom, doutor, tá
9: e
0: bom.
9: Foi claro que é que eu repita.
0: Não precisa, não precisa. Pra terminar, a pergunta da Tânia.
9: Por que todo mundo que caga olha por que cagou?
0: Tá bom, doutor.
9: Pois tá, vamos lá.
0: Sai um pouco do banheiro aqui, só pra fechar. A Tânia mandou uma pergunta interessantíssima também, que eu sempre me questionei. Nunca tive coragem de verbalizar isso. Se o vinho é líquido, por que existe o vinho seco? Por que tem o nome de seco, ô doutor?
9: Uma pergunta muito inteligente. É. Inteligente, nós podemos responder isso rapidamente, porque eu sou uma pessoa que gosto de simplificar uma resposta.
0: Sim,
9: eu não
0: estou
9: aqui para prolongar nada e nem deixar dúvidas na cabeça da nossa querida ouvinte. Então vamos lá. O porquê que o vinho é molhado, mas é apelidado de vinho seco?
0: Sim.
9: Isso é impressionante.
0: Pois é.
9: Alguma vez você já abriu uma garrafa e de lá saiu alguma coisa seca?
0: Não. Não, não.
9: Não, não.
0: Me vê uma água seca.
9: Não tem, não tem.
0: Não tem água seca.
9: É a mesma coisa do nosso querido cientista, inclusive não foi pra frente. Não foi pra frente a invenção dele, que ele inventou para que pudéssemos transportar numa viagem mais facilmente, que foi a água em pó.
0: É.
9: Mas não deu certo, porque pra tomar água em pó tinha que misturar com 1 litro d'água. Eu fui claro, quer que eu repita?
0: Não precisa, doutor. Muito obrigado pela sua participação. Por nos prender. Olha, eu estou farto de conhecimento. Eu preciso de um licor digestivo. Porque eu mamei nas tetas do conhecimento aqui nesse momento.
9: Poxa vida, desde que não mame na minha.
0: Tchau, doutor. Tchau.
9: Eu fui claro, quer que eu repita?
0: Não precisa, não precisa. Mas bom dia. Ai, vou te falar, meu. Olha, é muito conhecimento, viu? Meu amigo.
7: Canta.
0: Oi, oi.
7: Dança.
0: Oi, oi.
7: Sem parar.
0: Vem uma epoclera aí que eu tô, ó.

0: 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Mandar abraço pro Thiago de Pinheiros aqui, que realmente também o cardápio de perguntas dele é uma coisa assim impressionante. Por que o homem chegou na Lua e não chegou no Sol? Uma excelente pergunta. Quantas bandas tem na bunda? E quantas bundas tem na banda? Outra pergunta também interessantíssima. Deixa eu ver. Obrigado, Thiago. Obrigado, Thiago, de verdade. Chega a informação do Edson aqui que Maricá e Macaé é de graça o transporte público. Olha aí. Aqui tem informação, hein? Um abraço pra você, meu querido. Tudo de bom. Oi, oi, oi, oi, oi,
1: oi. Oi, Tadeuzinho. Bom dia. I love it to you, baby. Lucas, motorista de APP de Osasco. Ai, Tadeu. Segundão.
0: Olha, Lucas, eu tô vendo tua foto de perfil aqui. Imagino que essa moça bonita seja a sua namorada, né? Imaginar que o Lucas, uma moça tão bonita, se presta esse serviço de mandar essas mensagens aqui pro programa Band Bom Dia. Olha, ô Lucas, pelo amor de Deus, hein, cara?

0: Por que o jacaré comprou cadeira se não tem bumbum pra sentar? O César pergunta aqui. Não entendi a sua pergunta, César. Olha, um beijo pra Dara. Diz que tem 29 anos e sim, mora com a mamãe ainda, hein? Que coisa, mas você mora porque você sente saudade da sua mamãe, Dara? Ou você mora porque a situação hoje pra você não tá legal? Você está disponível no mercado de trabalho e por isso você não consegue se manter sozinho. Por quê, hein? Por quê? Conte pra mim, conte pra mim.
1: Bom dia, Cabelo.
0: Oi!
1: Bom dia, menino.
0: Bom dia.
1: Eu tava ouvindo hoje no Spotify, hoje não, ontem, inclusive ontem, no Spotify, a balada do Vinheta. Meu Deus, eu ri tanto, mas tanto. Misericórdia. É a Cíntia de São Vicente. Um beijo, ótima semana pra gente. Bom feriado.
0: Cíntia, bom feriado pra você também. A gente é maluquinho mesmo. Sexta-feira é... Sexta-feira é dia de loucura, né? Sexta-feira é dia pra ir pro né? Pras cabeças.
2: Ah, eu também moro com a mãe dos meus filhos também. Moro com a mãe. Meus filhos.
0: Não entendi, Murilo. Não entendi o que você disse. Gabriel Munhoz está com a gente aqui. Se o tomate é fruta, por que o molho de tomate não é suco de tomate? Excelente pergunta.
3: Fala bom dia.
0: Gabriel Munhoz, excelente pergunta. Eu nunca tinha parado para pensar nisso. Nunca tinha pensado. Que loucura, hein, cara?
4: Calma, Moreno.
0: Carrinho de mão. Valeu, Lucas, valeu. E mexa mais, e mexa mais. Ai, JV, um abraço pra você. Bom dia, meu querido, tudo de bom.
4: Bom dia, Tadeu. Bom dia, Band, FM. Eu quero café, Tadeu. Manda um cafezinho pra mim. Aqui é o João Vitor de Araçatuba, indo trabalhar. Um abraço. Tamo junto.
0: Valeu, meu querido, tamo junto.
5: Pô, Tadeu, se 40% da população tem diabetes e não sabe, como que a estatística sabe se nem eu sei?
0: Não é? É uma excelente pergunta também. Como é que eles sabem se você não sabe? Como é que eles pesquisaram que você não sabe se você não sabe? Faz todo sentido, Marcão.
6: Ai, Deus. O meu marido tem 60 anos quase e ainda mora aqui comigo. Ele acha que eu sou a mãe dele. Eu faço tudo por ele, faço tudo e ainda não tá bom. Então ele é como se ele fosse meu filho. Tem 60 anos e ainda não foi embora, ainda não criou vergonha na cara e foi embora.
0: É.
6: Tá ainda aí. Mora na casa da mãe.
0: Eu ouvi o desabafo aí da Andréia, que segundo ela, o marido é como se fosse o filho, né? Você faz tudo por ele e nunca tá bom, né? Tá sempre reclamando, é impressionante. Beijo pra você, Andréia. 5h40 agora, gente, 20 pra 6. E a Paulette que tá chegando junto com a gente aqui, hein?
7: Bande, bom dia!
0: Olha ela aí, ó. Linda, linda. Faz tempo que não vem aqui no Bande Bom Dia, né? A famosa estrela, né? Gostosa. Paulette linda. Pensa na mulher gostosa. Agora pense.
8: Multiplica.
0: Multiplica. Você tem a Paulette. É isso.
9: Fala mais.
0: Gostosa,
9: mais,
0: deliciosa, cheirosa.
9: Não é mulher que não gosta de um elogio, gente. Né? Pelo amor de Deus.
0: Linda, bom dia.
9: Eu gosto mesmo. Ainda mais de vocês, que eu gosto, tenho um carinho muito grande por vocês. Então eu amo um elogio, sabe?
0: Uhum.
9: A mulher que fala que não gosta de elogio, não sei o que tá acontecendo com ela, gente.
0: Exatamente.
9: Até porque, posso falar, nós mulheres somos muito difíceis, viu? Vocês homens são heroínos, ai, porque olha...
0: É, realmente, pra entender...
9: Gente, como a gente é difícil!
0: Já diria o Zé Ramalho naquela música com Chitão e Chororó, né? E quantos segredos traz o coração de uma mulher?
9: Gente, bota segredo, se for só no coração, né? Todas as partes do nosso corpo, a gente... Ai, pelo amor de Deus, gente.
0: Exatamente.
9: Tem hora que nem eu mesmo me suporto, sabe?
0: É mesmo, Paulette?
9: Ai, mulher é cheia de coisa. Ai, numa hora é isso, uma hora outra. Ai, porque hoje eu tô gorda, porque hoje eu tô magra, porque hoje não sei o quê. Ai, gente, olha, meninas. Vamos dar o braço a torcer, vai. Tem hora que a gente enche o saco. Ai, meu Deus.
0: É, ainda mais quando tá naquele período mais complicado,
9: ai, eu fico,
0: né?
9: Terrível.
0: Você tem que medir as palavras, porque senão sai da jaula o monstro.
9: Nossa, qualquer coisinha me irrita, gente.
0: É.
9: A não ser que fale a bobagem, me dê um chocolate. É, não. Ai, Se eu... Aí me irrita, me dê um chocolate, eu já derreto.
0: Falando nisso, Paulette.
9: Ai, adoro.
0: Começamos a semana dos namorados. Eu quero saber como é que vai ser a sua. Eu quero saber que dica que você dá de presente pros namorados essa semana. Quero saber de você tudo sobre essa semana apaixonante.
9: Nossa senhora, gente. Poxa, me picou assim.
0: Linda, linda.
9: Você sabe que eu, gente, eu já tive, assim, alguns relacionamentos, né? Eu, a minha figueta.
3: É, a gente sabe, mas a gente também não vai ficar expondo aqui a sua vida, né?
0: É. Você é uma mulher que vive a vida, não tem rabo preso com ninguém. Com ninguém.
9: Não, meu rabo é solto. Eu posso falar? Eu acho assim, gente, de coração. Eu já tive relacionamentos duradouros, já tive relacionamentos rápidos, passageiros. E todos marcaram minha vida de alguma forma, sabe? Eu sou muito intensa. Eu, quando eu tô com alguém, eu sou muito intensa.
0: Eu percebo.
9: Eu me dedico, viu, Tadeu?
0: Você se dá.
9: Ai, o quê? Coisa que eu mais faço, gente. Não, eu posso falar uma coisa, que inclusive pras mulheres que estão me ouvindo? Você sabe que às vezes a gente cobra muito do homem, né? Eu não tô aqui pra defender o homem. Comecei falando que nós mulheres somos tal. Mas assim, a gente cobra muito do homem, mas às vezes a gente não tá se doando ao máximo também.
0: É importante a opinião da Paulette, porque ela tá nos dois, ela consegue enxergar os dois lados.
3: Ela,
0: né?
3: Consegue enxergar. Se é que vocês entendem a gente.
9: Mas assim, eu acho que... sabe por quê? Eu acho que também nós mulheres temos que entender os homens. Homem é assim, gente. Homem é desligado, homem é... Sabe, homem não cresce. A única coisa que muda nos homens, vocês já perceberam que os brinquedos ficam mais caros. O videogame, que era um telejogo, hoje é um Play 5.
0: Custa R$6.000.
9: Última geração. O carrinho de pilha e de ficção, hoje é aquele automodelismo, gente. Custa R$6.000 um carrinho. O aviãozinho de folha de caderno, hoje é um aeromodelo.
0: Exatamente.
9: Custa de 5, 10... Gente, homem não quer. Vocês já perceberam? Vocês já viram mulher... O homem continua brincando de aviãozinho, carrinho, tudo mais caro, lógico. Mas você já viu mulher pegando uma boneca, mas fica com um bebê... Teve uma moda aí de bebê reborn.
0: É, mas aí era de uma outra galera.
9: É, mas era de uma outra galera. O homem não cresce, gente. O homem, ele gosta de carinho, ele gosta de atenção. Então nós, mulheres, temos que nos dedicar um pouco mais. Preste atenção, às vezes você cobra o seguinte. Nossa, olha, a mulher faz assim, ó. Ó, ó o bracinho. Cruza o braço e fala assim, de neogênio. Ela dá uma do de neogênio. Aí ela fala assim, nossa, não postou uma foto nossa no seu Instagram. Não espera, posta você.
0: Boa, Paulette, é isso.
9: Posta você.
0: Vai lá e você...
9: Pra ver a cara dele.
0: É.
9: Porque ele tá esperando você cobrar ele. Mas posta você e vê a cara dele. Faz o seguinte. Quer realmente... Posta uma foto sua dele. Momentos maravilhosos.
3: Paulette, eu vou fazer isso.
9: Peraí, depois... Eu tô falando com as mulheres. Você vai postar... Olha que dica legal, tá?
0: Presta atenção, gente. Dicas da Paulette aqui no Band Bom Dia.
9: Posta uma foto com ele. Momentos inesquecíveis. Faz umas fotos, faz um videozinho. Isso é tão fácil fazer. E põe collab com ele.
0: Opa, aí eu quero ver.
9: Porque assim... Põe collab. Porque se ele estiver evitando colocar fotos com você, eu quero ver qual vai ser a saída dele.
3: Paulette, olha o que você tá fazendo com os caras, Paulette.
0: Coloca aí na sinuca de bico. Coloca aí.
9: Coloca collab. Aí.
0: Nossa.
9: Não fica esperando. Faz. É o que eu falo, gente. Às vezes a mulher cobra do homem, mas ela esquece de que o homem gosta de ser paparicado. O homem gosta de carinho. Ai, mas eu também gosto, Paulette. Não espere. Dê.
0: Aí, dê mesmo. Dê. Dê.
9: Agora, se você não receber em troca, aí é outra história. Mas não fique esperando, meu amor. Eu não espero não, tá?
0: Tá, gente, que dica maravilhosa.
9: Eu não espero não.
0: Não espere.
9: Eu sou daquelas que quando o boy chega do serviço, ó, abriu a porta. Vamos supor, eu sou a mulher.
0: Atenção, você... Como vamos supor? Você é mulher, Paulette.
9: Não, isso que eu quero dizer. Eu tô no lugar da mulher no sentido de... Assim, tá. Ó. Olha, eu não vou falar nada, só vou fazer mímica.
0: Atenção.
9: Como é que eu ando?
0: Tá, Paulette tá em pé nesse momento.
9: Maridão abriu a porta.
0: Marido abriu a porta.
9: Eu já tô em pé. Olha aqui, ó.
0: Ó. Tá em pé. Lingerie.
9: Eu ponho uma lingerie linda. Linda. Eu gosto daquelas pretas.
0: Tá.
9: Linda. Básica, assim, no sentido de a corzinha preta. com uma sainha transparente.
0: Tá, tá. Tá.
9: Aqui. É só um paninho, um véu transparente na frente. Aqui, aquele sutiã meia taça lindo,
0: tá,
9: valorizando o colo.
0: Uhum. Tá?
9: E aqui, ó, porque o meu cabelo, ó. Aqui,
0: sim. Ó.
9: A hora olha que ele abre a porta, já tá rolando uma música romântica. Aí ele abre a porta, tá? Se liga.
0: Fala, pau!
9: Aí eu já tô assim, ó. Tipo paniquete.
0: Tá, ela tá meio que dançando, meio que dançando parada.
9: Ele vai abrir a porta, ele vai ficar parado já olhando, ele assusta,
0: tá,
9: né? Ele fala, nossa, não esperava essa surpresa. Eu não falo nada, eu só faço, ó.
0: Ela só faz a mímica, ó. Mexendo no cabelo. Mulher quando mexe no cabelo, não tem jeito. Ó, dando uma enrolada no cabelo. Que cabelão, hein, Paulette? Tá amarrando o cabelo. O famoso rabo de cavalo. Olha. Colocou o grampo, amarrou o cabelo. Ó, dá uma passada na... Passou o dedo no lábio. Paulette está de joelhos nesse momento. Peraí. Paulette de joelho nesse momento. Ela está fazendo movimentos com o pescoço.
9: Esse movimento é do pombo de praça, ó.
0: Faça um movimento de pombo com praça.
9: Tem homem que resista, gente.
0: O movimento do pombo na praça. Olha, posso falar? Esse é o presente que você indica pro Dia dos Namorados?
9: Presente que eu indico, gente. Até porque só, ajoelhou, só, tem que...
0: Olha, Paulette, um beijo,
9: beijo
0: pra você,
9: Paulette. Divirtam-se, meus amores.
7: Bande, bom dia.
0: Ai, essa Paulette, viu? Olha.
7: Baila, baila comigo. Baila, baila, meu amor.
0: 12 para 6 agora, o Thiago disse que o presente ideal aqui seria uma calcinha comestível com cheiro de mandioca. Bom presente, hein? Bom presente, bela dica. Fique anotado aí essa dica aí, né?
8: Bom dia, Tadeu.
0: Bom dia, bom dia.
8: Bom dia, homem vinheta. Toca já, já que a Paulette tá dando essa dica aí, já toca aquele... O ponto fraco de João Neto Cristiano.
0: João Neto e Cristiano. Ai, André, um abraço pra você, Andrezão. 11 pra 6, batalha de rap agora, hein?
7: Bande, bom dia.
10: Ah, gente, tamo junto, tamo junto, tamo junto.
9: Chora não, bebê.
0: Bora então?
9: Chora não, deixa com a gente.
0: O esquema é assim, tá?
9: Abraço pra toda a família, Bande FM.
0: Ó, oh, vamos lá?
9: Aí, nação, tamo junto.
0: Tamo
9: alô,
0: junto,
9: comunidade.
0: Ó, oh, tá alô, quebrada. Tô pronto.
9: E aí, Vinheta?
0: Bora, então?
10: Tô pronto, cara, vamos junto.
9: Vai, vai.
0: Vamos lá?
9: Vai.
0: Vambora?
9: Você começa, quem começa?

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1: Eu tô animado, mas não sou tarado, quero te ouvir e vamos rir.

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1: Nossa, essa não rimou e nunca vai rimar. Pelo amor de Deus, vinheta vai cagar.
2: Agora, ouvinte, manda o seu rap aqui, manda o seu rap. Vai, manda, manda.
3: Vai. Show, vou mostrar para você. Sempre em primeiro lugar.
2: Tamo junto, tamo junto. Valeu, valeu, valeu, valeu. Manda a sua rima, manda agora. Manda, manda, manda minha menina.
4: O homem Vieta é o meu colega. Eu vou fazer com ele o cavalo fez com a égua. Chama.
2: Começou, o cavalo fez com a égua, né? Aí vou te falar. Sem criatividade não rola. Manda mensagem e não enrola.
0: Gostei da sua rima, só não gostei de ver. O Jeg vai fazer o que fez com você.
5: Tadeu é meu amigo, o Bebieta é meu colega. Tá, o Pidonça é diretor, seus dois caras de égua.
2: Boa, boa, essa foi legal.
1: A rima foi legal. Essa eu não aguento. A cara do Vicente também é de jumento.
2: Manda aqui, vem cá, manda lá.
6: Aqui é o Rodrigo, bom dia.
2: Não enrola.
0: Gostei da sua rima, só não gostei de ver. O Jeg vai fazer o que fez com você.
5: Tadeu é meu amigo, o Bebieta é meu colega. Tá, o Pidonça é diretor, seus dois caras de égua.
2: Boa, boa, essa foi legal.
1: A rima foi legal. Essa eu não aguento. A cara do Vicente também é de jumento.
2: Manda aqui.

0: Cadê?
1: Não sei o resto, não.
0: Manda pra... Valeu, valeu, valeu, valeu, valeu a tentativa. Valeu. Tamo junto, né?
2: Vai.
0: Ó, mandaram mensagem aqui dizendo que tem uma batalha. A batalha, pode colocar a batalha?
2: Bora lá!
0: Bora lá!
2: A gente quer a participação de todo mundo.
0: Todo mundo.
2: Ó, posso dizer?
0: Não tem preconceito não, viu?
2: A gente faz a rima, a gente faz de peito, a nossa rima, longe de preconceito.
0: Não tem preconceito não, todo mundo entra, todo mundo fala, todo mundo no mundo, até o rap dos mudos.
2: Bora! Vai! Vai!
0: Agora é a resposta, tá? É a resposta, tá? Bora, bora.
1: É a batalha, velho.
0: É a batalha.
1: É a resposta.
0: É isso aí.
1: É isso aí. Tamo sensacional. Eu gostei do segundo da resposta, velho. Bom
0: dia. Olha, não é possível, olha.
2: Quero um café.
0: Pode internar, manda
2: café.
0: Internar.

0: Senhoras e senhores, hora do nosso cafezinho de todas as manhãs. Hoje, como é feriado, tem todos os tipos aqui. Tem cappuccino, tem café puro, com leite, tem chocolate quente também. Então peça seu cafezinho aqui, 11 99991 9197.
1: E até de segundou, meu amor. Um beijo. Thaís de Osasco.
0: Thaís, um beijo pra você, cafezinho pra você, menina. Obrigado pela audiência, tudo de bom pra você.
2: Bom dia, gente. Manda um cafezinho pra gente aí, ó.
0: Manda.
2: Só que o colega quer com leitinho. A gente aqui na correria. Uma hora dessa indo trabalhar, feriadão.
0: Demorou.
2: E aqui na Radial Leste.
0: Tamo junto, hein? Vai me dizer que a Radial tá com trânsito até no feriado, ô meu querido. Não, só falta você me dizer isso, né? Não é possível, né?
3: Bom dia, Tadeu! Manda um café pra nós aqui! Guilherme de Bauru! Um puxa do e-commerce, hein? Bora que bora, já começamos o trabalho, hein?
0: Bora, meu querido, bom dia!
4: Bom dia, Tadeu! Manda um café aqui pra mim, o Wellington D. Florianópolis.
0: Opa!
4: Trabalhando e curtindo a melhor.
0: Alô, Wellington, um abraço pra você. Alô, Ilha da Manchinha.
5: Bom dia, Tadeu. Bom feriado pra você aí, rapaz.
0: Valeu.
5: Vendo aqui o rap aqui dos modinhos aqui, eu gostei daquela parte que ele fala...
0: Pera aí! É, cafezinho pra você, viu? Tudo de bom, obrigado pela mensagem, forte abraço aí.
1: Bom dia.
0: Oi!
1: Bom dia, Bandi. Bom dia, Tadeu.
0: Oi!
1: Manda um cafezinho pra mim, com um pãozinho de queijo.
0: Opa!
1: Queijo, São Paulo.
0: Oi, Ida, tinha um pão de queijo aqui, que a Camila trouxe pra mim. Infelizmente, eu já comi, viu? Mas cafezinho tem, viu? Vai, cafezinho pra você.
6: Obrigado,
0: meu Deus! Obrigado você, ouvinte Band FM, pelo carinho, pela audiência. Mas ó, fica aqui com a gente. Na sequência tem a Hora do Ronco. É mais alegria, bom humor no seu feriadão. 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
11: Band, bom dia. São 6:01, gente. 6:01, hora de Brasília. Maravilhosa manhã de segunda-feira pra você. Bom feriadão. Que bom que você passa o seu feriado junto com a gente aqui, ó. Feriado tem a hora do ronco, sim senhor, hein? Na sua rádio do seu jeito.

0: 6:01, agora muito bom dia, segunda-feira, 12 de outubro de 2026, dia de Nossa Senhora Aparecida. Hoje também dia das crianças, né? O que você ganhou de presente aí do dia das crianças? Conta pra gente. O que você deu de presente também pro seu filhão, pra sua filhona? Conta pra gente aqui. 11 99991-9197. Como eu afirmei, o Ronco, nosso renomado apresentador aqui, ele está no seu retiro espiritual nesse momento, sim. Bem isolado, né? Bem isolado, sendo corintiano como ele é, ele deve estar bem isolado, longe de palmeirense. E ele, infelizmente, hoje não estará ao vivo com a gente aqui. Como o Homem Vinheta e o Pidons também estão de férias, a gente abre aqui os melhores momentos da Hora do Ronco. Momentos hilariantes. Alguns nem tanto, assim, desse programa maravilhoso. Afinal de contas, programa longo, viu, gente? 3 horas, dá pra ficar no topo toda hora, né? Mas tem momentos importantes desse programa hoje que você vai acompanhar aqui com a gente. Aliás, acompanhe mandando mensagem também. O WhatsApp tá online aqui. 11 99991-9197. Pra começar aqui os melhores momentos, a gente tem o quê, Homem Vinheta?
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2: Estamos falando hoje que a gente não suporta, né?
0: É.
2: Eu não suporto a minha mulher.
0: Que é isso?
2: Meus filhos e meu neto. Sempre escondendo meu cinzeiro, eu não posso fumar.
0: Ah, que lamentável.
3: Eles querem seu bem, né?
2: Não, eles querem fazer eu andar

0: Band FM. Marília Mendonça foi por conveniência aqui na Hora do Ronco. 6:06 agora, vamos girar a roleta de piadas do Pidoncio.
1: Baiano, Barata, ah. Joãozinho,
2: Beza, Olha.
3: Namorado, padre, papagaio, pastor, português,
4: religião, profissão,
1: curiosidade.
0: Curiosidade.
5: Nossa, curiosidade. Ah, tem uma coisa legal, uma coisa curiosa. Ô, Jadeu, sabia quais são as três coisas mais difíceis do mundo?
0: As coisas mais difíceis do mundo?
5: É, que é muito difícil.
0: Nossa, mas tanta coisa.
5: Não sei se você vai concordar.
0: Eu não sei, pode falar, Pidons.
5: Primeiro, contar os fios de cabelo.
0: Posso falar? É difícil mesmo.
5: Não é?
0: É.
5: Outra coisa muito difícil, contar as estrelas.
0: Também bem complicado.
5: É bem difícil.
0: Bem complicado.
5: Bem difícil. Agora, uma coisa que é muito difícil, tentar respirar com a língua de fora. Isso aí é uma das coisas mais... Ô, pessoal, já pode colocar a língua pra dentro. Larga a mão de besta. Você vai...
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0: É difícil mesmo, hein?

0: Band FM, Zezé de Camargo e Luciano Felicidade. Que saudade de você. 6h12 agora, certa feita. A gente fez a seguinte pergunta pro David. Qual é o seu grande sonho? Você tem um grande sonho na vida? O David respondeu a pergunta pra gente aqui. Vamos ouvir a resposta dele.
1: Bom dia.
2: Bom dia, Ronco.
1: Quem está falando?
2: É o David do Butantã.
1: David do Butantã. É, e já pensou?
2: Cara, que prazer falar com vocês, hein, cara?
1: Obrigado, David.
2: Opa, um bom dia pra você, Ronco. Posso dar bom dia pros meninos?
1: Pode, David.
2: Oh, bom dia, Tadeu.
0: Bom dia.
2: Bom dia, homem vinheta.
3: Bom dia, cara. Obrigado.
2: Bom dia, Pidonço, filho da mãe, me mama.
4: Ô, oh, filho da mãe, sempre, seu lindo.
0: É amável.
1: E aí, David, é aí. Qual a sua resposta?
2: Cara, meu sonho é ser o Thor dos Vingadores, cara.
3: Olha o Thor.
2: O Thor dos Vingadores. O cara loirão, bonitão, fortão. Joga o martelo e volta o martelo.
0: É o deus do trovão, né?
2: O deus do trovão.
4: Olha!
2: É isso aí, é isso aí.
1: O David. Thor.
2: Oi.
1: Você gostaria de ter um Thor na sua vida?
0: Ele pensou na resposta.

0: Band FM, sou eu, até tempo de aprender aqui na Hora do Ronco. O Bob mandou mensagem aqui, falou: Tadeu, você tá sozinho hoje? Não, nunca estou sozinho. Eu estou com você, Bob. Eu estou com você, ouvinte Band FM, que vai participar com a gente aqui da Hora do Ronco. 11 99991-9197. Manda mensagem, manda beijo, manda abraço pra gente aqui. Tamo juntos nessa manhã gostosa de feriadão na Band FM. Participem!
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0: 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Esses dias aí a gente perguntou por quem o seu coração bate acelerado. A gente tava celebrando aí na ocasião o Dia do Coração, né? O nosso ouvinte Victor respondeu a pergunta, vamos ouvi-la.
1: Bom dia!
2: Bom dia, coração valente!
1: Aí, quem é?
2: É o Victor de Cotia.
1: Victor de Cotia. Dia do Coração, por quem bate? Por que bate seu coração, Victor?
2: Conquim, só deixa eu dar bom dia pros meninos. Bom dia, Jadeu.
0: Muito bom dia.
2: Bom dia, Pidonça, filha da mãe.
3: Bom dia, filha da mãe. Ótima semana, viu?
2: Amém. Obrigado pra nós. Bom dia, homem Vieta.
4: Ô, meu querido, obrigado por esse carinho imenso.
2: Conquim, o seguinte. Meu coração bate por uma moça linda, maravilhosa, de 1,57m de altura. Que é o amor da minha vida há 10 anos. Olha. E eu trabalho de madrugada com o infeliz do irmão dela. E aí nós estávamos trabalhando, chegou o meu horário de janta, eu falei, vou dormir, vou tirar um cochilo. Rapaz, comecei a sonhar com a minha princesa, com a minha rainha. Tô sonhando com ela. Na hora que o sonho tá ficando bom, o desgraçado me acorda pra atrapalhar o meu sonho, pra falar que tinha um problema lá que eu tinha que resolver. Ah, palhaçada.
0: Aí acelera o coração de raiva, né?
1: Bem na hora da bimba.
2: De ódio, né?
0: Que bimba! É sonho erótico no meio do expediente.
5: Para de postar as coisas pra me convencer que você tá bem, viu?

0: Band FM Jorge Matheus Tijolão, aqui na Hora do Ronco, 6h29, agora bom dia!
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0: Lavou a mão.
2: Daniel, você tem 15 minutos pra eu contar o que incomoda a minha mulher?
0: Putz, Ronco, acho que você vai ter que dar uma resumida aí nos problemas.
2: Vamos lá. Eu não posso fumar dentro de casa. Aí tenho que ir na varanda. Aí, no 17º andar, põe o cinzeiro lá. Por que que não fechou a porta aí? A fumaça vai entrar na sala. Por que que não limpou a... Ia falar porra, mas não falei. A porcaria...
3: É, evita.
2: Do cinzeiro.
3: Evita falar.
2: Ah, vai pegar alguma coisa na geladeira? Você deixa a porta aberta e fica fazendo barulho pra fechar a porta e você não fecha. Olha aí. Vai fazer aquele nesse café lá, no seu café expresso. Você tem que limpar o aparelho, porque senão vai ficar com um monte de café lá na pia.
0: Meu Deus.
2: É. Ah, custa você, depois de tomar banho, levar as roupas para a lavanderia? É. Algumas delas. Agora, a pior, que me deixa assim... Você sabe que eu gosto de cantar.
0: Sei, o senhor é um dos seus principais dons, né?
3: É verdade.
2: E eu não sei tomar banho sem cantar. E ela... pega e vai lá e fala: dá pra você ou calar a boca ou fechar a porta aí pra não molhar todo o banheiro? Você vê como que eu sou.
0: Oh, meu Deus. Você é todos os dias isso aí?
3: Caramba.
2: Todo... Ah, eu não posso comer batatinha e salgadinho no sofá também, que ela disse que suja. Tá. E ela tem aquele negócio que nós estamos sorteando, como é que é? O robô?
0: O aspirador robô.
2: Aspirador robô. Isso. O aspirador robô me enche o saco fazendo barulho, não consigo ouvir a televisão. E eu pego e desligo o robô. Se desliga, por que que você não limpa? Agora hoje, eu vou tomar banho cantando bem alto pra te incomodar.
0: Muito que já escolheu a música?
2: Eu vou contar pra todos a história de um rapaz que sou eu. Que tinha muito tempo a fama de ser mau. Seu nome era temido, sabia tirar bem. Seu gênio violento jamais gostou de alguém.
3: Ela tem razão.
2: E ninguém jamais viveu fome.

0: Band FM, Amado Batista, Gustavo Lima, Alucinação aqui na Hora do Ronco, 6h34, bom dia.
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2: Ai, só um minutinho aqui, bom dia,
0: meu querido colega âncora.
2: Essa aqui eu não vou fazer não, tá?
0: Pô, não rasga, não precisa rasgar também.
2: Não vou fazer, acabou.
0: Usa de rascunho depois.
2: Ai, caramba, cola pra mim. Atenção. Uma mulher teve uma grande dor de cabeça quando saiu para procurar emprego e acabou descobrindo que estava registrada como Presidente da República!
0: A técnica de enfermagem, aliás, parabéns, é o seu dia hoje. Aldenise Ferreira da Silva fez a descoberta quando foi procurar emprego na Agência do Trabalhador de Jaboatão dos Guararapes, no Grande Recife. De acordo com o registro, o nome dela está registrado no cargo há 24 anos e 2 meses.
2: No registro ainda consta um salário inicial de 201,60 reais só? Ainda segundo o registro, o cargo do presidente estaria vinculado à prefeitura de Jaboatão, onde ela trabalhou como merendeira em 2002.
0: Em nota, a prefeitura de Jaboatão disse que o erro acontece durante a transição do antigo sistema do FGTS e informações à Previdência Social. A mulher ainda foi orientada a buscar o setor de gestão de pessoas do município para regularizar a situação e deixar de ser presidente da República.
2: Poxa vida, já pensou se acordar presidente, né? Bom, vamos falar do presidente. Pedro Luiz Ronco, aí não dá também, né?
3: É um cara que eu não quero, mas nem...
0: Não quero! Presidente, atenção para o pronunciamento do presidente da República, Pedro Luiz Ronco.
3: Eu renuncio.
0: Porra, meu ministro! Começou direito, mano.

0: Band FM Maiara e Maraíza, não abro mão. Aqui na Hora do Ronco, 6h38. Daqui a pouco tem aula de inglês, sim, o inglês pra vocês, com o professor Pidôncio Pidunga da Silva.
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0: 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Essa é a Hora do Ronco, que esses dias perguntou no Dia do Chefe quem tinha história boa pra contar que envolvesse o seu superior, o seu chefe. A ouvinte Kelly contou a história dela aqui. Fala, Kelly!
1: Alô, bom dia!
0: Oi, quem fala?
1: Quem fala é a Kelly.
0: A Kelly Pidoncio.
2: Oi, Kelly!
1: Menino, amo vocês!
2: Ah, meu, a gente também te mama do fundo do nosso coração, sabia?
1: Que show!
3: Você sabia que, oh, Kelly, bom dia, Homem Vinheta. Para nós, esse carinho seu do ouvinte é muito importante, sabia?
1: Nossa, eu amo vocês, escuto vocês todos os dias. A gente trabalha ouvindo vocês.
0: Que bom, hein? E alguém, se alguém perguntar, já fala na lata. É Band FM que eu ouço.
3: É isso.
0: Eu tô com a Band. Tô com a hora de manhã é Band, à tarde é Band, à noite é Band.
3: Tudo é Band.
1: O dia inteiro. É, Band.
0: É isso aí. Meu amor, me conte, você tem história pra contar de chefe? Você é a chefe, é a encarregada?
1: Com certeza tenho uma história. Não, eu era funcionária, eu era promotora de vendas e o meu chefe era gerente de vendas. E é muito comum nessa área a gente sair pra almoçar com gerente de vendas, né, supervisora de vendas. E ele sempre falava, olha, qualquer dia eu vou te levar para almoçar, para ter um almoço executivo, né? Só que eu não sabia, eu era muito inocente, eu tinha 22 anos na época. E eu falei, ah, vamos sim, né? Só que eu não fazia noção do que era um almoço executivo. Um belo de um dia, os dois uniformizados, né? Uniforme completo da empresa, carro da empresa adesivado. Ele me entra dentro do motel. Eu falo, você tá louco?
3: Que?
1: Você tá louco? O que você tá fazendo? Aí ele falou assim, ué, olha a placa aqui, ó, almoço executivo.
0: Gente!
1: Aí eu entendi de cheiro, né? Ele falou, calma, a gente só vai almoçar. Realmente, a gente só almoçou.
3: Meu, ele comeu?
1: Porque...
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0: Band FM Daniel, Luan Santana, ela tem o dom de me fazer chorar. 9 para 7 agora, vamos à primeira aula do inglês para vocês com o professor Pidôncio Pidunga da Silva.
1: Então, bora,
0: vamos querer?
1: Já deu rumo direto?
0: Vamos querer?
1: Bora pra aula!
0: Vamos lá, Pidôncio.
1: Oi.
0: Nosso aluno aqui, o glorioso.
1: Quem é o aluno, Jadeu?
0: Nicolas.
1: Nicolas.
0: O Nicolas.
1: Nicolas.
0: O Nicolas, ele quer saber qual é o significado da palavra now.
1: Ah, isso é manha.
0: Manha?
1: Manha. Criançada de hoje tá muito manhosa. Por exemplo, vamos interpretar que eu sou uma criança. Hoje as crianças de... Eu sou uma criança de 20, 22 anos, tá?
0: Vamos lá, Pidôncio.
1: Oi.
0: Nosso aluno aqui, o glorioso.
1: Quem é o aluno, Jadeu?
0: Nicolas.
1: Nicolas.
0: O Nicolas.
1: Nicolas.
0: O Nicolas, ele quer saber qual é o significado da palavra now.
1: Ah, isso é manha.
0: Manha?
1: Manha. Criançada de hoje tá muito manhosa. Por exemplo, vamos interpretar que eu sou uma criança...

0: Ah, vai pra aula, Pidoncio.
1: Você vai falar, você é como se fosse minha mãe.
0: Tá, tá bom, tá.
1: Eu vou estar olhando pra lá.
0: Tá, olha aqui. Pidoncio!
2: Oi!
0: Vai pra aula!
2: Ah, não! Não! Ah, não! Ah, não! Não, eu não quero!
0: Essa é outra palavra.
2: Ah, não! Ah, não! Não, assim, de ah, não. É porque vai, mãe, ó. Não!
0: E aí, se a mãe fala inglês, ela vai falar não! Go to school now! Now quer dizer agora, Pidoncio. Tem nada a ver com manha, não.
2: Ah, não!
3: A hora!
0: A hora do... Tá merecendo a chinelada no bumbum.

0: em Fortaleza.
1: Band FM, Mari Fernandes, telefone sem fio.
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1: Manda aí, 11 99991-9197, conta aí a boa do seu feriadão.
4: Fala, Tadeuzinho, aqui é o Diego aqui de São João da Barra, no Rio de Janeiro. Estamos aqui trabalhando hoje, igualzinho você, mas ligadinho na hora do Ronco. Manda um abração pro Ronco, pro Pitidoncio, pro Mivinheta, que estão só de boaça hoje, né? Forte abraço, Tadeu. Sou muito seu fã, tamo junto.
1: O Homem Vinheta e o Pidoncio estão de boaça. O Ronco está no seu retiro espiritual.
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1: porque ele é um monge, né?

0: poucos posso, amigo.
1: Band FM, Matheus e Cauã. Marília Mendonça, vou ter que superar aqui na hora do ronco. Faz uma pausa agora. Se na seu estado, na sua região, não tem segundo turno para governador, em 10 minutos a hora do ronco tá de volta. Tem mais a hora do ronco na internet, inclusive. bandfm.com.br ou no Band Play. Mas vem aí o horário político, a propaganda para presidente da República. 10 minutinhos, hein? Você fica aqui na Band FM, tem mais a hora do ronco. Inclusive quando voltarmos, tem essa aqui inteirinha pra você.

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9: 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Uma vez a gente perguntou pra ouvinte Liliane se o anjo da guarda teve que trabalhar dobrado pra ela. A Liliane contou a história do anjo da guarda dela aqui, vamos ouvir.
10: Bom dia, Ronco, tudo bem?
11: Bem, como você se chama?
10: Liliane.
11: Liliane, bonito nome.
10: Liliane.
11: E Liliane, quando que o teu anjo da guarda te auxiliou?
10: Olha, até hoje eu fico em dúvida ainda se foi realmente o anjo da guarda. Há uns 5 anos atrás, mais ou menos, eu estava saindo no motel com meu ex-patrão. E aí, sabe, quando a gente sai assim e acaba cruzando um carro com o outro, que é a entrada e acaba sendo do lado, meu marido estava chegando também.
12: Ah, não, peraí. E aí, como é que briga, né?
9: Pois é!
10: E assim, eu não sei se foi o trabalho, o anjo da guarda, mas ele também estava acompanhado, então acabou que não teve briga, não teve discussão, mas um tempo depois a gente acabou se separando. Mas alguém trabalhou ali.
11: Liliane, ele te viu saindo do motel?
10: Viu, com certeza.
11: E você ouviu também?
10: Uhum.
11: E você estava com o seu patrão?
10: Tava com meu ex-patrão. Tava trabalhando.
11: Ah, sim. Cara, que casal. Ele te deu aumento?
9: Ah, com certeza.
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9: Com certeza!

0: Felipe, Ana Castela, sua boca mente aqui na Hora do Ronco, 7h15 agora, gente. Bom dia!
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2: A história do Enoque.
0: Olha, o Enoque, que acabou de falar com a gente.
2: É. O Enoque estava sentado no sofá, lendo o jornal. De repente, a esposa do Enoque deu-lhe um tremendo tapa na cara. Que isso? Você tá louca? Que isso? Olha o que eu encontrei no bolso do seu paletó. O que você encontrou? Olha aqui. Gigi. Olha. Gigi. 99-1704. Telefone dela. Que isso, amor? Explica, Enoque. Você sabe que eu gosto de corrida de cavalo. E Gigi é o nome de uma égua. 99, por que 99? Porque cada 10 reais que eu apostar, eu vou ganhar 99. É, e o 17? É que ela vai correr às 17 horas. Ah, e o 04? É no quarto páreo. Então, para não perder a oportunidade, eu deixei tudo anotadinho. Ah, desculpa, Enoque, querido. 10 minutos depois. Enoque! Que foi agora, querido? A Gigi tá no telefone!
0: Oi! Quer atender tua
2: égua? Sua égua!

0: Band FM, Leandro e Leonardo Doce Mistério, aqui na Hora do Ronco. 7h20, homem, vinheta, por gentileza, que momento é esse?
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2: A amizade é uma coisa bacana. Eu e mais 5 amigos, a gente toda quarta-feira se encontra. Amigos de infância e tal. E toma uma, toma outra, aí surgiu o papo da morte.
0: Meu Jesus.
2: Morri e tal. Aí eu falei, puxa vida, nós todos vamos pro céu. Agora, no céu, pô, será que tem barzinho para tomar umas? Será que tem uma boatezinha? Será que tem um cassino? Pô, a gente vai lá, desprevenido, e se precisar de dinheiro no céu? Os outros falam, pô, é verdade. Então vamos fazer o seguinte, um de nós vai morrer primeiro. Então os outros 5 vão pegar 10 mil reais em dinheiro e vão botar no caixão do que morrer primeiro. Pelo menos quando chegar lá no céu, pô, o cara vai ter 50 mil reais para as primeiras necessidades.
0: Uhum.
2: E foi combinado. Passaram vários e vários anos aí. De repente, estou fazendo um programa aqui, Hora do Ronco, final de programa. Me ligam que o Matias morreu. Pô, e me avisaram, olha, o velório dele é só até as 10 da manhã. Falei, puxa vida, tem um programa até as 9 e tal. Era longe o velório. Falei, bom, mas eu vou, com certeza. Pô, Matias, grande amigo, tudo. Fiquei chateado. E durante o caminho eu me lembrei que promessa que nós fizemos, cada um pôr 10 mil no caixão, para algumas necessidades no céu, né? Pô, cheguei em cima da hora.
3: Ô, oh, meu Deus!
2: É. Tava fechando o caixão. Os outros já puseram 40 mil lá. Os outros 4 fizeram 40 mil no caixão. E eu desprevenido, não tive dúvida.
0: O que você fez, seu Pedro?
2: Eu fiz um cheque de 50 mil ao portador e peguei os 40 mil.
0: Meu Deus do céu!
1: Peraí, pô.
2: Desconta no céu.
3: Cheque, pô!
4: Cheque!
3: Ah, canção rei!
5: Isso aqui tem que ter sentimento. Displicente. Conta essa história pra nós, pai.
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0: Band FM, Wesley Safadão, Rei Vaqueiro, displicente aqui na Hora do Ronco, 7h25 agora. Quando se trata de comida, você tem alguma receita especial que só você faz, só você gosta? O Andrews contou a receita dele pro Pidoncio aqui.
1: Bom dia, Pidoncio!
2: Ô, tranqueirinha, como é seu nome?
1: Oi, é Andrews.
2: Andrews já deu.
0: Andrews, bom dia!
1: Bom dia, Tadeu! Bom dia, Vivieta!
2: Bom dia, querido. O astral dele tá no ritmo da sexta.
1: Bom dia.
0: É sexta-feira.
1: Acabei
0: aqui,
1: de chegar de serviço.
2: Que legal. O que você faz?
1: Eu trabalho de segurança. Sou segurança noturno.
2: Ah, você é aquele que anda de bicicletinha e apita?
0: Não! Você fica na guarita?
2: Não, eu fico...
1: Segurança de condomínio, eu faço ronda.
2: Ah. Eu fico imaginando os guarda noturno que passa de bicicletinha... O medo dos ladrão. Ele passa apitando, imagina o ladrão. Nossa, corre!
0: Eu posso falar, quando eu escuto aquela sireninha, eu durmo tranquilo.
2: Ah, agora tem uns carros.
1: Não, eu trabalho em condomínio, eu trabalho dentro de prédio.
2: Ah, tá. Legal. Filho. E você faz, qual é a receita que você tem aí pra ensinar pra gente?
1: Ó, é a melhor de todas. É a, melhor, é a mais gostosa.
2: Ah, vou anotar
1: pizza
2: aqui.
1: Pizza com arroz.
0: Pera, ah, quê?
2: Pera aí, gente, pera aí.
0: Pizza com arroz?
1: É, ó, é dia de comprar pizza aqui em casa, eu já corro pra ver se tem arroz. Cara, um arrozinho fresquinho, bem fresquinho mesmo, bem temperadinho. E uma pizzazinha, cara, uma pizza de calabresa, de mussarela, baiana.
0: É pizza amanhecida ou a pizza fresquinha mesmo?
1: Não, na hora, comprou na hora, é como tem que ter arroz.
2: É como se fosse uma mistura, põe o arrozinho, você vai cortando a pizza e vai comendo
1: isso,
2: junto.
1: Isso, e desse jeito mesmo, principalmente se for de mussarela.
2: E você coloca ketchup pra dar uma temperada?
1: Não.
0: Também é demais,
1: só
0: né?
1: Só o arroz e a pizza.
2: Meu Deus, só você...
1: Cara, é uma delícia.
2: Só você come ou alguém da família também?
1: Não, aqui em casa só eu, a minha esposa, essa loucura.
2: Porra, mas é loucura.
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2: Você achou que era normal?
0: Pensei que a família inteira era maluca, né?

0: Band FM Raça Negra, Sorriso Maroto. Maravilha, aqui na hora do ronco. Faz mais barulho com a garrafa plástica aí, seu Pedro.
1: Eu tô tocando castanhola, pô.
0: Toca um pouquinho aí.
1: Pera aí.
0: Toca a castanhola
1: aí. Ai, é uma tourada em Madrid.
0: Obrigado, não chega,
2: aí,
0: obrigado.
2: Aí. Depois da castanhola. Aí vem ele que não enrola.
3: Ah, não fala que não
2: enrola, que enrola pra caramba. Ainda bem que você reconhece. É você mesmo, meu querido. Você que esse cabelinho repartido no meio tá parecendo o Zacarias.
3: Ah, se liga.
0: Oh. Fala assim, ó. Didi.
3: Oh, Didi. É isso aí, Piscite. Agora é o momento, vamos rir. Vai da poltrona.
0: Muito bem.
3: Ô, meu, vocês também eu vou te falar, hein?
0: Muito bom. Pinócio, quero
3: que
0: oferecer...
3: Vocês comeram diarreia quente e saíram na chuva? O que foi, hein?
0: Provavelmente. Ah, provavelmente. Mínimo, não tem nenhum... Aliás, tem uma profissional que a gente precisa procurar. Uma psicóloga.
2: É, ela é muito boa, gente.
0: É a Camila, né?
2: É... Não, não é Camila.
0: Como é que é o nome da sua mãe mesmo? Como é que é?
2: Keidiane.
0: Cássia, é a Cássia.
2: Cássia?
0: É a Cássia. Doutora Cássia.
2: Doutora Cássia?
0: Sim, sim, psicóloga. Então, hoje é dia do psicólogo, 27 de agosto, né? Então, vou oferecer o momento, vamos rir pra ela, tá, Pidão, senhor?
3: Boa, já deu!
0: É isso. A parabéns a todos os
3: A todos os
0: psicólogos!
3: Isso. Tinha um cara que ele chamava de louco. Só que ele não admitia que ele era louco, gente. E ele falou, meu, vocês ainda vão se lascar me chamando de louco. O pessoal chamava ele de louco. Ele fazia muita coisa louca. Por isso que o pessoal chamava ele de louco. Aí ele comprou... Sabe esses caminhão de mudança?
0: Sei.
3: Aí ele comprou o caminhão de mudança. Aí primeira viagem dele, ó. Foi lá, mudança, legal. Aí chegou no lugar. Era um morro, já deu. Uma subida. Uma subida. Cara, meu. Deixa eu falar uma coisa pra você aí, ó. Os moradores lá de baixo. Você vai subir com esse caminhão aí? Não, vou subir. Os caras, você é louco, já começar. Mas por que é louco? Porque, meu, você vai subir... E não tem como manobrar. É muito grande esse caminhão lá em cima. Como é que você vai manobrar pra descer?
0: É.
3: Aí ele falou, agora que eu vou provar. O que, que ele fez? Ele falou, ah, não dá pra manobrar? Beleza. Foi pra frente com o caminhão, engatou a ré. Vou subir de ré.
0: Que é isso?
3: Você entendeu? Por quê? Se lá não dá pra manobrar, ele...
0: Sim. Gênio.
3: Gênio, desce gênio, de frente.
0: Gênio, gênio.
3: Vou subir de... Meu, já deu, engateu a ré. Foi uma hora pra subir, com a ré engatada.
0: Bambam é o caminhão subindo.
3: E ele rindo da cara da galera, né? Ele rindo. Aí foi, já deu. Uma hora pra subir, foi lá. Descarregou. Só que ele percebeu que dá pra manobrar. Aí ele virou e desceu de ré.
0: Ah, ah meu... Gênio!
3: Gênio!
0: Gênio! Gênio.
4: Essa é boa.
0: Ah, vai tomar banho.
3: É louco ou não é, já deu?
4: Muito boa, Emerson.
0: Que é isso, Carlão? Não é possível, gente.

0: Band, FM Henrique, Juliano, Amor dos Outros, aqui no feriadão da Band, 7h35, agora a informação pede passagem.
1: Jornal do Ronco, vamos às informações.
0: Saúde!
1: Não espirrei. Uma mulher na Suíça afirma que herdou do pai uma coleção valiosa de cartas de Pokémon.
0: Jolina Gisele disse que o pai passou anos fazendo a coleção e que agora pretende vender ao descobrir o possível valor das cartas.
1: De acordo com uma empresa de certificação do mercado de colecionáveis que avaliou parte do acervo, a coleção de Jolina pode ser a maior valiosa do mundo, a mais valiosa do mundo, tendo um valor estipulado em sabe quanto? 600 milhões!
0: O alto valor é porque a coleção da mulher tem mais de 60 mil cartinhas raras. A família afirmou que já recebeu algumas propostas e considera uma venda completa do acervo de cartas Pokémon. Temos que pegar.
1: Sou um cara das 600 milhões. Ah, pá. Os comentários é de Pedro Lisonco.
2: Olha, que coisa incrível.
0: O que foi isso?
2: A minha coleção de camisa de Corinthians ficou em segundo lugar.
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0: Entendi, seu Pedro, entendi.

0: Band FM, Bruno e Marrone, pode ir embora aqui na Hora do Ronco, 20 para as 8 agora. Dá uma passada aqui no nosso WhatsApp da Band FM, 11 99991-9197. Conte pra gente qual é a boa do seu feriadão, tá fazendo o quê? Tá de plantão nesse momento ouvindo a gente? Fica à vontade, pode até contar piadinha, né? Faça como fez o nosso querido Edmilson Caipirão.
1: Que piada, pode?
0: Pode.
1: Eu vou contar essa, eu já contei outras oportunidades, mas aí a audiência é rotativa, né?
0: Uh-huh.
1: É, a minha mulher, sabe, Ted, ela olhou no fundo do meu olho e falou assim, ó, nossa, você é um mentiroso. Quando a gente se conheceu, você falou pra mim que fazia sexo feito um animal. Aí eu olhei pra ele e falei assim, mas e coelho é o quê?
0: É, aí realmente... Realmente você não mentiu.

0: Fecha aqui na Hora do Ronco. Daqui a pouco tem participação do ouvinte Band FM, tem roleta de piadas do Pidoncio, tem a linda, maravilhosa Paulette, aula de inglês com o professor também. Tudo isso aqui no nosso feriadão,
1: já,
0: hein?
1: Já na Band FM, tem Zé Neto e...

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0: A sua rádio do seu jeito, 9 para as 8 agora, gente. Um dia desses aí, a gente perguntou aqui na Hora do Ronco, o que que é preciso para te conquistar? A gente tem as nossas manhas, né? O Rubens contou a história dele aqui, a gente acompanha agora aqui na Hora do Ronco.
1: Bom dia!
0: Quem fala?
1: Rubens, em Bugaçu.
0: Grande Rubão, Pidoncio.
2: Ô, Rubens, como é que você tá, filho?
1: Bem demais, e você tranquilão?
2: Eu tô tranquilo e feliz de ter você como nosso ouvinte.
1: Aí sim, que honra. Band FM sempre muita alegria. Gosto demais, o dia inteiro.
3: Ô, meu querido. E aí, conta pra nós, qual é o artifício pra te conquistar ou você usou algum?
1: Não, pra me conquistar só tem um detalhe. Tem que ser mas muito ciumenta. Porque, homem vinheta, não sei se você sabe, mas eu sou uma pessoa desprovida de beleza. Parece duas vezes pior que Tadeu, sabe? Eu sou muito feio, sabe? Nossa, muito, mas muito feio.
0: Peraí. Mostra a foto dele pra gente ver aqui, Yasmin.
3: Usou de referência.
1: Eu parece que eu tô cagando duas vezes. Tô do avesso duas vezes, cara.
2: Não dá. Não parece que você tá cagando, não. Você parece o cocô.
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3: Gente, peraí.
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5: Que a gente viu.
3: Referência.
1: Eu parece que eu tô cagando duas vezes. Tô do avesso duas vezes, cara.
2: Não dá. Não parece que você tá cagando, não. Você parece o cocô.
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3: Peraí, gente.
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3: Gente, peraí.
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1: Band FM, Zé Neto e Cristiano, cadeira cativa aqui na Hora do Ronco. Hora de girar a roleta de piadas do Pidoncio, hein?
2: Baiano,
3: parada.
2: Meu Deus do céu,
3: Joãozinho.
4: Poxa, você me pega, não. Olha!
1: Como pega?
5: Olha, eu desisto.
6: Namorado, padre, papagaio, pastor,
7: português, religião, profissão.
5: Realmente, olha...
8: Nome de filme.
1: Nome de filme.
4: Já deu. Chegou agora, esse mês de outubro é o mês do Halloween, hein?
1: Tá, Halloween, então... Halloween.
4: E o pessoal se fantasia. Você coloca roupas, tal, máscaras. Uma mãe se fantasiou de quebra-cabeça. É o nome do filme.
1: Uma mãe se fantasiou de quebra-cabeça?
4: Isso, como é o nome do filme?
1: Putz, eu não faço a menor ideia.
4: Minha mãe é uma peça.
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1: Gostei.
0: É boa. Cadê as mãos em cima assim, passando energia, todo mundo com a gente? Pra ficar bonito.

0: Band FM, Victor e Léo, Fada, na hora do ronco. São 8 horas em ponto. Agora, gente, bom dia, bom feriadão! Olha aí, ó!
1: Ela anda de mobilete.
2: E curte a Gretchen.
0: Ela.
1: Gosta de chiclete e ama fazer uma bó? Com vocês, Paulette.
3: Ai, gente, bom dia!
0: Bom dia!
3: Bom dia, meninos.
0: Como é que você tá?
3: Bom dia, tô bem.
0: Bom dia.
4: Como é que você tá, Tadeu? Você também. Tá linda, maravilhosa, gostosa.
0: Linda.
4: Você é diva.
0: É.
4: Musa, nossa musa. É isso.
3: Ai, gente.
0: É isso.
3: Você sabe que eu adoro vir aqui, porque por causa disso, vocês tratam eu como realmente uma rainha.
0: Mas você merece.
4: Você merece. É. Na verdade, todas as mulheres merecem ser bem tratadas. Sabe? Um elogio. Você que é marido, tá ouvindo a gente agora. Você que é namorado. Fala pra sua mulher, não fica esperando, não. Ai, mas a gente já não se trata... E é por isso que tá morno.
0: Exatamente.
3: É verdade, gente.
0: O casamento, a relação, ela cai aí, né?
3: Nessa, isso mesmo.
0: Nessa mesmice por conta disso, né, Paulette?
3: Verdade.
0: Você já teve um relacionamento muito longo, Paulette?
3: Não, foi uma vez. Era o Carlos, era o quê? 22, acredito eu.
0: Ou, né? Meses ou anos?
3: Oi? Nenhum, nenhum. Ah, cê... Ai, gente! Ai, você perguntou uma coisa. Ai, você falou. Ah. Desculpa. Minha cabeça tá daquele jeito. Tu tomou hormônio, gente?
0: Ô, agora,
3: ai,
0: vem cá.
3: Falou longo.
0: Entre nós aqui, você falou 22 e fez uma cara de desdém.
3: E meu amor, você não sabe de nada. Que é isso, abafa. Mas assim, posso falar? Até uma dica aí pros homens. Gente, meninos, vamos tratar melhor as nossas esposas, mulheres? Por que quando namorava, por que quando eu tava noivo era beijo na boca de língua? Acabou por quê? Ai, agora só selinho. Tchau, amor, vou trabalhar. Selinho. Tchau, amor. Por isso que a mulher, quando arruma um cara que joga ela no chão, taca ela na parede, ela tá maluca, gente.
0: Deus.
3: É verdade, Tadeu, não tô mentindo, não.
0: É um choque de realidade.
3: É um choque. O marido só dá beijinho. De repente encontra um cara aí perdido.
0: Que segura no cabelo.
3: Imagina, mala. Sabe aqui. Ah.
0: Que ai, morde ai, a nuca.
3: Para! Ai, gente, só de pensar, olha...
0: Que beijo o corpo inteiro!
3: Para! Ai, gente! Sabe, eu adoro esse beijo que o homem passa a mão por trás da cabeça da gente, segura no cabelo e puxa. Aí, ele, assim, ó, faz de conta que é o microfone, assim, ele faz assim, entendeu? Ó, pega no cabelo e faz... Aí, taça aquele beijo.
0: Você ele... gosta assim.
3: Posso falar uma coisa?
0: Pode.
3: O beijo pra mim é tudo, gente.
0: Ah,
3: o beijo entrega,
0: tudo.
3: O beijo, ele mostra quem é você. O beijo, ele faz...
0: O que foi, Paulette?
3: Ao invés de eu fazer assim, o cara eu fiz assim. Por quê, né, gente? Me entendi.
0: Botou um gancho.
3: Ai, mas deixa eu falar. É verdade, viu, gente? Beijo. Olha, às vezes a gente perde a nossa intimidade dos casais por causa que terminou no beija mais. Perdeu a vontade, gente.
0: Ó, fica a dica da Paulette pros casais aí. Você que tá casado, agora, tá ouvindo.
3: Agora uma coisa, tô falando pros homens também a ter a atitude de fazer isso. Tá? Porque depois não reclama. Aí fica com essa historinha, ai, porque o personal, porque o outro, porque não sei o que tem. Gente, a mulher é muito isso.
0: O padre?
3: Olha, gente, olha a situação que chegou. O padre, o mendigo. Você vai na igreja, o padre pega. Você vai na rua, o mendigo pega. Então, gente, pelo amor de Deus. Agora, você mulher, aprenda também a provocar o homem. O homem, ei, deixa eu, posso falar, Tadeu?
0: Pode falar.
3: Se eu estiver mentindo, vocês dois falam.
4: Não, vamos falar.
3: Homem visual.
0: Sim.
4: É verdade, a gente gosta do visual. É por isso que o homem, quando a mulher passa, olha. O homem olha.
0: O homem é diferente da mulher.
4: A gente sente prazer em ver.
0: Então, a gente gosta de ver, é sensorial o negócio, né?
3: Mulher provoca. Maridão chegou em casa, tá lá você, com aquela roupa de sempre. Provoca um de outro. Coloca uma lingerie diferente. Ai, mas eu já fiz ele e não liga. Aí é outro problema.
0: Aí realmente.
3: Aí realmente.
0: Tá afim, aí.
3: Aí já é outra história.
0: Verifica, viu? Ó, a Sheila falou que você entende muito, viu?
3: Ai,
0: você deveria escrever um livro pros homens.
3: Não é?
0: É, Paulette.
3: É, como é que eu poderia escrever?
0: Como é que seria o título do livro?
3: É, regras básicas.
0: Pronto, né? É isso, exatamente.
3: Gente, pelo amor de Deus, nós mulheres desejamos também, viu? Então eu acho que é uma troca. Eu acho que assim, tem o casal, Tadeu, ele tem que entender o seguinte. Se a mulher que tá fraca, tá fria, ele tem que chegar pra mulher e falar.
0: Sim.
3: Se o homem tá frio, ela tem que chegar e falar.
0: É isso.
3: Ou se não, faz o que eu tô falando. Faz um teste e depois me conta. Menina, faz um teste hoje. Quando o maridão chegar, espera ele com uma lingerie diferente, uma camisolinha. Coloca só uma camiseta daquela mais compridinha e só embaixo, só lingerie. Não coloca bermudinha nem calça. Fica só com a camiseta. E fica ali lavando uma louça, passa em frente da televisão só pra ver. aí,
0: faz o teste.
3: Aí, se ele não te agarrar, não fizer nada...
4: Liga pra mim.
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3: Vinheta, se coloca!
0: Anota aí, é 11, né?

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2: Band FM Menos é Mais, o Pablo, saudade inconveniente aqui na Hora do Ronco, 8 horas 7 minutos. Daqui a pouco tem participação do ouvinte e, claro, tempo de aprender, inclusive no feriado, com a segunda aula do Inglês Pro 6 e o nosso professor Pidoncio, hein?

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nem toda porta que se fecha é uma perda. Pois é, apenas impedem você de entrar em lugares que talvez você não seria feliz. É verdade, muitas vezes insistimos tanto em alguma coisa que não deu certo, que esquecemos de considerar a possibilidade de que aquilo não era o melhor para nós definitivamente. Nem sempre vamos entender por que uma porta se fechou, mas não podemos deixar de seguir em frente por ficar olhando, parado, para essa mesma porta. Levante sua cabeça. Tenha um excelente dia. Bom!

0: Sul, estamos no ar com Manhã Show. 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Muito mais Trilegal, tem muita música boa, aí sim, tem muitos prêmios, o seu horóscopo, notícia dos famosos, tudo isso com Florestal 90 anos, tradição que adoça gerações. Segundo, tá tudo no clima de um feriado. Pra quem tá descansando, bom descanso. Pra quem já tá na lida, pra quem já tá no corre, bom trabalho. Mas hoje é dia das crianças, aê! Então eu quero deixar um abraço bem gostoso pra todas as crianças pequenas e grandes, aquelas que estão agora na sintonia da Band FM. Que tenhamos um dia maravilhoso, até porque todo mundo um dia já foi criança, assim como eu, assim como você. Então, pra matar um pouco da saudade daquela época tão bacana que foi a nossa infância, conta pra gente aí um momento especial que você passou na sua infância. Era brincar de rua? Era comida de vó? O que você gostava de fazer? Desenhar? Brincar de pique-esconde? Futebol? Até sair o tampão do dedo? Aquele copo de achocolatado maravilhoso? Conta pra gente no 99509-0933. Eu quero saber um momento especial da sua infância. Vamos compartilhar juntos esse momento, nesse dia tão bacana que é o Dia das Crianças. Daqui a pouquinho tem prêmio na Super 6 pra você e pra sua família. 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Bom, vamos ao primeiro bom dia, mas antes vamos começar o Manhã Show com o Paralamas do Sucesso. Eles estão chegando, hein? Dia 30 de outubro na PUC-RS. É, agora tá chegando aí, ó. Ingressos no Simpla. Vamos ver quem é que tá conosco aqui pra dar o primeiro bom dia. Quem é que tá com a gente aqui? Vamos ver. Bom dia, Fátima. E aí?
1: 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Estou sempre ouvindo a Band, a rádio do meu coração, Fátima de Porto Alegre.
0: Bom dia, minha amiga. Obrigado pelo carinho, pela presença, hein?
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0: Coisa boa acordar nesse clima, né? Muito bom mesmo estar com você aqui na nossa manhã show. Ah, coisa bem boa é saber que você já acordou nesse clima maravilhoso aqui da Band FM 93.3. Daqui a pouquinho, o bom dia da nossa maravilhosa audiência. Eu quero ouvir a voz de vocês. O pessoal já está mandando um áudio aqui, dando bom dia. Moreno, tô aqui ouvindo a Band. Calma, já vou liberar aí o bom dia da nossa maravilhosa audiência. Mas agora tem o nosso horóscopo. Como é que tá aí os astros para esse feriadão de 12 de outubro? Vamos saber como é que tá aí o astral, né? Como é que estão os signos para a segunda-feira de feriadão. Vamos lá, então. Vamos fazer o seguinte, ó. Deixa eu colocar aqui uma trilhazinha. Vamos ver aqui. Peraí só um pouquinho. Peraí que é tudo... Hoje nós estamos aqui só solito no mais, como diz, né? Olha só. Chegou a trilha. Vamos atualizar, então, as previsões dos signos nesta manhã.
2: Áries.
0: Evite tomar decisões motivadas pela irritação ou pelo desejo de impor sua vontade. Se lembre que reações intensas podem aumentar os desgastes e dificultar acordos importantes.
2: Touro.
0: Será necessário organizar melhor a rotina. Assuma responsabilidades importantes, mas sem exageros, para evitar o cansaço. No trabalho, algumas situações vão exigir mais atenção.
2: Gêmeos.
0: Administre bem sua energia e onde vai investi-la ou gastá-la. A segunda-feira vai te pedir equilíbrio entre as responsabilidades e o lazer. Evite entrar em conflito com pessoas próximas.
2: Câncer.
0: Algumas situações dentro de casa poderão despertar inseguranças, mas nesse contexto procure investir em conversas claras e evite tirar conclusões precipitadas. Já já as previsões para Leão, Virgem, Libra e Escorpião.

0: 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Zezé de Camargo e Luciano, na manhã show da Band FM. Que coisa gostosa ouvir uma música dessa assim, né? Pra espantar a preguiça, pra dar uma alegria pro coração da gente. Coisa bem boa é ouvir sucesso! E aqui na Band FM, você sabe que a gente não tem erro, né? Vamos fazer o seguinte, vamos mandar bom dia pra Nick de Cachoeirinha. Já tá com a gente por aqui. Nick, bom dia, obrigado pela presença. Meu querido amigo Fernando, ligado lá em Alvorada, junto com a sua esposa Márcia. Eles que são muito, mas muito ligados na Band FM, a gente agradece o carinho de vocês aí. Meu querido Ronaldo também, ligado lá na Santa Isabel, em Viamão. Um abraço pra você, meu querido, obrigado pela mensagem. Quem mais tá por aqui mandando um abraço? É, vamos ouvir aqui. Vamos botar esse ouvinte aqui no ar, vamos ver quem é que tá com a gente. Oi!
1: Bom dia, Band.
0: Bom dia.
1: Rádio Grande Sul. Como é que eu faço com correr o videogame?
0: Já, já eu conto pra você, meu irmãozão. Fica tranquilo aí que eu já te conto, tá? Coisa bem boa. Vamos lá, vamos seguir por aqui. Tem mais um bom dia? Tem sim, ó. Ah, olha só quem é que tá mandando bom dia. Essa daqui também é gente boa demais. Oi, Cláudia.
2: Bom dia, Moreno. Tudo bem? Aqui é a Cláudia. Então, eu gostava muito de brincar de Barbie. Desejando aí um feliz dia das crianças para todas as crianças.
0: Ô, Claudinha.
2: Que todas sejam muito felizes, com bastante paz.
0: Amém.
2: E menos violência
0: contra elas. Que assim seja.
2: Beijo, Moreno.
0: Amém. Obrigado, Cláudia, pela mensagem. Bom, segue mandando tua mensagem aí, vou te mandar um abraço em seguida. 99509-0933, tem gente trabalhando também, né? Já já a gente vai botar aqui o ouvinte que tá no trabalho, né? A nossa amiga aqui que mandou uma mensagem. Já já a gente vai ouvir aquilo que ela tem pra dizer nessa segunda-feira de feriadão. Agora é o seguinte, ó, vamos pra mais uma rodada de previsões. Tá chegando aí mais uma rodada pra você que é de Leão, né? Deixa eu ver aqui, Leão, Virgem, Libra e Escorpião. Vamos nessa então, vamos lá.
3: Leão.
0: Procure ouvir antes de agir. Você precisará tomar decisões importantes em algumas áreas da sua vida e será muito importante avaliar toda a situação antes de agir.
3: Virgem.
0: Não assuma compromissos financeiros sem planejar antes. Analise o tamanho do passo que a sua perna pode dar para não ter sustos no final do mês.
3: Libra.
0: Valorize mais os seus relacionamentos com as pessoas. A correria do dia a dia não pode ser desculpa para deixar de lado a família e as amizades.
3: Escorpião.
0: Procure se recolher e observar com mais atenção o que está sentindo. Investir em momentos de descanso vai ajudar você a lidar com as situações desafiadoras de maneira estratégica. Já já, as previsões para Sagitário, Capricórnio, Aquário e Peixes.

0: 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Tá aí, ó. Zé Felipe, Ana Castela, sua boca mente. Vamos lá, vamos para mais uma rodada de previsões para fechar o que dizem os astros na manhã desta segunda-feira de feriadão. Vamos lá.
1: Sagitário.
0: Aproveite esse novo início de semana para parar de agradar os outros, hein? Se doar é importante, mas não esqueça dos próprios limites e valores pessoais.
1: Capricórnio.
0: Cuidado com o excesso de preocupações. É natural se sentir assim pelas incertezas que a vida traz. Mas não esqueça que, no fim, tudo acontece como tem que acontecer, né?
1: Aquário.
0: Atenção com a necessidade de ter razão em tudo. A flexibilidade vai ajudar você a preservar as relações importantes e, é claro, encontrar soluções adequadas para os possíveis desafios.
1: Peixes.
0: Decisões relacionadas aos estudos ou aos planos de longo prazo vão exigir mais atenção aos detalhes, especialmente se houver informações contraditórias. Muito bem, aí ó, as previsões dos astros. Fica ligado aqui na Manhã Show, daqui a pouquinho tem mais recados da nossa audiência, tem mais atrações, tem notícias dos famosos. Não sai da Band FM, a gente volta já já.
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0: Bom dia, estamos de volta, são 9 horas e 6 minutos, aproveite seu feriado, aproveite o seu dia, do lado de quem você ama, na sintonia da melhor,
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0: Por aqui o Rodrigo Moreno até as 11 com você, vambora,
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1: Band FM 93.3, Manhã Show tá de volta. Turma do Pagode, investigador. Especialmente pra Cris de Gravataí. Ô, Cris, bom dia, obrigado pela presença, minha amiga. Bom trabalho, bom descanso, né? Como é que tá teu feriadão aí? Como é que tá seu dia das crianças? Já ganhou presente? Já comeu chocolate? Já comeu balinha? Como é que tá aí teu dia? Conta pra gente, 99509-0933. Vamos ouvir mais um áudio aqui da nossa maravilhosa audiência. Bom dia, quem é que fala?
2: Bom dia, gurias.
1: Oi, bom dia.
2: E nós tá como? Trabalhando.
1: Que bom.
2: Na fábrica Lasca.
1: Maravilha.
2: Só o Pix da Beleza pra compensar esse dia mesmo. Beijos. Ah. Aqui é a Zuca de Cachoeirinha.
1: Ô, Zuca, um Pix seria maravilhoso mesmo, né?
3: Bom dia, bom dia.
1: Bom dia.
3: Aqui é a Camila do bairro Sarandi.
1: Oi, Camila.
3: Tá eu e o Antônio aqui na pastelaria do Bob. Manda um alô pra gente aí, uma música bem boa pra gente curtir nessa manhã.
1: Valeu, pastelaria do Bob. Pô, é coisa de criança comer pastel essa hora da manhã, né? Coisa bem boa. Um abraço aí, obrigado Camila pelo carinho, hein? Estamos juntos. A Letícia também tá por aqui em Cachoeirinha, mandando bom dia. O pessoal tá só pelo Pix da Beleza, né? Daqui a pouquinho aí vai liberar mais um Pix da Beleza pra você que tá nessa expectativa. Agora, vamos às notícias dos famosos. Eu quero falar sobre Isabel Teixeira, que comentou sobre o sucesso de Pilar em Quem Ama Cuida e tá amando ser odiada. Olha só essa, o que que as novelas fazem com as pessoas, né? Quem acompanha a novela das nove da Globo, Quem Ama Cuida, com certeza já sentiu uma raivinha de Pilar. A atriz Isabel Teixeira contou que se sente uma criança no parque de diversões quando entra no set para gravar as cenas de vilã. Em entrevista à revista Quem, ela comentou sobre a intensa rotina de trabalho e ressaltou sua satisfação em fazer parte do projeto. Tenho essa alegria, porque lutei muito para fazer o que gosto. Foi muito difícil. Hoje realmente faço o que gosto, admitiu a atriz. Ainda ela, quando chega lá na maquiagem, já tá toda animadinha. Quando sai do figurino, já tá animada também. E quando entra no set, tá animadaça. Ou seja, animação é a palavra de ordem da atriz Isabel Teixeira. Ela também afirmou que a diretora da novela, Amora Maltner, e o autor, Valcir Carrasco, prepararam para viver esse papel de imersão na Pilar. Sobre o trabalho, Isabel disse que sempre gostou de trabalhar muito. Segundo ela, faz tempo que não tem férias, porque sempre emenda um trabalho no outro. Já sobre a relação com o público, a reação do público com a vilã, Isabel disse que está sendo odiada, está amando porque é uma função, ou é a função dela na novela como vilã. Vilã é para a gente xingar mesmo, para a gente odiar. Estou amando ser odiada. Eu nunca tinha visto isso, mas acontece, né? Tem gente que tem essas taras, né? Fazer o quê? 922, me conta aí uma lembrança sua da infância aí, vai!

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1: 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Luan Santana aqui na manhã, show da Band FM. Seguimos juntos até as 11 da manhã. Tem notícia dos famosos, tem alô, tem abraço. Você que tá aí descansando nesse feriado, tá na sua casa aí no conforto do seu lar, sintonizado em 93.3. Conta pra mim uma lembrança aí de infância. Eu, por exemplo, lembro, quando eu era criança, eu gostava muito de jogar bola na rua. A gente jogava descalço e o pezinho da gente ficava todo ralado, assim, ó. Ficava em carne viva de tanto chutar bola, chutar pedra. Era muito legal. A gente curtia muito a nossa infância. E você que tá aí ouvindo a Band FM, Dia das Crianças, é dia de a gente relembrar algo assim gostoso que faça a nossa vida ficar mais doce, o nosso coração mais aquecido. Vamos lá. Oi, Márcia. Bom dia.
2: Aqui é a Marcinha, passando esse feriadinho das crianças. Passar para desejar para todas as crianças, um feliz dia das crianças.
1: Obrigado,
2: pra
1: Márcia.
2: Nós, adultos, temos um pouco de criança, nós.
1: Você tem razão.
2: E dizer que a minha infância, eu me lembro do tempo do que a gente ficava de pés descalço, tomava banho de chuva.
1: Ah, era bom, né?
2: E oferecer uma música pro Fernando, que tá em casa descansando, para minha família. E gostaria de ouvir um Gustavo Mioto, qualquer uma dele, oferecer pra ti, pra todos os ouvintes, tá? E é isso, Rodrigo Moreno, um feliz dia das crianças.
1: Obrigado, pra você também, minha querida.
2: E que Deus te abençoe.
1: Amém. Beijo. Você também, a família toda aí. Oi.
3: Oi,
1: bom dia.
3: Beleza,
1: ah, eu também.
3: Acabei de me separar, estou muito precisando.
1: Tá brincando, Pamela?
3: Pra realçar a beleza que tá faltando no momento.
1: Valeu, Pamela, vai dar tudo certo aí, viu? Levante a cabeça, vai dar tudo certo. Vamos lá, vamos seguir então. 99509933, manda o teu bom dia aí. Manda. Conta pra gente como é que foi a sua infância. Compartilha com a gente uma lembrança gostosa. E agora vamos a mais uma notícia aqui dos famosos. Quem resolveu bater o martelo e parar de enrolar e vai casar é a Maraísa. Aquela que faz dupla com a Mayara, sabe? Depois de tantas indas e vindas com o Fernando Mocó, finalmente eles vão subir no altar, né? Inclusive, já tem Save the Date, né? E já começou a ser enviado para os convidados com a data já marcada. A cerimônia está marcada para 26 de janeiro de 2027 em Goiânia, capital de Goiás. Ela e o empresário mantêm um relacionamento desde 2023. O casal ficou noivo no mesmo ano em que começou a namorar. Inicialmente, o casamento estava previsto para 2024, mas a cerimônia acabou sendo adiada porque eles terminaram o noivado. Bah, nem eu sabia dessa. Depois que os dois retomaram o relacionamento, voltaram a demonstrar publicamente o desejo de oficializar a união. Em março de 2026, a Maraísa afirmou que pretendia se casar ainda naquele ano. Mas, enquanto isso, a irmã Maraísa também segue apaixonada. No caso é a Mayara, né, que tá apaixonada também. Tá namorando o cantor Felipe Cavalieri, de 24 anos. Porém, nada sobre casório. Por enquanto é só enrolação. A felicidade mesmo tá em torno do casamento da Maraísa. Na verdade, é a Mayara. Não, é a Maraísa. Eu sempre confundo uma com a outra. A Maraísa vai casar e a Mayara tá namorando. É isso aí, né? O importante é a gente ser feliz.
4: Quando Guilherme discurso aqui?
1: Encontrar a cara metade. Isso sim, né?

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0: Manhã show, Diego Vitor Hugo, moça pra casar. E aí, como é que tá sua manhã? O solzinho tá aparecendo. 17 graus a temperatura na manhã deste sábado, feriadão gostoso, na parceria da Band FM. E você que tá aí, ó, fique à vontade, mande o seu áudio, mande o seu bom dia, compartilhe com a gente uma lembrança da sua infância. Manda um áudio aí, ó, daqui a pouquinho tem Super 6 com presente, mas eu agora quero falar sobre o Play 5. 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Vamos a mais uma notícia, mais um destaque dos famosos. Agora eu quero falar de Simaria, que fez dupla com a Simone muitos anos, né? E ontem ela deu uma entrevista no Fantástico sobre a cantora, né? É, no caso, falando sobre a sua irmã Simone Mendes e na relação com ela, né? A cantora Simaria contou que interrompeu a carreira para cuidar da saúde dos filhos. Ela disse que a ficha caiu, que ela precisava cuidar dos seus filhos e principalmente da sua saúde emocional, mental e corporal. Simaria também disse que tem uma relação muito melhor com Simone depois que terminou a dupla do que quando elas eram duplas, quando elas cantavam juntas, né? Desde 2022, a relação das duas se fortaleceu. Simaria ainda contou que Simone acompanha sua retomada profissional e participa de algumas decisões sobre a volta à música. Hoje, posso dizer que me sinto no melhor momento da minha vida, disse a Simaria em relação também à sua irmã. O reencontro de Simaria com os palcos aconteceu em setembro desse ano agora, durante a gravação do seu primeiro DVD solo em São Paulo. O projeto representa uma etapa importante para ela, que agora busca construir uma identidade musical independente da dupla que tornou conhecida nacionalmente, né? Tanto Simone e Simaria fizeram muito sucesso juntas, agora Simaria está nessa caminhada aí de tentar encontrar uma identidade musical. Coisa boa, né? Faltando 9 minutos para as 10.

0: muito foda.
1: Band FM 93.3, Grupo Chocolate. Aqui na Manhã Show, ela é ela. Bom dia, bom sábado aí. Eu tô viajando, hoje é segunda, moreno. Tá com cara de sábado, né? Mas é feriado, então é por isso que a gente tá assim, nesse clima assim, um pouco mais solto. E a gente tá aí, tranquilo, junto com você, na programação da Band FM. Manhã Show vai até às 11 da manhã. E é o seguinte, ó, eu quero mandar bom dia pra quem tá comigo aqui, ó. A Carla de Canoas mandou um áudio muito engraçado. Eu vou botar no ar o áudio da Carla aqui. Oi, Carla.
2: Era que eu e meu irmão esperava todo mundo dormir.
1: Ah.
2: Abria a janela, pulava e ia lá na aula jogar videogame.
1: Eu não acredito.
2: Aí meu pai ia, pegava nós, dava uma calçada, depois falou.
1: Ah.
2: Botou o quê? Alarme nas janelas pra gente não fazer mais
1: isso. Meu Deus do céu, Carla, vocês eram danados, hein? Meu chapéu. Mas tá aí a lembrança da Carla de Canoas, ó. A criança tem disso, né? De aprontar, faz parte da natureza da criança. Depois do intervalo tem Super 6 aqui na Band FM. Não sai da Band.
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0: Dia das Crianças. Vamos celebrar, vamos comemorar. Até às 11, Rodrigo Moreno. Aqui, ó. 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
0: Tá na hora da Super 6. São as 6 melhores da programação Band FM. Sequência bacana. Você escolhe uma das 6 e concorre a presentão. Dia das Crianças. Nada melhor do que você se divertir com os seus filhos, com os seus netos, com os seus sobrinhos. É criança. Criança é coisa boa. É a fase da vida, uma das mais, eu creio que é uma das mais lindas que a gente tem como ser humano. Então, nós, nessa manhã de segunda-feira, preparamos um presentão para levar a criançada. Sabe quando a criançada fica assim, feliz da vida? Eu tenho aqui 4 passaportes para o Aqualocos para você levar a criançada e ter um dia maravilhoso nesse parque lindo, estonteante, com muitas atrações. Então, vamos anotar as músicas aí para a gente participar e concorrer a esses passaportes do Aqualocos. Música 1, Gustavo Lima, Bala Alojada. Música 2, Jorge Mateus, Calma. Música 3, Péricles e Ana Castela, Simplesmente Acontece. Música 4, Zezé de Camargo, Irmão da Lua, Amigo das Estrelas. Música 5, Panda, Eu Te Seguro. E a música 6, Anitta e Alexandre Carlo, Abre Caminho. Escolhe aí, vota lá, 99509-0933. E nas redes sociais, @BandFMPoa. Todo mundo que vota já está concorrendo aos 4 passaportes para o Aqualocos.
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Péricles e Ana Castela na Super 6. Essa é a música número 3. E aí, curtiu? Já botou na sua favorita? Música 2, Jorge Mateus, Calma. Música 1, Gustavo Lima, Bala Alojada. Música 4, vamos ouvir Zezé de Camargo, Irmão da Lua, Amigo das Estrelas. Música 5, Panda, Eu Te Seguro. Música 6, Anitta e Alexandre Carlo, Abre Caminho. Você escolhe uma das 6. Você vai pro voto 99509933. Concorre a 4 ingressos para o Aqualocos, um parque maravilhoso com muitas piscinas. Tem vários e vários tobogãs, escorregas. Tem muitas atrações no Aqualocos. Olha, você não pode perder essa oportunidade de dar um presente para sua família, para os seus amigos, para quem você quiser. São 4 ingressos para você se divertir pra caramba no Aqualocos. 99509933, vota aí na sua favorita. Quem tá nas redes sociais também lá no @BandFMPoa no nosso Instagram também está concorrendo. Então fechou todas. Já já tem o resultado da promoção, vai botando aí.

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0: Band FM 93.3, tá aí Anitta e Alexandre Carlo abrindo caminho na manhã dessa segunda-feira. Coisa linda, mandar um abraço pra minha amiga Cris e o Paulinho lá na Restinga. Hoje estão de boa, né? Encostado aí o caminhão, nada de entrega, hoje é só descanso. Merecido, vocês merecem um descanso, um beijo grande pra vocês aí. Quero mandar um abraço pra Karen Beatriz, né? A filha da Elisângela. Muito lindinha. Um abraço, Elisângela. Um beijão aí na Karen. Mandou uma fotinha dela aqui desenhando. Coisa boa ser criança. Feliz Dia das Crianças para todas as crianças desse mundão. É o que diz a Elisângela. Obrigado, Elisângela, pelo carinho, tá? Um beijo grande para você e para sua filhota, a Karen Beatriz. Bom, vamos fazer o seguinte. Estamos apurando aqui os votos. Tenho 4 ingressos pro Aqualocos. Você que não conhece o parque, chegou a chance de você ganhar esses ingressos aí. Agora, aqui na Super 6. Vou te dar 5 segundos para votar. Escolhe 1, 2, 3, 4, 5 ou 6. E aí é o seguinte, ó. Tudo pode acontecer. Fica aí. Eu volto já com a campeã da Super 6. E quem é que vai levar 4 convites para o Aqualocos?
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0: Bom, vamos com a prestação de serviço aqui no Band Notícias. Órgãos municipais de Porto Alegre que desempenham serviços essenciais continuam funcionando normalmente durante o feriado de Nossa Senhora Aparecida. O DMLU realiza todas as coletas de lixo normalmente. O atendimento pelo telefone 156 também segue funcionando. Para solicitar informações ou abertura de protocolos, as unidades de pronto atendimento estão abertas, mas as unidades de saúde e serviços especializados e farmácias distritais só vão abrir amanhã. Agora tem oportunidades. A Prefeitura de Canoas inicia uma série de processos seletivos para aproximar oportunidades de trabalho dos moradores de diferentes bairros. A iniciativa é realizada em parceria com a Rede Zafari Bourbon. Na quinta-feira, 15 de outubro, a ação será realizada no CRAS Guajuviras, na Rua 5, número 20. Os interessados podem comparecer a partir das 14h com os documentos. Para mais informações, fique ligado nas próximas edições do Band Notícias.
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5: Já estamos de volta, 10h36. Bom dia! Feriado gostoso! Na parceria dessa aqui, ó. Band FM! A sua rádio do seu jeito.
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5: Beleza, 4 ingressos para o Bloco a Loucos. Quem vai se divertir, quem vai... Ah, vai curtir muito. É o Marcelo Moreira. Final do telefone 0879. O Marcelo Moreira aqui de Porto Alegre. Marcelo Moreira, parabéns, Marcelo! Mandou bem, cara, ó. Ô, Marcelo, faz assim, ó, mano. Manda uma mensagem pra gente, tá legal? Agora, tá ligado aí na Band FM? Então manda a mensagem agora aqui pra gente. Manda um oi aí, tá? Porque aí é o seguinte, ó. A gente vai te passar as instruções, né? Pra você retirar o seu prêmio e confirmar o seu cadastro aqui conosco, tá legal? Marcelo Moreira, final do telefone, deixa eu ver aqui, 0879, parabéns. Você que votou, obrigado pela parceria, mas fica pra próxima, beleza? Tá chegando a vencedora da Super 6.
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Tá aí o Belo, soltando a voz sem ar. De Black, essa música aí fez sucesso com o The Black. E aí várias pessoas, vários cantores do nosso Brasil regravaram. E é um hit, essa música aí é romântica por demais. O nosso Manhã Show, a nossa Manhã Show, melhor dizendo, tá quase no finzinho, mas antes eu quero liberar aqui o resultado do Pix da Beleza de hoje. Eu falei, eu disse pra você que a gente ia liberar e já temos aqui a nossa vencedora do Pix da Beleza. Quem é, quem é, quem será, quem será? Andressa dos Santos Delantônia. Alô, Andressa dos Santos Delantônia. Parabéns, Andressa. R$1.000. Aí o Pix da Beleza saindo pra você. Fica tranquila que a nossa produção vai entrar em contato contigo, tá? Andressa dos Santos Delantônia é a vencedora do Pix da Beleza. R$1.000 no Pix pra fazer o que quiser. Show de bola! Tá chegando o Quem Ama Não Esquece. A história de hoje é sobre uma mãe com uma luta diária e de muita fé. Então fique ligado na Band FM para conhecer essa história emocionante. E é claro, fica sempre aberta a sua opinião, o espaço para você mandar uma mensagem e, é claro, interagir com a gente. Amanhã Show vai ficando por aqui. 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Um abraço a todos, obrigado pelo carinho. Amanhã eu tô de volta às 4 da tarde com você aqui na Band FM. Lembrando que Luan Santos vem com tudo à 1 da tarde com a Super 6 e segue na tarde com vocês aí, beleza? Um grande abraço e até amanhã. Tchau! Feliz Dia das Crianças! Muita paz, muita fé. Que Papai do Céu abençoe a todos.

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0: Oi, tudo bem com você? Muito prazer, eu sou a Tatá. E esse é o nosso Quem Ama Não Esquece. Esse momento em que a gente tem a honra de poder contar a sua história, de reviver, de relembrar com você tudo o que você passou. E a sua história nos ajuda muito, porque a gente aprende, porque a gente fica alerta. E de repente a sua história abre um caminho de possibilidades que muita gente não conseguia enxergar. Então a sua história é muito necessária. Então eu queria te convidar, se você tem uma história, conta pra gente. 11 99991 9197 é o número do nosso WhatsApp. Você pode me chamar aqui, ó. Sou eu que vou falar com você, eu que vou conversar. Eu vou te perguntar o que aconteceu na sua história. Você vai contar pra sua amiga, pra mim. Porque eu quero saber tudo o que aconteceu, porque eu tenho certeza que a sua história vai ser muito útil para outras pessoas. 11 99991 9197. Assim como a história de uma mãe que tem fé, ainda mais hoje, no Dia das Crianças, no dia de Nossa Senhora Aparecida, a história da Mariane, uma mãe que tem fé, uma mãe que não desiste, porque toda mãe sabe o poder de uma oração. Mariane, bem-vinda ao Quem Ama Não Esquece de hoje.
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2: Eu sempre fui uma mulher de muita fé. Daquelas que acreditam que Deus fala com a gente de muitas maneiras. Às vezes, através de uma oração, de um sonho, de uma sensação que a gente não consegue explicar. E olhando hoje para tudo o que aconteceu na minha vida, eu tenho certeza de que Ele tentou me preparar para o que estava por vir. Meu nome é Mariane. Eu sou casada com o Luciano e sou mãe de 3 meninos, o Pedro, o Vicente e o Joaquim. Mas essa história começou quando eu ainda tinha só o Pedro, que desde pequeno pedia para ganhar um irmão. Eu tentava explicar que não era assim, que ter outro filho era uma decisão muito importante e que eu e o pai dele precisávamos conversar sobre isso, pensar, organizar, mas não adiantava não. O Pedro insistia muito. E de tanto ouvir aquele pedido, a vontade também começou a crescer dentro de mim. Então eu conversei com meu marido e a gente decidiu ir em frente. Pouco tempo depois, eu engravidei. Mas a felicidade, infelizmente, durou pouco, porque logo no começo da gestação, eu acabei tendo complicações e perdi o meu bebê. Aquilo mexeu comigo. Mas como eu sempre fui muito ligada a Deus, eu comecei a pensar se aquela perda não era uma maneira dele me mostrar que ainda não era a hora. E eu tentei aceitar mesmo sem entender. O Pedro, por outro lado, não desistiu. E mesmo sendo criança, ele começou a fazer as próprias promessas para Nossa Senhora Aparecida, pedindo pelo irmãozinho. No final de 2022, eu descobri que eu estava grávida de novo. Dessa vez, a gestação seguiu bem. E cada semana que passava me dava um pouco mais de tranquilidade. A gente já sabia que era um outro menino e já tínhamos até um nome escolhido. Vicente. Só que quando eu estava com 17 semanas, eu comecei a sentir uma dor muito forte na barriga. Não era uma dor normal. Ela foi ficando cada vez pior. E depois do que eu já tinha vivido na outra gravidez, o medo tomou conta de mim. Eu só conseguia pensar que podia estar perdendo aquele bebê também. O Luciano me colocou no carro e a gente correu para o hospital. E no caminho, enquanto ele tentava me acalmar, eu rezava. Eu ainda não sabia. Mas aquela seria só a primeira vez em que a vida do Vicente me faria entender o tamanho da minha fé.
3: Amor, respira. A gente já tá chegando no hospital. Respira, vai dar tudo certo. Vai ficar tudo bem.
2: Eu tô com medo, Luciano.
3: Calma,
2: ai,
3: calma.
2: Ai, tá doendo demais. E se eu tiver perdido esse bebê também? Ai, meu Deus, ai.
3: Não pensa nisso agora. O nosso filho vai ficar bem. Calma.
2: Meu Deus. Ah, meu Deus, por favor, não me deixa. Não me deixa passar por isso. Não deixa acontecer nada com meu filho.
3: Deus tá no comando e ele tá com a gente sempre. Olha aqui, já deu tudo certo.
2: Quando eu cheguei no hospital, começaram a investigar. E descobriram que eu estava com uma apendicite já bastante avançada. Eu estava precisando passar por uma cirurgia de emergência. Na hora eu entrei em pânico. Eu estava grávida de 17 semanas. Eu tinha perdido um bebê pouco tempo antes e agora precisava entrar numa sala de cirurgia com Vicente dentro de mim. Eu morria de medo de alguma coisa acontecer com ele, mas também sabia que eu não tinha escolha. Se eu não fizesse aquela cirurgia, a minha própria vida estaria em risco. Então, mais uma vez, eu entreguei nas mãos de Deus. E graças a Ele, a cirurgia foi um sucesso. O Vicente continuou ali, protegido dentro da minha barriga, como se nada tivesse acontecido. O próprio médico brincou comigo, dizendo que o meu útero parecia um cofre, de tão protegido que aquele bebê estava lá dentro. Eu saí daquele hospital com a sensação de que eu tinha vivido um milagre. Depois disso, a gravidez continuou. Mas uma coisa começou a mexer comigo. Eu não sabia explicar exatamente o que. Eu só sentia que existia alguma coisa diferente com o Vicente. Os exames não mostravam nada e aparentemente estava tudo bem. Mas aquela sensação não ia embora. Era como se Deus estivesse tentando me dizer alguma coisa sobre aquele menino e eu ainda não conseguia entender o que era. Com 34 semanas, a minha bolsa rompeu e mais uma vez o medo voltou para minha vida. O Vicente ia nascer prematuro e, como a gente morava no interior, eu sabia que se ele precisasse de uma estrutura maior ou até de uma UTI neonatal, provavelmente teria que ser transferido para um outro hospital. O Vicente nasceu, pequenininho, antes da hora. Mas graças a Deus ele nasceu bem. Ele não precisou ser transferido e nem ficar internado numa UTI. E olhar para o meu filho e ver que ele estava ali nos meus braços foi um alívio que eu nem consigo explicar. Eu só consegui agradecer. Para mim, era mais um milagre na vida do Vicente. Conforme o meu filho foi crescendo, aquela sensação que eu tinha durante a gravidez começou a ficar ainda mais forte. Eu comecei a perceber um pequeno atraso nos movimentos dele. Talvez outra pessoa nem reparasse, mas eu sou fisioterapeuta e algumas coisas começaram a chamar a minha atenção. Como eu sabia que não deveria fazer o acompanhamento do meu próprio filho, pedi ajuda para uma amiga fisioterapeuta. E nós começamos a ficar de olho no desenvolvimento dele mais de perto. E aí o tempo foi passando e para todo mundo ao meu redor, o Vicente era um bebê normal. Só que eu continuava com a mesma sensação. Era muito estranho, porque eu olhava para o meu filho e eu via um bebê aparentemente saudável. Ao mesmo tempo, alguma coisa dentro de mim dizia que eu precisava continuar procurando. E eu rezava e sentia que Deus tocava o meu coração. Sabe, era como se Ele estivesse tentando me preparar para alguma coisa. Ninguém entendia, ninguém. Teve gente que chegou a dizer que eu estava ficando louca, que eu precisava parar de procurar um problema num menino que aparentemente não tinha nada. E eu queria muito que eles estivessem certos. Eu queria estar errada. Mas alguma coisa dentro de mim dizia para não desistir. Nós decidimos fazer um exame de sangue chamado CPK, que poderia indicar alguma alteração muscular. E quando o resultado chegou, eu gelei. O CPK do Vicente estava em torno de 16 mil. Era um valor muito alto. E naquele momento eu entendi que aquela sensação não era só uma coisa da minha cabeça, não. Existia sim alguma coisa acontecendo com meu filho e a gente precisava descobrir o que era. E foi aí que começou a nossa busca por uma resposta. A gente procurou especialistas e o Vicente passou por uma investigação profunda. O mais impressionante era que, olhando para ele, até os médicos tinham dificuldade de imaginar que pudesse existir ali uma coisa mais séria. Ele parecia um bebê saudável, mas ainda assim pediram um exame genético. Eu esperei por aquele resultado com o coração na mão. Durante muito tempo, eu tinha pedido uma resposta para Deus. Mas quando ela finalmente chegou, eu descobri que talvez não estivesse preparada para ouvir. O Vicente tinha distrofia muscular de Duchenne. Eu não sabia praticamente nada sobre essa doença. Nunca nem tinha ouvido falar. Então o médico começou a me explicar do jeito mais simples que ele podia. Ele disse que era uma doença rara, que não tinha cura, e que com o passar do tempo os músculos do Vicente poderiam ir ficando cada vez mais fracos. Disse que poderia afetar as perninhas, os bracinhos e mais pra frente, até o coração e a respiração dele. Eu ouvi o médico falando, mas parecia que a minha cabeça tinha parado de funcionar. Eu olhava pro Vicente tão pequenininho e eu só conseguia pensar: meu Deus, como assim? O meu filho? Aquele menino que o Pedro tinha pedido tanto. Aquele bebê por quem eu tinha rezado durante toda a gravidez. Que tinha sobrevivido a uma cirurgia dentro da minha barriga. Que tinha nascido antes da hora e mesmo assim tinha vindo tão bem. E agora eu estava descobrindo que ele tinha uma doença que faria parte da vida dele para sempre. Eu chorei. Eu chorei muito. Tive medo do que podia acontecer, medo do futuro, medo de ver o meu filho sofrer. E no meio daquele desespero todo, eu também comecei a lembrar de tudo que tinha sentido desde a gravidez. Todas aquelas vezes em que alguma coisa dentro de mim dizia que o Vicente era diferente e que Deus estava tentando me preparar para alguma coisa. Naquele momento, eu ainda não entendia qual era o propósito de tudo aquilo, mas se aquela batalha era do meu filho, ela também seria minha. E eu ia lutar com ele até o fim. Depois do diagnóstico, começou uma outra preocupação: o tratamento. A gente soube que existia possibilidades para tentar retardar o avanço da doença e dar mais qualidade de vida para o Vicente. Mas algumas delas custavam um dinheiro que estava completamente fora da nossa realidade.
3: Ô Nani, de onde a gente vai tirar todo esse dinheiro? A gente não tem condições de pagar um tratamento desses.
2: Eu não sei. Não sei, de verdade. Ai, meu Deus, eu não sei. Mas se Deus trouxe a gente até aqui, eu preciso acreditar que Ele vai mostrar um caminho pra gente.
3: Eu só não quero ver o nosso filho sofrendo.
2: Nem eu. Por isso que a gente não vai desistir. A gente vai fazer tudo o que tiver ao nosso alcance pelo Vicente.
3: Vamos. Vamos sim, e vamos ter fé também. Vamos ter muita fé.
2: Foi aí que a minha dor começou a se transformar em outra coisa. Porque quando eu comecei a entrar nesse mundo das doenças raras, eu descobri que não era só a minha família que estava desesperada atrás de respostas. Existiam outras mães vivendo situações muito parecidas com a minha. Mães correndo atrás de médicos, de exames, medicamentos, tratamentos. Mães que também não sabiam de onde tirar o dinheiro, mas que fariam qualquer coisa pelos seus filhos. E foi assim que nasceu a Associação Milagre do Vicente. No começo eu queria encontrar uma maneira de ajudar o meu filho. Só que, aos poucos, aquilo foi ficando maior do que a nossa própria história. Eu queria juntar essas mães, dar voz para essas famílias e fazer com que mais gente conhecesse a realidade de quem convive com uma doença rara. E foi dentro da associação que nasceu um projeto que mexeu ainda mais com a minha fé: o Caminho do Milagre. A ideia era reunir mães como eu e caminhar juntas até a Nossa Senhora Aparecida, cada uma levando a sua história, a sua dor, o nome do seu filho e principalmente a sua esperança. Quando eu fiz aquela caminhada pela primeira vez, eu pensei muito no Pedro. Eu lembrei daquele menininho que anos antes fazia promessa para Nossa Senhora pedindo um irmãozinho. O irmão chegou. Era o Vicente. E agora era eu quem estava diante de Nossa Senhora pedindo por ele. Aquilo teve um significado muito forte para mim. Algum tempo depois, eu tive mais um daqueles sinais que eu não consigo explicar. Foi um sonho. Um sonho muito doido. Eu sonhei que eu estava em Barretos e encontrava pessoas que poderiam conhecer a história do Vicente. Conhecer a associação e, sei lá, de alguma forma, nos ajudar a levar aquela luta para mais gente. Quando eu acordei, aquilo não saía da minha cabeça. Eu contei para o Luciano e ele, que sempre viveu toda essa fé comigo, não tentou me impedir, não.
3: Então vai, Nani. Vai.
2: Mas eu vou chegar lá como? Eu não conheço ninguém, Luciano. É um evento fechado, cheio de gente importante. Eu acho que eu não vou conseguir entrar.
3: Pode ser. Pode ser, mas se você está sentindo que precisa ir, vai. Vai lá. Depois a gente vê o que acontece. Mas vai, não deixa de ir. Porque Deus está cuidando de tudo pra gente.
2: Parecia loucura. Mas depois de tudo que eu já tinha vivido com o Vicente, eu tinha aprendido uma coisa. Quando aquela sensação vinha muito forte dentro de mim, eu precisava pelo menos tentar. E Barretos teria um evento enorme, que ia reunir milhares de pessoas, inclusive artistas, famosos, políticos, gente que talvez pudesse ouvir a história do meu filho e ajudar a nossa causa a chegar mais longe. Então eu decidi que eu precisava estar lá. E eu fui. Eu fui com a cara e com a coragem. Sem conhecer ninguém, sem convite, sem saber como é que eu ia conseguir chegar perto daquelas pessoas e muito menos o que ia acontecer quando eu chegasse lá. Eu só tinha aquele sonho na cabeça e uma certeza no coração de que precisava tentar. E parece que, quando é pra ser, Deus vai colocando as pessoas certas no seu caminho. Eu fiquei por lá durante 13 dias. Foram 13 dias falando do Vicente para quem estivesse disposto a me ouvir. Eu conheci políticos, artistas famosos, pessoas que poderiam dar visibilidade para a nossa luta. Eu contava sobre a doença, sobre a associação, sobre o tratamento que a gente buscava e também sobre tantas outras mães que estavam vivendo batalhas parecidas com a minha. Eu tinha ido para Barretos sem saber nem como eu conseguiria entrar naquele meio todo. E eu voltei sabendo que a história do meu filho tinha chegado a pessoas que talvez nunca tivessem ouvido falar dessa doença. Hoje, a nossa luta continua. O Vicente precisa de um medicamento muito caro. E eu ainda não consegui dar esse tratamento para ele. Como mãe, é muito difícil saber que existe alguma coisa que pode ajudar o seu filho e você simplesmente não tem condições de conseguir sozinha. Mas eu não perdi a esperança, não. Eu continuo procurando médicos, tratamentos, todas as possibilidades que possam dar ao Vicente mais qualidade de vida, mais possibilidades para o futuro. Eu continuo com a Associação Milagre do Vicente. Continuo caminhando ao lado de outras mães e eu continuo colocando o nome do meu filho aos pés de Nossa Senhora Aparecida. Eu não sei o que vai acontecer amanhã. Não sei até onde essa luta vai nos levar e nem tenho todas as respostas que eu gostaria de ter. Mas hoje eu entendo aquela sensação que me acompanha desde a gravidez. Talvez Deus não estivesse me avisando que alguma coisa ruim ia acontecer. Talvez Ele estivesse me preparando para que quando acontecesse, eu tivesse forças para enfrentar. O Pedro pediu tanto um irmão para Nossa Senhora Aparecida e o Vicente chegou. Às vezes eu penso nisso. Durante tanto tempo foi meu filho que fez essa promessa. Rezou, pediu. Depois que o Vicente chegou, foi a minha vez de me ajoelhar diante dela e pedir que cuidasse dele. E é isso que eu continuo fazendo. Toda vez que eu caminho até a Aparecida, eu não levo só o nome do Vicente. Eu levo comigo o nome de tantas mães que também estão esperando por uma resposta, por um tratamento, por uma porta que se abra, por um milagre. Eu continuo pedindo, continuo caminhando, continuo lutando, porque eu aprendi que milagre nem sempre é aquilo que acontece de uma hora para outra. Às vezes, o milagre está nas pessoas que aparecem no nosso caminho, numa porta que se abre quando todas pareciam fechadas, na força que a gente encontra quando achava que não tinha mais nenhuma. Eu ainda espero pelo milagre do Vicente. Espero pelo dia em que eu vou conseguir olhar para o meu filho e dizer: filho, a mamãe conseguiu! Até esse dia chegar, eu vou continuar fazendo a minha parte. Vou continuar lutando pelo meu filho, vou continuar caminhando e vou continuar colocando o nome dele aos pés de Nossa Senhora Aparecida. Porque foi para ela que o Pedro pediu um irmão. Foi a ela que eu recorri quando descobri a doença do Vicente. E é com a mesma fé que eu continuo pedindo hoje. Nossa Senhora Aparecida, cuida do meu filho. Eu não sei quando o nosso milagre vai chegar e nem de que maneira ele vai acontecer. Mas eu tenho fé. Fé no Vicente, fé em Nossa Senhora, fé em Deus. E enquanto uma mãe tiver forças para lutar pelo filho, eu acredito que sempre vai existir espaço para um milagre.

0: Band FM, Frei Gilson, eu te levantarei. No Quem Ama Não Esquece de hoje, com essa história de fé da Mariane. Que mãe que não tem fé, não é? Que mãe que não acredita com todas as forças do mundo, com todo o coração. Mãe consegue acreditar mesmo quando aquela lágrima quente de dor rola pelo seu rosto. Mãe tem uma fé tão gigantesca. Ela é capaz de amar, de acreditar, de ver um futuro para o seu filho quando esse nem foi feito ainda. É por isso que Nossa Senhora Aparecida é intitulada como nossa mãe mais poderosa, mais firme, que jamais desampara os seus.
1: Eu gostaria de fazer um agradecimento muito especial, com todo o meu carinho, para a Tatá, para o Murilo e para a Band FM.
0: Obrigada,
1: que acolheram, Mari, a nossa história, abraçaram o milagre do Vicente, né? Nos deram esse apoio, essa oportunidade de fazermos a campanha do Vicente ganhar voz, para que mais corações possam ser tocados, né? Mais pessoas possam estar acompanhando a nossa história, a nossa luta. E estejam, né, sempre em constante oração conosco e também nos acompanhando pelas redes sociais. @ Milagre do Vicente é o nosso canal no Instagram oficial, para que juntos a gente possa testemunhar, né, num futuro próximo, com as graças de Deus, o milagre do Vicente. Um grande abraço.
0: Que alegria poder receber a sua história e torcer, né, com toda a fé que nos resta, que você venha contar a segunda parte. A gente quer a segunda parte, ou como a gente quer. Eu vou te falar uma coisa, eu não sei o tamanho da tua fé, mas é bíblico que sua fé, se ela for do tamanho de um grão de mostarda, que é quase, nossa, minúsculo demais, você já consegue muita coisa. Mas ela precisa existir de fato no seu coração e não somente na sua garganta, não somente na tua cabeça. Ela tem que vir lá do seu coração. Eu apresento esse programa há 8 anos. E eu posso dizer que todo ano eu contei uma história assim. Há 8 anos eu conto histórias no dia de Nossa Senhora. E se durante todo esse tempo eu contei essas histórias de milagre, essas histórias de revelação, se isso não for real, o que será? Obrigada a você que traz o seu milagre, que traz o seu testemunho, porque tem muita gente precisando ouvir você. 11 999919197. Vem participar.

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1: Band FM, Luan Santana cantada. Começou Quem Ama Não Esquece hoje, cheio de emoção.
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1: Minutos para o meio-dia, tá no ar o Quem Ama Não Esquece de hoje. E se você quer contar a sua história, me chama no WhatsApp 11 999 919197. É a sua rádio do seu jeito. Hoje é a história de fé dessa mãe maravilhosa, Mariane, que tá aqui esperando um milagre. Já deu tudo certo, a gente tem certeza. Eu só espero ter a alegria de poder contar a segunda parte dessa história. Ah, como eu espero! Participa do Quem Ama Não Esquece. Lá nas redes sociais tem as fotos, arroba Band FM lá no Instagram. Deixa um comentário, deixa lá um testemunho que você viveu, ainda mais hoje, que é dia de Nossa Senhora Aparecida.
37: Bom dia, Tatá. Oi. Que história forte, né? Que
1: muito
37: mãe corajosa, né? E que mãe guerreira, batalhadora, né? E eu vou te dizer uma coisa, Tatá.
1: Diga,
37: Jesus
1: amiga.
37: Ouve o pedido de uma mãe. Porque nós, mães, somos intercessora de Jesus.
1: Poderosas.
37: Porque eu falo isso porque eu também sou um milagre. Quando eu estava quase morta nos braços da minha mãe, a minha mãe me entregou para o Senhor Jesus. Ou ele me levasse ou ele me curar. Porque ela não poderia fazer nada por mim. Aí ele me curou e eu estou aqui com 53 anos para a honra e glória do Senhor Jesus.
1: Não, vocês já foram lá no Instagram ver a foto? Vocês já foram ver que coisa mais linda essa família? Vocês foram ver esse menino, que coisa mais... O Vicente, gente. Vai lá, abre lá, arroba Band FM, vai lá no Instagram, vai lá no Facebook, dá uma olhada nessa família toda e deixa um comentário, porque, olha, é impossível você não deixar pelo menos um coração aqui, ó. Aliás, eu vou deixar o meu aqui, ó. Vou até escrever Vicente. Que coisa mais fofa. A Selma passou por lá e falou, Deus e Nossa Senhora está com vocês e o milagre vai vir, então tenha fé. A Fabi falou o seguinte, que o milagre aconteça para todas as mães que hoje lutam pelos seus filhos. Exatamente, Fabi. Gente, obrigada, viu? Todo mundo que tem aí o coração de deixar uma mensagem para essa família, tem a fé de deixar um testemunho lá. Muito obrigada mesmo.
2: A fé é uma coisa interessante.
1: É.
2: Eu conheço pessoas que não têm fé em Deus, mas eu tenho fé em Deus. E eu creio que o seu filho, em nome do Senhor Jesus, seu filho vai ficar bem.
1: Amém.
2: Você vai conseguir, em nome do Senhor Jesus. E você é uma mulher guerreira. Mãe, porque existe mãe e mãe, né? E você é uma bela mãe. Você tá de parabéns. Que Deus abençoe seu filho, sua família. Sandra do Jardim Aliança. Eu sou mãe, eu imagino o que você tá passando. Mas eu vou orar por vocês, pela sua família.
1: Ô Sandra, um beijo para você. A Denise também carinhosamente foi lá no Instagram, deixou um recado e falou que Nossa Senhora Aparecida conceda esse milagre. E você volte para contar que o Vicente está totalmente curado. Eu creio. Você crê? Então vem cá participar. 11 99991 9197. Manda sua mensagem de voz. Participa do Quem Ama Não

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1: Essa é uma das minhas preferidas. Ela é forte. O céu explica.

0: Band FM, o céu explica tudo, Henrique e Juliano, no nosso Quem Ama Não Esquece de hoje. Vou lá no Instagram, porque eu tô gostando muito de ver a participação de vocês, as mensagens tão carinhosas, né, os pedidos de oração, e também como as pessoas se colocam à disposição, né, para orar, para pedir, para interceder. Então, muito obrigada a todo mundo que está deixando o recado lá. É @BandFM no Instagram e no Facebook. Tem as fotos deste menino que é lindo, dessa família que é incrível. E aproveita para deixar ali a sua intenção para todas as crianças que precisam, né? A Selma falou, a fé move montanhas. Eu acredito muito, viu? A Dete falou, Vicente, Deus te abençoe sempre. A Mãe Nossa Senhora de Aparecida vai te curar de tudo. Porque você é um milagre dela. E ela vai continuar, porque ela é mãe, nunca desampara. Imagina, todas as mães são guerreiras e vitoriosas. E você, viu? É uma dessas mães, Mariane. Um beijo pra você, obrigada pela sua mensagem. E a sua, cadê você? 11 99991 9197.
1: Bom dia, Tatá.
0: Oi, amiga.
1: Bom dia, pessoal da Band FM. Nossa, que história linda de superação, né? E posso dizer que para mim, que também já passou por uma história assim com a minha filhinha, essa história me tocou muito, mexeu muito comigo, me fez lembrar tudo que eu passei com a minha bebezinha também, que precisou de um milagre também. Então, né, eu senti a dor dessa mãe, que Deus abençoe e que ajude ela, né? E que o milagre do Vicente, ele consiga, né? Consiga o que ele precisa. Vamos estar orando, torcendo por ele aqui. Uma mãezinha que já passou por isso sabe a dor de outra mãe.
0: Exatamente. Eu tô lendo alguns depoimentos aqui que fica até difícil, né? Fazer esse programa lendo o que vocês escrevem aqui, meu Deus. Ela falou assim, a Tayane falou assim, que história forte, né? Eu tenho também meu filho mais velho com paralisia cerebral. Ele nasceu assim. Os médicos diziam que ele iria passar o resto da vida em uma cama. Não ia falar, nem correr. Só que eu entreguei nas mãos de Nossa Senhora Aparecida. E hoje ele está com 10 anos. Já corre, fala de tudo e brinca. E é uma criança saudável mesmo com a paralisia. Então os médicos não têm a última palavra, mas sim Deus e Nossa Senhora Aparecida. Eles são os maiores médicos. Então eu acredito que o menino e a família também vão ter esse menino, que ele iria passar o resto da vida em uma cama. Não ia falar, nem correr. Só que eu entreguei nas mãos de Nossa Senhora Aparecida. E hoje ele está com 10 anos, já corre, fala de tudo e brinca. E é uma criança saudável mesmo com a paralisia. Então os médicos não têm a última palavra, mas sim Deus e Nossa Senhora Aparecida. Eles são os maiores médicos.

Band FM, quer casar comigo? É Bruno Marrone no Quem Ama Não Esquece de hoje, com essa história de milagre, de bênçãos, e que Nossa Senhora abençoe cada criança, cada mãe, cada família que necessita. Eu agradeço muito por você ter mandado aqui a sua mensagem. E se você quiser, pode ir lá no Instagram, no Facebook, compartilha lá no youtube.com/bandfm. Você tem todas as histórias do Quem Ama Não Esquece, que é para você compartilhar com quem precisa ouvir essas histórias. Para quem, de repente, precisa de uma luz nesse fim do túnel que parece que, né, nunca vai acabar. E vai sim, porque a gente tem muita fé. E se você quiser contar a sua história, por favor, fique à vontade. Me chama agora no WhatsApp 11 99991 9197, que vai ser um prazer poder contar a sua história aqui e saber tudo que você viveu e tudo que você conseguiu superar. Posso te convidar para uma coisa? Daqui a pouquinho tem Minha Música Minha Vida, porque agora a gente vai pro horário político, né? E aí, eu só quero te convidar, porque amanhã, a partir das 11, eu e o Murilo esperamos você. Combinado? Mas daqui a pouquinho a gente vai ouvir, ó, no Minha Música Minha Vida.

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2: Band FM, meio de 10. Hora do Minha Música, Minha Vida. Vem pedir uma música, vem.
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2: É aquela música que conta a sua história. Sabe aquela música quando toca, você fala, nossa, essa música foi feita pra mim. Essa música é tudo que eu tô vivendo? Pois é, a gente toca pra você ouvir aqui. Grava sua mensagem de voz aqui no WhatsApp, que eu tô olhando pra ele, só esperando a sua mensagem chegar. 11 99991 9197. Fala, Tatá, a música da minha vida é essa música, e o que aconteceu foi isso e isso. Aí você me conta a história, que eu gosto de te ouvir, eu gosto de saber o que, que aconteceu, por que, que essa música te marcou e o que, que ela representa aí na sua vida também.
5: Olá, Tatá Corajosa.
2: Oi, Corajosa.
5: Queria muito escutar minha música, voltar um pouco no meu passado, na época em que conheci meu marido. Eu tinha só 7 anos, ele
2: Nossa!
5: Já tinha 14.
2: Meu
5: Deus! E eu queria escutar netinho, menina. Hoje faz 28 anos que somos casados, estamos juntos, temos 2 filhos lindos desse relacionamento. E deixa eu voltar um pouquinho no meu passado, Tatá. Beijinho.
2: Agora, um beijo pra vocês, família.

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1: Existe uma teoria que se chama 90-10, onde uma pessoa tem 90% daquilo que você procura em alguém. Só que você foca naqueles 10% que falta. Aí você sai pra rua, se aventura, e realmente você encontra aqueles 10%, mas não se deu conta que perdeu os 90%.

0: 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É ela, Marília Musa, Eterna Mendonça. Foi por conveniência. É o nosso Minha Música Minha Vida. Continua, você pode pedir sua música. Fique à vontade. 11 99991 9197, que é pra você participar junto com a gente. 12:31 agora. Alelupe vem aí, porque ele falou que tem um presente pro Dia das Crianças. Presente pro pai e pra mãe, né?
1: Olá, bom dia. É isso aí. Uma criança que cresce aprendendo a lidar bem com seu dinheiro tem grandes chances de se tornar um adulto com autonomia, mais responsável e mais apto a prosperar na vida financeira, né? E hoje em dia, nada melhor do que uma conta bancária para menores para fazer as crianças se interessarem em aprenderem a administrar as próprias finanças desde cedo. A conta para menores do PicPay é gratuita e vinculada a uma conta de um responsável. E ela já tem muitas das ferramentas com as quais o menor vai lidar quando chegar à vida adulta. Por exemplo, a criança pode receber e fazer Pix, utilizar cartão de débito, fazer recargas de celular e transporte. Ela tem ferramentas de segurança também, como o modo seguro, que bloqueia transações fora de endereços cadastrados, como seguros, por exemplo, a casa, a escola da criança e por aí vai. Os cofrinhos da conta rendem a 102% do CDI. Isso é ótimo para a criança entender como funcionam os juros, mas também comece a compreender sobre a importância de guardar dinheiro desde cedo. E os pais, além de acompanharem as movimentações dos seus filhos, podem definir limites e agendar mesadas, ganhando muita praticidade. Então fica aí a sugestão de presente para o Dia das Crianças, como uma conta para menores que ajuda os pequenos a aprenderem finanças na prática, com liberdade e segurança. Amanhã eu estou de volta com mais uma dica aqui no É da Sua Conta. Até lá, gente.
0: Um beijo, Alelupe. Muito obrigada. Um beijo, um bom feriado também. Aproveita muito que amanhã tem mais, hein?
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2: Dois minutos pra uma, segunda-feira, feriado. Ah, e o Minha Música Minha Vida tá no ar. 11 99991 9197. 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
2: Se você ainda não participou, tô te esperando aqui no WhatsApp da Band FM. Grava sua mensagem de voz, fala seu nome, pede a música e me conta toda a história que você tem com a música da sua vida. 11 99991 9197.
4: Oi, Band FM. Oi. Boa tarde, aqui é a Adriana. Oi, gostaria que vocês tocassem uma música pra mim que me lembra muito quando eu era mais nova, que eu tava paquerando, que hoje é meu marido, né? Oh. Mas na época eu tava querendo namorar com ele. E aí, toda vez que a gente ouvia essa música, tanto ele na casa dele quanto na minha, a gente ficava um olhando pro outro, que dava pra gente se ver da minha casa pra casa dele.
2: Nossa,
4: tinha
2: paquera
4: um,
2: boa?
4: Tinha só uma, tipo um muro, mas era um muro baixo, aí dava pra gente ver. É do Zezé de Camargo e Luciano, Você Vai Ver. Eu amo essa música, lembra muito quando a gente começou a namorar. E hoje a gente está casado e vamos fazer, final do ano agora, novembro, vamos fazer 28 anos de casados. Mas juntos a gente já tem 38 anos, porque a gente namorou 10 anos e hoje de união a gente tem 28. E eu tenho um filho que é a coisa mais linda da minha vida, que chama Iaco. Hoje ele tem 20 anos. Toca para mim, Band. Obrigado,
2: beijo. Um beijo, família.

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0: Band FM, decide aí, Matheus e Cauã, na nossa tarde. Ó, só aproveita o feriado, que é o que você merece. Vai, corajosa! Vai, corajoso!
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22: Bora, bora, bora! Um ótimo feriado! Tô chegando pra abrir a nossa semana e também esse feriado gostoso!
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22: Eu sou Lua Santos e vou contigo até às 5 na
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22: Tô chegando com a edição da Super 6, as 6 melhores músicas da Band FM. E uma delas vai voltar a tocar de novo aqui pra ti. Mas pra isso, eu preciso que tu vote em 99509-0933. 99509-0933, porque tá valendo 4 ingressos para o Aqualoucos. 4 ingressos para o Aqualoucos, pra tu levar toda a tua família no parque, hein? Então vota aí, vota aí. Número 1, Henrique Juliano, Amor dos Outros. Número 2, Ana Castela, Minha Herança. Número 3, Sorriso Maroto, Ferrugem e Grupo Benzadeus, Perdas e Danos. Número 4, Diego e Vitor Hugo, Moça pra Casar. Número 5, Gustavo Mioto, Pedido de Socorro. E número 6, João Gomes e Pablo com Vou Te Procurar, I Love You Baby. Tá valendo 4 ingressos pro Aqualoucos. Manda teu voto pro 99509-0933, o nome da música ou o número de 1 a 6. Porque daqui a pouquinho eu vou liberar 4 ingressos pro Aqualoucos.
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0: Band FM 93.3, Sorriso Maroto, Ferrugem e Grupo Benzadeus, Perdas e Danos, foi a música número 3. A música número 2, Ana Castela, Minha Herança. Música número 1, Henrique e Juliano, Amor dos Outros. Tá valendo 4 ingressos para o Aqualoucos, ó. Vem participar comigo aí, manda o teu voto pro 99509-0933, porque tu pode levar esses ingressos pra casa, hein? Número 4, Diego e Vitor Hugo, Moça pra Casar. Número 5, Gustavo Mioto, Pedido de Socorro. E número 6, João Gomes e Pablo com Vou Te Procurar e I Love You Baby. Continua mandando teu voto aí, porque daqui a pouquinho eu vou trazer o resultado, hein? Daqui a pouquinho.
1: Essa moça é pra casar, hein?
2: Vocês estão falando besteira.

0: Band FM 93.3, João Gomes e Pablo com Vou Te Procurar e I Love You Baby. Foi a música número 6 da nossa Super 6. A número 5, Gustavo Mioto, Pedido de Socorro. Número 4, Diego e Vitor Hugo, Moça Pra Casar. Número 3, Sorriso Maroto, Perdas e Danos. Número 2, Ana Castela, Minha Herança. E a número 1, abrindo a sequência, Henrique e Juliano, Amor dos Outros. Continua votando, porque a gente vai fazer agora o nosso Band de Notícias. E daqui a pouquinho eu volto aqui com o resultado. E também, quem vai levar pra casa? 4 ingressos para o Aqualoucos, tá certo? Bora pro nosso Band de Notícias, então. Fechou?
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0: Vamos para a nossa edição do Band de Notícias, porque a exigência de biometria para beneficiários do Bolsa Família está suspensa até 31 de dezembro. No entanto, a data não estabelece bloqueio automático dos pagamentos na virada do ano. A biometria, registrada por meio de documentos oficiais, como a carteira de identidade, o título de eleitor ou a CNH, conforme as regras e prazos estabelecidos pelo governo. Já para atualizar o cadastro único, é necessário procurar um posto de atendimento do município ou o CRAS. E vamos às notícias internacionais. O Papa Leão XIV anunciou ontem que médicos detectaram um nódulo em estágio inicial em seu pulmão. O pontífice afirmou que será submetido a uma cirurgia nos próximos dias e que a recuperação deverá levar uma semana. Não foi informado se ele seguirá com a agenda prevista após a cirurgia. Leão XIV tem uma viagem de 2 semanas para a América Latina, marcada para o início de novembro. Para mais informações, fique ligado nas próximas edições do Band Notícias.

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17: Bora, bora, bora! Tô de volta aqui na Band FM. Então vem juntinho comigo, vem juntinho comigo!
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17: Eu sou Luan Santos e vou contigo até as 5 na
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17: Bora, bora com o resultado da Super 6. Que música vai tocar de novo aqui na nossa programação, hein? 99509-0933 é o WhatsApp da Band FM que tu votou e me ajudou a escolher a música vencedora. Mas agora eu preciso entregar 4 ingressos para o Aqualoucos e quem vai levar vai ser a Greta. Greta, final do telefone 3554. Greta Oliveira, final do telefone 3554. Greta, manda um oi aqui pro nosso WhatsApp que eu te falo direitinho como tu faz para retirar teu prêmio e confirmar teu cadastro, viu? Greta Oliveira, final do telefone 3554. E a música vencedora foi essa aqui, ó.
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Band FM 93.3, Thiaguinho, essa tal liberdade e me leva junto com você. E daqui a pouquinho começa o da play aqui na Band FM. Pede tua música aí, pede o teu som, porque daqui a pouquinho começa o da play e todo mundo que pedir música aqui pra mim vai estar concorrendo a um par de ingressos para o Me Leva Festival. Um par de ingressos para o Me Leva Festival com Belo, um Pixote, Rodriguinho e muito mais, tá? Pede sua música aí, porque daqui a pouquinho começa.

0: Band FM 93.3. Luan Santana, Rick Martin, Estranho. Vamos fazer o nosso intervalinho comercial e na volta começa mais uma edição do Da Play nesse feriado aqui na Band FM. Então, ó, pede tua música, pede o teu som aqui no 99509-0933, tá? Pede tua música, pede o teu som, porque tu pode levar pra casa um par de ingressos para o Me Leva Festival. Um par de ingressos para o Me Leva Festival, pra quem pedir música por aqui. Pediu, tá concorrendo na hora.
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8: Ó, tô de volta aqui na Band FM, então bora começar o nosso da Play, claro que sim. Band FM, a sua rádio do seu jeito.
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8: Na Band FM. Bora começar mais uma edição do Da Play aqui na Band FM. Aqui no Da Play tu pede tua música, aqui no Da Play tu pede o teu som e eu rodo na hora pra ti aqui pelo 99509-0933. E tu ainda pode levar pra casa um par de ingressos para o Me Leva Festival com Belo, um Pixote, um Rodriguinho e muito mais, tá? Dia 31 de outubro na Fly 51. Beleza? Vamos seguindo o baile por aqui. A primeira do dia vai ser o Fernando, a primeira música que vai tocar. É o Fernando que vai escolher, né, Fernandão?
10: Fala, bonzinho. Fernando de Alvorada, meu velho, marcando presença aí na Band. Hoje de folga aí, né? É, curtindo o feriadinho, ao som da melhor. Queria deixar uma música aí pra Márcia, pra minha filha Emily Vitória, né? Desejar um feliz dia das crianças a ela, todas as crianças também. E pode ser um Felipe Araújo, hein, meu velho? Ah, tamo junto. Saudade, Band FM, Alvorada.
8: Valeu, meu maninho. Obrigada, Play.

0: Band FM 93.3, Marília Tavares, Palavras de Perdão. Vamos seguindo aqui no Da Play, lembrando, né, todo mundo que de música aqui, de som por aqui, vai estar concorrendo a um par de ingressos para o Me Leva Festival com Belo, Pixote, Rodriguinho e muito mais, tá certo? Fala, Carlos, meu querido Carlos.
1: Ô, Luan, meu querido. A música é mais ou menos assim, ó. Ah. Quando te segurei pela primeira vez em meus braços.
0: Olha aí o vozeirão, rapaz.
1: Meu coração já bateu naquele compasso. 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
0: Olha aí, rapaz, que isso, hein?
1: Dá play pra nós aí, Lonzinho. Bora, querido, é nóis, vamos.
0: Valeu, Carlinhos, tamo junto.
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0: Band FM 93.3, Matheus e Cauã, o nosso santo bateu e a gente segue aqui no Da Play. Ó, pede tua música aí, pede o teu som, porque aqui no Da Play, se pedir música, pedir som, vai estar concorrendo a um par de ingressos para o Me Leva Festival. Vamos com mais um pedido, dessa vez ela de Viamão, a Adriana.
1: Boa tarde, Band FM. Boa tarde. Eu me chamo Adriana da Restinga e gostaria de ouvir a música Leonardo.
0: Leonardo? Qual música do Leonardo, querido?
1: Qualquer uma música perfeito, do Leonardo.
0: Perfeito. Tá certo, muito obrigado. Da Restinga, Adriana, desculpa aí a confusão. Bora de Leonardo, então.

0: Band FM 93.3, Marcos e Belucci, pena que seja namora. Vamos continuar o nosso da Play aqui, porque aqui no da Play tu pede tua música, pede o teu som e eu rodo na hora pra ti. E além disso, tu ainda pode ganhar um par de ingressos para o Me Leva Festival com Belo, Pixote, Rodriguinho e muito mais, tá certo? Adelson, meu querido Adelson, diretamente do RJ, Rio de Janeiro. Fala, meu bem, pede tua música aí.
1: Boa tarde, boa tarde, boa tarde, Band! Adelson Júnior do Rio de Janeiro, dá o play aí na música Deixa Eu Te Querer, do Gustavo Lins. Pra matar a saudade, no da play da Band FM, a sua rádio do seu jeito!

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Band FM 93.3, Marília Mendonça e Mari Maraíza, esqueça-me se for capaz. Vou fazer o seguinte, fazer um intervalinho comercial e já já tem mais da Play na Band FM, não sai daí.

0: 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Já tem muita gente ganhando Pix da Beleza aqui na Band FM. São R$1.000 pra ficar lindo.
1: Fazer um intervalinho comercial e já tem mais da Play na Band FM. Não sai daí.

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8: Bora, bora, bora! Coisa linda! Voltei com o da Play, hein? Voltei com o da Play. 99509-0933. Eu sou o Luan Santos e vou contigo até às 5.

0: A sua rádio do seu jeito. Tô de volta com o Da Play. Aqui no 99509-0933, tu pede a tua música, pede o teu som e eu rodo na hora pra ti, tá? E além disso, óbvio, né? Tu ainda pode ganhar um par de ingressos para o Me Leva Festival com Belo, com Pixote, com Rodriguinho e muito mais. Vamos com mais um pedido de música? Então bora lá, bora lá.
1: Boa tarde, Band. Boa tarde, Luan. Aqui é a Camila do bairro Sarandi. Oi, toca aquela sim pra gente escutar aqui. Pião todo tatuado. E eu quero muito esses ingressos do Me Leva Festival.
0: Valeu, obrigado, querida. Obrigado.
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0: Band FM 93.3, Gustavo Mioto com Tramão 99509-0933, WhatsApp aqui da Band FM. Pra tu pedir a tua música, pra tu pedir o teu som e a gente roda na hora aqui pra ti o teu pedido, tá? Vamos com mais um pedido de música. Aliás, né, todo mundo que pede música por aqui vai estar concorrendo a 2 ingressos para o Me Leva Festival. Um par de ingressos para o Me Leva Festival. Daqui a pouco eu vou liberar o emoji do dia também, então fica atento aí, tá? Adriana, pede tua música, querida.
1: Boa tarde, Band. Eu quero uma música da Kelly Key. Qualquer uma. Tô ligadinha aí. Dá play aí.
0: Valeu, bora. Dá
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0: Eu não sou de ligar.
1: Não ligue, hein?
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2: Band FM 93.3. Diego e Vitor Hugo, infarto. Daqui a pouquinho tem emoji do dia. Daqui a pouquinho eu vou liberar aqui qual que é o emoji do dia que vai mandar pra concorrer a um par de ingressos pro Me Leva Festival, tá? Se tu quiser ir assistir o Belo, o Pixote, o Rodriguinho, dia 31 de outubro, na Fly 51, tem que pedir a tua música aqui, tá? Tem que pedir o teu som por aqui. Daqui a pouquinho, então, emoji do dia. Agora, o Emanuel vai pedir a música.
3: Ô, Lua, toca uma pra nós aí, uma do Rodriguinho, das antigas.
2: Boa.
3: Manda um abraço aí pro motorista de aplicativo, Emanuel de Viamão.
2: Boa, valeu, meu velho. Fechou toda.

0: Band FM 93.3, Luan Santana, Olho Marrom. Vamos ver se você tá me ouvindo mesmo agora? Vamos ver? Faz o seguinte, manda pra mim aqui um emoji de coração vermelho. Emojizinho de coraçãozinho vermelho. Hoje é dia das crianças, né? Então, pra homenagear nossas criancinhas, manda um coraçãozinho, um coração vermelho aí pra nós. Se mandar aqui, vai duplicar a tua chance de ganhar um par de ingressos para o Me Leva Festival, tá? Manda aí um coraçãozinho vermelho, manda emoji de coração pra mim aí, pra me provar, me comprovar que tu tá ouvindo mesmo a Band FM, porque quando eu voltar aqui, vai ser pra entregar esse par de ingressos para o Me Leva Festival, tá? 995-990933. Não pediu tua música? Pede. Não pediu teu som? Pede. Mas manda aí um emoji de coraçãozinho vermelho pra me provar que tu tá ouvindo mesmo a Band FM, porque daqui a pouquinho eu vou liberar aí esse par de ingressos para o Me Leva Festival, tá certo? Vamos ouvir mais uma música aqui da Eronita, quem vai pedir a música dela, né, Eronita? Fala, querida.
1: Boa tarde, Band. Quero oferecer uma música para minha sobrinha Milene Leal e uma música do Gustavo Mioto, qualquer uma deles. Eronita Azevedo, de Alvorada. Obrigada.
0: Valeu, Eronita. Obrigado.

0: Band FM 93.3, Guilherme Benuto, pulei na piscina, 99590933. Esse é o WhatsApp, tu participou, tu pediu tua música aqui no nosso da Play, pediu teu som, e todo mundo que pediu aqui, todo mundo pediu música, tava concorrendo, todo mundo que mandou emoji aqui, dobrou sua chance de ganhar, e agora chegou a hora de eu liberar aqui um par de ingressos para o Me Leva Festival com Belo, com Pixote, Rodriguinho e muito mais. Dia 31 de outubro, tá na Fly 51. E quem vai levar pra casa esse par de ingressos é a Alessandra de Viamão. Alessandra de Viamão, final do telefone 5594. Alessandra, final do telefone 5594. Alessandra, manda um oi aqui pro nosso WhatsApp que eu te falo direitinho como tu faz pra retirar teu prêmio e confirmar teu cadastro, viu? Alessandra de Viamão, final do telefone 5594. E depois do nosso intervalo comercial, tem o Curte Aí. O Curte Aí de hoje é especial do Dia das Crianças. O que tu fazia quando era criança e deixava teus pais furiosos, hein? Manda um áudio aqui. O que tu fazia quando era criança que deixava teus pais pé da vida? Conta pra mim, porque tu pode levar pra casa 4 ingressos pro Aqualoucos.
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11: Bora, bora, bora! Tô de volta aqui na Band FM, tô de volta com o Curte Aí!

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0: Bora! Bora lá então, o curte aí tá chegando! Hoje é dia 12, dia das crianças! Dia de Nossa Senhora Aparecida, bem verdade também, né? E a criançada hoje tá em polvorosas aí, por quê? Não tem escolinha hoje, né? Estão deixando os papais e mamãe de cabelo em pé, né? Mas é feriadinho, é bom pra aproveitar os pequenos do lado e ó. Quer dar um presente de Dia das Crianças para teus filhos? Eu tenho aqui 4 ingressos para o Aqualoucos. 4 ingressos para quem me mandar um áudio participando da brincadeira aqui comigo do Curte Aí. Que hoje é responder a pergunta. O que tu fazia quando era criança e que deixava os teus pais de cabelo em pé? E deixavam eles pé da vida, hein?

0: que tu fazia? Tu era uma criança mais arteira, né? Tu era uma criança mais na tua. Me conta aí, como tu era quando era criança e o que que tu fazia pra deixar os teus pais com a cabeleira em pé, hein? Manda um áudio aí que todo mundo que manda áudio vai estar concorrendo a 4 ingressos pro Aqualocos no final do programa, tá? Eu vou liberar 4 ingressos pro Aqualocos no finalzinho do programa. Então, manda áudio aí, todo mundo que manda áudio vai estar concorrendo. E é claro, eu vou rodar o teu áudio que eu quero te ouvir, tá certo? 99509-0933, valendo 4 ingressos para o Aqualocos. O que que tu fazia na infância que deixava teu pai e tua mãe de cabelo em pé, hein?
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0: Band FM 93.3, Ferrugem, Sorriso Maroto, Apaguei pra Todos. 99519-0933 é o WhatsApp aqui da Band FM pra tu participar comigo do Curte Aí. Mandar o teu áudio. E se mandar teu áudio, tu pode levar pra casa 4 ingressos para o Aqualoucos. É, vou liberar daqui a pouquinho, aí no finalzinho do programa. 4 ingressos pro Aqualoucos pra quem me mandar áudio participando do tema do dia, que é: o que tu fazia na tua infância que deixava os teus pais de cabelo em pé? Deixa que eles... Ah, moleque, eu vou te pegar! Sabe? O que tu fazia aí na tua infância? Conta pra gente, porque teu áudio pode render um baita presente. 4 ingressos pro Aqualoucos. Alô, alô, Wagner! O que tu aprontava, hein, tchê? Conta.
1: Oi, Luan. Oi. Aqui é o Wagner da Tinga. E uma coisa que eu fazia que a minha mãe odiava era pular do balanço quando o balanço estava bem alto.
0: Ah, eu fazia.
1: Sabe quando
0: também
1: tu timbala e o balanço tá lá em cima e tu pula?
0: É perigoso.
1: A minha mãe dizia: um dia tu vai te quebrar, guri. E de tanto ela falar isso, uma vez eu caí e quebrei o braço.
0: Ah, pois então.
1: E aí, pra chegar em casa e dizer pra ela que eu quebrei o braço pulando do balanço. Menti que caí da gangorra. E assim, ó, isso eu tinha uns 7, 8 anos. Ano passado, eu tô com 48 anos. Ano passado que ela foi saber do jeito que eu quebrei o braço de verdade.
0: Vai. Que loucura. Mas, cara, eu vou te dizer que aconteceu uma coisa parecida comigo. Eu tava, quando era criança, eu ficava pulando e salto, brincando de quem salta mais longe, sabe? Aquela brincadeira que a gente fazia com os amigos. E um dia a gente botou uma lata. Alguém teve uma brilhante ideia de botar uma lata de extrato de tomate, sabe? De molho de tomate, aberta, com aquela coisa pra cima, pra marcar o lugar mais longe. Né? Ah, saltei aqui, longe. Aí a pessoa vai lá e a gente vai lá e botava essa lata pra marcar a distância. E meu pai, vendo aquilo, falou assim: se tu pular aí, guri, tu vai cortar a bunda e eu não quero nem saber. E aí, cara, foi indo, não é que o escorrega e cai de bunda na lata. E, cara, não é. É o sexto sentido, sabe? Que os pais têm. É, e aí hoje, eu sendo pai, eu tenho um pouco desse sexto sentido também com a minha filha, quando eu digo: sabe, para de pular. Eu não sei. Sabe, não sei porquê, mas para de pular aí. Ou para de correr aí. Nesse lugar. É muito bizarro, né? O sexto sentido que a gente tem. Obrigado, Wagner. Ó, conta aí tua história também, conta pra gente aí. O que tu fazia que deixava teus pais de cabelo em pé? Pode te render aí 4 ingressos pro Aqualoucos.

0: Band FM 93.3, Manu Batidão e Simone Mendes daqui pra sempre. E a gente segue aqui no nosso Curte Aí, querendo saber o que que tu fazia aí quando era criança, que deixava teus pais de cabelo em pé, hein? Seus bagunceiros de plantão. Ó, tá valendo 4 ingressos pro Aqualoucos. Quem mandar áudio aqui pra mim vai estar automaticamente no sorteio, que eu vou fazer daqui a pouquinho, tá? Daqui a pouquinho eu vou liberar aqui 4 ingressos pro Aqualoucos. Bom, vamos com mais áudios agora. A Fabiane vai falar com a gente, né, Fabiane? Fala, querida, tu aprontava o quê, hein?
1: Boa tarde, Bandi. Aqui é a Fabiane de Campo Bom. Dá até vergonha de contar, mas nós era muito arteiro. No aniversário das pessoas, nós pegávamos um pote de margarina e fazia umas misturas muito loucas e jogava na pessoa. De preferência no cabelo.
0: Ah,
1: e era muito bizarro, depois nós apanhava, mas mesmo assim a gente não deixava de fazer. Nós colocava cocô, cola, tudo que nós achava pela frente para fazer uma mistura bem fedida, sabe? E no fim a gente se divertia um monte, porque daí caía no chão, atirava um no outro. Mas era certeiro chegar em casa e apanhar.
0: Ah, pois então, né? Mas sabe que a gente tinha... acho que muitas crianças tiveram o costume da ovada, né? Tipo, na saída da escola encher de ovo e farinha as pessoas. Hoje a gente não faz mais isso, mas a gente também tinha isso. E aí, meus pais... Cara, detestavam quando era meu aniversário, eu chegava em casa todo fedido de ovo e de farinha, e até terra jogava, então entendo, viu? Eu entendo mesmo. Ó, 99590933, participa aí, manda um áudio, porque daqui a pouquinho eu vou revelar também qual emoji do nosso Curte Aí também, tá certo?

Band FM 93.3, Gilcinho Ian, a gente separou. Ó, chegou a hora do emoji do dia, que hoje não vai ser emoji, tá? Vai ser a frase. Vai ser a frase do dia. Então, como hoje, né, é Dia das Crianças, manda aqui o textinho pra mim, Feliz Dia das Crianças. Manda esse textinho, todo mundo que mandar aí vai estar concorrendo a 4 ingressos para o Aqualoucos, tá? É só pra provar que tá ouvindo a Band FM, então digita aí, escreve pra mim, ó. Feliz Dia das Crianças, manda aqui pro 99509933, que quando eu voltar aqui, quando eu abrir o microfone de novo, vai ser pra entregar 4 ingressos para o Aqualoucos, pra tu poder levar toda a tua família no parque. Então, quem quiser ganhar os 4 ingressos pro Aqualoucos, manda a frase Feliz Dia das Crianças, tá? Manda essa frase aqui pra mim agora, porque quando eu voltar aqui, então, vai ser pra entregar esses 4 ingressos pro Aqualoucos, tá? Só manda a frase Feliz Dia das Crianças.

0: Rede FM 93.3. Felipe Rodrigo ignora. E com essa a gente encerra o nosso curte aí. Muito, muito, muito obrigado a todo mundo que mandou aqui mensagem, que participou comigo. Amanhã eu volto, tá? 1 PM pra comandar aqui a nossa tarde da Band FM. Amanhã normal, Simone de manhã, eu no meu horário da 1 às 4, Rodrigo Moreno depois até as 7 também. Hoje, especificamente, a gente vai deixar com os colegas de São Paulo, tá certo? E amanhã, 8 horas da manhã, Simone Cabral já toca o barco daqui. Deixa eu falar com a Maria Paz de Sapucaia do Sul. Maria Paz de Sapucaia do Sul. Ela foi a grande vencedora dos 4 ingressos pro Aqualocos. Final do telefone 7956. Maria, manda um oi aqui pro nosso WhatsApp. Eu te falo direitinho como tu faz para retirar teu prêmio e fazer o teu cadastro aqui com a gente, tá? Maria Paz de Sapucaia do Sul, final do telefone 7956. Gente, um beijo grande para todo mundo. Eu vou ficando por aqui, mas amanhã estarei de volta a partir da 1 PM. Beijo, beijo, beijo!
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13: Exclusiva do De Pertinho da Band FM. A 2 é a Simone Mendes, Erro Gostoso. A música 3 é o Thiaguinho, Pensamentos Intrusivos. A 4 é o Luan Santana, Morena. A 5 é Wesley Safadão com Rei Vaqueiro, Displicente. A música 6 é Ana Castela, É Que Eu Não Te Esqueci. E aí? Qual dessas 6 músicas aí você gosta mais? Vem aqui pelo nosso WhatsApp da Band FM, 11 999 919197. Telefone da Band FM, que é 11 3743 1313. Escolha qual dessas 6 músicas você gosta mais, porque é isso que vale. Aí a mais pedida a gente toca de novo. Boa sorte.
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13: Com Rei Vaqueiro, Displicente. A música 6 é Ana Castela, É Que Eu Não Te Esqueci. E aí? Qual dessas 6 músicas aí você gosta mais? Vem aqui pelo nosso WhatsApp da Band FM, 11 999 919197. Telefone da Band FM, que é 11 3743 1313. Escolha qual dessas 6 músicas você gosta mais.

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0: Band FM, o Thiaguinho, pensamentos intrusivos, a música 3 da Super 6, vale o combo kids da Band FM pro Dia das Crianças, pista de carrinho do Homem-Aranha, mas confeitaria de massinha de modelado Stitch, e ainda acompanha um bandinho pra você, o mascote da Band FM, vem atrás do seu, participe com a gente aqui pelo nosso WhatsApp da Band FM, 11 999 919197, ou no telefone da Band FM, 11-3743-1313. Escolha qual dessas 6 músicas você gosta mais, porque é isso que vale. Aí a mais pedida toca de novo. Boa sorte.
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0: Band FM, Ana Castela. É que eu não te esqueci, a música 6 da Super 6. Resultado vem na sequência. Continue votando, escolha a sua. Já já a gente vai ver quem é que levou, hein?
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0: Quem se deu bem foi a nossa amiguinha Samela Cristina da Silva Rocha. Alô, Samela, parabéns pra você, meu bem. Você ganhou, ganhou. Tá levando o Combo Kids da Band FM pra hoje, Dia das Crianças. Combo pra molecada. Carrinho do Homem-Aranha. Pista de carrinho do Homem-Aranha. Mais a confeitaria de massinha de modelar do Stitch. E ainda tem o Bandinho, o mascote da Band FM. É tudo seu, Samela. Parabéns, você ganhou. É só passar aqui na Band FM para retirar. Nós estamos te esperando aqui, tá bom? Obrigado a todo mundo que participou. Tá na hora da gente ouvir a vencedora. A Samela votou na música 6 e ganhou a música 1.
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0: FM, Sorriso Maroto, Deus a Deus, Ferrugem, Perdas e Danos. Aqui no fim de tarde da Band FM, Silvana Gomes. Um beijo pra você e obrigado pelo carinho com a turma sempre aqui, viu? Já mandou os corações aqui pra gente também. Igual a Sil Lins, que também já tá mandando mensagem. E a Joana, neta das almas, também tá por aqui, quer ganhar presente. E tá ligada na Band FM o tempo todo. E você, o que tá fazendo? É feriado. Como é que tá seu feriadão? Conta pra gente aí pelo nosso WhatsApp da Band FM. Vem pra cá trocar ideia, vamos lá.
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9: Aqui no fim de tarde da Band FM, Gustavo Mioto tá aí, ó, com a Ana Castela e a princesa.
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Silva, beijo, meu bem. A Daniela também mandou mensagem. Aliás, a Daniele também mandou mensagem. Na sintonia, mandou beijo, Daniele Paranhos. Você continua com a gente aqui também, porque o Band ao vivo tá chegando aí, hein?

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9: 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Fala, gente! Bom fim de tarde pra todo mundo, tá tudo beleza por aí, não é? Que bom, hein? Eu sou o Robson Ramos, aqui na Band FM. Bora, meu povo!
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11: Ao vivo, né, gente?
12: Sejam todos bem-vindos ao show.
13: Pra começar bem, a gente vai começar assim, ó.
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14: Enquanto isso, nós vamos cantando e vamos dançando em ritmo de festa, meu povo.
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9: É show no seu rádio aqui da programação da Band FM. São as músicas que você adora, elas tocam em versão de show. Tá tudo juntinho aqui pro feriadão. Band ao vivo da segunda-feira, valendo com o Belo, com o Jorge e o Matheus. E a gente começa com Gustavo Lima.
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0: Band FM, é o Belo Momentos, tempo de aprender aqui no nosso Band ao vivo show no seu rádio, na programação da Band FM. Alô, Pedrito!
1: Seu Rocco Ramos.
0: Tudo beleza?
1: Boa noite pro senhor, tudo bem?
0: Boa noite.
1: Tranquilo.
0: Chegamos segunda-feira, dia 12 de outubro. Hoje é dia das crianças. Hoje é feriado da Padroeira do Brasil. Estamos aqui no feriadinho, seu Pedro.
1: Estamos aqui, viu?
0: Não é?
1: É bom, é bom.
0: É bom, é bom. O senhor tá bem?
1: Eu tô bem,
0: tá cansado?
1: Graças a Deus.
0: Olha, tá descansado, melhor dizendo?
1: Não, na verdade, eu nasci cansado, entendeu?
0: É, então, o cara fica cansado no fim de semana mesmo.
1: Eu sou um cara pesado, entendeu? Então, para não falar gordo.
0: Não tá mais gordo.
1: E o gordo é o seguinte, ele pode dormir a noite toda, mas ele anda três quadras debaixo de um calor e já tá cansado.
0: Aí ele quer dormir,
1: entendeu?
0: De novo, exatamente.
1: Ele já quer deitar, já quer ficar.
0: Pois é.
1: E eu me sinto como se fosse o Garfield do Mano, entendeu?
0: Você esteve na praia?
1: Estive na praia.
0: No fim de semana você vai, você nadou?
1: Não, não nadei.
0: É, então você não fez o esforço, né, Tio?
1: De vez em quando eu nado, entendeu?
0: De vez em quando.
1: Eu sou surfista, sabia disso?
0: Sabia, eu não acredito muito, mas eu sabia porque você me falou.
1: Eu uso a minha prancha de bodyboard.
0: Ah, entendi. Que você vai longe com ela ou não?
1: Você... Vou.
0: Em altas ondas?
1: Pego no fundão aqui.
0: Olha aí, bicho.
1: É que diferente dos surfistas tradicionais, que sobem na prancha, subir na prancha eu não tenho esse equilíbrio.
0: Você vai só no
1: eu vou
0: só
1: no bracinho. Aquela de isopor deitadinho, sabe?
0: Muito bem, muito
1: aí,
0: bem.
1: Bate isso perninha e vai embora.
0: Vai lá na ondona, não tem problema.
1: Vai na ondona e aí a ondona me leva até o rasinho, entendeu?
0: Olha aqui, ó. No Estação Band FM de hoje tem chaleira elétrica da Britânia para britanear a sua vida. Você vem para ganhar. Isso é no Estação Band FM que começa já já.
1: Sim.
0: E hoje... hoje é dia das crianças, né?
1: Criança feliz.
0: Num programa igual o nosso, o que a gente quer saber é de sacanagem sempre.
1: Sim.
0: Então a gente vai falar das traquinagens da criançada.
1: Travessuras.
0: Travessuras da criançada. O que é que você já fez? A maior traquinagem que você já fez?
1: Putz, eu já fiz algumas, viu?
0: E se você era uma criança boazinha, tal, pode contar do seu irmão, da sua irmã, do seu primo, da sua prima, de um vizinho. Você sabia que fazia das suas.
1: Eu acho que eu já falei.
0: O Paulo Gomes, que tá de férias, ele fala que ele era uma criança muito boazinha, muito filhinho da mamãe.
1: Ah,
0: ele
1: sim.
0: Não fazia arte.
1: Sei, sei, sim.
0: É o que ele disse.
1: Cara, já falei isso aqui, mas eu quando era criança, não me orgulho disso, por favor, não façam isso. Crianças que estão ouvindo, eu ia tomar falta na aula de desenho, que era uma aula que eu não ia nunca.
0: Tá muito chato,
1: aula...
0: né?
1: Não, muito
0: entre
1: chato.
0: Nós, né? Desenho precisa de aula?
1: Então, não precisa de aula, mas era um colégio lá que inventou isso aí. Eu desenhava muito mal, desenho mal, não sei desenhar, né?
0: Eu também não. E aí... a aula de desenho que me fez aprender
1: a
0: desenhar.
1: A mulher queria me dar falta e isso ia me deixar de recuperação em desenho.
0: Claro.
1: Aí no ato do meu desespero, eu tentei subornar a professora com R$5.
0: Ela riu da sua cara, né?
1: Ela ficou brava, meu.
0: Falou
1: que eu tava tentando suborná-la, que eu era um corrupto.
0: Meu Deus! Você era um corrupto!
1: Eu tinha só 11 anos de idade.
0: Corrupto com 11 anos!
1: Tentei corromper ela,
0: dei
1: R$5 pra ela. Ela não aceitou. Falei, professora, você pode comprar um salgado aqui na cantina com R$5?
0: Resultado, ficou de recuperação.
1: Fiquei de recuperação,
0: tá vendo,
1: viu?
0: Como é que é?
1: Não teve jeito.
0: É isso. Então vem, conta pra gente aqui. Traquinagens, travessuras, zoeira da molecada. Pra ganhar a chaleira tem que participar. Manda áudio pra gente aí.
1: Boa.
0: Se quiser falar ao vivo, escreve ao vivo na mensagem que a gente bota você no ar também.
1: É nóis.
0: É nóis.
2: Existe uma teoria que se chama 90-10, onde uma pessoa tem 90% daquilo que você procura em alguém, só que você foca naqueles 10% que falta. Aí você sai pra rua, se aventura e realmente você encontra aqueles 10%, mas não se deu conta que perdeu os 90%.

0: Band FM, Marília Mendonça, Silmeira, terminou o nosso Band ao vivo, gente! Cadê? Cadê você?
1: Valeu!
0: Final de mais um Band ao vivo. Obrigado a todo mundo que participou com a gente aqui também. O Band ao vivo volta amanhã, terça-feira, dia útil. 6 da tarde aqui na Band FM, sempre com show ao vivo no seu rádio. Já já tem Estação Band FM. É zoeira liberada pra você.
2: Tchau.
3: Valeu, Band FM, até a próxima.
2: Valeu, Band FM, obrigado.
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0: no ar. Olá, Ana Maria Brisa do Brasil.
3: Acorda, menino.
0: Coisa sensacional. Tudo bem, né, meu bem?
3: Tudo ótimo. Vocês
0: Pedro
3: bem?
0: Rafael do Brasil.
4: Olá.
0: Também está por aqui. Tudo
4: Boa
0: bem
4: noite,
0: com vocês?
4: Tudo certo.
0: É isso, gente. É isso.
4: Ana Maria tá com a cara de sono no feriado.
0: Ela tá, não dormiu.
3: Ah, feriado,
0: ela
3: né?
0: não dorme. É assim. Fica, tava lá com a cachorra hoje de manhã no programa. Lá.
4: Com a cachorra.
0: Com a Priscila.
4: Menina. E você, fim de semana, soltou as cachorras?
3: Soltei.
0: Todas?
3: Todas.
0: Que maravilha. Gente, chegou a segunda-feira, mas é uma segunda-feira feriado.
3: É.
0: 12 de outubro, Ana Maria.
4: É uma segunda barra domingo, né?
0: Exatamente. Dia das Crianças, feriado da Padroeira do Brasil, tamo aqui, ó.
3: É.
0: Assim, ó, flanando, ó.
4: Falando.
0: Aí, ó, todo mundo encostadinho, pessoal que tá ouvindo a gente também.
3: Mesmo,
0: e tem presente, tem chaleira elétrica da Britânia para britanear a sua vida. E a gente quer dizer duas coisas pra você. Primeiro é o seguinte, Band FM 06 boletos, o pessoal tá mandando mensagem. Não adianta mandar durante o programa que a gente não vai pegar.
3: É.
0: Durante o programa a gente pega a mensagem do programa.
3: Exato.
4: É, gente, durante o programa a gente não zera o boleto
0: a gente
4: de ninguém.
0: Não, não zera. A mensagem entra aqui e fica lá, aguardando. Segunda coisa, manda mensagem pra participar do programinha. Porque
3: manda
0: aí é o seguinte,
3: aí
0: você pode até participar das promoções também.
3: É.
0: Você manda os seus dados e já entra. Não é assim que funciona,
4: Ana Maria?
0: E quando
4: você manda um áudio participando do tema, automaticamente você já concorre.
0: Automaticamente você já concorre. Então vem pra cá, participa, vem com a gente aqui, feriadinho. Dia das Crianças, a gente quer saber. Maior travessura, traquinagem, maior arte que você já fez quando era criança.
3: Uhum.
0: Certo? Ou, se você era aquela criança boazinha, que nem o Paulo Gomes fala que ele era.
3: É.
0: Ele fala que ele era, eu não tava lá pra ver.
4: Duvido.
0: Ele fala que ele era o filhinho da mamãe. Camiseta pra dentro do short. Você viu camiseta pra dentro do short?
3: Já.
0: Camiseta pra dentro do short, meinha até o joelho.
4: Pior que ele tem uma vibe de filhinho da mamãe, né?
0: Então ele não bagunçava. Quem bagunçava eram os irmãos dele, os vizinhos
4: no
0: dele.
4: Caso,
0: é o que ele fala.
4: Ana Maria, você há 90 anos atrás, quando você era criança, você lembra de alguma
3: 90
4: traquinagem?
3: Não, 90 não. 75, né?
4: Ah, desculpa, viu?
3: 75.
4: Foi pelo perdão.
3: Não, não tô com 90 anos.
0: Ele tá de sacanagem.
3: É, mas eu tenho várias lembranças aqui mesmo, assim.
0: Vai precisar chamar a Dona Cota pra contar ou não?
3: Tudo em branco e preto. Pode ser, né? Pode ser.
0: É, então, porque você não, tá, você não lembra de nada. Então é o seguinte, você vem e conta pra gente sua travessura ou a travessura de alguém.
3: É.
0: Se você era uma criança boa, conte do seu irmão, do seu primo, do seu vizinho, a bobagem que eles faziam aí, certo, gente?
3: É.
4: Certíssimo!
0: 11999919197, manda áudio e se quiser falar ao vivo, escreve aí ao vivo, que a gente bota você no ar aqui também. Seu destaque, Ana Maria Brisa.
3: Olha, eu vou falar de um relacionamento que chegou ao fim.
0: É a notícia do fim de semana, né?
3: É.
0: Sabe o que, que tem gente falando?
3: Ah.
0: Porque estamos falando de Vini Júnior e Virgínia, não é?
3: É.
0: Já tem gente falando que acha que volta.
3: Será?
0: Esse é o grande debate.
4: Eu também acho.
0: O Pedro é um que acha que volta.
3: Vamos falar.
0: Virou
3: vamos.
0: O grande debate. É. Esse Vini e Virgínia vão voltar de novo. Seu destaque, Pedro, olha.
4: Eu vou trazer uma pesquisa diferente.
0: Fale a pesquisa.
4: Já, já eu conto.
0: Já ele conta. Ele não vai falar a pesquisa
4: não,
0: agora.
4: Não, porque senão estraga a surpresa.
0: E eu vou contar de um funcionário que errou uma receita e por causa disso ele criou uma coxinha cor-de-rosa no interior de São Paulo.
4: Nossa, o corante
0: estava
4: um
0: boa a corrida. Exatamente, tá boa a coxinha. Vamos explicar já.
4: Coragem, não. Se bem
0: de
4: que
0: comer?
4: A gente come...
0: Mas ovo, tem ovo rosa.
4: Tem ovo colorido, a gente come, né?
0: É, salsicha... É, aquela salsicha... pigmentada, tem tudo isso aí, meu.
4: Eu sei.
0: Ovo azul.
4: Ana Maria já devorou uma salsicha pigmentada?
3: Dessa ainda não.
0: Ainda não?
3: Dessa ainda não.
0: Ah, então vamos arrumar uma pra você.
4: Depende da salsicha, entendeu?
3: Depende,
0: tem um pessoal
3: depende.
0: Pigmentado aí que pode ajudar nessa.
3: É.
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0: Olha aí o pigmentado. Olha lá o pigmentado passando ali.
4: Vou pegar.

0: Bom dia, FM, Zé Felipe com Ana Castela, a sua boca mente aqui no nosso Estação Band FM. Ana Maria Brisa, o pessoal tá mandando mensagem. Vamos ouvir a mensagem primeiro, depois você vai falar.
1: Me chamo Regina, do bairro Santo Amaro. Minha maior traquinagem quando criança foi soltar cordão cheiroso na sala de aula e colocar tachinhas na cadeira da professora.
2: Tachinhas.
1: Ela tem uma bela de uma suspensão.
0: Claro. E aí, como é que ela colocou cordão cheiroso, que é aquele que você acende a ponta lá e fica aquele cheiro de pum.
2: Aquele
0: é isso?
2: Cheiro de pum
0: é horrível.
2: Na minha época eram os bonequinhos, né? Os super fedidos, que você.
0: Eu não lembro disso.
2: Apertava o bonequinho e aí a sala ficava naquele futum.
0: O nome do boneco é super fedido?
2: É super fedido.
0: Você vendia onde?
2: Vendia na banca.
0: Você tá brincando? Eu nunca ouvi falar
2: na
0: disso.
2: Na banca, isso é lógico. Quando, era criança...
0: quando a Ana Maria voltar pro programa, eu vou perguntar pra ela se ela sabe, meu.
2: Então, meu.
0: Caramba, nunca tinha visto. Vendia na banca?
2: Vendia na banca, super fedido, viu, bicho?
0: Ô, Ana Maria Brisa, conte aí. E o casal sensacional, então, o que aconteceu com eles,
3: então,
0: meu?
3: Então, né, gente? Acabou, né? Acabou. Diz que acabou, né? Vini Júnior e Virgínia, diz que acabou. E aí, né, eles não se pronunciaram, né? Aquele negócio da assessoria deles, colocou que eles... terminaram de forma amigável, porque decidiram...
0: Não tem briga.
3: Não tem briga e decidiram que não tem, não tem como continuar como um casal, mas que a amizade continua.
2: Ah, cara.
0: Será que é uma amizade colorida?
3: Vocês acham que eles voltam?
2: O quê? Daqui três
0: não
2: meses volta.
0: Nada.
2: Volta, daqui três
0: não.
2: meses volta.
0: O Pedro acha que volta.
3: Tem gente achando que ela vai voltar é com o Zé Felipe.
0: Ah, de novo esse negócio?
3: Ela tava junto,
0: não.
3: Ela tava junto
2: então,
3: com ele.
2: Sabe o que eu acho? Essa mulher...
0: Mas é porque ela fica junto porque tem a criança.
3: Tem as crianças,
2: A minha reflexão é o seguinte. Essa mulher é uma estrategista, entendeu? Ela separa com o Vinícius. Não, agora vai voltar o Zé Felipe. Aí fica aquela novelinha de voltar com o Vinícius, entendeu? Aí ela faz tudo meticulosamente. Ela pensa, entendeu? Em como ela vai sair melhor comercialmente. Ela prejudica o Vinícius Júnior na carreira dele. Prejudica
0: Pedro
2: o
0: tá Zé... bravo, meu.
2: Prejudica o Zé Felipe também.
0: Pedro
2: porque
0: tá bravo com a Virgínia. Alô, Virgínia! Vem conversar com o Pedro.
2: E a gente trouxa fica comentando dela.
0: Mas se é a novelinha da vida real, todo dia.
3: E se um dia a Virgínia quisesse namorar com você?
2: O quê? A propetinha não deixa.
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0: FM, Zezé de Camargo, irmão da Lua, amigo das estrelas. Estação Band FM tá no ar com você contando as suas... Como é que fala que eu falei?
1: Traquinagens.
0: Traquinagens do Brasil, fala aí.
2: Boa noite, Estação Band.
0: Boa noite.
2: Era daqui de Mauá. Uhum. Eu vou compartilhar com vocês a maior loucura quando eu fiz quando eu era criança. Gente, eu dancei em cima de uma caixa d'água.
0: Eita.
2: Minha mãe tinha feito churrasco, aquilo ficou oco.
0: Ah.
2: Eu dancei na boquinha da garrafa. E nunca mais eu dancei. Aquilo ficou marcado na minha vida. Rasgou a minha perna, o meu bumbum, fora, e carrega cicatrizes até hoje.
0: Mas ela caiu.
2: Beijo!
0: Eu não entendi, ela caiu na caixa d'água? Abriu a tampa,
3: eu
0: isso?
3: Eu acho que ela caiu.
0: Que ela isso? Falou que foi em cima da caixa d'água, tava meio oca, deve ter aberto a tampa e ela caiu.
1: Deve ter tomado um tombo.
0: Meu Deus do céu.
1: Mas que ideia, né? Dançar em cima da caixa d'água.
0: Na boquinha da garrafa e em cima da caixa.
1: Meu divino amado.
0: Cara, eu tô imaginando a cena igual a Ana Maria que tá começando.
1: Caramba.
3: Culpa do culpado Washington, né? Que vem toda
0: quem mandou?
1: Você pega carnaval, tudo, eu já vi gente dançando em cima de ônibus.
0: Rapaz. Na boquinha da garrafa?
1: Putz, na boquinha da garrafa eu nunca
0: que
1: vi, mas,
0: isso,
1: mas balançando o rabão.
0: Ah, balançando o rabão já vi também.
1: Já vi.
0: Olha, uma confeitaria de Itupeva no interior de São Paulo chamou a atenção por causa de um salgadinho diferente, a coxinha cor de rosa.
3: Olha
0: que bonitinho, gente. Você pensa, né, morango do amor, agora morango cravejado e a coxinha cor de rosa. Só que essa cor de salgadinho não foi pensada, não foi que o cara falou, vou fazer uma coxinha cor de rosa. Foi um engano de um funcionário na hora do preparo da coxinha dessa confeitaria.
3: Ah, foi um acidente.
0: Ele ia colocar corante, aliás, ele ia colocar coloral e colocou corante. Ele foi pegar a embalagem,
1: nossa,
0: a hora que ele foi ler coloral, leu corante. A hora que ele ia pegar o coloral, era corante, ele leu errado. Jogou corante, um pouquinho de corante lá na coxinha.
1: Meu Deus
0: do céu. Aí mexeu lá, aquele negócio com cor de rosa. O dono viu, o Matheus Andrade, levou um susto. Só que ele começou a observar, ele falou, tá aqui, ó o problema aqui, ó. Você usou corante. O cara falou, putz, não vi. Porque tinha um pouquinho só do corante e ele pegou duas embalagens, esse restinho do corante.
3: Sim.
0: E aí pegou um outro pacote de coloral, falou, bom, vou gastar esse pouquinho e colocar o resto. Aí ele pôs coloral. Mas ficou um pouquinho de corante cor de rosa. Bom, a ideia do dono. Não posso perder isso aqui. Estamos em outubro. Né? Mês de outubro tem a campanha do Outubro Rosa pela conscientização contra o câncer de mama.
3: Aí, ó.
0: O que ele fez? Eram 80 coxinhas, ele botou lá que era o salgadinho do Outubro Rosa.
3: Aí, ó.
1: Vocês têm coragem de comer?
0: E em 2 dias ele vendeu todos. Estava bom, ele experimentou.
1: Meu Deus, eu como,
0: viu? Era só o corante.
1: Eu como.
0: O corante não tem gosto, só muda a cor.
1: Assim, pra quem come churrasco grego na rua, o que é uma coxinha rosa, né, bicho? É.
0: Cara, em 2 dias ele vendeu as 80 coxinhas. Depois ele postou um vídeo mostrando o passo a passo da confusão. Viralizou, chegou a 3 milhões de visualizações. É capaz do pessoal pedir pra ele fazer a coxinha rosa.
3: Sabe
0: agora.
3: Qual é o meu maior medo?
0: O quê?
3: Em novembro azul inventaram a linguiça azul.
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1: Manda FM, Matheus e Cauã, a Rosa e o beija-flor aqui no nosso Estação da FM. E
2: meus parças, vocês estão da hora.
1: Ô, feriadinho, você vê, hein, rapaz, assim que eu gosto, hein? Aí você demonstra que você tá afim.
3: Pensei que ia estar na laje fazendo churrasco.
2: Não, nós temos que dar um trampo, né, pai? Nós temos que dar um trampo, pensar no amanhã, né?
1: Claro.
2: Tá ligado, boa, né?
1: O que vai ter amanhã?
2: Amanhã vai ter programa também, né?
1: Ah, entendi.
4: Ah, a gente já sabe.
1: Vai pensar no amanhã.
3: E depois de amanhã vai ter o quê?
2: Vai ter também estação também, né? Tá. Até sexta, né? Segunda a sexta, até pra você sexta. Que tá ouvindo aí.
1: Isso, direto.
2: Tá
1: no fim de semana tem tá os melhores momentos.
2: Nós. É, falar um bagulho assim, tipo, aprontei muito quando era criança, né, tio?
1: Ah,
2: nós era criança, nós era moleque daqui, tá ligado, né?
1: Tô ligado.
2: Mas aí, um dos bagulhos que eu mais gostava mesmo era TV Globinho assistir Dragon Ball Z, tá ligado? Só que aí minha mãe botou eu pra estudar de manhã, tinha que ficar cabulando aula.
1: Que isso?
2: Pra ir assistir, tipo, colava na padaria pra ficar assistindo Dragon Ball.
1: Mas,
2: tá
1: não, mas aí você via nas férias.
2: É, pô. Não, então, não, mas nas férias não passava, tio.
3: Você gostava do Goku? Como.
2: Eu gostava, mano. Quando eu vejo a Ana Maria, dá maior nostalgia.
4: Ó, você fica quieto, hein?
2: Não, você é super saiyajin, fala a verdade.

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2: Defina Menos é mais com Pablo. Saudade inconveniente aqui no nosso Estação.
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2: Destaque já já aqui no programa: canadense bate o próprio recorde, fica 5 horas na prancha abdominal em torneio.
0: Ô, louco.
2: Você faz a prancha?
0: Meu Deus.
2: Você faz a prancha?
5: Eu não.
2: É terrível, gente.
5: Rapaz.
2: Ela ficou 5 horas.
0: Olha que a minha prancha no mar, eu sou surfista, já falei aqui.
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0: vai ter.
1: De feriado.
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3: Vem, mano, vem, mano.
4: Eu não faço isso aí, não.
1: Você não gosta? Por que você não gosta?
4: Você não gosta, velho?
1: Você não gosta? O que, que é isso? Alguém gemendo?
5: Não sei, não sei.
1: Caramba,
5: não quero saber,
1: gente.
5: Tenho raiva de quem sabe.
1: É um gato, gente.
6: É, eu acho que era.
1: Coisa, hein? Vocês gostam de ovo colorido?
5: Esse ovo colorido!
1: Você já comeu ovo cor-de-rosa?
5: Cara, é bom, não. Eu gosto, viu, bicho?
1: Mas é o mesmo ovo normal, não é?
5: Então, é gostoso, cara. Eu não sei qual que é a diferença.
1: É só um corante,
6: mas
1: não
6: a gema
1: corante.
6: É a gema é tudo a mesma cor.
1: A gema é amarela.
5: Tem uma questão, que fica três dias naquela vitrine, meu, naquele vidro.
1: Você já comeu... Como é que chama o sanduíche lá?
5: Qual? O churrasco grego?
1: Churrasco grego.
5: Bom pra caramba, viu?
1: Você gosta de churrasco grego, Ana Maria Brisa?
6: Meu Deus, menino.
1: Você sabia que ali em Pinheiros, em São Paulo, tem um churrasco grego chique, todo frescão?
5: Ah, não, aí é ruim, aí não.
1: Você passa lá, tem um...
6: Não,
1: tem um,
6: é o raizão.
1: Tem um muretinho, tem umas...
5: Ah, bar ali do
1: café. Lá no cafezão, lá.
5: Não, não. E assim...
1: Você vai lá, um churrasco grego não. Playboy,
5: eu vou naquele churrasco grego que é R$2,50.
6: É isso aí que é o raiz,
5: aí o cara vai pegar aquele suco de pozinho, ele mete a mão no suco, no
1: isso, da hora. Isso, cai na mão dele e você bebe.
5: Aí quando você vê, tem lá o pelinho do cara no,
1: tá lá.
5: No copo.
1: Que é o que dá o sabor. Mas a carne lá do grego é o quê? Do grego raiz, a carne que tem lá.
5: Não, depois põe uma maionese também.
1: Não, aquela entendeu? Carne é o quê, meu?
6: Não é
1: carne,
6: filé mignon?
1: Carne
6: não é
1: filé de mignon, bode,
5: filé,
1: que
5: filé é. Mignon. Lá, bicho, só come.
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1: Ah, estação da sua cidade, eu vim na Band FM. Também tem churrasco grego? Conte pra gente. Aquele churrascão que fica girando ali. Posso falar? É bom pra caramba.
5: Eu gosto.
1: Ah, os caras que metem o pau não sabem nada.
6: Eu, hein?
1: Ó, você participa, você nunca comeu?
6: Eu tô fora.
1: Imagina, e o Maio Gonçalves comeu?
6: Já.
1: Então, vai falar mal do negócio, não, é bom pra caramba.
5: Eu adoro comida de rua, entendeu? Os petinhos. É que agora, até comida de rua, ela tá gourmetizada. Agora, é food truck. Ah, te catar, rapaz.
6: Maio Gonçalves já comeu do Lago da Concórdia, tá
1: que
6: vivo
1: é mais
6: ainda.
1: Perigoso.
5: Pô, Lago da Concórdia.
1: Olha aqui, ó. O negócio é o seguinte. Hoje é dia de falar de traquinagens.
6: É.
1: Né? Dia das Crianças. Teve aí travessuras. Conte pra gente.
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1: Ah, não, peraí, você já falou. Dá licença.
6: É.
9: Fala, Band FM. Rapaz, minha época de criança nunca fez muito trabalho, não. Teve só uma vez aqui no interior, que tinha um pasto que secou. Não arriscou um fósforo, rapaz. Pensa no incêndio. A cidade inteira ficou com aquelas pelunges preta. Mas foi coisa pouca, coisa de moleque, né?
1: Claro.
9: Apanhou, ficou uns 15 dias de castigo, levou uma surra.
1: Meteu fogo na cidade
9: inteira.
1: Mas o
9: resto foi tudo tranquilo. É. Até hoje o pessoal fala. A hora que vê, fala aí, ó.
1: Olha
9: botou fogo no pasto.
1: Olha o fogo no pasto aí, ó.
5: Tá o cara que faz isso com o Manaus aprendeu com ele, entendeu?
1: Exatamente.
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0: Band FM, Simone Mendes, Direitos Iguais, aqui no nosso Estação Band FM, Dia das Crianças, dia de travessuras. Alô?
1: Alô?
0: Tudo bem?
1: Tudo ótimo.
0: Quem tá falando aí?
1: É a Ariane.
0: Ariane, Ariane tá em casa, Ariane tá na rua, tá fazendo o quê?
1: Eu estou em casa preparando uns pastelzinhos com meus filhos e marido.
0: Pastelzinho, oh, uma delícia! Delícia.
2: Adoro,
0: delícia!
2: Adoro!
0: Tem
2: sabor do que aí?
1: Pastel de carne.
0: Pastel de carne, tá vendo, Pedrão?
3: Da hora. Bom.
0: Da hora, né, tio? Nossa, é, me delícia. Conta aí, a travessura que você vai contar é sua ou de outra pessoa?
1: É minha.
0: Manda ver.
1: Quando eu era criança, a minha irmã não quis emprestar a bota dela pra mim usar. Ah. E eu coloquei cola na bota dela.
0: A cola? Você colocou a cola dentro, colocou na sola? Onde é que você colocou?
1: Dentro da bota.
0: Sim. E aí, o que aconteceu?
1: Ah, ela ficou com os pezinhos grudados porque foi super bonde.
0: Meu Deus do céu, que maldade, menina!
2: Mil.
0: Ai, cara, como é que te fez pra tirar?
1: Ah, foi uma dificuldade.
0: Rapaz,
1: foi água quente em cima de água quente. Além de ficar com o pé grudado, ainda ficou com o pé queimado.
0: Menina, essa mulher é muito má.
2: É melhor colar o pé do que a busanfa, né?
0: É verdade.
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5: Coração machucado. Não tô afim de relacionamento sério, porque já estou vindo de um bem complicado.

0: relacionamento sério, porque já estou vindo de um bem complicado. Esse lance de amar, por enquanto eu não quero. Meu coração ainda está tão machucado.
1: Band FM Wesley Safadão, coração machucado aqui no nosso Estação Band FM. Para cá, amigos e amigas, atenção. Pedro Rafa, deixa por um ouvinte, aí você vai contar já.
2: Ok.
1: Ele tem uma história muito boa aqui pra gente ouvir, bicho.
3: Alô, pessoal da Band.
1: Não, não é você, é outro.
4: Boa noite, pessoal. Aqui é a Juliana de São Bernardo do Campo.
1: Juju.
4: Cara, uma vez, acho que eu tinha uns 6, 7 anos por aí. Eu tava pegando bala. E tava pegando bala escondida da minha mãe. Ah. Aí ela me sentou no sofá. Ah. Falou assim, você vai comer esse pacote de bala? Todinho.
1: Ah, a mãe faz isso.
4: E aí eu comia bala e jogava o papelzinho do lado. Comia bala e jogava o papelzinho do lado. Aí depois eu tive a brilhante ideia de ir mexer no lixo, né? E pegar todos os papelzinhos de bala
1: pra
4: que tava e coloquei do meu lado. Era eu e mais 4 irmãos. Somos em 5. Então eu juntei aquele monte de papel de bala que eles tinham comido e coloquei do meu lado. Aí minha mãe passou, aí ficou com dor, falando, chega, eu preciso comer mais não. Mas eu não tinha comido nem a metade do saco. Foi os papelzinhos de bala que eu saí catando pela casa, pelo lixo, e coloquei ele do lado.
1: Caramba! Você entendeu aquela vez?
5: Olha.
1: Ela não comeu todas as balas, foi lá no lixo, pegou o papel pra parecer que ela tinha comido e a mãe ficou com dor.
5: Ai, que esperto.
1: Já Deus. Eu ia querer comer todas as balas, ia adorar a mãe falar, come tudo. Eu ia comer tudo.
2: Já vou contar uma travessura que fizeram comigo também, que essa foi uma das piores que eu já passei. Já eu conto.
1: Pedro Rafael pesquisa.
2: Não, pesquisa é o seguinte, não é nem pesquisa, na verdade é uma fofoca que surgiu aí.
1: Ah, é?
2: Mesmo? Sim, sobre a Giovanna Embank.
5: Ah,
2: Eubank.
1: Tá.
5: Do Bruno Galhaço.
2: Ela que está namorando o Bruno Galhaço.
1: Tá casado.
2: Tá casado já?
1: Você não ficou sabendo, já faz uns anos que
2: estão. Eu tô bem atualizado, hein?
5: Tá filhos. Parecendo eu na brisa.
1: Não, normal, Pedro, não tem problema, já faz uns 12 anos que estão casados. 15 anos que estão casados, mas não tem problema.
2: Putz, 15 anos. Você
1: não tem obrigação de saber. Tem filho.
2: Chega naquele momento.
1: Tem filhos adotivos, inclusive, que eles vieram da África.
2: Eu sei que o Bruno Galhaço é verdade, sim. É. E aí ela falou sobre a relação sexual com o Bruno Galhaço.
1: Claro, deve ser aquele homem. Tá, gente!
5: Lindo.
2: Eu vou abrir aspas pelo que ela falou.
5: Abra
2: aspas.
5: O que ela falou?
2: Escasso, mas com qualidade.
1: Escasso, tipo assim, o sexo é cada 4 meses, mas quando tem, bom.
2: Mas assim, tem que considerar que são 15 anos de relacionamento.
1: Não, para com isso.
2: De casamento, assim. Não. E tem aquela questão, dizem que quando passa de 5, 6 anos de relação, a coisa desanda.
1: Desanda nada.
2: Tipo, é mais importante comer um bolinho de chuva
1: não
2: na esquina
1: é nada.
2: Do que fazer um
1: não, é furunfá.
2: Dizem isso. Agora, com qualidade, será que o Bruno Galhaço tem qualidade na hora do vulco-vulco?
1: Então, se ele fica, vamos lá, é escasso, vai 4 meses. Acho que quando ele chega lá, ele fica noite inteira sem parar.
5: E agora ficou a dúvida, né, no ouvinte aí. É melhor ter todo dia ou ter uma vez ou outra, mas com qualidade?
1: Pode virar
5: a pergunta. Um tema aí,
2: cara, eu voto
1: pode
2: na qualidade.
1: Cara, eu voto na qualidade, mas não pode ficar muito tempo sem, não.
2: Putz, mas é que assim, toda hora também dá uma preguiça.
1: Não, dá nada, é bom.
5: Tem que tirar a roupa, né?
1: Não, dá nada. Ah, vai com roupa mesmo.
2: Fazer movimento.
1: Abre só uma buraquinha, tá bom.
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0: FM, Henrique Juliano, seja ex aqui no nosso Estação Band FM. Vem pra cá para participar, vem curtir o nosso Estação. Olha aqui, a canadense Donna Jean Wild bateu o próprio recorde ao permanecer 5 horas imóvel na posição do exercício prancha abdominal.
1: Como ela conseguiu?
0: Cara, prancha abdominal é um dos exercícios mais temidos por mim.
2: Não, ficar um minuto ali já é
0: difícil. Um minuto é uma desgrama, porque é aquela posição que você fica. Você apoia o antebraço e a ponta do pé.
3: Irmão.
0: Não é? E tem que ficar com o corpo retinho, suspenso, e não pode mexer.
3: Irmão, eu odeio academia, cara. Academia.
0: Então, a personal trainer, Pedro, olha, a Vanessa Moutinho, que me atende com muito brilho, ela dá 30 segundos pra mim. 30 segundos, 4 vezes.
3: Então, é um inferno.
0: 30 segundos, pá, parou, descansou. 30 segundos, pá, parou, descansou.
3: Acho que, assim,
0: dói pra cacete.
3: Acho que assim, no século XIX, os ditadores escravizavam as pessoas colocando na academia, fazendo...
2: Não, calma.
3: Acho que é isso.
2: Academia é bom.
0: Daí é o seguinte, o recorde anterior da Donna Jean era 4 horas e 30 minutos.
2: Gente, é impossível.
0: Mas eu vi um cara da entrevista um tempo atrás, um vovozinho que faz. Ele falou que depois que você acostuma, é meio natural, assim. Você faz, você nem sente. Sei lá. A Donna, que tem 61 anos de idade, conseguiu a marca em um torneio sênior disputado nos Estados Unidos. Ela começou a praticar a prancha há cerca de 12 anos, depois que se aposentou da escola onde trabalhava e se tornou uma especialista no exercício. Na prancha abdominal, eu tava explicando aqui essa prática aí, né? Você se apoia no antebraço, na ponta dos pés e fica lá.
3: Meu. Rígido. Cara, eu fico dolorido só doido de pensar, cara. Meu Deus, amado.
0: Eu fiquei 5 horas começou a doer,
3: Pedro. Nossa, já me deu uma artrose no joelho agora, entendeu?
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0: Obrigado, Diego Vitor Hugo.
1: Obrigado, Bruno Marrone.
2: Band FM, Diego Vitor Hugo, aqui no nosso Estação Band FM, junto com Bruno Marrone. Facas, pessoal contando as travessuras de meu bem.
3: Boa noite, pessoal da Band, tudo bom?
2: Beleza.
3: Eu sou o Jefferson, motorista de aplicativo aqui de São Bernardo do Campo.
2: Vem, aplica.
3: Então, teve uma vez que meus irmãos que aprontaram comigo, eu devia ter uns 5 anos mais ou menos, me deram um pacote de uma cartelinha de lactopurga, falando que era bala.
4: Ah, não, gente.
3: Aí, acabou a criança.
4: Acabou a criança.
3: Fui... Fiquei a madrugada inteira no banheiro.
4: Rapaz.
3: Meu. Achando que era bala, nunca mais.
2: Os moleques.
3: Na minha frente.
2: Não, os moleques são terríveis.
5: Os moleques não morriam antigamente por milagre.
2: Uma vez.
5: Porque o nível de sabotagem era
2: esse. Uma vez, me deram uma garrafa de Guaraná. Que o Guaraná é amarelo, tudo, né, meu? Cara, quando eu bebi era urina, bicho.
4: Mentira.
2: Era urina. Mentira. Que isso? Fizeram isso comigo.
5: Ah, não. Peraí.
4: Gente, que maldade.
5: Que maldade. Ana Maria, vem cá.
4: Rapaz.
5: O que aconteceu com a Simária?
4: Olha.
5: Aquela cantora.
4: Ela, recentemente, todo mundo sabe que voltou.
5: Voltou.
4: Pros palcos,
5: inclusive, né? O primeiro show dela, a Band FM deu ingresso pra galera. Foi legal pra caramba.
4: Exatamente. E agora ela recentemente também deu uma entrevista pro Fantástico.
5: Sim.
4: É. E lá ela falou que surpreendeu muita gente, porque como teve a separação da dupla, todo mundo achou que foi treta. Que elas não se davam bem.
5: Mas ela chegou aí até em show da Simone.
4: E aí ela falou que muito pelo contrário. Ela falou, hoje que a gente não canta juntas, a relação tá é melhor.
5: Olha que legal.
4: E aí falou que hoje elas têm as carreiras delas, né, paralelas, mas uma ajuda a outra, manda música. Ah, irmã, o que, que você acha dessa música? Ela, ó, é boa. O que, que você acha? Eu gravo essa? Não, ó, acho melhor essa, essa é mais a sua cara.
2: Então a relação voltou ao normal.
4: A relação nunca, acho que nunca teve, pelo que ela falou, nunca
5: só
4: teve uma
5: finalzinho.
4: Briga
5: não, deram aquela irritadinha uma com a outra,
4: Mas ela disse que...
5: Ela foi em vários shows da Simone,
4: participou,
5: olhou, assistiu.
4: E ela disse que elas têm uma relação maravilhosa, as duas... juntas, né? Diz que troca figurinha de carreira, uma dá dica pra outra, se diverte quando se encontra. E quando tava junto, cantando juntas, não era tão assim. Tá melhor
5: aí,
4: hoje
5: é?
4: Que não estão cantando juntas do que quando cantava junto.
2: Quer dizer que elas até trocam figurinha?
4: É.
2: Será que fizeram isso com o álbum da Copa?
5: Deve ter
4: feito. Não, não é essa figurinha.
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0: Band FM Pixote, no meio do processo, aqui no nosso Estação.
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0: Vai aumentando a velocidade.
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0: Vem cá, meu bem.
2: Vamos lá?
0: Vamos.
2: Pensamento de hoje. Olha, feliz Dia das Crianças.
0: Feliz.
2: Pra você que tá ouvindo e mama até hoje.
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0: Elétrico Cristiano largado às traças aqui no nosso Estação Band FM. Ó, o ouvinte participa ao vivo aqui, hein? Alô?
1: Alô?
0: Quem fala?
1: É a Bárbara.
0: Bárbara! Oi. Tudo bem, Bárbara?
1: Tudo bem, com vocês?
0: Tudo joinha. Bárbara tá em casa, tá na rua, tá onde?
1: Eu tô em casa, terminando de lavar roupa.
0: Olá, meu, essa olha, hora?
2: Caramba!
0: Caramba, bicho, você mora em que lugar?
1: Eu moro em Jundiaí.
0: Em Jundiaí, interior de São Paulo, pertinho da capital. Muito bem. Ó, Ana Maria Brisa, fala oi pra ela.
3: Oi, menina.
1: Oi, tô muito feliz de estar ao vivo com vocês.
2: Ah, Bárbara, você é Bárbara, viu?
0: Tá vendo, Bárbara? Ô, Bárbara, quando é que você barbarizou na infância?
1: Olha, gente, eu não sei se é a família de vocês, mas a minha, ele sempre guardava um Super Bonder na porta da geladeira, sabe?
0: Ah, é. É. Clássico.
1: Ai, aí um dia eu olhei pra aquele negócio e resolvi colar os meus dedos. E aí, gente, nossa, não tinha nada que tirasse. E eu comecei a ficar desesperada.
0: Você não deve ter posto pouquinho, né? Deve ter posto bastante.
1: Não, eu coloquei em todos os dedos.
2: ela achou que era brincadeira, né, bicho?
3: E aí, como é que fez depois pra tirar?
1: Eu ficava só pensando, como que eu vou sair com meu pai com os dedos grudados?
0: Meu Deus.
3: Como é que tirou depois?
1: Não, aí foi água quente, não sei lá por quanto tempo, que eu nem lembro muito os detalhes, né? Mas fiquei lá tentando tirar, minha mãe tentando me bater e tirar, né?
0: A mãe não sabia se batia ou tirava cola.
1: Exato. Mas no fim deu tudo certo.
0: Tá. E hoje como é que você tá segurando as coisas na mão? Dá pra segurar na boa?
1: Agora dá.
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2: Dá pra fazer com a mão, né?

0: Band FM, Fred e Fabrício, você não cuidou. Aqui no nosso Estação Band FM, olha aqui, ó. Vem cá, Calvão Bueno.
1: É, amigos.
0: Vem cá. Você tá sumido, hein, bicho?
1: Amigos, já
0: você só vem aqui agora, não vai pra lugar nenhum mais.
1: É, meu.
0: Pô, SBT. O SBT tá fazendo programa ainda lá? Esse moço?
2: Segunda-feira.
0: Ah, tá fazendo. Você vai fazer hoje lá? Então tá bom. Ô, vem cá.
1: Tô aqui.
0: Já teve... É, nós estamos na 30ª rodada, ainda tem jogo hoje.
1: É, amigo.
0: Mais cedo teve Coritiba e Botafogo, tendo 1-1, mais tá dois certo. Times que ficaram abraçadinhos, tá?
1: Certo.
0: Andaram de lado.
1: É.
2: Certo.
0: Tá jogando lá na Arena Condá. Chapecoense e Atlético Paranaense. O Atlético Paranaense tá ganhando 1-0. A Chapecoense vai cair já, né?
1: É, já foi, caiu, né?
0: Já foi. Ela já foi. Caiu, a questão é só a matemática.
1: É.
0: Só a gente saber o dia que ela vai cair pra segunda divisão. Até no clube lá, inclusive, já aceitaram. E às 9 da noite, tem Bragantino e Cruzeiro. Jogo em Bragança Paulista. É outro jogo também que o Bragantino tem feito um esforço danado pra não subir dali, né? Vai saber como é que vai ser. O Cruzeiro é um time melhor. Pode ser que ganhe. E aí os times vão se preparar para a rodada do meio de semana dos torneios continentais. Tem Flamengo da Libertadores, Fluminense com Palmeiras. Flamengo pega o Estudiantes lá da Argentina. Estamos na semifinal, são só esses dois jogos aí. E tem o Vasco na Sul-Americana também. Vai pegar o Boca Juniors primeiro lá na Argentina. E na semana que vem tá indo aquela guerra lá para ver se o Vasco joga no Maracanã. Ou não.
2: Não decidiu ainda, né?
0: Ainda não decidiu, vai entrar na justiça pra jogar lá. E é isso, né, meus amigos? Tirando isso, tivemos a goleada do Palmeiras pra cima do Corinthians.
1: Pedro Rafael não vai falar?
0: Ele vai comentar a chegada triunfal do novo técnico do Corinthians, Clarence Seedorf.
1: É, amigo.
0: O holandês.
1: Comenta aí.
2: Cara, é aquela coisa, o Corinthians perdeu. Perder pro Palmeiras é normal. O problema é você perder andando em campo, né? Você perder sem o menor senso de urgência.
0: Você não tá respondendo
2: passeando. Eu vou chegar no Seedorf. Você pega aquele, o terceiro gol que o Corinthians tomou, que foi um gol ridículo, um gol contra do Bidu.
0: Ridículo. Falta de atenção total.
2: O Palmeiras chegava com uma facilidade, os caras andando.
1: O Corinthians foi na roda,
2: então, o Palmeiras não se esforçou, treinou, entendeu? Aí depois do jogo, vem o Gabriel Paulista.
0: Isso porque o assunto era o Seedorf.
2: Eu vou chegar
0: tá
2: no Seedorf.
0: Tá vendo? Ele vai
1: calma
0: falar
1: lá
0: do Gabriel Paulista.
1: Calma lá.
2: Que até chorou, falou, meu, a diretoria,
0: meu sonho, meu sonho é jogar no Corinthians.
2: Meu irmão, quando você veio, você sabia que a situação do Corinthians financeira era ruim.
1: Olha
2: então
1: aí.
2: Não vem chorar, não vem, que isso não é justificativa.
1: Olha
2: justifica
1: aí.
2: Em campo, então, cara.
0: Tem que receber em dia, então, pô.
2: Mas se ele jogasse em campo, ele podia chorar. Ele veio, ele sabia que o Corinthians tá atolado financeiramente.
0: Não, mas quer dizer que a diretoria não cuida dos jogadores. Não dá apoio.
2: Ai, cuidar de jogador de marmanjo de 35 anos. Pede pra tua mãe cuidar de você, não.
0: Que
2: não,
0: isso?
2: Não, Osmar, velho.
1: Ah lá,
0: que isso?
2: Presidente, não tem que passar a mão na tua cabeça, não, rapaz. Mas é o seguinte, aí me contrata um técnico, que não é técnico, né? O cara não trabalha há 7 anos.
0: É. Ah, mas vai voltar agora.
2: Não, o cara não trabalha há 7 anos, o cara é holandês, o cara nem sabe da realidade
1: outro
2: do Corinthians.
1: Outro holandês, amigo.
0: Do futebol foi o Memphis brasileiro. Depay que trouxe ele, não?
2: Ah, não holandês, sei, viu, bicho? Não sei. Esse cara não quero nem falar.
0: Fala assim, Memphis Depay trouxe o Seedorf.
2: Esse cara é diva popstar, esse cara passeia, entendeu? Epa. Esse cara não merece, esse cara é um sanguessuga. Ele não honra o Corinthians.
0: Para.
1: A faixa,
2: aí vai trazer
0: você tá muito nervoso.
2: Pelo amor de Deus. Você vai trazer um técnico, o tal do Seedorf. Cara, desculpa.
0: Não é tal do Seedorf, era um craque de bola.
2: Tudo bem, mas como técnico
0: não,
2: é o
0: não aconteceu.
2: Tal.
0: Como técnico como não aconteceu.
2: Meu, tá 7 anos sem trabalhar. O Corinthians tá caindo,
0: você
2: meu.
0: Você já pensou se ele chega agora e vê uma revolução e ele melhora o Corinthians?
2: Ah, dou um beijo na boca dele.
1: Ah, já coração, olha aí.

0: Rede FM, Luan Santana e Luísa Sonza, Coração Cigano. Olha lá quem tá chegando aqui. Ah, olha senhora, a senhora aí, é uma boa companhia. Vem cá, dona Co... Esses dias eu tava aqui trabalhando olha, domingo gente... à tarde fazendo da Play e a senhora veio e mandou mensagem. Tava... Ela mandou mensagem do da Play, meu.
1: Eu sempre, como a minha amiga Ana Maria, você tá linda, viu? Obrigado, você que tá linda.
0: Vem pedir música pra gente. Tudo bom, dona Cota?
1: Tô maravilhosamente bem.
0: A senhora
1: bem.
0: Fez travessura de criança?
1: Ah, fiz junto com essa Aninha aí, ó.
0: Ah, é?
1: É, a gente desde criança.
0: Vocês
1: gente...
0: é, como é que é a cidade da Ana Maria? É Santa Cruz lembro. Do Rio Pardo?
1: É, eu também não lembro.
0: Acho que é essa aí.
2: Cidade de Marcelo Dias, né?
0: Isso, não, da direção Zé do Rio Pardo, dela acho que é Santa Cruz.
1: Eu conheço essa daqui.
0: Ah.
1: Antes dela trabalhar na televisão, gente, nem televisão existia. Não exagera.
0: Nem tinha televisão lá, né?
1: Já tinha, já tinha. Eu não lembro, mas a gente desde criança... Já.
0: Perdão, São Joaquim da Barra.
1: São Joaquim
0: cidade.
1: Da Barra.
0: É a cidade dela.
2: Minha querida, há quantos anos a senhora conhece o cigarro?
1: já tem um tempo já que eu tô...
0: Precisa largar,
1: com
0: hein?
1: Com cigarrinho. Aprendi
0: mas que
1: com a
0: aconteceu
1: Ana
0: com
1: também.
0: Essa moça
1: aprendi com a Ana também.
0: Ela parou de fumar.
1: Ela sempre... É, não, ela parou. Mas me colocou no caminho, né? Ela sempre tava lá, quando era criança, né? Fazendo as brincadeirinhas dela. E aí teve um dia que ela inventou aquela brincadeira do beija, uva, salã, salada mista.
0: Salada mista, lá.
1: Só pra ela beijar os
0: pera,
1: menininhos.
0: Pera, uva, maçã, é salada isso, mista. Que é isso?
1: Pra dar um beijo.
0: Só é pra o beijo.
1: Só
0: beijar
1: os menininhos.
0: Rosto, beijo, aperto de mão, não é?
1: Olha, para de falar essas coisas. Você não lembra? Ela fazia, entendeu? Tanto que hoje, até hoje...
0: Diz que a salada mista que era perigoso, né?
1: Salada mista era perigoso.
2: Isso aí é o pior, viu? É o pior.
0: E aí?
1: Ela beijava 3, 4 menininhos numa brincadeira.
0: Deus,
1: não,
0: sério?
1: Para de falar isso. Só que eu tampava o olho de todo mundo e ninguém via. Entendeu?
2: É a língua biônica.
1: Para
2: gente.
1: De falar isso. Tanto que até hoje ela não é mais criança, mas ainda brinca com o coração dos outros por aí, viu?
0: Nossa.
3: Eu tô casada. 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
0: Quebra corações.
1: É terrível.

0: Esta segunda feriadinho, aqui ó, a gente estava entregando chaleira elétrica da Britânia para britanear sua vida, britanear seu chazinho, certo? Saindo pro nosso amigão Edson Pereira de Lima. Alô, Edson, parabéns, meu velho, ganhou.
1: Parabéns.
0: É isso. Vambora, gente, estamos de volta, né, amanhã volta a estação. Vambora.
1: Amanhã tem mais?
0: Amanhã tem mais. Eu continuo aqui, vou até 9 da noite hoje, porque hoje não tem a parada para Voz do Brasil, a gente continuou com música boa da Band FM. Vocês voltem amanhã, por favor.
1: Eu vou pra casa papá, tá bom?
0: Vai lá, papá. Vai lá.
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0: aqui pra todo mundo. Boa segunda-feira, bom feriadão pra você, hein? Eu sou o Robson Ramos aqui pela Band FM. Bora, gente!
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0: Aqui pra cima sempre, como sempre, na Band FM é bem melhor. A sua rádio do seu jeito. Tem música boa tocando aqui na programação da Band FM. Uma hora direto, mande seu alô. Conte como é que tá seu feriadão também. Vai mandando áudio pra gente aí. Fale do Dia das Crianças. Curta junto com a gente a programação da Band FM com o Gustavo Lima.

0: 8h17, boa noite pra você, bom feriado.
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0: Feriadão, aqui na programação da Band FM, conta como é que tá a vida aí, hein? Vem no WhatsApp da Band em 11999-919197.
1: Band FM.
0: Oba!
1: É a rádio do Play 5.
0: Olá, o cara tá atrás do Play 5.
1: Aqui é o Marcelo Capão Redondo.
0: Olá, Marcelão.
1: Motorista de aplicativo ligadinho na Band FM.
0: É isso.
1: Bom domingo.
0: Bom, domingo já foi, hein? Você vê o clima do feriado, o cara pensa que é domingo, é segunda, pô. Mas é feriado.
2: Robson Ramos,
0: boa noite. Boa noite.
2: Aqui é Cláudio Carlos Sorocaba.
0: Ô, Claudião.
2: Curtindo a Band FM, viu? Queria mandar um abraço ao pessoal lá de Boituva lá. O Marcos, o Lazinho.
0: Marcos, Lazinho.
2: Lá.
0: Boa.
2: Um abraço a todos.
0: Abraço a todos. Pessoal em Boituva curtindo a programação da Band FM também. O Claudião mandando abraço pro Max, pro Lazinho, a turma toda lá, hein?
3: Boa noite, Robson.
0: Boa.
3: Robson,
0: toca
3: pra mim Pensamentos Inclusivos.
0: É boa música, hein?
3: Com Tiaguinho, hein?
0: É boa música,
3: boa noite,
0: hein?
3: Muito obrigado. Aqui é, eu sou o De Campos dos Goitacazes,
0: muito bom.
3: Estado do Rio de Janeiro.
0: Valeu, valeu, meu velho. Aquele abraço pra você, pra todo mundo curtindo a Band FM Campos dos Goitacazes. Vou anotar aqui pra você, tá? Ao longo da programação da Band FM vai tocando. Vem cá, conta como é que tá a sua segundona noite, feriadão aí. Passa pra gente aí, ó. Tem a Mari Fernandes aqui na Band.

Protetor aqui na noite da Band FM. Beijo na Letícia que tá com a gente aqui. Quem também mandou mensagem foi a Lúcia Rodrigues e a Carol que também tá por aqui, tá atrás do navio, que é aí no navio cabaré da Band FM. Boa sorte pra você, hein? Vai que numa dessa sobra, não é mesmo? Valeu, hein?

0: Band FM, Marcos e Belucci. Pena que você já namora. É. Noite da Band
1: cê
0: FM, pena que você já namora. Você, né?
1: Não tem chance.
0: Não tem nenhuma
1: Bob.
0: Chance. Eu quero ficar. Eu não preciso dessa chance, que a minha vida já tá.
1: Que quer,
0: minha
1: que você quer essa chance, Rob.
0: Menina, minha vida já tá definida.
1: Ah, nossa, que peninha. Eu tava me entregando a você.
0: Não, que é isso. Nós estamos aqui só naquela, aquela história daquele rapaz, né? Que,
1: amigos, amigos.
0: Olha aquela moça. Já passei por isso na vida. Você deve ter passado.
1: É, eu também,
0: Você ficava apaixonadinho, aí você
1: e
0: descobria.
1: Ela e ela namorava.
0: Ela já namora. Ai, que coisa. Isso aconteceu comigo
1: namora.
0: Também. Hoje eu não passo mais por isso, ainda bem.
1: É.
0: Eu já tenho a minha namorada eterna.
1: Sim.
0: Tá lá comigo.
1: Olha só, hein?
0: Mas de vez em quando a gente passa na vida, bicho. Vou te falar uma
1: principalmente
0: coisa.
1: Na adolescência.
0: Principalmente na adolescência a gente quer feio. Quer dizer, eu, né? Porque o Marcelo Dias sempre foi bonitão.
1: Não.
0: Ó, aqui
1: não,
0: o negócio é o seguinte.
1: Peraí, só um minuto. Eu tô melhorzinho agora, mas né, na adolescência, irmão, o negócio era.
0: É, complicado.
1: Era pesado, viu?
0: Sobrou pra gente.
1: É, não. Era,
0: sobrou pra
1: era
0: gente.
1: Era difícil, viu?
0: Bom, noite da Band, vem.
1: Diga,
0: aí.
1: Diga.
0: Tem Super 6.
1: Sim, tem Band Love.
0: Band Love
1: tem
0: aí.
1: História de amor com Band Love.
0: História de amor com Band Love que é maravilhosa. Vambora.
1: 80, 90, vai
0: exatamente.
1: Ser muito legal, hein?
0: Amanhã estamos de volta, hein?
1: Volta amanhã, hein?
0: Beijo pra todo mundo, valeu. Tchau, gente!
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